0: 20h16.
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0: Olá, meus amigos, um dia de muita paz para todos nós. Hoje, exatamente 8 de março de 2024, estamos nós reunidos para estudarmos a obra Entre a Terra e o Céu, obra psicografada por Francisco Cândido Xavier pelo Espírito André Luiz. Vamos envolver o nosso irmão Wesley, que irá fazer, ter a honra de entrar em contato e fazer a prece e nos conduzir na prece. Logo depois, a nossa irmã Aramita irá fazer a recapitulação do nosso último estudo.
1: Querido Pai, mais uma vez estamos aqui para estudarmos esta obra que tanto nos mostra.

0: nossa dura realidade. A realidade que ainda vivemos, nos deixando enganar e iludir pelas paixões inferiores, pelos sentimentos que não são nobres e que achamos que fazendo isso estamos sendo espertos, estamos sendo os melhores, mas não. Tudo isso só nos mostra ainda a condição de espíritos rebeldes que somos. Pai, nos ajuda a não cometer mais esses erros. Ajuda-nos a manter o propósito, a manter a boa vontade firme para distanciar-nos de tudo isso, para podermos vislumbrar, de fato, o céu que nosso Mestre Jesus nos mostrou, nos ensinou, para que possamos sentir um pouquinho da felicidade que não é deste mundo. Muitíssimo obrigado. Que assim seja.
1: Aramita, recupera pra gente?
2: Recupero, tia. E nosso último estudo, como a gente já está sabendo, saiu uma caravana de nosso lar para vir à Terra, lá na casa do Amaro. Saiu Clarencio, Hilário, Eulália e André Luiz. Quando ele chegou lá, está no leito. Duas criaturas, uma encarnada e uma desencarnada. A encarnada é Zumira, de 25 anos, atual esposa de Amaro, um senhor de 35 anos. E a desencarnada, quem é? Odila, a esposa, primeira esposa falecida, né? Que está lá e elas estão ligadas pela região cerebral. E a Odila, ela está transfigurada de ciúme da Zumira. E aí o Hilário, muito nós, quis logo apartar as duas, né? Bora logo, já foi botando a mão para botar os passos separadores. E o Clarencio diz, calma, não faça isso. Isso é muito perigoso, elas estão tão intricadas uma na outra que o choque pode ser fatal. E ele fala, né, que o que aconteceu? O filho, a Odila, o desencarnado, deixou dois filhos. A Evelina, de 14 anos, e o Júlio, de 8 anos. A Zumira é muito ciumenta do Amaro. E aí, o que é que ela fez? Não gostava das crianças, mas ela gostava menos ainda do Júlio, que o Amaro era assim com o Júlio, carne e ouro. E aí, o que é que ela fez? Pensou, gente, cuidado com os pensamentos, primeira lição, né? O que é que ela pensou? Ai, tomara que esse menino morra, esse menino vai embora, desaparece, peste. E eles iam para a praia, claro que eles moram no Rio de Janeiro, foram para a praia, e ela assim, do nada, foi passear com a Evelina e esqueceu o menino tomando banho sozinho de 8 anos no mar. Nunca deixa uma criança sozinha no mar, né? E aí o Júlio se afogou e desencarnou. E aí a Zumira ficou com sentimento de culpa. O sentimento de culpa da Zumira ligou-a diretamente com a Odila. E a Odila agora está perseguindo-a. Pronto, o Clarencio está explicando a situação das duas. Estamos aí.
1: Então vamos nós, vamos retomar. Clarencio, fez ligeiro intervalo, temos aqui o nosso Augusto, nossa irmã Lígia e o nosso Wesley e tantos outros irmãos aqui presentes, que Jesus nos conduza. Clarencio fez ligeiro intervalo e continuou.
3: O sentimento de culpa é sempre um colapso da consciência e, por intermédio dele, sombrias forças se insinuam. Zumira, pelo remorso destrutivo, tombou no mesmo nível emocional de Odila, e ambas se digladiam num conflito de morte, inacessível aos olhos humanos comuns. É um caso em que a medicina terrestre não consegue interferência.
1: se a dona Zulmira não tivesse desejado e facilitado a morte da criança, ela não estaria com culpa. Logo, a esposa, a Odila, não teria ação sobre ela. Porque para que um espírito obsessor tenha ação sobre uma vítima, vou chamar de vítima, tem que haver entre eles uma ligação. E essa ligação é, tu me fez algo e tu te sente culpado. Vamos pensar assim, vamos dizer que você tenha feito mal a alguém nessa encarnação, a essa pessoa. Você sabe e a pessoa também. Só que vocês ficaram distantes um do outro. E de repente a vida te fez encontrar aquela pessoa que você prejudicou muito e que a pessoa sabe que foi você que prejudicou. Como é que você se sente ao lado dessa pessoa se você não for um psicopata?
4: Incomodado.
1: Incomodado. Envergonhado. Né? Se você puder sair do espaço, você quer sair. Porque só os olhos da pessoa te incomodam, né? Pelo mal que você fez. O nome disso é? Culpa. Esse processo liga vocês dois. Por quê? Eu me sinto culpada e a outra tem ódio. Porque se eu me sentisse culpada, mas se a dona Zulmira não estivesse aí, eu entraria no processo de auto-obsessão. Não precisaria que a Zulmira sujasse as mãos dela para que eu viesse a passar pelo processo. Porque a própria culpa ela já me leva no processo auto-obsessivo. Eu mesmo vou me autodestruindo por conta das lembranças do que eu fiz. Mas ainda assim, ela tem a culpa e tem alguém que a odeia. Pronto, uniu é o suficiente para que entre elas haja uma ligação muito grande. E elas estão tão ligadas mentalmente que o corpo perispiritual da Zulmira está acoplado ao corpo perispiritual da Odila. Por isso que não tem como chegar lá. Vamos tirar a Odila daqui para deixar a Zulmira. Não tem como, porque elas estão interligadas. Se fizer essa retirada, como elas estão ligadas perispírito a perispírito, a dona Zulmira vai a óbito. Entendeu? Porque o corpo perispiritual, ele é um organismo. Ele é um organismo também. Então, aí o que tem que se fazer? Tratar as duas. As duas têm que ser tratadas. E aí, uma vez elas, as duas sendo tratadas, vai se desligando naturalmente esse acoplamento, entende? É algo que eles estão trançados, realmente. Trançados. Isso não tem como se arrebentar. Até aí, tudo ok? Então, ele diz, o sentimento de culpa é sempre um colapso da consciência, colapso da consciência. E por intermédio dele quem?
4: Desse colapso,
1: que esse colapso é resultado da culpa. Intermédio dele, sombrias forças se insinuam. Tia, se não tivesse a dona Odila, ela entraria no processo de auto-obsessão. E ela também, por esse processo de culpa, ela entraria em sintonia com espíritos perversos que iriam induzi-la cada vez mais até chegar ao suicídio. Não só a enfermidade, mas ao suicídio. Meus irmãos, o espírito não precisa estar ao meu lado. Eu, com o meu pensamento de culpa, eu mergulho nessa teia de vibrações densas, pesadas, que já existe na Terra. E se eu estou interligada com esses espíritos, eu recebo mentalmente todas as ideias, sugestões, e quando eu penso, quando eu idealizo, o meu pensamento, as minhas ideias já estão atuando aonde? No meu organismo perispiritual, que vai refletir no meu organismo físico. Zulmira, a atual esposa encarnada, pelo remorso destrutivo, tombou no mesmo nível emocional de Odila e ambas se digladiam num conflito de morte, inacessível aos olhos comuns, só um médium ostensivo para ver. É um caso em que a medicina terrestre não consegue interferência. Não tem medicação que cure isso. Aí é evangelho, passe. O que mais irritou a Zumira não foi só o fato dela ter casado com o marido, isso não deu nenhuma ação da Zumira sobre ela. Da Odila sobre a Zumira. Nenhuma. Ela passou a ter ação quando a Zumira fez o que fez. Calara-se o ministro. Qual se registrasse a nossa presença por uma intuição, porque Odila está vendo André Luiz? Não. Está vendo o seu Clarencio? Não está vendo ninguém. Por quê? Porque a Odila está desencarnada, mas ela vive como um ser encarnado. O organismo perispiritual dela está tão grosseiro quanto o corpo físico dela. Então ela recebe essa intuição, mas não é uma intuição assim. Será que tem algum espírito aqui? Não, não é assim. Vem uma ideia na cabeça. Olha só o que ela fala. Então, qual se nos registrasse a presença por intuição, Odila movimentou-se, agarrando-se à pobre senhora com mais força e gritou.
5: Ninguém a libertará. Sou infeliz mãe espoliada. Farei justiça por minhas próprias mãos.
1: Aí a gente para e pensa. Ela por um acaso percebeu, sentiu? Não, ela teve uma intuição de que ela poderia perder a Zumira. E aí ela disse, não vou perder. Ninguém vai arrancá-la de mim. Entendeu? Isso acontece com a gente no dia a dia. A gente não percebe que nós estamos sobre uma influência espiritual. Então, e contemplando a enferma com expressão terrível, acrescentava.
5: Assassina! Assassina! Mataste meu filhinho, morrerás também.
1: A doente escuta isso? Ela não escuta, mas ela sente toda a energia que a senhora Odila direciona a ela. A doente abriu desmesuradamente os olhos. Extrema palidez cobriu-lhe a face. Não ouvia as palavras da adversária, que ele era invisível, mas envolta na onda magnética que a enlaçava, que a envolvia, sentia-se morrer. Então, sabe aquela sensação de desmaio? Aquela sensação de eu vou morrer? Você pode estar sobre uma ação espiritual. Nada boa. Clarencio afagou-lhe a fronte e disse calma. Aí alguém está me escutando longe e diz, tia, e quando a gente sente isso, o que devemos fazer? Oração. E ação no bem. Meus irmãos, não existe nada que possa enfrentar um coração bom. Se a Zumira está desse jeito, foi por conta do egoísmo dela. Porque isso não é amor. Ela tinha que passar por isso? Era impossível a dona Odila maltratá-la se a dona Odila visse a dona Zumira tratando bem dos filhos dela. Era impossível. Por mais que ela ficasse com raiva, ela está no meu lugar, mas ela ia ver a Zumira tratando seus filhos com tanto carinho, com tanto amor, como se fosse mãe. A Zumira estaria em breve angariando uma amiga. Então, ou seja, seguir os passos que o nosso Senhor Jesus nos ensinou é o caminho para a felicidade, é o caminho para a paz, é o caminho para a verdadeira liberdade. É tudo de bom. Tudo que Jesus nos ensinou, se nós seguirmos, isso nos traz paz, liberdade. É uma maravilha. Então, se a dona Zumira conhecesse e fizesse, deixasse de pensar nela e passasse a pensar realmente no outro. Porque, gente, a gente só cuida. Eu só cuido de mim quando eu cuido do outro. Paradoxo, né? Eu só cuido de mim quando eu cuido do outro. Quando eu me fecho no meu egoísmo, Eu não estou cuidando de mim, eu estou arrumando encrencas, dores e sofrimento. Clarence afagou-lhe a fronte de Cical.
3: Pobre moça.
1: Hilário e eu, André Luiz, instintivamente abeiramos-nos de Odila para afastá-la com a presteza possível, mas o instrutor generoso deteve-nos com um gesto advertindo. Eles foram lá tentar afastar, porque lembra que ela está agarrada na moça e agredindo, agredindo. E André Hilário achou que podia chegar lá e dizer: que isso, menina? Vamos ouvir o senhor Clarencio.
3: A violência não ajuda. As duas se encontram ligadas uma à outra. Separá-las à força seria a dilaceração de consequências imprevisíveis. A exasperação da mulher desencarnada pesaria demasiado sobre os centros cerebrais de Zumira e a lipotimia poderia acarretar a paralisia ou mesmo a morte do corpo.
1: Vamos entender isso aí quando ela fala dessa... A exasperação, né? a forma colérica, a raiva da Zumira, não da Zumira, da Odila, a mulher desencarnada, pesaria demasiado sobre o centro cerebral de Zumira. Então vamos entender isso. A Zumira e a Odila estão ligadas, confere?
4: Confere.
1: Só a raiva, essa raiva que ela teve agora, assassina, assassina, você não vai se livrar de mim? Como é que ficou a dona Zumira?
4: Sentia-se morrer.
1: Sentia-se morrer, ok? Então, tu imagina, só em ela, ela nem ouviu, ela só teve uma intuição que ela poderia perder a Zumira e ela disse, não vou. Foi esse... A Zumira já ficou desse jeito, por conta só do pensamento da Odila. Imagina, então, o que a Odila mais quer é ficar com a Zumira, porque ela quer acabar com a Zumira, ela quer levar a Zumira à morte. Ela não matou o filho dela? Então, eu vou levá-la à morte. Então, se eu arranco a Zumira daqui, a Odila daqui, como é que a Odila vai ficar? Tranquila? Calma? Louca! E o ódio dela, quem que vai perceber tudo?
4: Zumira.
1: Zumira vai à morte. Entendeu? Por conta das vibrações de ódio da Odila. Agora, se a Odila não a odiasse, perdoasse, mente dela ficaria tranquila, conseguiria se afastar, não tem problema nenhum. O problema é que, como elas estão ligadas, o sentimento de ódio da Odila, ela iria perceber, sentir tudo, iria a óbito. Aí ia morrer mesmo. Então, meus irmãos, boa vontade não é tudo. O nosso André Luiz, na boa vontade, quer arrancar lá. É igual você ver uma borboletinha tentando sair do casulo, né? O que que acontece se você falar, ah, eu vou ajudar, vou quebrar o casulo para a borboletinha sair logo? O que que vai acontecer? Porque as asas delas ainda estão o quê? Molhada. Aquela luta ali dentro é necessário para ela. É o tempo ideal para ela. Então, ao invés de você ajudar, você vai trabalhar. Então, até para ajudar... Por isso que a gente diz, a gente estuda para melhor servir. Fale, filha Narumi.
4: Se a Odila perdoasse, ainda assim a Zumira continuaria falando a consciência dela, né? Mas aí a Odila já conseguiria.
1: Exatamente, filha.
4: Haveria um problema, só que seria só da Zumira.
1: Exatamente. Se a Odila perdoar, a Odila se liberta, porque ela também está presa à Zumira, entendeu? Ela se liberta, mas a Zumira tem um débito gravíssimo. Gravíssimo. Ela só não afogou, ela deixou se afogar. Entendeu? Fala, Mita.
2: Não, que a assistência espiritual, tal como a assistência médica, não é uma ciência exata. Ele não disse ela vai morrer. Ou ela vai. Ele diz aqui que ela poderia acarretar a paralisia, que é uma coisa, ela podia ter alguma... vamos dizer que ela tivesse um AVC, alguma coisa, ela poderia ficar paralítica ou mesmo a morte do corpo. Mas olha como é uma pessoa... Tem um outro meio melhor de fazer isso, né? A gente pode arrancar... Tem lugar que a gente vai assim... Vou falar uma experiência. A paciente chega lá com o pé diabético, o médico aloprado diz, melhor amputar, corta logo, né? Um mais sensato diz, não, olha, vamos tentar ver o que dá para salvar, vamos fazer uma limpeza, vamos ver o que dá para fazer. Porque quanto mais a gente preservar o paciente, melhor. E nesse caso, as duas são pacientes, mas qual é a vida que está... que está ainda se desdobrando encarnada, é a da Zumira. Então, precisa se preservar a Zumira o máximo que se puder e com maior quantidade de saúde possível.
6: Carlinha, fala para gente.
7: Não, só para a gente fixar nessa hora que tudo que atrelou a Zumira aqui é o pensamento, né? Então, não esquecer que é como começa a oração, que é uma fonte de energia, e o pensamento, vigiar mesmo, orar e vigiar, porque são teias magnéticas que a gente não tem noção do que pode nos engatar, nos emaranhar nela.
6: Né? É na cidade, né? E não tem como burlar a consciência, não tem. Por exemplo, nesse caso aqui, eu fiz alguma coisa de mal, eu já sei, eu não vou pensar porque é para mim não entrar em sintonia, não. Fez, já era. Não tem como você burlar a consciência. Entendeste? Vai gerar culpa. Isso vai sim. Gente, vai dizer, mas por que Deus permite? A gente já repara. Ele mandou a gente fazer? Não é desobediência? Então, a própria lei, a própria situação, você já começa a reparar as consequências das suas atitudes. Fale, Augusto.
3: Veja assim que, por exemplo, a Odila já queria perseguir a própria Zumira porque ela tinha ódio devido ao marido.
6: Sim.
3: Só que ela não tinha campo para isso. A Zumira deu o campo quando ela se sentiu culpada. O sentimento de culpa fez a ligação da Zumira com a Odila, né? Então, foi quando ela se permitiu, logicamente, devido a todo o ato que ela cometeu, né?
6: E eu acho legal... voltando aqui nesse... para a gente entender, porque muitas pessoas perguntam, mas tia, como é que pode um espírito estar vinculado e se afastar, a pessoa pode morrer, né? Então a gente percebe que existe muita dúvida nisso. E a fala do seu Clarencio é muito concisa, é muito firme, né? E uma advertência, olha só, a violência primeiro não ajuda, porque a ideia era afastar, separar a senhora Odila da Zumira. As duas se encontram o quê? Ligadas, uma à outra, ponto. Ligadas, separá-las à força, e quem que eu iria separar ali à força? Quem que eu ia tirar? A Odila. Seria dilacerar, arrebentar. E ele diz, a dilaceração de consequências imprevisíveis. Por que imprevisíveis? Porque não tem como mensurar a atitude da Odila no momento da separação. Não tem. Não tem como saber a crise que ela vai ter. Quanto maior a crise da Odila, pior o estrago que vai ser feito na Zumira, entendeu? Por isso é que ele coloca aqui, poderia. Porque não sabe. Mas pelo pouco que a gente conhece da Zumira, a gente sabe que o estrago não ia ser pouco, não, né? Da Zumira e da Odila. Fale, minha filha.
4: Tia, não querendo se alongar nesse assunto, mas imagina, a gente falou que a Odila era se apontou na Zumira com a morte do mundo, mas não. A gente está falando que ela choramingava e doía se constantemente por causa do ciúme, por isso.
6: Sim.
4: Então, o que a Carlinha falou é certo. A gente tem que vigiar o nosso pensamento, porque começa um pouquinho, né? No segundo ali,
1: É, tá certo, minha filha, muito bem. Há um envolvimento, mas ela só teve uma ação perniciosa, quando entendeu? Ela estava ali dentro, só, como diz ali, observando a presa, né? Observando, só que ela não tinha acesso. A moça estava bem. Quando que a moça começou a ficar ruim? Entendeste? Mas a Odila está ali presente, mas não tinha ação. Clamou Hilário contrafeito.
8: Mas, então, como extinguir essa união indébita? Não será justo afastar o algoz da vítima?
1: Clarencio sorriu e ponderou.
3: Aqui o quadro é diverso. Na esfera carnal, a cápsula física é precioso isolante das energias desequilibradas de nossa mente. Entretanto, em nosso plano de ação, no problema que observamos, essas forças desbordam ameaçadoras sobre a infortunada mulher, cujo corpo pode ser comparado a uma lâmpada de fraca receptividade, sobre a qual seria perigoso arremessar uma corrente superior à capacidade de resistência a que se enquadra. A inutilização seria completa.
1: Complexo esse parágrafo, né? Vamos digerir e pedir que a espiritualidade nos guie. Vamos lá. A pergunta dele é assim: como extinguir essa união indébita? Primeiro que não é indébita. Não é indébita. Não deve. Ai, mas ela, então quer dizer que ela deveria estar fazendo mal? Não, não deveria. Mas ambas têm sintonia. Ambas estão erradas. Mas vamos lá. Mas então, como extinguir essa união indébita? Não será justo afagar o algoz da vítima? Aí a gente pergunta, e quem é o algoz e quem é a vítima? Acaso Azumir é a vítima? Ou Azumir é o algoz? Acaso, né? Então, vamos lá. Aqui o quadro é diverso. Diverso é o quê, gente? Na esfera carnal, a cápsula física, o corpo físico, orgânico, é precioso olha aqui, gente, precioso isolante das energias desequilibradas de nossa mente. Então, o próprio corpo físico, ele diz que ele é um
9: isolante.
1: Isolante do quê? Aí a gente diz que Deus não nos protege de nada, né? Olha a primeira informação. Está no corpo, já é um isolante. Até porque a gente recebe uma influência, mas ainda assim com certo isolante, com tanta proteção. Vamos lá, entendemos até aqui? Entretanto, esse entretanto, porém, todavia, entretanto, mas em nosso plano de ação, qual é o plano de ação do senhor Clarencio? Mundo espiritual? Em nosso plano de ação no mundo espiritual, no problema que observamos, esse daí da Zumira e da Odila, essas forças desbordam, transbordam. Que forças? Essas forças desbordam ameaçadoras sobre a infortunada mulher. Quem é aparentemente a infortunada mulher?
9: Zumira.
1: Essas forças transbordam ameaçadoras sobre a infortunada mulher, cujo corpo pode ser comparado a uma lâmpada de fraca receptividade. A lâmpada. Porque não tem um isolamento? Sobre a qual seria perigoso arremessar uma corrente superior à capacidade de resistência que se enquadra. Ela não está frágil? Adoecida, uma ação superior, ela teria como... Olha que interessante. Então, nossos colegas aqui presentes, engenheiros eletricistas de plantão, né, está nos falar, tia, pega um secador de 110 e coloca numa corrente 220. O que, que vai acontecer? Fraca receptividade, sobre a qual seria perigoso arremessar uma corrente superior à capacidade de resistência a que se enquadra. E aí, a inutilização seria o quê? Completa.
6: Não teria como. Nada seria utilizado. Indagou Hilário, desapontado. Ele quer ajudar, tadinho.
8: O que poderíamos fazer?
3: Precisamos atuar na elaboração dos pensamentos da infortunada irmã, que tomou a iniciativa da perseguição. É imprescindível dar outro rumo à vontade dela, deslocando-lhe o centro mental e conferindo-lhe outros interesses e diferentes aspirações.
8: Como é bonito como ele se refere a ela, né?
6: Da infortunada irmã. Mas é aquilo que a gente...
8: tomou a iniciativa.
6: É, mas é aquilo que nós falamos. Nós reconhecemos os espíritos nobres pela sua...
9: linguagem.
6: Você vê que ele fala aqui, e não é de forma pejorativa, a fala dele não estimula em nós nenhuma raiva em relação a Dona Odila, entendeste? Isso é coisa de gente nobre. Sabe quando você vai conversar com alguém, quando você quer conduzir o pensamento de alguém para ter mais raiva do outro, e você vai? Da mesma forma, quando você quer conduzir para que a pessoa não fique tão chateada assim, né? Não, calma, olha, e você vai ali. Então, aqui é o senhor Clarencio. Precisamos atuar na elaboração dos pensamentos da infortunada irmã que tomou a iniciativa da perseguição. É imprescindível dar outro rumo à vontade dela. Em Livro dos Espíritos, a vontade, quão pouco de vós, né? Tem a vontade firme, né? Deslocando-lhe o centro mental e conferindo-lhe outros interesses e diferentes aspirações. É que toda mudança de ordem moral, ela começa onde?
9: No pensamento.
6: É aquilo que eu falo, eu gosto de pegar exemplos bem simples. Você quer fazer uma dieta alimentar, mas você fica só pensando na macarronada feita num bafo, vendo a defumada, né? Aquele bolo de chocolate com calda.
8: Aquele creme de camarão.
6: Aquele creme de camarão. Aí você vai pra TV e procura aqueles programas só de fazer comida, né?
8: Fiz tudo com maionese caseira.
6: Pronto. Então, você vai aguentar?
9: Não.
6: Se você tem desequilíbrio na área sexual, seja de que área for, tô falando de desequilíbrio. Aí você diz, não vou fazer. Mas você pensa. Aí você busca filmes. Você busca a pornografia nas redes, pela internet. Tem como aguentar? Não. Então, todo o meu processo de mudança, seja por que for. Ah, eu não quero mais ser uma pessoa maliciosa. Mas eu olho para fulano, para Beltrano e tô só assim. Não vale nada. Isso aí é a intenção disso, é isso. Eu continuo, eu posso até não falar, eu tá sorrindo. Não, não vou falar mais nada, não vou mais falar. Mas você está falando mentalmente, então não houve mudança, você apenas aprendeu a não exteriorizar. Mas mentalmente está, e a mente é o espírito. A mente é uma elaboração da alma. A mente fala da condição da alma. Então, só isso, aprende. Todo processo de mudança moral começa no meu pensamento. Então, eu tenho que mudar a minha forma de pensar, eu tenho que direcionar o meu pensamento para eu começar o meu processo de mudança. Por que que nós temos aí muitos conflitos? Porque eu não faço, mas eu penso. Vai chegar uma hora que essa bomba vai estourar. E quando ela estourar, o estrago vai ser muito maior. Sabe uma represa que você fica aguentando? Quando ela arrebentar, toda aquela água acumulada vai saindo, vai destruindo tudo. Pior do que um tsunami. E aí?
8: E não podemos começar exortando-a?
6: Conversar com ela ali, diz, mãe, o que você está fazendo? O ministro sereno obtemperou sem alterar-se.
3: Talvez assim de momento não pudéssemos ou não soubéssemos. A preparação é indispensável.
6: Só chegar e...
9: De novo ele falando de preparação.
6: É.
1: alegou meu companheiro admirado.
8: Nada custa uma conversação de cissura.
7: É tão interessante o discípulo, né, o aluno. Ele tem certeza que ele sabe mais do que o mestre, né? Eles são alunos e ele está querendo ensinar o seu Clarêncio. E por isso é que o Clarêncio, ele diz bem assim, o ministro sereno, obtemperou, sem alterar. Se fosse nós, meu filho, você está chegando agora, você é um aluno, você quer me dizer como que eu tenho que fazer? Né? Então, não, ele, seu Clarêncio, não.
3: Sim, uma doutrinação pura e simples seria cabível. Contudo, não podemos esquecer que a organização cerebral da vítima permanece excessivamente martelada. Nossa intervenção no campo espiritual de Odila deve ser envolvente e segura para evitar choques e contra-choques que repercutiriam desastrosamente sobre a outra. Nem doçura prejudicial, nem energia contundente.
7: Tá vendo como elas estão ligadas? Então, o outro bem assim, mas não custa uma conversação, uma conversação de censura. Ô, Dilo, o que você está fazendo? Oh, blá, blá, blá, blá, blá. Olha a ideia dele. Uma doutrinação pura e simples seria cabível, pura e simples. Contudo, não podemos esquecer que a organização cerebral da dona Zumira permanece excessivamente o quê? Martelada, da dona Odila, martelada.
9: Da Zumira mesmo.
7: Da Zumira mesmo.
9: Se for contrapor a Odila e ela rebater, a outra vai sentir, né?
1: Contudo, não podemos esquecer que a organização cerebral da vítima, quem é a vítima? A parente? Zumira. Permanece excessivamente martelada. Martelada por quem?
9: Odila.
1: Nossa intervenção no campo espiritual de Odila deve ser envolvente e segura para evitar choques nela e contra-choques em
9: Zumira,
1: que repercutiriam desastrosamente sobre a outra. Tamanha ligação, tá, gente? Nem doçura que prejudica e nem energia contundente. O instrutor dirigiu piedoso olhar às duas mulheres e prosseguiu.
3: A questão nesta casa surge realmente melindrosa. É necessário buscar alguém que já tenha amealhado na alma bastante amor e bastante entendimento para conversar com o poder criador da renovação.
1: Gente, eu achei tão lindo isso aqui, porque quando ele diz assim, olha, nem doçura que prejudica e nem energia contundente. Ele está querendo o... E sabe quem nos leva ao equilíbrio?
9: O amor.
1: O verdadeiro amor.
3: Eu lembrei de Gubi aí, quando ele foi ajudar a Margarida.
1: Sim.
3: De quantas pessoas antes ele ajudou para poder finalmente ajudar a Margarida. Então, todas aquelas pessoas que estavam prejudicando Margarida, que apareceu no caminho, ele foi ajudando, até chegar poder ajudar a Margarida. Né?
1: Gente, que lindo isso aqui, olha. A questão nesta casa surge realmente melindrosa. É necessário buscar alguém que já tenha amealhado na alma bastante e bastante para conversar com o poder criador da renovação. Poder criador da renovação. Porque a dona Odila seria uma conversa, um diálogo para ela se renovar. Refletiu alguns instantes e aduziu.
3: Contamos em nossas relações com a irmã Clara. Rogaremos o concurso dela. Modificará a Odila com seu verbo coroado de luz, inclinando-a ao serviço da conversão própria. Por agora, de nossa parte, somente nos é possível a dispensação de algum alívio e nada mais.
1: E olha que humildade de Clarência, disse, eu não tenho esse amor todo, não. Aí só um coração que muito ama. Gente, isso aqui, a gente já topou com as obras de André Luiz nessas situações várias vezes. Né? Só o amor.
7: Cipriana. Era um coração que muito ama. Não, André, aqui só um coração que muito ama, né? Mandou chamar a Cipriana. E interessante sempre as mulheres, né?
9: O amor maternal.
7: O amor maternal. Então, por agora, de nossa parte, somente nos é possível a dispensação de algum alívio e nada mais. Nem conversar com uma, nem conversar com outra. Recomendou a Eulália. Quem era a Eulália? Assistisse Evelina. Evelina é quem? E lembra que essa Evelina foi ela que fez a prece. E ela tem um vínculo com a colônia Nosso Lar. E ela fez a prece pedindo para a mãe ajudar a Zumira. Imagina. Mal sabe ela que é a Odila, sua mãe, que é também faz parte, porque a Zumira também é causadora desse sofrimento. Então, assistisse Evelina para o refazimento psíquico de que a menina necessitava. E em seguida, porque o irmão dela morreu. Então, imagina, né? E em seguida, aplicou recursos magnéticos sobre Zumira em passes calmantes de longo curso. Qual se fosse brandamente anestesiada, a enferma passou da irritação à serenidade e pareceu dormir aos olhos do esposo,

0: 21 horas, em ponto.
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3: Boa noite, meus amigos, boa noite, minhas amigas. Sejam mais uma vez muito bem-vindos ao programa Almas do Evangelho, este nosso momento onde nós meditamos e ponderamos em torno da obra Há 2000 anos, psicografada por Francisco Cândido Xavier, ditada pelo benfeitor Emmanuel. Nós agradecemos, logicamente, aos companheiros da Web Rádio Portal da Luz pela oportunidade abençoada da tarefa, bem como aos canais parceiros pela bênção da retransmissão. Convidamos aos amigos e às amigas que nos acompanham para que possam curtir, comentar e, principalmente compartilhar o conteúdo, porque assim nós fazemos que mais e mais pessoas estejam conosco. Por fim, nós gostamos sempre de lembrar, de rememorar, que o objetivo do programa não é fazer um resumo da obra, um resumo dos capítulos, palavra por palavra, não, nada disso. Nós queremos debater os temas evangélicos, debater os temas doutrinários presentes no texto. E com isso, nós esperamos poder convidar aos que estão acompanhando o trabalho para conhecer, para descortinar essas páginas maravilhosas. Sem maiores delongas, passemos para o boa noite dos nossos companheiros apresentadores, dos nossos companheiros debatedores. Boa noite, Ana, tudo bom com você, minha irmã?
4: Boa noite, Uriel. Boa noite aos nossos irmãos ouvintes que estão conosco nessa noite. Eu gostaria de aproveitar, tomar 30 segundos da palavra para dizer o tanto que esse trabalho é grandioso para nós, grandioso para os nossos corações e grandioso também da gente estar levando essa mensagem. Nós temos recebido tantas mensagens de amigos queridos, nos dando apoio, nos incentivando, falando que tem gostado muito do trabalho, né, das reflexões. E a gente tem visto um alcance muito grande. Então, isso é muito bom quando a gente recebe feedback. A gente sabe que a gente está, com certeza, no caminho certo. E deixar muito claro aqui que esse programa, ele é grandioso, muito especial para os nossos corações. Então, gostaria de deixar um abraço para todo mundo que está nos seguindo, está nos escutando.
3: Maravilha, Ana, muito obrigado. Marcos Miranda, meu bom professor, boa noite, tudo bom com você, meu irmão?
5: Boa noite, Uriel, boa noite, Ana, boa noite a todos os ouvintes, já queridos companheiros nossos, né, que já sentimos aí, como a Ana colocou, todo o carinho que temos recebido e somos privilegiados por termos a oportunidade que nos é dada de falarmos do Cristo e da doutrina. Isso só nos enche o coração de muita alegria e que eu sempre agradeço a Deus pela oportunidade de podermos estar transmitindo tudo aquilo que nós tivemos o prazer de aprender com aqueles que vieram à nossa frente. E nós somos simples continuadores deste caminho aí de luz, né?
3: Maravilha, meu amigo, maravilha, exatamente, somos meros instrumentos. E hoje nós temos uma alegria enorme, porque nós temos o convidado aqui. Eu não conheço o convidado pessoalmente. Fui apresentado a ele na época da pandemia e, sinceramente, é um irmão que eu carrego para a vida. Tenho um profundo carinho, uma profunda admiração por ele. Portanto, Jaime Ribeiro, esteja conosco. Seja muito bem-vindo, meu amigo, meu irmão.
6: Boa noite, olá, boa noite, bom dia, boa tarde, né? Porque eu sei que essa audiência continua em outros horários. É uma alegria estar aqui, Uriel, Ana, Marcos, Uriel, esse irmão querido que eu tenho. É, a gente nunca se encontrou, mas não parece que a gente nunca se encontrou pessoalmente. Eu acho que o Uriel é a última pessoa que eu conheci na... Não, Larissa Chaves também. É uma outra pessoa que a gente fala ainda muito, até hoje, E a gente ainda não se conheceu pessoalmente. A gente lembrou outro dia que não se conhecia pessoalmente, mas parece que a gente já tem uma longa história, né, Uriel? E é uma alegria estar aqui. Eu que sou fã do seu trabalho, de tudo que você tem feito pela doutrina espírita, acompanho de perto, bem como estar aqui junto com vocês nesse programa, nessa iniciativa maravilhosa. E eu escolhi esse capítulo aqui, o capítulo que me escolheu, e eu estou muito feliz pelo que nós vamos conversar aqui hoje, tá, gente? Eu espero que quem está aí acompanhando saiba sobre o que nós vamos falar hoje, né, Uriel?
3: É isso aí, meu amigo. Hoje nós estamos talvez num dos capítulos mais belos da obra, que é o capítulo número 5, Messias de Nazaré. Mas antes de comentarmos sobre o capítulo, comentarmos sobre a obra em si, Jaime, você nos daria a alegria da oração inicial, da prece inicial, por favor?
6: Sim, será uma alegria, um prazer, meu amigo. Senhor Deus, Criador do Universo, Criador de todas as coisas, aqui estamos conectados em nome da Tua obra, dos Teus enviados, do Teu Filho, o Messias de Nazaré, e todos aqueles que contribuem com o bem-estar e com a saúde espiritual desse planeta, para conversarmos, debatermos, nos deleitarmos com essa obra maravilhosa que Emmanuel nos deixou pelas mãos do querido Francisco Cândido Xavier. Esses relatos das memórias do senador Públio Lentulus, que tanto nos emocionou e que até hoje continua nos emocionando e nos ensinando, não só ele, como todos os outros que participam dessa história linda e belíssima. Muito obrigado pela oportunidade de estar aqui com essas pessoas queridas, iluminadas, que tanto estudam o Evangelho de Jesus, e com esses tantos que estão aqui também conectados por meio da internet, mas acima de tudo conectados pela Tua força, pela Tua lei e pela Tua vontade. Muito obrigado, Senhor. Que assim seja.
3: Que assim seja, meu amigo. Muito obrigado pela prece. Para nós, nós sempre situamos, né, dando início à tarefa, nós sempre situamos de onde estamos vindo e para onde queremos caminhar. Portanto, estávamos no capítulo 4, na Galileia, e ali presenciávamos a piora do quadro de saúde da nossa querida Flavinha e a busca. É interessante porque nós percebíamos dois caminhos de busca. Públio Lentulus, nas questões ainda materiais. Lívia Lentulus, já na companhia da serva Ana, com outros olhares para a situação que estava a ser enfrentada naquele momento. O final do capítulo na Galileia, ele é muito emotivo, porque Públio Lentulus chega para a pequena Flavinha, já prestes a desencarnar, e diz a ela: o que você quer, minha filha? Mandarei trazer todos os brinquedos de Roma, o que você quiser. E ali, durante todo o capítulo, nós escutamos falar sobre o profeta de Nazaré. Nós escutamos falar sobre esse homem que estava a realizar maravilhas. E cada um vai ter uma percepção diferente de acordo com a sua visão espiritual. Flavinha, então, diz simplesmente ao seu pai: papai, eu quero o profeta de Nazaré. E o capítulo, então, ele se encerra, fecham-se as cortinas com essa exortação maravilhosa. O que, então, movimentará no coração do pai esse pedido da filha? E é interessante que até o momento nós fomos apresentados ao profeta de Nazaré. Neste capítulo, nós conheceremos o Messias de Nazaré. E todo o movimento que esse vocativo, que essa exortação, que esse pedido da pequena Flavinha vai realizar no coração dos nossos personagens, em especial Lívia e Públio. Portanto, Jaime, feitas essas breves considerações, porque o nosso tempo é exíguo, quais as primeiras percepções, as primeiras meditações, as primeiras reflexões que você pode trazer para os nossos corações e os corações daqueles que estão a nos acompanhar sobre o capítulo em si? A palavra é sua, meu irmão.
6: Uriel, Marcos, Ana, todos aqui que nos acompanham hoje. Ouvi o desfecho do capítulo anterior, quando a Flavinha fala, eu quero o profeta de Nazaré. Quando ela própria não podia, por recursos próprios, buscar o profeta ou ir até Jesus, devido à sua situação frágil, devido à sua pouca idade, mas principalmente devido à sua saúde, à sua condição. Ela pede ao pai para ir em busca desse profeta de Nazaré, que muito se falava que vinha promovendo reflexões, mas acima de tudo os milagres. Acima de tudo fazendo com que o mundo falasse muito sobre o que ele falava, mas também sobre o que vinha acontecendo. Antes de falar sobre o que vinha acontecendo, do que estava sendo falado ali, gente, é preciso a gente lembrar que quando o Públio teve dúvida de como procuraria aquele homem no meio da multidão, ele, um homem inteligente, um homem estudado, um homem que tensionado ali pela promessa filha, pelo desespero, por ter se movido.

coisas, já sabe que não vai sair daqui uma conversa muito clichê sobre isso, de que vá buscar os pobres para poder ver Jesus, porque Jesus está lá. Isso me lembra uma conversa que eu tive recentemente com o meu amigo Florencio Anton, conhecido médium baiano. Na verdade, ele já é baiano, ele nasceu em Sergipe, mas ele está lá, fundou o grupo Sheila, um médium fabuloso, muito conhecido pelas suas pinturas mediúnicas ou psicopictografias, mas também um médium extraordinário, com várias e várias camadas de mediunidade, inclusive estudadas fora do país, pela beleza, pela potência de sua mediunidade de efeito físico. Mas além das credenciais mediúnicas do Florencio, existem suas credenciais de amor, de amorosidade, de pessoa boa, de pessoa que a gente quer estar junto. Pessoa que, quando você conhece o grupo espírita Sheila, lá em Salvador, você entende que o cara está construindo uma obra, junto com Tarcísio, seu companheiro, né? Uma obra fabulosa. E, recentemente, quando eu estive em Salvador, gente, era uma palestra profissional que nós fizemos à noite em um grupo de escolas, e eu falei para um amigo meu, né, meu sócio, eu falei, cara, vamos ligar para o Florencio para a gente se encontrar, tomar um café, que eu estou precisando conversar com o Florencio. E ele falou, rapaz, não ia dar para juntar mais, eu acho que tinha mediúnica lá no Sheila, era uma quinta-feira, se não me falha a memória. Isso foi agora há pouco, tem alguns meses. E o Florencio não podia, por conta da mediúnica, nós marcamos um café da manhã. No outro dia fomos eu, meu amigo, meu irmão, fomos lá para o grupo Espírita Sheila para tomar esse café da manhã, que o Tarcísio, o Florencio prepararam aquele café da manhã maravilhoso, café da manhã com cuscuz, aquele café da manhã nordestino, aquele café da manhã que não é o café da manhã mineiro que o Uriel está me devendo há tanto tempo, mas é um bom café da manhã lá no nordestino que o Florencio está sendo preparado. E nessa conversa, o Florencio relatou que um dia estava muito nervoso, estava muito impaciente, e o Tarcísio dizendo para ele, cara, vamos comprar as tintas, a gente precisa comprar luva, a gente precisa comprar um monte de coisa, vai ter sessão mediúnica daqui a 2 dias, a gente precisa ir agora. Ele é muito cansado, está fazendo medicina, está fazendo uma série de coisas. Florencio é um cara muito ocupado. E ele disse que não queria ir de jeito nenhum. E chegou uma hora que ele parou e fez: Nossa, eu estou tratando o Tarcísio mal. Meu parceiro, meu companheiro, a pessoa que está sempre comigo. Tá bom, ele engoliu ali o mau humor dele, que às vezes a gente tem com quem a gente convive, né? E foi lá comprar as tintas. Afinal de contas, era o trabalho mediúnico que estava para ser feito. Ele disse que quando estava na rua, ele olhou para o Tarcísio e falou: Tarcísio, eu quero comer um McDonald's. E o Tarcísio, mas você não vai mesmo. Você, diabético, você tá com as suas tintas todas alteradas, não vai nem a pau para o McDonald's. Ele falou: Já que eu saí, eu quero ir para o McDonald's, eu não quero saber. Vão, para nesse drive-thru que eu vou para o McDonald's. Quando ele estava indo para o McDonald's, ele ouviu uma voz: Você vai ver Jesus hoje. E ele parou assim e fez, meu Deus, que loucura, tudo bem. Eu tenho participado das sessões mediúnicas há muito tempo, eu tenho falado com bons espíritos, eu sei que eu tenho assistência maravilhosa, tenho tido contato com espíritos assim que o surpreenderam de uma forma muito peculiar num momento recente, inclusive com o nosso querido Haroldo, nesse mesmo dia que aconteceu. Mas ele vem, não, vem Jesus, aí muita petulância, eu estou obsidiado. Eu vou ver Jesus. Entrando no McDonald's, eu vou ver Jesus. Ele até falou isso. E aí a voz voltou aí: Você vai ver Jesus hoje. E ele entrou no drive-thru do McDonald's, parou. Ele realmente falou: Cara, eu estou surtado. Eu não vou falar nada para o Tarcísio vai me entender.

0: externar que ele também é psicólogo, né, um profissional de saúde, ou vai dizer que eu estou obsidiado e aí vai cancelar a mediúnica. Mas ele disse que entrou no drive-thru do McDonald's e ouviu a voz de novo: "Você vai ver Jesus hoje." E ele ficou agoniado. Quando ele observou, tinha um homem que vinha de lá para cá, com a muleta, só com a perna, todo cheio de chagas. Esse homem ia pedindo de carro em carro dinheiro. E ele começou a observar, ele começou a ficar agoniado. Ele não gosta de dar dinheiro na rua. Eu também não gosto de dar dinheiro na rua. Nós já temos lugares para destinarmos os nossos recursos. Ele já faz uma obra de caridade, ele dá dinheiro o tempo inteiro, né? E ele acha sempre que vai ser, né, não vai ser uma boa dar dinheiro na rua. E o homem veio andando, passou num carro, passou no outro. Quando chegou perto do carro dele, ele olhou, bateu no vidro, ele olhou e ele decidiu baixar o vidro. Aí ele fez: "Olha, eu não vou dar dinheiro quando eu tenho dinheiro na rua. Mas eu, se o senhor quiser, eu vou lhe dar um lanche. Um combo." Ele fez: "Meu filho, era isso que eu queria. Estou pedindo dinheiro aqui para comprar comida. Na verdade, eu não posso trabalhar. Dá uma olhada aqui na minha perna." Ele levantou assim a calça, estava cheio de chagas. Não tinha dente na boca. E ele disse: "Eu não posso trabalhar e tudo, só me resta pedir." E não teve uma hora que ele se tomou, se compadeceu e falou: "Esse ser humano que está aqui na minha frente é igual a mim. Ele não tem nada diferente de mim. A diferença é que talvez ele tenha tido menos oportunidades do que eu tive, ou simplesmente é o meu irmão." E aí ele deu, viu aquele homem todo feliz com o seu lanche, foi andando. Disse que quando meteu a mão no pacote, ele saiu e seguiu a vida. Parou no drive-thru para comer: "Vamos parar ali para comer." Aí, quando ele meteu a mão dentro do pacote, pegou as batatinhas. Sabe como é que é? Não sei se você é igual ao Florencio também, viu? E é o Márcio, tenho certeza que a Ana não é. Mas ninguém pega uma batatinha, só uma batatinha e bota na boca. Ele pegou logo de três, assim. Foi botar, assim. Ele é um homem de 2 metros, quase que o Florencio é. Quando ele colocou a batatinha na boca, aí ele ouviu a voz: "Gostou de ver Jesus, meu filho?" A história parece óbvia, mas ali naquela mesa de café da manhã, enquanto Florêncio contava isso, as lágrimas vinham aos seus olhos. Por todos os trancos que ele teve no dia, do mau humor, de achar que estava obsidiado, de achar que estava louco, de ter sentido mais mau humor ainda e repulsa por ter visto a pessoa em situação de rua pedindo dinheiro. E ali naquele momento ele fez, aí ele lembrou: quando deres de comida, ou de bebida, ou de comer, ou de beber, a todos esses pequeninos, ou aqueles que precisam, estarás a mim que estarás dando de comer e de beber. Ele lembrou dessa passagem do Evangelho. O que mais me surpreendeu foi a emoção que ele contou essa passagem. Quando publi, eu lembrei dessa passagem quando eu estava lendo o capítulo, né? Muito emocionante a história de Florêncio contando. É que o Públio ele foi lá junto aos pescadores para procurar Jesus, e nós vivemos um tempo no qual os templos estão ficando muito sofisticados. E a gente olha no TikTok, no Instagram, igrejas que têm agora Pantone de roupa, dress code, que é a cor que deve vestir para ir para a igreja, cafeterias luxuosas, templos com áreas VIPs, influencers financeiros e etc., que talvez sentindo tanta culpa por ter patrocinado tanta miséria, ou seja por meio de patrocínio e influência com jogos de azar, esteja levando pessoas a acreditar que qualquer pessoa pode ganhar dinheiro fazendo qualquer coisa, e com isso tirando dinheiro das pessoas, ensinando as pessoas a ganhar dinheiro sem nunca ter feito nada diferente, a não ser ensinar pessoas a ganhar dinheiro. E agora começam a se apropriar da linguagem do Evangelho para falar como se quisesse limpar a vida que vivem, o estilo de vida que possuem, justificando no Evangelho essa pobreza espiritual. Quando o povo encontra, por fim, vai lá junto aos pescadores, aos pobres, sem ter ideia de como ia encontrar Jesus, mas ele sabia que ali encontraria Jesus, é um sinal que Emmanuel nos deixa na sua narrativa, de que quando nós quisermos procurar Jesus, é muito mais fácil, ou muito mais direto, como ele encontrou, como aconteceu nessa narrativa, que nós, se nós formos a esses lugares, do que se nós formos aos lugares que muitas vezes nos acomodam tão bem, que são esses lugares de ostentação, lugar de comodismo, um lugar que não vai nos proporcionar olhar para nossas entranhas, vai nos proporcionar dizer assim, olha, não é o Deus nem o Cristo, nem o Evangelho que faz com que nós olhemos para as nossas chagas e procuremos curá-las. É o Deus, o Evangelho, o Jesus da acomodação que faz com que a gente encontre resposta para tudo aquilo que a gente está fazendo errado e continue errando e continue propagando e amplificando essas coisas por meio dessa experiência que a gente muitas vezes procura de viés, experiência de amplificação dos nossos próprios pecados, que a gente não fala em pecado quando a gente fala na doutrina espírita, mas o Evangelho é muito claro quando ele fala que o pecado, obviamente, é errar o alvo e nós somos erradores de alvo. E muitas vezes nem estamos praticando o nosso tiro ao alvo. No final das contas, Públio vai lá. E é surpreendido, porque o que acontece lá, gente, Uriel, Ana, Marcos, é que não é ele quem encontra Jesus. É que estando lá nesse lugar que um senador não estaria, é Jesus que o encontra. E o que é mais importante para a gente abrir a nossa conversa é que quando Jesus o encontra, não é ele que vai encontrar Jesus. É um detalhe, uma delicadeza da narrativa que a gente precisa ter sensibilidade para perceber. Ele vai ao encontro de Jesus, mas não é ele que vai ao encontro de Jesus, que encontra Jesus, Jesus que o encontra. Quando ele está diante do Mestre, ele não tem dúvida nenhuma de que aquele é o Cristo. Quer dizer que quando nós estivermos buscando o Cristo no lugar correto, olhando para a direção correta, pelas razões corretas, Jesus vai nos encontrar. E quando nós o encontrarmos, nós não teremos dúvida nenhuma de que estamos diante dele. O encontro com Jesus não deixa dúvidas. Se você tiver dúvida, se estiver associado a pessoas, a lugares, a leituras, a ambientes, a trabalhos, a propostas religiosas. Se você tiver alguma dúvida, é porque, muito provavelmente, Jesus não está ali. Porque quando Jesus está, nós nunca temos dúvida de que é diante dele que nós estamos. Faz sentido para vocês?
1: Oh, meu amigo, belíssimo, belíssimo isso que você nos trouxe. Você, quando você falava, eu me lembrava de uma fala que está em uma mensagem, uma fala de André Luiz, que está em uma mensagem no livro O Espírito da Verdade, mensagem de número 10, se eu não me engano, Ação da Prece, onde nós somos apresentados ao final da mensagem o seguinte, que entre Deus e nós, o próximo é a ponte. Eu costumo dizer que nós, graças ao alto, e esse movimento é interessante, nós estamos profundamente conhecedores, profundamente estudiosos, estamos gostando de pesquisar os textos sagrados, os evangelhos, tudo que ali está contido. Mas talvez nós tenhamos perdido pelo menos um pouco aquele que é o maior evangelho de todos, que é o que se encontra nos corações dos nossos irmãos e das nossas irmãs de jornada. É o orgulho, o egoísmo, a vaidade que ainda se esboçava no senador Publio Lentulus não o permite, talvez, naquele momento, vivenciar essas questões que nós estamos trazendo. Como você muito bem colocou, Jaime, ele vai buscar a Jesus e gostaria que esse encontro fosse fortuito. E Jesus o encontra, Jesus o acha. E aí que nós passamos, talvez, a verificar alguns pontos que sejam muito importantes para a nossa própria vivência e para a nossa própria existência. E nesse sentido, eu queria aqui convidar a Ana para ela trazer as primeiras palavras, para ela trazer as primeiras reflexões, os seus primeiros apontamentos, o que este capítulo fez movimentar no seu coração, minha irmã. A palavra é sua.
2: Foi muito pertinente o Jaime trazer essa história, muito mesmo. E eu falo que quando a gente está no estudo, a espiritualidade vai colaborando, né, com os nossos, vai unindo os pensamentos. Porque o Jaime falou muito bem, né, da questão da gente enxergar Jesus no outro, né? E é muito engraçado que Públio, quando ele decide ir atrás de Jesus, ele decide ir à noite, né? Às escuras, fingir que não estava procurando o mestre, né, próximo ali dos pescadores, e que se porventura encontrasse com o mestre, faria o convite para que Jesus fosse até a sua casa para curar a filha, né? E aí a gente dá uma ideia que Públio convida Jesus para sua casa material, né? Como se ele fosse o centro do mundo. E eu gostaria de trazer muito essa reflexão para nós, porque às vezes nós precisamos, às vezes não, nós precisamos de Jesus. Mas a gente não faz tanto esse movimento de ir até ele. Claro que Públio iria, né, mas de uma forma escondida. Mas a gente às vezes não faz esse movimento de ir até ele. A gente espera que Jesus venha até nós. Mesmo que nós somos necessitados, né, da sua ajuda, a gente prefere que ele venha. Mas a gente não quer, a gente não pode esperar Jesus dentro da nossa casa material. Mas ele vem de forma para os nossos corações, né? E ele só vem quando eu começo a enxergar o outro. Porque aí, se eu vejo Jesus no outro, Jesus está vindo até a mim. Eu estou com o coração aberto e consigo enxergá-lo. E essa história, ela tem também um pouco de simbolismo que o Marcos vai trazer para nós.
1: É interessante, né, quando você nos trouxe, Ana, antes de retornarmos a palavra, aliás, retornarmos, não, perdão, antes de passarmos a palavra para o Marcos, é interessante porque eu não vou me lembrar de quem que é esse caso, de quem que narra, de que personagem que é esse caso, mas alguém que orava sempre querendo conhecer a Jesus e estar na presença de Jesus, e Jesus finalmente aparece a ele. E quando Jesus aparece a ele, começa a se bater na porta pessoas precisando da ajuda. E ele, nossa senhora, mas justo agora que Jesus está comigo, aquela pessoa sai e vai atender a pessoa. E isso foi o dia inteiro para a gente resumir aqui. E aí, quando chega ao final do dia, todas as tarefas realizadas, todos os atendimentos feitos, os auxílios prestados, Jesus ainda continua a esperar. E essa pessoa fala, nossa, que bom que você ficou aqui, porque eu tive tanto trabalho. E aí Jesus fala, olha, se você não tivesse ido auxiliar as pessoas que estavam precisando de você, eu não teria aguardado. Eu não teria aguardado. Então é isso que eu queria deixar aqui, né, para pontuar isso que nós estamos conversando e passando a palavra ao Marcos para ele trazer os primeiros apontamentos dele sobre o capítulo. À vontade, meu irmão.
3: Obrigado, Ariel. Na verdade, eu queria colocar dois pontos ali, né? A narrativa de Emmanuel, ela é lindíssima quando ele narra a aproximação de Jesus para o Públio, né? E como o Jaime colocou, né, o Públio não teve a menor dúvida de que aquele era o Cristo, era o Messias, né? Tanto que Públio narra, né, que ele que dificilmente chorava, as lágrimas correram, e ele voluntariamente, senador de Roma, grande figura, a maior personalidade naquele momento, se ajoelha frente ao Cristo. Então, para mostrar realmente o impacto do Cristo planetário. E ali estavam presentes duas grandes forças, né? Todas as duas dadas por Deus. Uma dada ao Cristo, que era essa condição dele de Cristo planetário, conquista de Jesus, é óbvio. E a outra força foi dada a Públio, que era o livre-arbítrio, né? Mesmo perante todo o poder que Cristo trazia, Públio tinha a opção de, como você colocou, Uriel, que até então haviam dois caminhos, né? E Cristo estava ali oferecendo que a partir daquele instante, que Meimei no livro Amizade, ela fala que é o instante dourado, né? E que nós batizamos aí de Kairos, né? Que participamos do estudo do NEP, é aquele momento em que era oferecido a público que deixasse de haver dois caminhos e houvesse um só. Mas o direito de Públio escolher o caminho era dele e Cristo não iria interferir. E um outro ponto que eu acho importantíssimo é aquela situação que Cristo adverte a Públio, né? Porque Públio vai no crepúsculo e quando ele encontra Jesus já se fez noite. E Cristo fala para Públio, né? Fora melhor que me procurasses publicamente na hora mais clara do dia, para que pudesse adquirir de uma só vez e para toda a vida a lição sublime da fé e da humildade. E aí fica a reflexão, talvez, para que nós possamos ainda hoje falar um pouquinho, essa concepção de noite e dia. E nós podemos considerar, né, noite é aquele momento de grande sofrimento, aquele momento em que nós deixamos de enxergar claramente devido, no caso de Públio, à doença e quase que terminal da filha. E dias seriam os momentos serenos de alegria. E que, infelizmente, a grande maioria da humanidade só se lembra de procurar o Cristo quando é noite. Quando estamos em sofrimento, quando temos uma profunda aflição, e aí melhor seria que pudéssemos procurar o Cristo nos momentos de serenidade para que pudéssemos sim aprender as lições que iriam modificar o nosso rumo e fazer com que caminhássemos junto a ele.
1: Excelente, meu amigo, excelente. Antes de devolvermos a palavra ao nosso convidado, ao Jaime, isso que você nos traz é muito interessante e muito pertinente, porque, veja bem, algo que eu costumo dizer. Se nós precisamos nos verticalizar. A vida na horizontalidade trouxe-nos a um ponto muito complicado, né, ao ápice de tragédias morais muito difíceis. O problema é que nós buscamos a verticalização justamente como você muito bem colocou, Marcos, nos momentos de dores, nos momentos de dificuldade. Quando nós buscamos a verticalização, quando nós buscamos a Jesus, quando nós buscamos ao Pai, nesses momentos de dores, é comum que nós os busquemos com revolta. Sabe o que eu vejo nascer hoje em dia, Jaime? Nós falávamos muito da questão da descrença, de você simplesmente não crer, não acreditar em algo maior, não acreditar em Deus. Eu vejo hoje em dia, Jaime, um movimento muito mais perigoso, que é a crença com raiva. Eu creio, porém eu tenho uma raiva danada, porque eu não consegui aquilo que eu queria. E quando eu creio com raiva, eu preciso fazer mal, eu preciso prejudicar aquilo que eu acredito. Como eu não alcanço alto, como eu não alcanço aquilo que eu estou, no momento, odiando, eu começo a prejudicar os irmãos que estão ao meu redor. Então eu vejo esse movimento muito perigoso. Por quê? Porque nós nos habituamos, e muito, a questão das vitórias do mundo. Minha opinião que estou colocando aqui. Algo que eu vejo como profundamente interessante nesse capítulo, e porque é um encontro, este é o único encontro que nós vamos ter entre Públio Lentulus e Jesus. É o único. E em momento nenhum, e isso é poderoso, em momento nenhum, Jesus chama Públio Lentulus pelo nome. É apenas senador. Senador. Dizendo ali todas as quedas que o senador apresentava. Olha, eu não venho atrás, uma frase do capítulo, eu não venho atrás do homem de Estado, superficial e egoísta, que somente os séculos de sofrimento poderão devolver ao regaço de meu pai. Venho atender às preces de uma mãe, às preces ditosas de uma mãe pela cura da filha. Então, ele chama Públio Lentulus apenas de senador. Senador, por quê? Porque Públio Lentulus nada mais era do que um senador. Estou aqui retirando a importância do cargo? De maneira alguma, não estou querendo dizer isso. Mas ele precisava entender, ele era muito mais. Ele precisava ir muito além. E se ele não havia aceito o convite ainda, enquanto estava em luz, algumas outras experiências precisariam ensiná-lo. Qual a verdadeira realidade da vida? Qual o verdadeiro reino? quais as verdadeiras propostas. Jaime, meu amigo, palavra com você.
0: Ficando complicado. Porque a provocação do Marcos e essa provocação em seguida, que é a provocação do Jesus chamando o senador de senador, nessas horas é que a gente vai percebendo quantas camadas existem por trás de um texto. E olha, gente, quando Jesus chama Públio de senador e não de Públio, e ele diz que ele não vai procurar, ele não está ali procurando um homem de Estado, mas ele vem atender um coração desfalecido também. Tem hora que ele vem em busca do coração desfalecido também. Ele traz a lição do dar a César o que é de César também. O homem está ali como senador, ele está no escuro, né, Marcos? Ele está com vergonha. Não é à toa que Jesus fala, rapaz, você... Vou traduzir aqui no mineirês, tá? Mas, rapaz, tu vem para aqui. Tu vem buscar Tu vem buscar com a fé É uma busca de uma solução para o filho. Não deixa de ser uma busca de fé. Não importa se ele acredita em outros deuses, mas ele vem por uma busca de fé. Uma fé desesperada? Mas quem somos nós para julgar o poder de uma fé desesperada e o poder de uma fé tranquila? Mas Jesus fala, olha, você podia matar dois coelhos com uma cajadada só. Você podia aprender a lição da fé e a lição da humildade. E você vem no escuro porque você não quer ser reconhecido. Você não quer ser visto aqui entre os pobres e os estropiados ou os aleijados, como fazendo a tradução para o evangelho atual. Você não quer ser visto ali no meio do povão e vem escondido aqui, mas eu vou te chamar senador. E eu fico imaginando se Jesus estava falando baixinho, eu estou pensando agora o alto, senador! Todo mundo bem que ele estava ali, né? Mas eu acho que Jesus, às vezes, ele era um pouco duro, mas eu tenho a impressão que não, porque quando a gente olha o capítulo, a primeira coisa que Jesus faz é colocar a destra na fronte do povo lento. E, gente, estamos falando do Messias. Não dá para a gente olhar na narrativa lembrando que não existe gasto de caneta, não é? Na escrita de Emmanuel, tudo é intencional ali. Quem tem uma vida intencional? As pessoas que fazem a vida com significância, fazem tudo com significância. Quem tem redes sociais aqui com o Uriel, que tudo que posta tem um sentido. Pessoas que estão aqui também nos assistindo sabem que é uma vida com significância. Imagina o Cristo. Quando ele coloca a mão na destra, e vocês prestem atenção no que está em seguida no texto, ele dizendo que parece que a barreira de idioma ali foi quebrada. Jesus está fazendo ali é utilizar, como diz o meu amigo Haroldo, a IA de Deus, que é o fluido cósmico universal. Ele está ali produzindo um efeito, gente. E enquanto ele fala em aramaico, que era o que o povo lento nos espera, o senador escuta no idioma patrício. Não estou inventando. Peguei o texto. Estou falando isso para ninguém ficar chocado e achando que o Jaime é louco. Nicolas, ele está assistindo, Ricardo Melo, rapaz, esse cara é maluco. O Uriel chamou um maluco para falar. Mas é o que está no texto. Não é? Quer pegar o texto aí, Uriel, para a gente conferir só e seguir? Olha. Não,
1: é exatamente o que está no texto, porque nós percebemos, Jaime, que não falava para o coração mundano, não falava para o coração do homem de Estado, o coração superficial, o coração egoísta. Falava para o Espírito, porque ali estava um minuto glorioso para o Espírito, que agora assinava Publio Lentulus. Um minuto que, se ele aceitasse, ia modificar completamente a existência. E ele deixa muito claro, sua filha vai ser curada, viu? O que você veio buscar, não por você, mas pela prece da mãe, ela vai ser curada, viu? Fique bem tranquilo com relação a isso. Agora, e isso, gente, eu arrepio. Quando eu falo de 2000 anos, eu arrepio. Agora, nós vamos buscar a sua cura. E Jesus é tão bacana, mas é tão bacana, que ele fala o seguinte: você quer? Se você quiser, ok. Se você não quiser, ok também. Porque a consequência vai ser sua.
0: É isso. Olheu. Aí diga. Ele fala, por que me procura isso aí? Ó, e espraiando olhar profundo na paisagem, não é? Ele fala, onde é que está aqui que ele coloca a destra, rapaz? Eu não estou achando no texto que eu peguei aqui. Mas ele coloca a mão direita na testa do senador. Olha aqui, como se ouvisse idioma patrício. Eu achei a passagem aqui, ó. Até abri aqui o livro. Ó. Pousando carinhosamente a destra. Gente, ele botou a mão direita na fronte do senador, tá, gente? Não é aquela botou, não. Ele pousou a mão na testa. Imagina o desconhecido chega e coloca a mão na tua testa. Né? Colocou a mão, a destra na testa e exclamou em linguagem encantadora que Públio entendeu perfeitamente como se ouvisse o idioma patrício, dando-lhe a inesquecível impressão de que a palavra era de espírito para espírito, de coração para coração. Vocês ficam encantados aí com o Google fazendo tradução simultânea? Fico encantado aí com as plataformas que estão fazendo tradução simultânea. Jesus colocou a mão na destra dele, falou em aramaico, ele ouviu no idioma patrício. Um efeito físico que estava acontecendo ali. E em seguida, isso é bem importante a gente... Gente, é o Cristo que está ali. Não, quando você lê esse capítulo, você se emociona. Se você lê com o coração, você já sente quando Jesus se aproxima de Públio, você se coloca no lugar do Públio, você já começa a se impressionar, porque às vezes a gente banaliza a presença de Jesus nas histórias. A gente banaliza porque a gente é acostumado a ver a história de Jesus, nós então que temos essa mania que eu acho assim, pobre, empobrecedora, de chamar Jesus nas nossas preces dentro da casa espíritas, o nosso modelo e guia Jesus, que ele esteja entre nós. Gente, que modelo e guia? Cristo! O modelo e guia é uma resposta da pergunta 625 do Livro dos Espíritos, que os espíritos falam para Kardec para poder dar um direcionamento do que deveria ser observado e olhado para que nós tivéssemos um modelo de conduta. Mas os poetas, os profetas, os espíritos amigos, todos aqueles que estão na espiritualidade e falam sobre o Cristo, se referem a ele com a grandiosidade que ele merece. E que nós, por repeteco, por termos ouvido milhares de pessoas, vezes as pessoas falando, se reportando a Jesus em suas preces, como modelo e guia, como se Jesus fosse um padrão ou um gabarito, ou um molde, falando aqui para as costureiras, que pudesse ser cortado e que depois nós tivéssemos homens iguais a ele a partir de um molde, um modelo, um padrão, Cristo. E ali, naquele momento, quando ele coloca a destra sobre a fronte de um desconhecido, do senador, orgulhoso, metido, que estava ali numa situação de desespero, ele faz com que aquele senador passasse a ouvir pelo espírito, um espírito endurecido que não era capaz de se conectar com Jesus, mas era capaz, por meio do efeito físico, ele fazer com que Jesus fosse entendido por um homem de Roma. E aí é importante a gente lembrar que a gente, no mundo, conhece muitas pessoas que são charmosíssimas. Pessoas que quando entram no ambiente, você está de costas, você sabe que a pessoa entrou. Raul Teixeira, gente. A presença do Raul Teixeira, a presença do Divaldo e tantas outras pessoas, não precisam ser espíritas. Dom Helder Câmara, Irmã Dulce. E eu não quero nem falar de outras pessoas também, porque tem a turma que não é necessariamente religiosa, mas quando entra no ambiente, você sabe que aquela pessoa ali está pelo charme, pela presença de espírito, pelo magnetismo, inclusive os do mal. Imagina você diante do Cristo. Imagina a narração no Madalena de Herculano Pires, aquele romance belíssimo que, para mim, depois de Paulo e Estevão, é o romance mais transformador que eu já li na minha vida. Quando Madalena cruza os olhares com o Rabi, no meio da multidão, é um cruzar de olhares de segundos. Segundos para nós. Ela narra que dentro dela foi uma eternidade de mudanças e transformações. Há relatos de pessoas que conviveram com Chico Xavier e, pelo amor de Deus, não aquelas pessoas que ficam contando coisa que Chico disse e não contou para ninguém, só para elas, tá? Aqueles contos lá que a gente ouve, aqueles absurdos. Mas relatos de pessoas que conviveram na intimidade com Chico de uma forma discreta, de que estar perto de Chico era maravilhoso, era de uma tranquilidade, de um bem-estar. Quem já esteve do lado de pessoas que sente uma comunhão, uma sintonia, uma energia espiritual explodindo? Pessoas que encontraram pessoas na vida que têm uma sintonia perfeita com elas, de bondade, de carinho, de afeto. Aquelas pessoas que dá vontade de a gente só encostar a cabeça no ombro e deitar no colo e estar junto. Alguns chamam de almas gêmeas, outros chamam de pessoas queridas, outros chamam, que é o próprio Lívia aqui, vai falar em almas gêmeas daqui a pouco, né, Uriel? Então a gente tem a licença poética aqui para falar sobre isso, que daqui a pouco tem o poema mais lindo da obra de Emmanuel, é a alma gêmea da minha alma, que está aqui nessa obra maravilhosa. Então, nós podemos falar em almas gêmeas aqui, a vontade, a explosão de emoção, de espiritualidade que a gente tem quando a gente está ao lado dessas pessoas. Imagina ao lado do Cristo. E é o que está acontecendo aqui com o senador. Apesar dele se debater, ele está do lado de Jesus, gente. É preciso lembrar disso, né?
1: Maravilha, meu amigo, maravilha. Nós já vamos devolver a palavra ao Marcos para trazer alguns pontos. Hoje nós vamos passar, já falo para todo mundo que está acompanhando a gente, como o capítulo é muito profundo, nós vamos passar um pouquinho do nosso horário, viu? Então fiquem com a gente aí, fazendo favor.
0: Marcos, eu já me perturbando o horário, né? Eu me empolguei muito aqui, Marcos.
1: Mas como é que não empolga? Como é que não empolga? Horário do programa. O capítulo é lindo, tem como empolgar, não é verdade, Marcos?
3: Eu queria só comentar que me veio aqui a ideia de que por que Cristo chamava Públio de senador? Porque Jesus ele convida a Públio Lentulus para uma conversa de espírito para espírito, mas o Públio não aceita, porque ele fica muito na defesa e ele fica muito preso ao aspecto material, ao aspecto da posição dele. E é por isso que Jesus não chama ele pelo nome, mas chama ele pela condição que ele está assumindo naquele diálogo, né? E aí fica essa marca, né? Porque muitas vezes nós procuramos o Cristo, mas querendo impor condições, né? Nós queremos que seja feita a nossa vontade, né? E eu acho que foi essa posição que o Públio se colocou, e é por isso que Jesus não o chama pelo nome, mas sim pelo papel que ele desempenha, porque naquele instante ele não se desarma, ele não assume aquele contato espírito a espírito com Jesus, e ele fica na condição de o papel que ele tem de senador, né? Era isso que eu queria colocar para a gente refletir.
1: Não, belíssimo. Eu não vou nem. Marcos, você vai ficar aí ainda. Eu não vou nem sair aqui dessa janelinha. É belíssimo, porque Jesus veio nos procurar e nós não nos desarmamos das nossas posições a que estamos secularmente acostumados. Por quê? Porque nós queremos invasar Jesus dentro das nossas percepções mundanas. Nós queremos adequar Jesus dentro daquilo que a gente acredita. E ponto. Esse é o problema. Mas, Marcos, você trouxe uma coisa muito interessante aqui anteriormente. Você falou da questão dia, noite. Claro, escuro. Desenvolve isso para nós, por favor, antes de eu passar para Ana.
3: Perfeito. No, é, no, nos nossos estudos, né, nós temos visto algumas vezes, né, que é oferecido para nós diversas oportunidades deste encontro, deste momento, né, como o Jaime colocou lá do querido amigo dele, baiano, né? Do encontro com Jesus através do próximo, né? Então, muitas vezes, e nós temos muitos convites que Jesus nos faz, né? E infelizmente este seria o dia, seriam os momentos de dia, porque aí nós estaríamos despertos, nós estaríamos em condições de assimilar este convite e de desenvolver ele e fazer as opções que seriam as opções libertadoras, né? E que fariam com que nós tivéssemos condições de caminharmos tranquilamente ao lado de Jesus, né? É aquele instante maravilhoso que é o instante dourado ali, e que em inglês, né, nos Estados Unidos se chama de turning point, né? Que é o momento em que você está indo nessa direção, opa, não é para cá, Jesus está para cá. E aí a gente faz a volta e vai para o caminho correto, né? Mas, infelizmente, à noite, o que que nós fazemos, né? Normalmente, a não ser o Uriel, que o Uriel, eu vejo ele postar coisa de madrugada, então não sei, mas eu durmo à noite. Então, quando nós estamos dormindo, quando nós não estamos conscientes, quando nós não estamos despertos, nós deixamos passar essa oportunidade, e aí nós vamos ver hoje no nosso fechamento aqui, né? Quais são as consequências, né? Através aí das leis divinas, né? Quando nós somos convidados e que nós, por estarmos dormindo, não estarmos despertos, não estarmos atentos à nossa consciência, nós rejeitamos este convite e aí tem as consequências.
1: Ô, Marcos, que maravilha. Olha, antes de. Eu preciso, porque nós temos os nossos comentários habituais, o boa noite, mas o Gouveia, ele deixou aqui para nós, preciso fazer a leitura de alguns. Ele falou assim: olha, impressionante o que o orgulho, a vaidade e o egoísmo fazem sobre Públio Lentulus, levando-o a comparar o divino mestre aos feiticeiros e magos de Roma, que é uma coisa que a gente vai ver mais para o fim do capítulo. Obrigado, Gouveia. O Nicolas deixou um comentário aqui também muito bacana, falando assim, olha, que ele acha linda a objetividade de Jesus, a riqueza da estratégia de Jesus. Ele diz que sabia que curaria pela Lívia porque sabia que ela era a melhor parte de Públio. Nossa, lindo, Nicolas, obrigado. E o Gouveia mais uma vez vem falar para nós o seguinte: Públio e Nicodemos buscam, com o manto da noite, preservar as suas condições de autoridades em seus encontros com o Divino Mestre. Mas sobre isso, eu tenho uma opinião, e aí, Ana, antes de devolver a você, vamos lá. O Jaime citou aqui o Haroldo tem uma das frases que eu amo das palestras do Haroldo. O Haroldo fala o seguinte: que nós temos graduação, pós-graduação, mestrado e doutorado na questão material. E que agora que nós estamos começando a despertar para a questão espiritual. Para a gente não ficar com o sentimento de julgamento, talvez a grande maioria de nós, imbuído daquela autoridade naquele tempo, se comportaria da mesma forma ou talvez ainda pior do que Públio Lentulus se comportou. É, para a gente também se apiedar, porque eu tenho muito, muito medo disso, Jaime. Às vezes a gente lê uma obra dessa e fala assim: nossa, mas como é que Públio fez isso? Olha que absurdo, Jesus está ali com ele. Eu não faria isso. Gente, vamos com calma, né? Vamos com calma. Que talvez a gente faria ainda pior. Só que tem uma coisa, que aí é o ponto que eu quero trazer e devolver para a Ana. Por que que eu disse? Nós estamos conhecendo na obra, até agora, até o capítulo 4, a gente conheceu o profeta de Nazaré. Agora a gente é apresentado ao Messias de Nazaré. E quando nós somos apresentados ao Messias de Nazaré, nós temos o dever de agir diferente. Porque as consequências, aí elas serão um pouco mais severas se nós não respeitarmos aquilo que a gente já observou. Então, esse é um ponto. Ana, o que você pensa sobre isso?
2: Eu fiquei refletindo muito o que o Marcos trouxe, o Jaime, sobre essa questão da fé, né? No meio do diálogo que Públio tem com Jesus, ele acha que está sonhando, né? E esse ato de achar que está sonhando, Jesus, né, claro, lê o pensamento e fala: não, meu amigo, você não está sonhando. E durante que eu estava preparando o estudo, me remeteu a lembrar de Mateus 13, né, que Jesus fala: por isso que eu lhe falo em parábolas, porque vendo não veem, e ouvindo não ouvem ou compreendem. Então, às vezes, se a gente fica tem uma fé, né, não é uma fé, por exemplo, concreta e firme, muitas das vezes a gente vai achar que a gente está sonhando, né? Que isso não está acontecendo conosco. E a gente, muitas das vezes, fala do ensino do Cristo, do seu evangelho, mas a gente, às vezes, não compreende. E quando não compreende, a gente não coloca em prática. Mais à frente, ele vai falar, né? Depois de longos anos de desvio do bom caminho, pelo sendal dos erros clamorosos, encontras hoje um ponto de referência para a regeneração de toda a vida. Está, porém, no teu querer aproveitá-lo agora ou daqui milênios, né? E mais à frente ele vai falar do minuto. E aí eu fico pensando, o que é o minuto, né, glorioso? Não é todas as oportunidades que nos chega? Por mais que são pequenas, oportunidade de tratar alguém bem, né, de enxergar Jesus no outro, de dar o meu melhor. E aí o que nós vamos responder depois do tribunal, né? E aí o quê? O que é esse tribunal? Nossas consciências.
1: Belíssimo, Ana, belíssimo. Antes de passarmos, porque o tempo urge, mas antes de passarmos para as nossas considerações finais, o nosso convidado e também dos apresentadores e debatedores, eu quero desenvolver um pouco o capítulo. Porque o que acontece, gente? Esse capítulo aqui é o que eu comentei com o pessoal. Esse capítulo aqui, cada frase do diálogo de Jesus, cada fala de Jesus, ele dá um seminário. Eu já vi seminários sendo organizados com as frases, então nós não vamos conseguir debulhar ele todo, não tem jeito. Mas vamos lá, o que acontece? Então, ok, tem ali esse encontro maravilhoso, tem ali esse diálogo, o público ele não consegue falar nada, mas ele pensa, né, e Jesus consegue perceber esses pensamentos. Ele fica pensando: não, mas pelo amor de Deus, o que esse homem está falando? Olha o tamanho que é, irmão. Olha o tamanho desse império. E Jesus vai para lá, vai falar com ele: vai com muita calma, senador. As tuas águias, elas serão enterradas pelas cinzas, e o que vai permanecer é o reino de Deus. Ok. Então, nós temos esse diálogo. O importante, na hora que Jesus, na hora que o Públio Lentulus, ele entra num sono, num estado quase que de letargia, na hora que ele desperta, ele fica assim, meio abobado, ele volta para casa. Quando ele volta para casa, qual que é a surpresa dele? A filha dele, que estava desfalecida, a Flavinha, está curada. E ali a Ana está fazendo prece, e ali a Lívia está fazendo prece, está agradecendo. E aí elas falam de Jesus. E aí que é o ponto do livre-arbítrio. E aí que, por exemplo, as pessoas falam: nossa, Jesus devia voltar hoje, devia provar para todo mundo o quanto que ele é grande. Se a pessoa não quiser acreditar, ela não vai acreditar. Porque o público, ele tinha certeza. Jesus falou para ele: vou curar tua filha. A filha estava curada. O que ele vira e fala? A Lívia é tão bondosa que ela fala assim: nossa, esse Jesus realmente ele deve ser um enviado de Júpiter. Ele deve ser um enviado de Júpiter. O público simplesmente fala o seguinte: para de falar besteira. Para de falar besteira. Porque isso é resultado dos tratamentos dos médicos de Roma. E eu não admito que você fale mais nesse profeta aqui dentro de casa. Não admito que você fale mais nesse profeta aqui dentro de casa. E ele fica revoltado porque ele vê que a Ana e a Lívia estão muito próximas e ele não aceita esse movimento de fraternidade universal. Jaime, é o que você colocou. Talvez se o público estivesse na fila do McDonald's e alguém fosse pedir para ele uma comida, um sanduíche, ele virar e falar assim: rapaz, aqui não, eu sou um senador romano, não chega perto de mim. E aí vai ter um ponto muito interessante no capítulo que é... No primeiro capítulo, a gente comentou muito sobre um sonho que o público tem e relembra uma existência anterior dele. E nesse capítulo vai encerrar, ele vai ter o sonho e vai ter outro sonho com esses mesmos juízes que falavam que ele estava tendo uma oportunidade abençoada, que ele estava reencarnando num momento de luzes para o planeta e que ele devia aproveitar todas as oportunidades para fazer o bem. Neste capítulo, o Messias de Nazaré, quando ele tem essa responsabilidade, ele conhece a Jesus, ele presencia Jesus e ele prefere escolher outro caminho, prefere continuar não acreditando, prefere continuar não crendo, esses mesmos juízes augustos viram para ele e falam o seguinte: ó, amigo, até agora você teve toda a chance de fazer o bem, toda a chance de aprender pelo bem. A partir desse momento, a sua vida será uma coleção de sofrimentos, de dores, para ver se você, pelo choque, para ver se você aprende. Então, fica aí essa dica para todos nós. Jaime, palavras finais, meu amigo, sobre o capítulo, meditações finais, por favor, abra o seu coração conosco mais uma vez.
0: Sim, gente, é o que você falou, Uriel, isso aqui dá muita conversa ainda. Você vê quando Jesus fala que é o pastor das almas humanas, desde a formação do planeta, não tem como nós não lembrarmos de A Caminho da Luz, quando o próprio Emmanuel retoma o ensinamento ali, tá? Há 2000 anos, se você não aprendeu ali, você vai no Caminho da Luz e entende que no Caminho da Luz, quando ele fala que aquele grupo de espíritos puros, no qual Jesus faz parte, se reuniu 2 vezes, e a primeira vez foi quando o planeta estava sendo formado, e Jesus aqui no texto, ele fala que estava pastor das almas humanas desde a formação do planeta, ou seja, ali ele já traz a narração de que Jesus estava desde a formação do planeta, ele já era o pastor, ele já era o governador do planeta, ele já era quem olhava por nós, ele já era o responsável por nós. E eu não sei se já foi falado aqui, mas todo mundo sabe que Públio Lentulus é a reencarnação do Emmanuel, autor do livro, não é isso? Isso já deve ter sido comentado, não é nenhum spoiler. E a beleza que está aqui é que Emmanuel, contando o seu passado e o seu encontro com Jesus, mostrando um Jesus que não desiste daquilo que nós somos. Quando ele fala, olha, que absurdo Jesus sendo confundido com os charlatões lá de Roma, dos mercados de Roma, das ruas de Roma, provavelmente nós estávamos numa condição muito pior. Porque se Emmanuel estava ali confundindo Cristo com os charlatões, você imagina o que nós não estávamos fazendo naquela época. Provavelmente nós éramos os soldados que estavam furando pessoas na rua, ou éramos coisas muito pior, ou piores do que isso. A lição é que o Cristo sempre olha para nós, apesar das nossas deficiências, apesar das nossas impossibilidades, enxergando tudo aquilo que nós podemos ser. E Jesus estava ali diante de Públio, falando com respeito, provocando pontos de conexões, porque foi isso que ele fez com Paulo no momento da conversão. Quem sabe, vou fazer uma outra provocação aqui antes de ir embora, aquela provocação que você pode parar de falar, sumir e deixa para vocês resolverem na próxima semana. Mas quem sabe, aquele encontro, aquele momento, não era um momento também de instante da conversão, como foi de Paulo de Tarso, porque toda a narrativa dá a entender que ele está procurando por ovelhas transviadas desde o início, inclusive quando Jesus, antes de se despedir dele, Jesus fala, vai para casa e cumpre o teu papel. O que vai encontrar em casa é tua filha curada. Ele fala que vai curar. Ele manda ir para casa para seguir o caminho. E quando Públio chega em casa, ele não acredita que aquele milagre foi um milagre que Jesus fez, mesmo Jesus tendo dito que quando chegasse em casa a filha já estaria curada. Não foi o que aconteceu com o Saulo. Saulo, quando encontrou Jesus, ele ouviu coisa muito semelhante. Ele ouviu: Saulo, Saulo, por que me persegues? O que foi que Jesus perguntou a Públio? Por que me procuras? Gente, o perseguidor se transformou no apóstolo. Quando pensamos hoje em Paulo, não lembramos do perseguidor, lembramos do apóstolo. O procurador, o senador, foi chamado também a uma conversão, mas ele não estava pronto. Isso quer dizer que não importa como você esteja hoje, se você esteja todo ferrado de pecado, de erro, se você vive uma vida que você não se orgulha dela, se você é um perseguidor, uma pessoa que não olhou para lugar nenhum até agora, você pode estar diante do momento de conversão na tua vida, procurando Jesus no lugar correto, que ele vai te encontrar. E algumas pessoas podem estar na frente espiritualmente porque acreditam que já abraçaram propostas transformadoras do Cristo, mas ainda não estão prontos para sentir Jesus porque estão procurando Jesus em outro lugar. A gente precisa perceber essa sutileza do texto para entender. Mas, ao mesmo tempo, como diz o profeta Jeremias, eu coloquei até aqui no como uma das frases iniciais do meu livro, né? Eu começo por aqui, que eu faço uma homenagem às três revelações, né? Isso é uma sutileza que eu coloquei no início do livro, que eu começo com uma frase do Velho Testamento, do profeta Jeremias, e eu quero terminar com ela, Uriel. Tá, não, Espiritismo começa por aqui. Graças ao grande amor do Senhor é que não somos consumidos, pois as suas misericórdias são inesgotáveis. Jeremias 3:22. As misericórdias de Deus para com a nossa vida são inesgotáveis. Ele nunca vai desistir de nós. E não importa o quanto a gente se julgue, quem somos nós no parquinho, estamos sempre diante dessa possibilidade, desse encontro com Cristo, para ele praticar a sua transformação no nosso coração.
1: Maravilha, Jair, maravilha. Marcos, antes das suas reflexões finais, só trazer o que o Nicolas colocou para nós. Acho elegante essa forma de Jesus tratar. Se Emmanuel queria ser senador, seria tratado como tal e seria acolhido quando seu coração se abrisse. Isso que o Jaime trouxe para nós. Marcos, suas últimas reflexões, por favor, amigo.
3: Eu vou muito pelo caminho que o Jaime traçou, né? Eu me recordo que Jesus disse, né? Nenhuma ovelha do meu rebanho se perderá. E aproveitando aquele conceito que a gente tem desenvolvido aqui, né? Todos nós temos a oportunidade, temos aquele momento, né? De repensarmos o nosso caminho e de aceitarmos o convite de Jesus, né? E muitos têm aquela tradição de falar, né? Ah, vai chegar pelo amor ou pela dor, né? E eu sempre falo, não, nunca. Nós sempre chegamos pelo amor. A dor é simplesmente uma forma de amor que a gente ainda não compreende e que faz com que despertamos para poder seguirmos o caminho. Porque Jesus deixou muito claro, né? Amor é a lei que rege todo o universo, né? Então, tudo é regido pelo amor, né? E eu sempre aqui em casa, né? Minha mulher vai brigar comigo, mas eu vou deixar público aqui, né? Eu sempre falo para ela, viu, Jaime? A minha mulher fala, ah, esse Públio, e fica, né? Eu falo assim, não se esqueça que Públio é Emmanuel, né? E todos nós admiramos Emmanuel, né? Então, gente, se Emmanuel teve jeito, graças a Deus, nós ainda podemos ter esperança, porque nós chegaremos lá também um dia, né? Essa é a grande lição deste capítulo, né? Que é uma lição de fé, de esperança, né? Que, como o Jaime colocou, né? O amor de Jesus por nós e de Deus por nós é infindável, né? Infinito. Então, todos nós, por mais que optemos a utilizar o livre-arbítrio de maneira equivocada, o amor vai nos fazer, nem que seja pela dor, vai nos fazer com que possamos despertar e sairmos da noite que nos envolve, para deixar que o dia, que o sol raie, que brilhe a luz, que a luz que vai brilhar fora vai começar a brilhar dentro de todos nós e nós vamos tomar o rumo certo. Essa, eu acho que é a grande mensagem de esperança que esse capítulo maravilhoso traz para todos nós. E eu queria deixar aqui uma lição de casa para os nossos ouvintes, que eles fossem lá ler, se ainda não leram, o finalzinho deste capítulo, a mensagem que os espíritos, né, no sonho dão para Publio Lentulus, que ela é muito forte, mas que ela também serve para todos nós aí despertarmos e fazermos aí as

0: Obrigado, gente. Leiam, por favor, leiam o capítulo. Nós não vamos conseguir discorrer sobre todos os temas aqui. Leiam o capítulo, eu espero que seja um convite para essa reflexão, para a gente continuar nesse sentido. Agora, o Jaime ainda não conhece, deixa eu só ocultar o contador aqui. Agora, Jaime, isso que a gente faz aqui no programa, nós pegamos a ideia com o amigo Rubatino, que ele faz parte dos trabalhos da Fraternidade Espírita Sheila, lá de Belo Horizonte, e ele tem lives toda quarta-feira. E aí, ao final do programa, ele faz o seguinte: vamos todo mundo exibir as obturações, vamos todo mundo sorrir para a gente guardar esse momento maravilhoso, esse instante dourado que nós passamos aqui. Portanto, ó, aos nossos dentistas, sorriam. Maravilha, maravilha, deu certo aqui, deixa eu só copiar. Eu preciso copiar. Perfeito, meus amigos, perfeito. Muito obrigado, foi uma noite incrível. Se nós iniciamos com uma prece, nós vamos encerrar também com uma prece, convidando a nossa irmã Ana Camilo para realizá-la.
1: Mestre Jesus, nesta noite iluminada, recebemos a sua graça. Pedimos, Senhor, força, sabedoria, compreensão, que nós consigamos enxergar você no nosso caminho, que possamos reconhecer. Pedimos, Mestre, que desça sobre nós bênçãos curadoras. Que desçam bênçãos a cada um, na casa de cada um que nos escuta nesse momento, que esteve conosco. Abençoe, Senhor, também os nossos irmãos que sofrem, que passam por dificuldade. Seu amor, Senhor, é gigante. Adentra os nossos corações. Deixe sentir tua presença. Nos ajude a seguir. Agradecemos, Senhor, essa grande oportunidade de estar à sua reunião em trabalho e pedimos que façamos sempre um instrumento de Ti, para o bem e o amor. Que assim seja.
0: E assim seja, minha amiga, nós estaremos de volta no dia 12 de setembro com a amiga do Jaime e também, com certeza, será a nossa amiga, a Júlia Vale. E nós vamos falar sobre o capítulo número 6, o capítulo O Rapto. Jaime, meu irmão, meu amigo, obrigado, viu? Foi incrível. Muito obrigado pela sua presença, muito obrigado pelos seus ensinos, pela sua companhia, que possamos repetir mais vezes esses encontros, ok?
2: Obrigado, gente. É uma alegria estar aqui. Obrigado pelo convite. Até breve, né?
0: Até
2: Tamo
0: breve.
2: junto. Tchau, tchau.
0: Marcos, Ana, vou falar até breve, muito mais próximo, nós somos da mesma cidade. Obrigado, como sempre, aos amigos e às amigas que nos acompanharam. Jesus abençoe a todos. Aos amigos da Web Rádio Portal da Luz e aos canais parceiros, ficamos muito felizes pela oportunidade e pela retransmissão. Portanto, boa noite, boa sexta, excelente final de semana e até o nosso próximo encontro.
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1: 22 horas e 19 minutos.

0: 22 horas e 29 minutos.
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0: Olá, estou aqui, pessoal. Talvez, né? Eu não sei o que aconteceu, saiu alguma coisa errada. Sempre que eu tento, o meu momento de oração está programado, mas aí entra outro nome. Então, quero pedir desculpa a todos, quero agradecer a presença. Está tudo ok, né? Que maravilha. Se está ok, então.
1: Entra outro nome, então
0: Ok,
1: quero
0: tá
1: pedir
0: ok.
1: desculpa.
0: Fiz o teste agora com a minha própria voz. Como estão todos? Estamos aqui, né? Nesse momento de oração. Amanheceu. Bom dia, Brasil! Peço desculpa, meus companheiros do Portal da Luz, que eu cliquei aqui, Neide Kanashiro, momento de oração, e saiu Adriana Sarmento. Então, eu tenho que aprender com o Luiz, alguma coisa está errando aqui. Mas vamos lá. Bom dia, boa tarde, boa noite, gratidão a todos. Então, eu vou cumprimentar aqui alguns amigos que já chegaram aqui. Laura Leme, bom dia, Laura. Bom dia em Cristo Jesus. Que maravilha, né? Fico muito feliz com a sua presença. Temos também o Coromandel Espírita, que é um dos canais transmissores. Temos a TV Nova Luz, queremos agradecer imensamente pelos canais parceiros, né? A Rai TV, agradecer a Rai TV, que também é um canal que retransmite, né? Espiritismo Net, boa noite, bom dia para todos nós. É Sintonia Maior Play, gratidão. TV IDEAC, também agradecendo aos canais parceiros, né? Em Lives TV Espiritismo e Mediunidade, gratidão. E a nossa web Portal da Luz, que é o nosso canal aqui que nos dá a oportunidade dessa transmissão. E Ana Rogéria Feitosa de Moraes, minha querida Aninha, que está em Caicó, Rio Grande do Norte. Temos também ela aqui dizendo boa tarde. Bom dia, Ana. Cheguei, atrasadinha, mas cheguei. Deu, tá tudo certo, né? Agora temos aqui a Eliane de Oliveira, querida prima do coração. Bom dia, boa noite, muita luz. Bom dia para você. Temos a Rumi. Rumi Kochan, Neide San, konbanwa. Boa tarde. Konbanwa. Minasan ohayou gozaimasu. Bom dia a todos. Bom dia. Kyoumo Neide Sanga. Kono kanji, chotto muzukashi katta ne. Mas vou dizer que kawaii desu. Kanpeki desu, te vou dizer, né? E ushiro mo attemasu yo ne. Oinori arigatou gozaimasu. O sampo itekimashita. Ah, itekimasu. Iterashai. Vai a passear com seus cachorrinhos. Ela está dizendo, né? Bom dia para mim, bom dia. Asteki, arigato. Yappari steki datta ne, Rumi-chan. Arigato gozaimasu. Anata ga kokoro ga steki dakara, sona koto ieru no. Então, estou dizendo a ela, bom dia, que ela vai a passear com os cachorrinhos, que ela está dizendo que está indo passear, né? E temos a Ana Maria dos Santos. Ana Maria, que gratidão sempre você estar conosco. Bom dia, boa noite com Jesus. Nossa Senhora nos envolvendo nesse momento de paz, de oração e muita luz. E Arumi, que coloca steki, é porque os kanji japonês é bem difícil, né? Então, não dá para a gente saber tudo. Então, eu pergunto o que é e ela me disse, né? Que maravilha. Então, vamos lá. Hoje nós vamos agradecer, né? Boa tarde, agradecer a noite, porque aqui já são 6 horas e 7 minutos. E o dia no Brasil, que é bom dia, outros países, boa tarde. Então, para nós iniciarmos, né, esse momento precioso, né, esse momento de oração, às 6 horas, a hora onde, né, a espiritualidade dizem que, né, descem para nos assistir no momento do Ângelus, né, às 6 horas, tantos locais, tantas igrejas, tantos templos, tantas igrejas evangélicas, templos espíritas, no mesmo a sintonia da oração. Então, isso é uma bênção divina, que o nosso Pai Criador possa abençoar a cada um que aqui adentrar, que aqui adentrou e que posteriormente também poderá assistir essa oração. E nada mais do que nós rogarmos ao nosso Mestre Jesus, para que ele nos fortaleça, fortaleça na nossa luta diária, para que nós possamos prosseguir firmes na caminhada do bem, buscar cada dia mais em nós o amor, né? Naquilo que nós precisamos passar e superar, e agradecer a nossa saúde. Estamos aqui, porque tem uns que nem sequer caminha, tem uns que nem sequer levanta do leito, da cama de um hospital, ou de uma cama no lar, ou estão em sala de cirurgias, ou estão para ser cirurgiados, outros nesse momento estão desencarnando, desencarnaram. Então, todos nós temos que agradecer essas dádivas divinas. Vamos fazer uma oraçãozinha para. Tomando café com todos vocês. Olha o que a Aninha diz. Tomando café com todos vocês. E daqui a pouco eu vou jantar. Olha que coisa boa. Então, hoje nós vamos falar um pouquinho. Eu preparei aqui para nós preces espíritas por Caibar Schutter. Caibar Schutter, é difícil pronunciar, né? Caibar Schutter. Né? Preces Espíritas, 1936. Que coisa maravilhosa, né? Então, a primeira iniciação desse livro que ele nos apresenta está dizendo assim: o que é Deus? Todos nós sabemos o que é Deus, né? Me desculpe. Mas ele diz: o que é Deus? Ana Rogério, o que é Deus? É a inteligência suprema do universo, é a causa primária de todas as coisas. E qual é a prova, né, da existência de Deus? Tudo prova a existência de Deus, as maravilhas da criação, nós mesmos, os nossos sentidos e o conjunto de nossos órgãos, tudo que o homem não fez. É obra de Deus. E aí continua perguntando: Deus tem uma forma humana? Deus não. Deus é espírito em toda parte. Sua inteligência irradia em todos os pontos do universo. Ele está em tudo e em todo. Por isso, Deus é esse espírito bendito, né? O que prova que Deus está em toda parte? E Caibar Schutter nos responde: a ordem, a sabedoria

0: Voltei, né? É isso, acontece essas coisas, né? Ao vivo sempre vai acontecer isso. Hoje a minha internet ela tá estranha, sabe? Desde manhã. Mas estamos de volta. Não podemos reclamar em nada. Nós devemos é agradecer, né? Então ele diz aqui: então Deus é a fonte suprema da bondade e da justiça? E ele diz assim: sim, Deus é o manancial onde bebemos as forças de que carecemos para o desenvolvimento das nossas faculdades intelectuais e morais. Há mais de uma pessoa em Deus? A razão nos diz que Deus é um ser único, indivisível. Quanto mais progredirmos e nos revestirmos das virtudes cristãs, mais compreenderemos Deus. Aí vem a parte muito importante que nos vai falar sobre a oração. O que é a oração? Pergunta. O que é essa oração? E aí diz: a oração é a elevação de nossa alma para Deus. E é por ela que nós entramos em comunhão com Ele e dele nos aproximamos. Olha que coisa boa. E aí, Deus atende aquele que ora com fervor? Deus envia sempre bons espíritos para o auxiliar, aquele que está em oração, aquele que está em pedido, né? E a oração, ela é agradável a Deus? Sim, porque é um ato de humildade. É o reconhecimento das nossas fraquezas e da nossa inferioridade, evocando o auxílio dos poderes superiores, sempre solícitos em atender os nossos rogos. Então, vocês vejam que a prece, como ela é preciosa, esses momentos de oração. E ele diz aqui, nessas orações, por que nós devemos orar? E Caibar Schutter, né, o que está respondendo. Por nós, por quem devemos orar? Por nós mesmos, por os nossos parentes, pelos nossos amigos, pelos nossos inimigos deste mundo e do espaço, quer dizer, os desencarnados, devemos orar pelos que sofrem e por todos aqueles por quem ninguém ora. Quantos irmãos, né, Aninha? Quantos irmãos nossos, encarnados ou desencarnados, não conhece a prece ou não recebe a prece de alguém? A prece é essencial como o ar. Então, olha, dizem que os nossos irmãos, nossos parentes, aqueles que já desencarnado, que estão esquecidos lá no mundo espiritual, quando algum familiar se recorda deles com amor, nós não devemos reclamar o que já aconteceu de ruim. É com amor, como se diz, se termina com amor. Quando lembramos dele com carinho, com gratidão. Então, eles recebem e eles ficam muito felizes e emocionados quando alguém aqui da Terra, encarnado, lembra deles. Então, nós devemos orar, quando ele disse aqui, por todos, encarnados e desencarnados. E ele diz aqui que nós devemos orar por nós mesmos. Porque qual de nós não tem dificuldades? Qual de nós não encontra no dia a dia uma luta? Eu, por exemplo, me encontro também muitas lutas. Às vezes no corpo físico, às vezes no grupo familiar, às vezes você vai para um hospital fazer um exame, fica preocupada. Somos todos iguais. Nenhum de nós vai ficar ainda sem preocupação. Mas a diferença é que preocupando-se, mas com a certeza de que não estamos desamparados. A prece é essencial como o ar, né, Aninha? Instruções dos Espíritos. Quando vos apresentardes para orar, se tiverdes alguma queixa contra alguém, perdoar-lhe, a fim de que o vosso Pai, que estais nos céus, vos perdoe também os pecados. Se nós não lhe perdoarmos os pecados, vosso Pai, que estais nos céus, também não vos perdoará os pecados, nos disse o Mestre Jesus. Está em Marcos, capítulo 11, versículo 25 a 26. E ele disse: se antes de orar, tiverdes algum ressentimento contra alguém, perdoai-lhe antes de fazer essa prece. E deixa, porque essa prece com o pedido nosso de perdão, Senhor. É claro que não vamos perdoar de um dia para outro, mas antes de uma prece, Senhor, meu coração está um pouco irritado, um pouquinho nervoso com aquela pessoa, me magoei muito, mas quero orar, ajuda-me. Isso já é um pedido de perdão. E com certeza, como diz Vicente de Paulo, ele diz assim: a prece é a manifestação de amor e de humildade. E aqueles que se elevam pela prece ao Supremo Criador devem se revestir de humildade, de amor, para poderem penetrar nesse tempo sagrado da misericórdia divina. Orai ao Supremo Senhor, solicitai dele o perdão das ofensas, o perdão de vossos pecados, mas lembrai-vos, para que a vossa oração possa ser ouvida, necessitais também perdoar os vossos ofensores. Vicente de Paulo. Oi, Cláudia. Boa tarde, querida. Para ela é boa noite. Bom dia. Boa tarde, querida Neide. Gratidão por momentos de oração para assim conectarmos com o nosso Mestre Jesus. São esses momentos onde nós encontramos aqui corações, né, dispostos a ouvir uma oração, corações que vêm estar conosco, os canais parceiros, esse canal que nos possibilita, e os desencarnados. Vocês sabem o que é isso? Isso é uma prece de. Não, isso é uma flor de jasmim. Olha, vou colocar aqui. Ah, não, aqui. Tá vendo? Ela é bem pequenininha. Mas o perfume desta florzinha, deste jasmim, vocês não fazem ideia. Que perfume maravilhoso. Sabe quando você exala esse perfume? A minha alma, meu coração. É um perfume que não sei explicar. Então, quem criou esse perfume bendito? Quem criou essa coisa maravilhosa? Essa plantinha tão delicada? Ela tem desenho, formato, tem as suas pétalas tão pequeninas. O homem criou? Não, o homem pode ter plantado e produzido a semente com a outra semente, mas é o Pai Criador, é o nosso divino e grande Pai Celestial, Criador de tudo, que nos possibilita essas bênçãos, né? Ana Maria, as flores são o carinho de Deus para todos nós, eu adoro. Eu também adoro, Ana Maria. Esse jasmim, eu tirei ele agora há pouco, porque logo ele fica no pé, depois ele vai cair, fica roxinho, ele vai mudar de cor. E esse aqui é um dos jasmim, eu acho que ele deve ser verdadeiro. É divino. E aí eu colhi uma, porque eu gosto de deixar no quarto, o ambiente fica com todo esse perfume. E é como a Ana Maria falou, é o perfume do carinho de Deus para conosco. Que maravilha. Vamos falar o que é a prece. A prece, ela é o empenho da alma em ascensão. A prece, sem a prece, não existe uma alegria pura no coração. Toda súplica, ela manifesta algo de superior. Então, quem ora está saindo de si para entrar em Deus. A prece é o socorro que Deus nos ensinou a pedir nas horas de dificuldades. Orar é penetrar nos desconhecido dentro de nós. A prece é um jeito divino de mostrar o céu na alma. E a prece, quem ora e confia na prece, encontra forças para lutar. A prece é um modo de encontrar soluções para os nossos problemas. E orar é acender uma luz maior no coração da nossa vida. E ele diz aqui, esse está dizendo Miramês, tá? Quem ora, orienta-se a si mesmo. Porque quando você passa a orar, você estará emanando fluidos de alegria, fluidos de gratidão, fluidos de socorro, de pedido. E o que acontece quando nós estamos conectados com oração? Atraímos irmãos benévolos, benevolentes, caridosos e nos auxilia. E ele continua dizendo aqui: quem ora, orienta-se a si mesmo. O ato de orar é gratidão, é reverência ao fato de viver. Olha só, reverência ao fato de viver. Estamos vivos. E ele diz também que a oração conforta e abre caminhos para o esclarecimento do espírito. E a súplica é força de Deus. Quem que pode nascer na força do homem? E ele está dizendo: se a prece é luz, por que não acendermos essa luz em nós? Quem costuma orar com eficiência faz nascer o Cristo no coração. A oração com Cristo é uma usina onde não falta energias para a nossa vida. Quem ora em favor dos outros cria a paz para si mesmo, porque o que doamos, recebemos. Quem tem o hábito de orar sente a felicidade de sorrir. Então ele diz: aconselhamos a todos vós que acostumeis com a oração. Eu acho essa parte muito preciosa mesmo. Acho linda, acho tocante. É, na nossa vida diária, né? Nós às vezes desanimamos, vem alguns pensamentos negativos por influências espirituais, mas isso é através da nossa sintonia. E quando nós damos cabida àquele sentimento, né? Quando nós damos força para aquele sentimento que estamos ali, nós vamos percebendo que a gente vai pensando uma, duas, três, quatro, cinco vezes. Então já tem influência espiritual. Eu vou ler para vocês. Ana Maria, como precisamos orar pelo nosso planeta, por nós mesmos, e o Papa da Igreja Católica, nosso irmão, pede que oramos para acabar com a epidemia das armas. Que assim seja, somos irmãos. Exatamente. Aqui nós não estamos falando mais de religião, estamos falando de união, de irmandade, né? De paz do planeta, de estar tudo bem. Sim, é muito linda, né, Ana Maria? E chegou a nossa querida Roberta aqui, o dia Senra. Bom dia, Neide. Então, boa tarde, Roberta. Lindas palavras de Meramês. Um beijo com queijo. Ah, de Juiz de Fora. Eu adoro queijo. Quando eu for no Brasil, eu tenho que comer queijo de Minas. Obrigada, querida. Recebi esse gostinho de queijo. Ana Maria, verdade. Olha, porque vamos falar um pouquinho da influência. A influência de uns espíritos sobre os outros são sempre boa quando os primeiros são bons. Em relação aos espíritos inferiores, certamente que a influência exercida por eles é má. Assim, igualmente, as influências que os espíritos inferiores exercem sobre os homens. Por quê? Porque, sendo maus pendores, atrairão espíritos da mesma faixa. Então, todo caso é de sintonia, por mais que nós não aceitamos ainda. Então, atração irresistível dos corações do mesmo nível. Por exemplo, se Neide desencarna hoje, gritando, xingando a educada, sem acreditar em Deus, eu vou desencarnar um anjo? E com a paz no meu coração, eu vou desencarnar perfeita? Não, eu vou desencarnar do outro lado, mal educada, gritando, reclamando e sem confiar em Deus. Por isso que nós devemos ter cuidado com, não podemos confiar em todos os espíritos que nos dizem. E quando nós evocamos um familiar que já desencarnou, aí eu chamo a minha vovó, meu vovô, meu papai, porque eles me ajudam. Não podemos, porque nós não sabemos em que condições eles também desencarnaram, não é verdade? Deixa eu ver aqui. É, Roberta, Ana Maria. Olá, Regina. Yonamini, ohayou gozaimasu, Regina. Totemo, né? Você ga kokoniru koto sugoku ureshii yo. A Regina é bom dia, boa tarde, boa noite a todos. Gratidão sempre. Kokoroga, né? Atatakakunaru, anataga, nanamayo koto. Fico feliz. Maria Conceição, bom dia, querida, bom dia. Maria Conceição, eu peço oração para um jovem chamado Caíque de Oliveira, Portugal, culto, gratidão. Que o nosso Senhor Jesus e que toda a espiritualidade desse programa possa alcançar o coração do jovem, em nome do Cristo Jesus. E aí nós temos aqui Nossa querida, gratidão sempre, Ana Maria. Ah, então você tem que se encontrar com o maninho Ederson Caetano. Ah, Ederson Caetano da TV Nova Luz. Ederson Caetano é o anjinho azul da TV Nova Luz. Queijo de Minas é com ele mesmo. Com certeza. Eu conheço o Éder Caetano por a TV Nova Luz, que é uma bênção, né, em nossas vidas. Que assim seja. Yumi, a Yumi Regina me disse alguma coisa que eu não consegui ler. Vamos lá? Vamos fazer uma oração? Como estão vocês hoje? Como amanheceram? Me digam. Como estão se sentindo? Tem alguém triste? Não fique. Por favor, não fique. Porque a tristeza atrairá tristes. E se você se encontra triste, peça a Deus, a Jesus, que te fortaleça para que essa tristeza se torne fortaleza. Está preocupado ou preocupada hoje? Não fique. Peça a Deus que a tua preocupação se transforme em oração. Se você está doente, adoentado com dores, não se desespere. Vamos pedir ao médico das almas, o médico dos médicos, que é o nosso Cristo Jesus, para que ele ampare nossas chagas, as nossas dores, as nossas mazelas. E vamos pedir para todos aqueles que não conhecem a Ele, o nosso Mestre Divino, que não conhece a bondade de Deus. Vamos vibrar também para esses corações? Olha só, Emmanuel nos diz: a vontade que ora tange o coração que sente, produzindo reflexos iluminativos, através dos quais o espírito recolhe em silêncio, sobre a forma de inspiração e socorro íntimo, o influxo dos mensageiros divinos, que lhe preside o território evolutivo, a lhe renovarem a renovação, a emoção e a ideia com que ele aperfeiçoa a existência. Então, vocês veem que orar é muito melhor. Hoje amanheci tensa, estranha, com peso nos ombros e não sei por quê, sem motivos aparentes. Tenho certeza que vai passar, porque nós estamos envolvidos com a amorosidade bendita dos mensageiros do Senhor. Nós estamos envolvidos pelo amor do Cristo. E eu gostaria de fazer uma oração com vocês. Essa oração nos vai ver quanto é precioso a presença de Deus. Roberta, põe a sua aguinha aí, deixa a sua aguinha aí e mentalize o seu corpo envolto em uma luz dourada que cairá do céu sobre você, porque o seu pensamento, a sua mente é poderosa. Ana Maria, graças a Deus, na paz e com fé e esperança, graças a Deus. Só peço pela minha gatinha de 10 aninhos, que ela fica boazinha. Coloquei água para fluidificar agora, gratidão. Então, vamos também aproveitar, porque a minha cachorrinha de 10 aninhos está aqui deitadinha, também ouvindo. E aí, nós vamos pedir também a Falange Franciscana, aos franciscanos amorosos, irmãos, que eles possam abençoar todos os animaizinhos. Também os animaizinhos, cuidadores dos animaizinhos. Né? Florzinha, o nome dela. Oh, meu Deus, eu vou oferecer uma florzinha para a sua florzinha. Ofereço com todo o meu amor para que essa florzinha chegue à sua florzinha e ela se restabeleça e fique bem, assim como minha Cailinha. Tem uma oração de Eurípides Barçanufo que se intitula Deus. Eu gostaria de pronunciá-las aqui com vocês. Mas antes, falando na minha cachorrinha, ela se levantou. Vou tomar uma aguinha, porque quando eu fico com a garganta seca, vou tomar uma aguinha, um segundinho. Me desculpe mesmo, é porque a gente fica com a garganta seca, né? Vamos lá. E a Roberta vai melhorar, viu, Roberta? Com essa oração, vamos lá. A oração se intitula Deus. A Regina Ionamini me disse que a foto do Budinha está lindo aqui. E eu também gosto, porque nos traz tanta, nos traz pureza, pureza das crianças, não é? Então vamos lá? Essa oração se intitula Deus, por Eurípides Barçanufo, em 1º de 5 de 1880. Sintam que maravilha! O universo é obra inteligentíssima, obra que transcende a mais genial inteligência humana. E como todo efeito inteligente tem uma causa inteligente, é forçoso inferir que a do universo é superior a toda inteligência. É a inteligência das inteligências, a causa das causas, a lei das leis, o princípio dos princípios, a razão das razões, a consciência das consciências, é Deus. Deus, nome mil vezes santos, santo que Isaac Newton jamais se despia, se pronunciava sem descobrir-se. É Deus. Minha cachorrinha está fazendo arte. Vamos lá. Deus, que vos revelais pela natureza, vossa filha e vossa mãe, reconheço-vos, eu, Senhor, na poesia da criação, na criança que sorri, no ancião que tropeça, no mendigo que implora, na mão que assiste, na mãe que vela, no pai que instrui, no apóstolo que evangeliza. Deus, reconheço-vos, eu, Senhor, no amor da esposa, no afeto do filho, na estima da irmã, na justiça do justo, na misericórdia do indulgente, na fé do pio, na esperança dos povos, na inteireza dos íntegros. Deus, reconheço-vos, eu, Senhor, no estro do vate, na eloquência do orador, na inspiração do artista, na santidade do moralista, na sabedoria do filósofo, nos fogos do gênio. Deus, reconheço-vos, eu, Senhor, na flor dos vergéis, na relva dos vales, na matiz dos montes, na amplidão dos oceanos, na majestade do firmamento. Deus, reconheço-vos, eu, Senhor, nos lindos antélios, no íris multicolor, nas auroras polares, no antérgio da lua, no brilho do sol, na fulgência das estrelas, no fulgor das constelações. Deus, reconheço-vos, eu, meu Senhor, na formação das nebulosas, na origem dos mundos, na gênesis dos sóis, no berço das humanidades, na maravilha do esplendor do sublime infinito. Deus, reconheço-vos, eu, meu Senhor, com Jesus, quando ora, Pai nosso, que estais nos céus, ou com os anjos, quanto cantam, glória a Deus nas alturas e paz aos homens de boa vontade. Eurípedes Barçanufo, oração de Deus. Que linda, né? Só um segundinho que a minha cachorrinha está fazendo arte. Um segundinho. Bebê? Coretabetara, xinjau, deixou? Oiê? Tabetara, xinjau, não. Damena, não, coração. Coiquenai, não. Vocês podem ver que a minha cachorrinha estava comendo plástico. Olha só. E eu tão envolvida na oração e ela comendo plástico. Que coisinha mais feinha fazer isso! Ana Maria, gostaram da oração de Eurípides Barçanufo? Que linda! Reconhecer Deus, o Criador da vida. Maria Carvalho, bom dia. Que Jesus. Nossa, hoje eu.
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2: Vinte e três horas e 5 minutos.

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1: Alô, amigas, alô, amigos, é uma grande satisfação estar com você no programa Conexão Pineal e hoje eu vou responder algumas perguntas. Bom, vou tentar responder, que também não são perguntas fáceis e abrangem uma gama de conhecimentos e tem-se muito a falar sobre cada um desses assuntos. Um é um senhor que pergunta sobre o zumbido no ouvido, se tem relação com a glândula pineal. Zumbido no ouvido é um problema que afeta milhões de pessoas e pode ter múltiplas causas. É importante se fazer os exames clínicos e otorrinolaringológicos para descartar qualquer patologia, mas nós temos visto muitos casos em que o indivíduo tem zumbido de ouvido e não se acha nada consistente que possa justificar esse zumbido no ouvido, e aí fica uma, vamos dizer assim, uma trajetória difícil para o paciente. Há também aqueles casos, já vi também, que ouvem os barulhos internos, como as batidas do coração, e são alterações de percepção muito curiosas. Também já atendi casos que a pessoa ouve música. Uma vez uma senhora dizia que ela ouvia músicas, e o dia inteiro, e a toda hora ficavam aquelas músicas tocando, quer dizer, tocando dentro do ouvido dela, ou da cabeça dela. Não havia música no ambiente. Curiosíssimo essa questão. E zumbido é bastante frequente, então a questão, ele pergunta se tem a ver com a glândula pineal. O que nós temos como hipótese, nesses casos em que não foi encontrado nenhuma causa mecânica ou uma inflamação ou qualquer tipo de doença, são os casos de alteração de percepção pelos estados de desdobramento. Desdobramento é uma vamos dizer assim, é um mecanismo que funciona ritmicamente em nosso organismo, segundo nossa hipótese de trabalho, em que a pessoa, a cada, vamos dizer assim, a cada ciclo, está mais presente no corpo e às vezes sai do corpo. Você já olhou para uma pessoa assim que está com um olhar distante, parece que está no mundo da lua, está fora do corpo, não é? Então ela está semi-desconcidente, vamos dizer assim. E depois o olhar alerta, a pessoa está lá dentro do corpo, está olho no olho, vamos dizer assim. Não é? Quando a pessoa está dormindo, ela está fora do corpo. Mas no dia a dia existe uma oscilação. Por exemplo, a cada hora e meia você está mais centrado, com o olho ali presentificado, ou às vezes está meio desdobrado, fica meio sonolento, meio para o lado de lá, meio pensativo, meio blasé, meio brisando, vamos dizer assim. E então são os estados de desdobramento. Nesses estados de desdobramento, que a pessoa fica meio em semitranse, pode haver alterações de percepção. E nessas alterações de percepção, alteração de percepção sonora, e nesses casos poderia haver esses zumbidos, uma característica da sensibilidade, vamos dizer, mediúnica por desdobramento da pessoa. Aí no caso haveria uma ligação com a glândula pineal, uma vez que a glândula pineal é o órgão da mediunidade, segundo nossa hipótese de trabalho. Então, esses casos que, descartado qualquer tipo de patologias, diabetes, transtornos vasculares, problemas mecânicos no ouvido, inflamatórios, etc., uma vez que não se encontre nenhuma causa consistente, na minha hipótese, existe sim o fenômeno de desdobramento. Uma vez eu conheci uma médium que psicografava livros muito interessantes e até conhecidos, e ela tinha esses zumbidos e também ouvia os sons do coração batendo, incomodava muito ela. Melhorava quando estava na sessão mediúnica psicografando, quer dizer, havia uma relação com a parte espiritual mediúnica e, portanto, com a glândula pineal, que é o órgão da mediunidade. O que é fazer, não é? Então, segundo essa hipótese, a ideia seria a capacitação mediúnica. Um indivíduo que tem muito desdobramento, normalmente são pessoas que têm mediunidade diagnóstica e mediunidade curativa. Às vezes, trabalhar numa sala de curas espirituais, tem os passes espíritas, tem o reiki, tem as bênçãos das igrejas, tem muitas formas de se trabalhar com energias curativas. Pode ajudar. Também existem os recursos da medicina homeopática e da medicina chinesa. Muitas vezes se associa o ouvido a rins. Então precisa investigar os rins também. Então, veja, importante considerar as causas clínicas e, uma vez descartadas todas as hipóteses, aí nós podemos entrar nesse terreno metafísico, nesse terreno dos estados de transe. Para falar a verdade, os estados de transe representam um estado de alteração de consciência já previsto no Código Internacional de Doenças, representando problemática quando o indivíduo não tem controle. E aí poderia haver uma sucessão de sintomas, como as hiperestesias, que os nervos ficam à flor da pele, e aí o ouvido pode ouvir coisas que não se ouve normalmente, tamanha a acurácia de percepção auditiva do indivíduo em estado de desdobramento. Então, eu sugiro uma avaliação clínica rigorosa, sugiro, vamos dizer assim, hábitos saudáveis, exercício físico, alimentação saudável, sono saudável, paz de espírito e comprometimento espiritual, busca de desenvolvimento mediúnico no sentido de tomar controle de suas faculdades de senso e percepção, meditação, oração, bioenergética do trabalho de energias de curas espirituais. Esse jogo de fatores pode ajudar, até eu poderia arriscar, vai melhorar se fizer, se tomar esse conjunto de medidas, vamos dizer. Não é fácil. A gente, para mudar de hábito, qualquer coisa pequena já é difícil, não é? Então, mas a gente vai tentando. Como que se constrói um prédio? Tijolo por tijolo. Aliás, um prédio se constrói primeiro o seguinte. Primeiro é o buraco, não é? Do buraco que a gente cai, é ali que a gente se levanta. Depois, quando aquele buraco você acha que não pode piorar, vem o batistaca. Aí, nossa. É aquele batistaca. Depois, construindo o primeiro pavimento, é tijolo por tijolo. 2, 3 anos. Toda a transformação exige esse tijolo por tijolo, às vezes por bastante tempo. Exigindo perseverança e disciplina de todos nós. Tem uma outra pergunta. A pessoa diz o seguinte. Toma medicamentos como fluoxetina e Rivotril. A fluoxetina ela foi uma inovação. Há 2 décadas atrás, grosseiramente falando, com o surgimento

sinapses nervosas. E o Rivotril, que é, na verdade, um derivado de benzodiazepínico e que provoca sono, quebra da ansiedade com efeito imediato. Todos devem ser tomados com rigor do diagnóstico médico e acompanhamento médico também. Mas a pergunta é o seguinte: esses medicamentos podem atrapalhar o meu desempenho mediúnico? Perguntou o ouvinte, né? Ou ainda podem melhorar? Bom, como é que eu considero essa questão? Via de regra, quando o indivíduo precisa tomar fluoxetina e Rivotril, aquilo não está dando conta da problemática da ansiedade e da depressão, aquilo está invadindo a química do cérebro, e a pessoa, por mais que queira, ela não está conseguindo. Aquela pessoa assim, que está com uma tristeza, né? Está com uma perda de energia, às vezes até com uma insônia, uma hipersonia durante o dia, uma insônia à noite, e você chega para ela e bate nas costas dela e fala: que é isso, sai daí, a vida é tão bela, olha as árvores, olha os pássaros, olha o sol. E ela olha tudo e vê tudo cinza. Ela não está enxergando. Aquele problema da alma, vamos dizer assim, modifica a percepção por alterações químicas, invade o cérebro por alterações químicas. E aí aquela sintonia negativa fica, se a pessoa tem inclusive uma sensibilidade mediúnica, aquilo assume uma proporção fora do comum, porque atrai todos os abutres, não é? Vamos dizer assim. Ficam ali imantados na mente da pessoa. Eu quero dizer, espíritos comprometidos, sombrios, não é? E, bom, aí fica complicado. A pessoa não consegue sair daquela crise. É perigoso, às vezes pode ter ideação suicídica, não consegue trabalhar, não consegue, as relações afetivas ficam destrambelhadas. Então, precisa do remedinho. Vai tomar o remedinho, naquele caso, se foi bem indicado, se o paciente é sensível a essas medicações, ele melhora. Mas o remédio não vai resolver para a pessoa. Ela precisa de se rearticular. Um problema não vem para te derrubar. Um problema vem para te pedindo assim, olha, reoriente seus caminhos, repense sua vida, repense suas coisas. Então, muitas vezes, a pessoa precisa de ajuda psicológica mesmo para poder encontrar os horizontes daquilo que ela precisa se transformar, não é? E muitas vezes a pessoa ela tem sensibilidade espiritual. Então, todo sintoma que ela focaliza dentro dela assume um volume muito grande, porque ela conecta espiritualmente fácil. Então precisa, essa pessoa se beneficiaria também de uma assistência espiritual e até de um exercício de percepção dessas questões espirituais das quais ela é sensível, não é? E ferramentas da meditação, da bioenergia, da oração, com o propósito de conseguir transformação interior, não é? O perdão, melhora da autoestima. Diz assim: amar o próximo sem deixar de cantar a própria canção. Às vezes até se ama o próximo, mas não se canta a própria canção, não se ama a si mesmo. Falta autocuidado, um tempo para si, rever as suas posições, seus caminhos, sua missão. Então, não é só o remedinho. Então o remedinho ajuda, mas há que se entender que ele vai dar uma moratória, um tempo para você se rearticular na sua vida. E você pensa o seguinte: atrapalha ou não atrapalha o desempenho mediúnico? Olha, se ajuda a pessoa e ele está bem indicado, não sendo o remédio o escopo do tratamento, quer dizer, o indivíduo está sendo acompanhado pelo remédio, ok, mas o remédio é um detalhe dentro de todo um processo de transformação psicológica e espiritual, então aí favorece o equilíbrio da pessoa e, portanto, favorece o desempenho mediúnico e a pessoa vai melhorar. Lógico. Então veja como são tantos os fatores, as pontas de uma estrela que envolve o tratamento de uma pessoa, que não é só o remedinho, não é? E nesse período ela pode trabalhar mediunicamente? Ora, a gente está trabalhando mediunicamente o tempo todo. É a nossa conexão com Deus e trazer as energias divinas para tudo aquilo que a gente realiza. E é quando nós transformamos sentimentos, pensamentos, palavras, ações em amor, é o ato mediúnico direto do Criador. Então nós estamos frequentemente, e muitas vezes nós incorporamos as personalidades intrusivas, simbióticas, também chamadas obsessores, e que, vamos dizer assim, fazem a gente atropelar a realidade e se irritando, sendo agressivo, indo além dos nossos limites, perdendo o controle, etc, etc e tal, também são fenômenos mediúnicos do dia a dia, não é? Agora o bom senso vai dizer: você está fazendo um tratamento, você está naquela fase aguda, você ainda não está estável,

0: Não é bom você exercer qualquer atividade de responsabilidade nesse setor espiritual. Reserva um tempo para você ter o autocuidado, o seu tratamento. Agora, o indivíduo já assumiu controle, ainda que esteja tomando a medicação, mas assumiu um controle sobre a sua situação e já se sente capaz de expressar amor, quem é que vai negar o amor dessa pessoa? Manifesto muitas vezes por uma doação de energia, um passe, uma boa palavra, sua presença caridosa, que são expressões próprias de mediunidade. Tudo é bom senso, cada situação é uma situação, na dependência da capacidade da instituição que abriga a sessão mediúnica gerenciar a questão. Às vezes, o dirigente diz: "Ah, eu fico receoso de provocar um transe numa pessoa, ainda que seja um médium experiente, que esteja tomando uma medicação e não tenha manejo para lidar com qualquer coisa que possa acontecer. A pessoa fica insegura." Então depende de cada instituição, de cada grupo, de analisar suas habilidades e a segurança para lidar com essa questão. Uma terceira pergunta de um ouvinte. Em uma das palestras do Dr. Sérgio, que sou eu, quer dizer, a pessoa ouviu minha palestra, não é? Ele diz que sou eu também, que no momento exato da fecundação, o óvulo pelo espermatozoide dá início ao trabalho da reencarnação do espírito. Assim são as palavras da pessoa, estou lendo ipsis literis. Fiquei curioso quando esta fecundação ocorre in vitro nas clínicas. Nesse momento, também ocorre a presença do espírito. Quando o médico fecunda vários óvulos e deixa às vezes congelado, ocorre a presença do espírito em todas elas? Né? Bom. Olha, para formar um corpo humano, precisa de ter a força do espírito, senão não forma. A célula desenvolve, desenvolve, desenvolve e não forma um corpo humano. Então precisa do espírito. Seja essa célula ovo que esteja dentro do útero ou esteja numa clínica, enfim, precisa da força do espírito para se formar o coração, pulmão, intestino, cérebro, tudo isso precisa. Não é? Aí o ovo congelado, o embrião congelado, tem a presença do espírito? Para ele desenvolver, precisa da presença do espírito. Agora, ele congelado ali, o espírito vai seguir o seu caminho, não é? Como você, por exemplo, você foi para o seu trabalho, deixou sua casa trancada, de noite você volta, mas a tua casa está ali. Não quer dizer que você saiu da sua casa e você não pode voltar para ela? Pode. Então o espírito tem lá um embrião designado à sua reencarnação, mas ele está congelado, o espírito vai tocar a sua vida. A hora que descongelar, se aprouver aquele espírito, ele volta, entra na casa dele e desenvolve. Não é normal isso? É assim que acontece. Simples assim. Não é? Não sei se respondi, mas fica aí uma ideia para ser interpretada, vamos dizer, ou pensada. Outra pergunta. Existe algum risco em pessoas que sofrem da epilepsia participarem de reuniões onde se exercita a mediunidade? Seria desaconselhável? Pode piorar o quadro epilético mesmo que a pessoa esteja medicada? Não é? Puxa, essa é uma pergunta que vale muito, porque tem muito caso de epilepsia e muitos casos, para não dizer a totalidade deles, o componente mediúnico está presente em maior ou menor grau. Então, primeiro, equilibrar a epilepsia com a medicação e o paciente precisa de ter um exercício de domínio mediúnico. Então, a equipe do centro espírita precisa auxiliar aquela pessoa e no equilíbrio mediúnico. Mas e se a pessoa convulsiona na sala? Olha, podia convulsionar no ônibus, melhor que seja na sala mediúnica, então, que tem gente caridosa ali para cuidar e etc. Mas, via de regra, uma sessão mediúnica bem harmonizada, ainda que haja qualquer coisa parecida com crise, sempre é benigna, vamos dizer. Lógico. O paciente deve estar devidamente medicado para evitar qualquer saída da linha, vamos dizer assim, não é? Nesse sentido, corretamente. Então, apareceu um indivíduo com epilepsia no centro espírita, certificar se está passando pelo médico, está tomando seu remedinho, está tudo certo, seguir certinho a orientação médica, pode participar de todas as atividades, é muito bom que faça isso, tá? Agora, epilepsia não se cuida só com remedinho. Tem que haver todo um processo de transformação interior, importante o auxílio psicológico também, para você fazer o seu diagnóstico do mundo interior e reformular as coisas que você precisa reformular. Isso não é só para quem tem epilepsia, não. Para mim também, para você, para todo mundo, é assim também. Mas para quem tem epilepsia é uma ferramenta bastante interessante, porque a pessoa portadora de epilepsia tem muita sensibilidade, então tem uma capacitação diferenciada para poder, uma força interna diferenciada para poder, vamos dizer assim, modificar-se internamente, uma motivação grande também para isso. Então, fica aí a proposição de que haja acolhimento, estímulo para o devido tratamento e adequado e o auxílio no, na participação mediúnica daquele paciente. Não é? Vamos lá. Outra pergunta. Uma menina de 11 anos incorpora espíritos agressivos, reside em Porto Velho. Estão tentando domar o espírito por meio de sessões mediúnicas. O que mais pode ser feito? Seria necessário fechar o canal da glândula pineal até que a menina faça sua educação mediúnica? É necessário que o terapeuta que cuida dela tenha conhecimento da doutrina espírita? Ponto. Então é o seguinte, primeira questão. Precisa passar pelo psiquiatra infantil para avaliar se há necessidade de uma intervenção medicamentosa, caso haja essas possessões, né, de uma forma muito ostensiva. E às vezes atrapalha o desenvolvimento da criança na escola, no, na família e etc. Precisa de um diagnóstico psicológico, de um acompanhamento psicológico, para ver se não aconteceu alguma coisa com a criança, algum trauma, trauma psicológico. Há muitos casos, eu não digo que seja essa criança, mas de abusos, abusos sexuais, há situações, enfim, agressivas para a criança, e ela pode, a partir daquela experiência negativa, apresentar crises pós-traumáticas, vamos dizer assim, que são altamente motivadoras dos estados de possessão. Os estados de possessão, quando o indivíduo fica incorporado por espíritos agressivos, pode ser desencadeado por traumas que a pessoa apresente, mormente a criança, e portanto, isso deve ser investigado por um bom diagnóstico de psicologia, trabalhado com a criança e a família. Lembrando que criança sempre é o epicentro de problemas de uma família. Nunca você trata uma criança isoladamente. A criança é um epicentro. O que adoece não é a pessoa, o que adoece são as relações. E aí, então, salvaguardado de que a criança está atendida em todas as suas necessidades, quando ela chega ao tratamento espiritual, é muito mais fácil você lidar com aquela dinâmica e identificar o processo espiritual que está sobreponente à problemática da criança. Ela não vai apresentar à criança uma incorporação de espírito agressivo se não houver uma base dentro dela, neurótica, problemática, que precisa ser tratada. Então ela vai ali no centro e o centro espírita precisa certificar de que ela esteja passando pelos tratamentos psicológicos e tratamento médico adequado. Não é? E vamos dizer assim, seria necessário fechar o canal da glândula pineal? Não, não fechar o canal da glândula pineal. Na verdade, a glândula pineal não tem exatamente um canal, ela tem uma sensibilidade exposta. E isso vai estar vivo na criança também. Só que ela precisa mesmo de educação. Educação é saber estabelecer uma boa sintonia, aprender a ter autocontrole, estabelecer valores com essa criança no sentido de que ela seja uma criança amorável e que busque aquilo que é do bem, da solidariedade, da paz, da compreensão, do perdão, do amor, não é? E identificar se há algum trauma, porque uma síndrome pós-traumática pode ser a raiz dessa problemática, ligada a algum tipo de situação de agressão à criança, na qual eventualmente ela possa estar envolvida. Investigar esta questão, porque aí há necessidade de acompanhamento psicológico e, sobretudo, também de apoio à família. E esse apoio à família se estende também ao domínio espiritual, porque a criança ela vai captar aquilo que está atacando a família, não é? Ataca meu filho, atacou a mim também, que sou o pai, a mãe, ataca os irmãos, porque todos nós estamos unidos por relações de afeto muito profundas. Então, é necessário, vamos dizer assim, atender também a família. Interessante que vem aumentando muito as síndromes psiquiátrico-espirituais, até vou dizer assim, em crianças. E Allan Kardec, em Memórias Póstumas, diz o seguinte, que no final dos tempos, quando a Terra haveria de passar por grandes transformações, haveria uma percepção de que as moléstias psiquiátricas, as moléstias do espírito, elas estariam extremamente amplificadas, mais até do que as moléstias físicas. Olha, Nós estamos com um suicídio a cada 40 segundos no mundo. São duas tentativas de suicídio por segundo. Incrível, né? E ele diz o seguinte, que haveria um aumento dos suicídios infantis. E isso seria o sinal de que a humanidade chegou no limite. E nós estamos chegando no limite. A humanidade convida-nos, com toda a sua problemática, da qual todos nós somos cúmplices, o exercício da cidadania, que nós também sejamos responsáveis pela transformação em prol de uma sociedade justa e fraterna, a começar de nosso lar, de nossa casa, de nossa vida de relações, estruturadas na paz e no amor, de todo o empenho que nós possamos colocar para salvar as nossas crianças que estão, vamos dizer assim, perdidas na pobreza, na miséria cultural, vítimas da violência e potenciais pessoas violentas também, carentes de amor. A sociedade precisa de amor e nós precisamos manifestar esse amor em atitudes solidárias, pensando na nossa sociedade, nas escolas, nas famílias carentes, em todos os níveis, porque a carência não é só econômica, a carência de espírito também entre os abastados. Bem se vê o Lava Jato. Força para você, luz, Deus te ilumine, paz em seu lar, paz em seu coração.
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2: De 3 horas e 31 minutos.
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1: 23 horas e 31 minutos.
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0: Olá, estou aqui, pessoal. Talvez, né? Eu não sei o que aconteceu, saiu alguma coisa errada. Sempre que eu tento, o meu momento de oração está programado, mas aí entra outro nome. Então, quero pedir desculpa a todos, quero agradecer a presença. Está tudo ok, né? Que maravilha. Se está ok, então.
1: Entra outro nome, então
0: Ok,
1: quero
0: tá
1: pedir
0: ok. Fiz
1: desculpa.
0: o teste agora com a minha própria voz. Como estão todos? Estamos aqui, né? Nesse momento de oração. Amanheceu. Bom dia, Brasil! Peço desculpa, meus companheiros do Portal da Luz, que eu cliquei aqui, Neide Kanashiro, momento de oração, e saiu Adriana Sarmento. Então, eu tenho que aprender com o Luiz, alguma coisa está errando aqui. Mas vamos lá. Bom dia, boa tarde, boa noite, gratidão a todos. Então, eu vou cumprimentar aqui alguns amigos que já chegaram aqui. Laura Leme, bom dia, Laura. Bom dia em Cristo Jesus. Que maravilha, né? Fico muito feliz com a sua presença. Temos também o Coromandel Espírita, que é um dos canais transmissores. Temos a TV Nova Luz, queremos agradecer imensamente pelos canais parceiros, né? A Rai TV, agradecer a Rai TV, que também é um canal que retransmite, né? Espiritismo Net, boa noite, bom dia para todos nós. É Sintonia Maior Play, gratidão. TV IDEAC, também agradecendo aos canais parceiros, né? Em Lives TV Espiritismo e Mediunidade, gratidão. E a nossa web Portal da Luz, que é o nosso canal aqui que nos dá a oportunidade dessa transmissão. E Ana Rogéria Feitosa de Moraes, minha querida Aninha, que está em Caicó, Rio Grande do Norte. Temos também ela aqui dizendo boa tarde. Bom dia, Ana. Cheguei, atrasadinha, mas cheguei. Deu, tá tudo certo, né? Agora temos aqui a Eliane de Oliveira, querida prima do coração, bom dia, boa noite, muita luz, bom dia para você. Temos a Lumi, Lumi Kochan, Neide San Konbanwa, boa tarde, Konbanwa, Minasan Ohayou Gozaimasu, bom dia a todos, bom dia. Kyou mo Neide San ga, kono kanji, chotto muzukashikatta ne, Mas vou dizer que kawaii desu. Kanpeki desu, te vou dizer, né? E o Shiro mo, atte masu yo, né? O inori arigatou gozaimasu. O sanpo itekimashita. Ai, itekimasu, iterashai. Vai a passear com seus cachorrinhos. Ela está dizendo, né? Bom dia para mim, bom dia. Asteki, arigatou. Yappari steki datta ne, Rumi-chan. Arigatou gozaimasu. Anata ga kokoro ga steki dakara, sona koto ieru no. Então, estou dizendo a ela, bom dia, que ela vai a passear com os cachorrinhos. Que ela está dizendo que está indo passear, né? E temos a Ana Maria dos Santos. Ana Maria, que gratidão sempre você estar conosco. Bom dia, boa noite com Jesus, Nossa Senhora nos envolvendo nesse momento de paz, de oração e muita luz. E Arumi, que coloca steki, é porque os kanji japonês é bem difícil, né? Então, não dá para a gente saber tudo. Então, eu pergunto o que é e ela me disse, né? Que maravilha. Então, vamos lá. Hoje nós vamos agradecer, né? Boa tarde, agradecer a noite, porque aqui já são 6 horas e 7 minutos. E o dia no Brasil, que é bom dia. Outros países, boa tarde. Então, para nós iniciarmos, né, esse momento precioso, né? Esse momento de oração às 6 horas, a hora onde, né, a espiritualidade dizem que, né? Descem para nos assistir no momento do Ângeles, né? Às 6 horas, tantos locais, tantas igrejas, tantos templos, tantas igrejas evangélicas, templos espíritas, no mesma sintonia da oração. Então, isso é uma bênção divina, que o nosso Pai Criador possa abençoar a cada um que aqui adentrar, que aqui adentrou e que posteriormente também poderá assistir essa oração. E nada mais do que nós rogarmos ao nosso Mestre Jesus, para que Ele nos fortaleça, fortaleça na nossa luta diária, para que nós possamos prosseguir firmes na caminhada do bem, buscar cada dia mais em nós o amor, né? Naquilo que nós precisamos passar e superar, e agradecer a nossa saúde. Estamos aqui, porque tem uns que nem sequer caminha, tem uns que nem sequer levanta do leito, da cama de um hospital, ou de uma cama no lar, ou estão em sala de cirurgias, ou estão para ser cirurgiados, outros nesse momento estão desencarnando, desencarnaram. Então, todos nós temos que agradecer essas dádivas divinas. Vamos fazer uma oraçãozinha para. Tomando café com todos vocês. Olha o que a Aninha diz. Tomando café com todos vocês. E daqui a pouco eu vou jantar. Olha que coisa boa. Então, hoje nós vamos falar um pouquinho. Eu preparei aqui para nós preces espíritas por Caibar Schutter. Caibar Schutter, é difícil pronunciar, né? Caibar Schutter. Né? Preces Espíritas, 1936. Que coisa maravilhosa, né? Então, a primeira iniciação desse livro que ele nos apresenta está dizendo assim: o que é Deus? Todos nós sabemos o que é Deus, né? Me desculpe. Mas ele diz: o que é Deus? Ana Rogério, o que é Deus? É a inteligência suprema do universo. É a causa primária de todas as coisas. E qual é a prova, né, da existência de Deus? Tudo prova a existência de Deus. As maravilhas da criação, nós mesmos, os nossos sentidos e o conjunto de nossos órgãos, tudo que o homem não fez. É obra de Deus. E aí continua perguntando: Deus tem uma forma humana? Deus não. Deus é espírito em toda parte. Sua inteligência irradia em todos os pontos do universo. Ele está em tudo e em todo. Por isso, Deus é esse espírito bendito, né? O que prova que Deus está em toda parte? E Caibar Schutter nos responde: a ordem, a sabedoria

Voltei, né? É isso, acontece essas coisas, né? Ao vivo sempre vai acontecer isso. Hoje a minha internet ela tá estranha, sabe? Desde de manhã. Mas estamos de volta. Não podemos reclamar em nada. Nós devemos é agradecer, né? Então ele diz aqui: então Deus é a fonte suprema da bondade e da justiça? E ele diz assim: sim, Deus é o manancial onde bebemos as forças de que carecemos para o desenvolvimento das nossas faculdades intelectuais e morais. Há mais de uma pessoa em Deus? A razão nos diz que Deus é um ser único, indivisível. Quanto mais progredirmos e nos revestirmos das virtudes cristãs, mais compreenderemos Deus. Aí vem a parte muito importante que nos vai falar sobre a oração. O que é a oração? Pergunta. O que é essa oração? E aí diz: a oração é a elevação de nossa alma para Deus. E é por ela que nós entramos em comunhão com Ele e dele nos aproximamos. Olha que coisa boa. E aí, Deus atende aquele que ora com fervor? Deus envia sempre bons espíritos para o auxiliar, aquele que está em oração, aquele que está impedido, né? E a oração, ela é agradável a Deus? Sim, porque é um ato de humildade. É o reconhecimento das nossas fraquezas e da nossa inferioridade, evocando o auxílio dos poderes superiores, sempre solícitos em atender os nossos rogos. Então, vocês vejam que a prece, como ela é preciosa, esses momentos de oração. E ele diz aqui, nessas orações, por que nós devemos orar? E Caibar Schutter, né, o que está respondendo. Por nós, por quem devemos orar? Por nós mesmos, por nossos parentes, pelos nossos amigos, pelos nossos inimigos deste mundo e do espaço, quer dizer, os desencarnados, devemos orar pelos que sofrem e por todos aqueles por quem ninguém ora. Quantos irmãos, né, Aninha? Quantos irmãos nossos, encarnados ou desencarnados, não conhecem a prece ou não recebem a prece de alguém? A prece essencial como o ar. Então, olha, dizem que os nossos irmãos, nossos parentes, aqueles que já desencarnado, que estão esquecidos lá no mundo espiritual, quando algum familiar se recorda deles com amor, nós não devemos reclamar o que já aconteceu de ruim. É com amor, como se diz, se termina com amor. Quando lembramos dele com carinho, com gratidão. Então, eles recebem e eles ficam muito felizes e emocionados quando alguém aqui da Terra, encarnado, lembra deles. Então, nós devemos orar, quando ele disse aqui, por todos, encarnados e desencarnados. E ele diz aqui que nós devemos orar por nós mesmos. Porque qual de nós não tem dificuldades? Qual de nós não encontra no dia a dia uma luta? Eu, por exemplo, me encontro também muitas lutas. Às vezes no corpo físico, às vezes no grupo familiar, às vezes você vai para um hospital fazer um exame, fica preocupada. Somos todos iguais. Nenhum de nós vai ficar ainda sem preocupação. Mas a diferença é que preocupando-se, mas com a certeza de que não estamos desamparados. A prece é essencial como o ar, né, Aninha? Instruções dos Espíritos. Quando vos apresentardes para orar, se tiverdes alguma queixa contra alguém, perdoar-lhe, a fim de que o vosso Pai, que estais nos céus, vos perdoe também os pecados. Se nós não lhe perdoarmos os pecados, vosso Pai, que estais nos céus, também não vos perdoará os pecados, nos disse o Mestre Jesus. Está em Marcos, capítulo 11, versículo 25 a 26. E ele disse: se antes
de orar, tiverdes algum ressentimento contra alguém, perdoai-lhe antes de fazer essa prece. E deixa, porque essa prece com o pedido nosso de perdão, Senhor. É claro que não vamos perdoar de um dia para outro, mas antes de uma prece, Senhor, meu coração está um pouco irritado, um pouquinho nervoso com aquela pessoa, me magoei muito, mas quero orar, ajuda-me. Isso já é um pedido de perdão. E com certeza, como diz Vicente de Paulo, ele diz assim, a prece é a manifestação de amor e de humildade. E aqueles que se elevam pela prece ao Supremo Criador devem se revestir de humildade, de amor, para poderem penetrar nesse tempo sagrado da misericórdia divina. Orai ao Supremo Senhor, solicitai dele o perdão das ofensas, o perdão de vossos pecados, mas lembrai-vos, para que a vossa oração possa ser ouvida, necessitais também perdoar os vossos ofensores. Vicente de Paulo. Oi, Cláudia. Boa tarde, querida. Na praia, boa noite. Bom dia. Boa tarde, querida Neide. Gratidão por momentos de oração para assim conectarmos com o nosso Mestre Jesus. São esses momentos onde nós encontramos aqui corações, né, dispostos a ouvir uma oração, corações que vêm estar conosco, os canais parceiros, esse canal que nos possibilita e os desencarnados. Vocês sabem o que é isso? Isso é uma prece de. Não, isso é uma flor de jasmim. Olha, vou colocar aqui. Ah, não, aqui. Tá vendo? Ela é bem pequenininha. Mas o perfume desta florzinha, deste jasmim, vocês não fazem ideia. Que perfume maravilhoso. Sabe quando você exala esse perfume? A minha alma, o meu coração. É um perfume que não sei explicar. Então, quem criou esse perfume bendito? Quem criou essa coisa maravilhosa? Essa plantinha tão delicada? Ela tem desenho, formato, tem as suas pétalas tão pequeninas. O homem criou? Não, o homem pode ter plantado e produzido a semente com a outra semente, mas é o Pai Criador, é o nosso divino e grande Pai Celestial, Criador de tudo, que nos possibilita essas bênçãos, né? Ana Maria, as flores são o carinho de Deus para todos nós, eu adoro. Eu também adoro, Ana Maria. Esse jasmim, eu tirei ele agora há pouco, porque logo ele fica no pé, depois ele vai cair, fica roxinho, ele vai mudar de cor. E esse aqui é um dos jasmim, eu acho que ele deve ser verdadeiro. É divino. E aí eu colhi uma, porque eu gosto de deixar no quarto, o ambiente fica com todo esse perfume. E é como a Ana Maria falou, é o perfume do carinho de Deus para conosco. Que maravilha. Vamos falar o que é a prece. A prece, ela é o empenho da alma em ascensão. A prece, sem a prece, não existe uma alegria pura no coração. Toda súplica, ela manifesta algo de superior. Então, quem ora está saindo de si para entrar em Deus. A prece é o socorro que Deus nos ensinou a pedir nas horas de dificuldades. Orar é penetrar nos desconhecido dentro de nós. A prece é um jeito divino de mostrar o céu na alma. E a prece, quem ora e confia na prece, encontra forças para lutar. A prece é um modo de encontrar soluções para os nossos problemas. E orar é acender uma luz maior no coração da nossa vida. E ele diz aqui, esse está dizendo Miramês, tá? Quem ora, orienta-se a si mesmo. Porque quando você passa a orar, você estará emanando fluidos de alegria, fluidos de gratidão, fluidos de socorro, de pedido. E o que acontece quando nós estamos conectados com oração? Atraímos irmãos benévolos, benevolentes, caridosos, e nos auxilia. E ele continua dizendo aqui: quem ora, orienta-se a si mesmo.
O ato de orar é gratidão, é reverência ao fato de viver. Olha só, reverência ao fato de viver. Estamos vivos. E ele diz também que a oração conforta e abre caminhos para o esclarecimento do espírito. E a súplica é força de Deus. Quem que pode nascer na força do homem? E ele está dizendo: se a prece é luz, por que não acendermos essa luz em nós? Quem costuma orar com eficiência faz nascer o Cristo no coração. A oração com Cristo é uma usina onde não falta energias para a nossa vida. Quem ora em favor dos outros cria a paz para si mesmo, porque o que doamos, recebemos. Quem tem o hábito de orar sente a felicidade de sorrir. Então ele diz: aconselhamos a todos vós que acostumeis com a oração. Eu acho essa parte muito preciosa mesmo. Acho linda, acho tocante. É, na nossa vida diária, né? Nós às vezes desanimamos, vem alguns pensamentos negativos por influências espirituais, mas isso é através da nossa sintonia. E quando nós damos cabida àquele sentimento, né? Quando nós damos força para aquele sentimento que estamos ali, nós vamos percebendo que a gente vai pensando uma, duas, três, quatro, cinco vezes. Então já tem influência espiritual. Eu vou ler para vocês. Ana Maria, como precisamos orar pelo nosso planeta, por nós mesmos, e o Papa da Igreja Católica, nosso irmão, pede que oramos para acabar com a epidemia das armas. Que assim seja, somos irmãos. Exatamente. Aqui nós não estamos falando mais de religião, estamos falando de união, de irmandade, né? De paz do planeta, de estar tudo bem. Sim, é muito linda, né, Ana Maria? E chegou a nossa querida Roberta aqui, o dia Senra. Bom dia, Neide. Então, boa tarde, Roberta. Lindas palavras de Meramês. Um beijo com queijo. Ah, de Juiz de Fora. Eu adoro queijo. Quando eu for no Brasil, eu tenho que comer queijo de Minas. Obrigada, querida. Recebi esse gostinho de queijo. Ana Maria, verdade. Olha, porque vamos falar um pouquinho da influência. A influência de uns espíritos sobre os outros são sempre boa quando os primeiros são bons. Em relação aos espíritos inferiores, certamente que a influência exercida por eles é má. Assim, igualmente, as influências que os espíritos inferiores exercem sobre os homens. Por quê? Porque, sendo maus pendores, atrairão espíritos da mesma faixa. Então, todo caso é de sintonia, por mais que nós não aceitamos ainda. Então, atração irresistível dos corações do mesmo nível. Por exemplo, se Neide desencarna hoje, gritando, xingando a educada, sem acreditar em Deus, eu vou desencarnar um anjo? E com a paz no meu coração, eu vou desencarnar perfeita? Não, eu vou desencarnar do outro lado, mal educada, gritando, reclamando e sem confiar em Deus. Por isso que nós devemos ter cuidado com, não podemos confiar em todos os espíritos que nos dizem. E quando nós evocamos um familiar que já desencarnou, aí eu chamo a minha vovó, meu vovô, meu papai, porque eles me ajudam. Não podemos, porque nós não sabemos em que condições eles também desencarnaram, não é verdade? Deixa eu ver aqui. É, Roberta, Ana Maria. Olá, Regina. Yonamini, ohayou gozaimasu, Regina. Totemo, né? Você ga kokoniru koto sugoku ureshii yo. A Regina é bom dia, boa tarde, boa noite a todos. Gratidão sempre. Kokoroga, né? Atatakakunaru, anataga, nanamayo koto. Fico feliz. Maria Conceição, bom dia, querida, bom dia. Maria Conceição. Eu peço oração para um jovem chamado Caíque de Oliveira, Portugal, culto, gratidão. Que o nosso Senhor Jesus e que toda a espiritualidade desse programa possa alcançar o coração do jovem, em nome do Cristo Jesus. E aí nós temos aqui
Nossa querida, gratidão sempre, Ana Maria. Ah, então você tem que se encontrar com o maninho Ederson Caetano. Ah, Ederson Caetano da TV Nova Luz. Ederson Caetano é o anjinho azul da TV Nova Luz. Queijo de Minas é com ele mesmo. Com certeza. Eu conheço o Éder Caetano por a TV Nova Luz, que é uma bênção, né, em nossas vidas. Que assim seja. Yumi, a Yumi Regina me disse alguma coisa que eu não consegui ler. Vamos lá? Vamos fazer uma oração? Como estão vocês hoje? Como amanheceram? Me digam. Como estão se sentindo? Tem alguém triste? Não fique. Por favor, não fique. Porque a tristeza atrairá tristes. E se você se encontra triste, peça a Deus, a Jesus, que te fortaleça para que essa tristeza se torne fortaleza. Está preocupado ou preocupada hoje? Não fique. Peça a Deus que a tua preocupação se transforme em oração. Se você está doente, adoentado com dores, não se desespere. Vamos pedir ao médico das almas, o médico dos médicos, que é o nosso Cristo Jesus, para que ele ampare a nossa.

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1: Olá, prezados amigos, amigas, internautas. Estamos iniciando mais um programa Vibração Cósmica para o Planeta. Muito obrigado pela sua sintonia e pedimos que coloquem a sua água para ser fluidificada nestes momentos que estamos juntos para o planeta. Vamos iniciando então com a prece de Cáritas na voz de uma criança cujo nome é desconhecido.

nosso Pai, que sois todo poder e bondade. Dai força àqueles que passam pela provação. Dai luz àqueles que procuram a verdade. Ponde no coração do homem a compaixão e a caridade. Deus, dai ouvir a sua estrela guia, ao aflito a consolação, ao doente o repouso. Induzi o culpado ao arrependimento. Dai ao Espírito a verdade, a criança o guia, ao órfão o pai. Senhor, que a vossa bondade se estenda sobre tudo que criastes. Piedade, Senhor, para aqueles que não vos conhecem. Esperança para aqueles que sofrem. Que a vossa bondade permita aos Espíritos Consoladores derramar em por toda parte a paz, a esperança, a fé. Ó Deus, um raio, uma centelha do vosso amor pode abrasar a terra. Deixai-nos beber nas fontes dessa bondade fecunda e infinita. Todas as dores cercam a alma em um só coração. Um só pensamento subir até vós, com um grito de reconhecimento e de amor. Como Moisés sobe a montanha, nós vos esperamos com os braços abertos. Ó bondade, ó beleza, ó perfeição. Nós queremos alguma sorte, merecer a vossa misericórdia. Deus, dai-nos força, ajudai nosso progresso, a fim de subirmos até vós. Dai-nos a caridade pura e a humildade. Dai-nos a fé e a razão. Dai-nos a felicidade e falar de nossas amadas o espelho onde

Queridos ouvintes da Rádio Portal da Luz, que a bondade de Deus, o nosso querido Criador, esteja no seu coração. Quero convidar a você, querido ouvinte, que nos blinda com sua presença, porque juntos vamos realizar mais um programa Vibrações para o Planeta. Porque nós precisamos de um planeta melhor, de uma terra mais iluminada. E isso só será possível se todos nós, habitantes deste planeta Terra, formos luz. E para que isso possa acontecer, precisamos cultivar em nossos corações os sentimentos nobres. Aqueles sentimentos que Jesus nos deixou de herança. A bondade, a benevolência, a compreensão, a indulgência, o perdão, a paz, a fé, a coragem, a alegria e o amor. E através destes nobres sentimentos é que iremos ser luz. E se esses sentimentos permanecerem nos nossos corações, seremos mais uma luz a brilhar na Terra. E se todos brilharem, a Terra será iluminada. A Terra será um mundo de regeneração. E esse mundo de regeneração tem início no seu coração, tem início no meu coração, tem início em cada um de nós que habita essa terra. Agora eu convido você a fechar os olhos para receber um passe com as vibrações de amor vindas das moradas celestes. Querido ouvinte, sinta a vibração amorosa dos nossos benfeitores espirituais neste momento. Coloque na posição de receptividade e sinta.

0: Eu tenho certeza que você, que vibrou conosco, elevou a sua vibração nesses instantes, foi luz para a Terra. Está sendo luz para a Terra. Agora vamos continuar nessa mesma vibração e fazer a prece que Jesus nos ensinou. Pai nosso que estás nos céus, santificado seja o vosso nome. Venha a nós o vosso reino, seja feita a sua vontade, assim na terra como nos céus. O pão nosso de cada dia nos dai hoje, Senhor. Perdoe as nossas ofensas, assim como nós perdoamos a quem nos tem ofendido. E não nos deixe cair em tentação. Livra-nos de todo mal, que assim seja. Que esta água que aí está possa ser fluidificada e sirva de remédio para os seus dias. Continue conosco. Agora a prece para o planeta Terra será também proferida pela nossa querida Célia Ávalo, aqui de Dourados.
1: Jesus, Senhor e Mestre, que dirigis o movimento de espiritualização que se opera

Nos dê o consolo nas nossas aflições e nos conduzam de forma tranquila e serena nos caminhos do bem. E é assim que possamos todos vencer esses momentos de provações, buscando refletir e aprender essas lições que a vida nos impõe de tempos em tempos para o nosso crescimento espiritual. Unidos num só pensamento e num só coração, rogamos o seu manancial de amor que alivia e cura todas as nossas dores. Que a vossa misericórdia se estenda sobre todos nós. Nesse clima de muita paz e harmonia, possamos ser instrumentos do seu amor, buscando a sintonia com a equipe espiritual que trabalha incessantemente na limpeza da psicosfera terrestre. Envolva-nos, Mestre querido, na sua luz espiritual, juntamente com a nossa querida Mãe Maria Santíssima, na certeza de que esses dias passarão bem depressa e o sopro renovador da esperança permaneça conosco, hoje e sempre. Muita paz a todos.

0: Muita paz. Queridos ouvintes, continue conosco no nosso programa Vibrações para o Planeta. Convido você a ouvir mais mensagens de paz que edifica, mais músicas. E eu fico por aqui. Continue com Luiz na segunda parte. E amanhã estaremos juntos novamente com o programa Vibrações para o Planeta. Fique conosco, precisamos da sua luz. Precisamos da sua vibração. Porque juntos conseguiremos tornar o nosso planeta mais iluminado. Gratidão.
1: Dando continuidade, então, com a mensagem psicografada do Espírito Emmanuel por Chico Xavier. Experiência doméstica. Na voz do saudoso Paulo Goulart.
2: Experiência doméstica. Ordem, trabalho, caridade, benevolência, compreensão. A parentela é um campo de aproximação, jamais cativeiro. Aprendamos a ouvir sem interromper os que falam à mesa doméstica, a fim de que possamos escutar com segurança as aulas da vida. O lar é um ponto de repouso e refazimento. Nunca mostruário de móveis e filigranas, conquanto possa e deva ser enfeitado com distinção e bom gosto, tanto quanto possível. Quem pratica o desperdício, não reclame se chegar à penúria. Benditos quantos se dedicam a viver sem incomodar os que lhe compartilhem a experiência. Evite as brincadeiras de mau gosto, que não raro conduzem a desastre ou morte prematura. O trabalho digno é a cobertura de sua independência. Aconselhe a criança. Ajude a criança na formação espiritual, que isso é a obrigação de quem orienta. Mas respeite os adultos em suas escolhas, porque os adultos são responsáveis e devem ser livres nas próprias ações, tanto quanto você deseja ser livre em suas ideias e empreendimentos. Se você não sabe tolerar, entender, abençoar ou ser útil a 8 ou 10 pessoas no ninho doméstico, de que modo cumprir os seus ideais e compromissos?

De elevação nas áreas da humanidade. Muitos crimes e muitos suicídios são levados a efeito a pretexto de se homenagear carinho e dedicação no mundo.

Vamos então agradecendo a participação de todos vocês, amigos e amigas que estão aí do nosso lado, em orações, nos ajudando a fazer essa vibração para o planeta. Muito obrigado pela sua sintonia. Vamos finalizando então com a Ave Maria, na voz de Andrea Bin, lá de São

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1: 0 hora e 25 minutos.

0: Olá, amigos. Eu sou Yasmin Madeira e eu convido você agora para um sublime encontro com Jesus. 5 minutos de meditação e prece no seu mundo interior para a construção com Jesus de uma vida cada dia mais eficaz em todos os aspectos: físico, mental, emocional e espiritual. Neste momento, eu vou convidar você para sentir-se no alto de uma escada com 10 degraus. Hoje nós vamos trabalhar em benefício de toda a humanidade. Sinta-se belo, bela, observe os seus trajes. Sinta os seus pés descalços sobre o mármore muito branco desta escada para baixo. É seguro, você está indo para o lugar seguro da sua alma, protegidamente, saudavelmente. Venha comigo, vamos descer os 10 degraus juntos e a cada degrau você vai relaxar, você vai concentrar, você vai sentir-se mais e mais integrado ao psiquismo de amor do Cristo. 10, 9, 8, 7, 6, 5, 4, 3, 2, 1. Muito bem! Você percebe que está num espaço lindo, cheio de grama, com flores, árvores imensas. Um espaço seu de segurança e de amor. Nós hoje vamos projetar o mundo de paz que desejamos habitar, livre do egoísmo, livre de toda a poluição, com as pessoas respeitando-se mutuamente e respeitando o planeta, sempre com segurança e respeito aos insumos, aos recursos que o planeta possui. Muito bem, jogue nessa tela mental a imagem mais linda que você tem do planeta. O planeta escola, como se fosse uma imagem do tamanho de uma circunferência de cerca de 20 centímetros ou até maior de diâmetro. Observe nesta tela branca à sua frente e deseje toda a paz, todo o amor, que as pessoas se amem, se respeitem, que respeitem os recursos do planeta, que haja paz, que haja saúde mental, física e espiritual. Veja a Terra toda envolvida num halo de luz lindo, protetor. Observe as pessoas agora, nesse movimento de olhar mais filigranado. Veja as pessoas sorridentes, crianças brincando, idosos caminhando, todos felizes. Os adultos de todas as idades, trabalhando, todos ativos e saudáveis, nesta terra redimida, nesta terra abençoada, onde existe a compaixão e o respeito. Muito bem, neste momento vamos falar com Deus. Deus Pai, esta é a terra da nossa redenção. Este é o mundo de regeneração que desejamos habitar. Que o Teu amor ative esta realidade agora. Que toda a humanidade neste momento receba esta ativação, esta elevação de consciência para a paz. Muito bem. Entregue esta imagem como se fosse uma linda esfera dourada para o universo, sabendo que ela também, na sua repercussão, existe dentro de você e existe em toda a humanidade. Volta comigo agora. sobe comigo os 10 degraus. 1, 2, 3, 4, 5, 6, 7, 8, 9, 10. Você está de volta. Muita paz.
1: Meia-noite e 32 minutos.
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1: Leitura sequenciada do item 9 do capítulo 1 de O Evangelho segundo o Espiritismo. Eu não vim destruir a lei. Na instrução dos Espíritos, a nova era. O Cristo foi o iniciador da mais pura, da mais sublime moral, da moral evangélico-cristã, que há de renovar o mundo, aproximar os homens e torná-los irmãos, que há de fazer brotar de todos os corações a caridade e o amor ao próximo e estabelecer entre os humanos uma solidariedade comum, de uma perfeita moral, enfim, que há de transformar a terra, tornando-a morada de espíritos superiores aos que hoje a habitam. É a lei do progresso a que a natureza está submetida, que se cumpre, e o Espiritismo é a alavanca de que Deus se utiliza para fazer que a humanidade avance. Livro dos Espíritos de Allan Kardec, das Causas Primárias, pergunta de número 12. Embora não possamos compreender a natureza íntima de Deus, podemos formar ideia de algumas de suas perfeições? Resposta: de algumas, sim. O homem as compreende melhor à medida que se eleva acima da matéria. Entrevê-as pelo pensamento. Nosso comentário. Prezados irmãos, a questão proposta nos convida a reconhecer com humildade os limites da inteligência humana diante da grandeza de Deus. Os Espíritos esclarecem que, embora não possamos penetrar a natureza íntima do Criador, é possível formar uma ideia de algumas de suas perfeições, mas isso depende do grau de elevação moral e espiritual de cada um. Há aqui um ensinamento profundamente educativo. Quanto mais o ser humano se desprende das influências da matéria, isto é, do egoísmo, do orgulho e das paixões inferiores, mais se amplia sua capacidade de percepção espiritual. Não se trata de compreender Deus em sua essência absoluta, mas de entrever, como que por lampejos, atributos como a justiça, a bondade, a sabedoria e o amor. Assim, conhecer a Deus não é um exercício meramente intelectual, mas um processo de transformação interior. À medida que nos melhoramos moralmente, afinamos-nos com as leis divinas e, por consequência, passamos a perceber com maior clareza as perfeições do Criador refletidas na harmonia do universo e na própria consciência. Em síntese, a resposta dos Espíritos nos orienta a buscar a elevação espiritual como caminho legítimo para, pouco a pouco, nos aproximarmos da compreensão do divino, não pela razão isolada, mas pela razão iluminada pelo sentimento e pela vivência do bem. Ave Cristo. A nossa estimada irmã Dejanira Barbosa de Sá de Florianópolis, Santa Catarina, participa de nosso programa, trazendo um pedido fraterno de prece. Ela solicita nossas vibrações de saúde, força e amparo espiritual em favor de Glauber Herbert Adão, de 58 anos, que enfrenta um tratamento intensivo contra o câncer. Informa-nos que Glauber iniciou o tratamento de quimioterapia com o objetivo de conter o avanço da enfermidade, tendo já sessões programadas. A primeira, realizada neste dia 7, e a próxima, prevista para o dia 22. Dejanira destaca que ele atravessa um momento delicado, exigindo não apenas cuidados médicos, mas, sobretudo, o apoio espiritual que fortalece, consola e renova as esperanças diante das provas da vida. Unamo-nos, pois, em pensamento e coração, rogando a Deus que envolva nosso irmão Glauber em suas bênçãos de paz, coragem e recuperação, sustentando-o em cada etapa de seu tratamento. Oremos. Senhor Deus, Pai de infinita sabedoria e amor, neste instante de recolhimento, elevamos a Ti o nosso pensamento em sinal de humildade e gratidão. Reconhecemos, diante de Tua grandeza, as limitações de nossa compreensão, mas também agradecemos pela possibilidade bendita de, pouco a pouco, percebermos os reflexos de Tuas perfeições em nossas vidas. Ajuda-nos, Senhor, a nos libertarmos das influências da matéria, do egoísmo que nos endurece, do orgulho que nos afasta das verdades e das paixões que nos perturbam o espírito. Fortalece em nós o sincero desejo de melhoria moral, para que possamos ascender, ainda que lentamente, na direção da luz. Concede-nos a sensibilidade para que percebermos os pequenos sinais, na harmonia da criação, na justiça das leis que regem a vida, na bondade que nos ampara e no amor que nos sustenta. Que nossa razão seja iluminada pelo sentimento e que nossas ações traduzam o bem que já somos capazes de compreender. Senhor, inspira-nos a transformar o conhecimento em vivência, a fé em obras e o entendimento em caridade. Que a cada dia possamos nos tornar instrumentos mais conscientes de Tua vontade, refletindo, ainda que imperfeitamente, Tuas divinas qualidades. Abençoa todos nós, encarnados e desencarnados, envolvendo-nos em Tua paz, hoje e sempre. Que assim seja.

0: meia-noite e 44 minutos.
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0: Olá, meus queridos amigos e amigas, sempre uma alegria poder reencontrá-los em nossas reflexões. Hoje trazemos mensagem do Espírito André Luiz, ditada ao médium Chico Xavier, a respeito de vitória. Como conseguir a vitória? Vitória sobre as adversidades, em nossas lutas do cotidiano, diante dos obstáculos da vida, obstáculos que muitas vezes também estão dentro de nós mesmos. Essa mensagem está no livro Recados da Vida, da editora GEM. E André Luiz traça alguns conselhos para nós. Eu selecionei alguns para aqui refletir com vocês. O primeiro deles diz assim: quando a tristeza lhe bate à porta, pense nas alegrias que a vida nos proporciona constantemente. Então, muitas vezes a gente é tomado por uma tristeza em função de alguma perda, de algum fracasso, insucesso. E a tristeza toma conta da gente, trazendo problemas para nós, porque se é admissível a gente ficar triste, essa tristeza, ela não pode ficar muito tempo conosco, porque senão ela vai paralisar a nossa vida. E um remédio que o André Luiz aqui trouxe é: quando essa tristeza chegar, vamos pensar nas alegrias que a vida tem nos proporcionado, muitas vezes. Isso vai fazer com que a gente não se sinta tão desventurado. Tristeza vai ser, aos poucos, diluída. Porque se a gente teve algumas perdas inevitáveis, que todos nós sofremos na vida, nós também temos muitos ganhos, muitas bênçãos, muitas coisas boas já nos ocorreram e estão ocorrendo diariamente. Diz André Luiz assim: concentre-se no bem por fazer, a fim de que o mal não lhe perturbe as horas. Outro conselho valioso: concentrar-se no bem por fazer, nas tarefas que nos cabem, no trabalho que a vida nos deu, nos ideais que a gente acalenta, do que é preciso fazer, nas coisas positivas, para que os pensamentos negativos, de desânimo, fracasso, não nos perturbem as horas. A gente, às vezes, deixa a nossa mente vagando por cenários tristes, por uma imaginação de derrota, prevendo coisas que podem acontecer de ruim conosco. E enquanto a gente está nesse estado, as nossas mãos estão desocupadas, vazias. Nós não estamos plantando as sementes do bem que a gente precisa plantar, fazer as coisas que a gente precisa, que a gente sabe que são importantes, a fim de que nós possamos obter amanhã o resultado de uma boa plantação de hoje. Diz André Luiz ainda: acenda a estrela da esperança nas próprias mãos, para que a luz não lhe falte no cotidiano. Então, em nossas lutas, precisamos acender essa luz da esperança, né? Não do pessimismo, não do negativismo, não na imaginação doentia de acontecimentos infelizes que necessariamente não vão acontecer e que muitas vezes não podem, não devem acontecer. Porque tudo começa no nosso pensamento. Se eu tenho um pensamento trágico, eu estou muito inclinado a encontrar tragédias na vida. Se eu tenho um pensamento de esperança, esse pensamento me reanima, me dá forças, e ele constrói, né, energias para que o meu trabalho encontre êxito. Prossegue André Luiz com mais um conselho. Se você sofre, trabalha. Se está doente, trabalhe. Se carrega o corpo enfraquecido, trabalhe quanto puder e naquilo que possa fazer. Porque isso resultará em auxílio a você mesmo. Eu considero esse aqui um dos conselhos muito importantes. Primeiro porque, né, não existe vitória sem trabalho. Não existe êxito, sucesso, sem trabalho. Muitas vezes a gente está esperando alcançar, né, muitas coisas boas, tem planos, né? Tem desejos, mas muitas vezes a gente não está trabalhando em favor daquilo, né? Como se a vitória pudesse cair do céu sem nenhum esforço da nossa parte. Então, isso nós não podemos esquecer. E André Luiz coloca aqui o trabalho, né? Se está sofrendo, trabalhe, quer dizer, não pare de trabalhar. Não pare de ir ao encontro dos teus sonhos. Se você parar, vai pior. Então, a perseverança aqui é também uma chave para a vitória. Às vezes, né, diante do primeiro fracasso, a gente às vezes desiste, desanima. Não. Tudo é lição na vida. Às vezes não existe sucesso sem fracasso. É no fracasso que a gente aceita, não desanima, aprende com ele e segue adiante. Se você está doente, continue trabalhando. Faça aquilo que puder, aquilo que seu corpo suporte, né? Mas continue trabalhando, continue sendo útil, continue fazendo alguma coisa. Continue em movimento, dentro dos limites que a sua enfermidade permite. Continue fazendo alguma coisa. Continue enchendo a sua vida de alguma ocupação que lhe seja possível. Porque senão a mente adoece mais ainda, o espírito adoece mais ainda e a gente vai enfraquecendo. E André Luiz termina dizendo, porque tudo isso, quer dizer, todo o trabalho resultará em auxílio a você mesmo. Trabalho é lei da vida. Quem mais trabalha, mais se fortalece. O trabalho, como diz Dr. Bezerra de Menezes, engrossa o fio da nossa vida. Então estão aí alguns conselhos preciosos para a nossa vitória. Bom trabalho a todos nós.
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0: Olá, meus amigos, um dia de muita paz para todos nós. Hoje, exatamente 22 de março de 2024, estamos nós reunidos para estudarmos a obra, o céu e o inferno. E nós estamos na primeira parte, capítulo 3, aprendendo sobre o céu. E o professor Denis Arrivai, o que ele está fazendo? Ele está pegando, como um excelente pedagogo, todos os conceitos que se tinha na época sobre o céu. Então, nós estamos ainda nos conceitos, né, que já está... Porque toda a parte da ciência, você já levanta o que tem, né, o que já foi revelado, o que já foi descoberto, né? Então, assim é a ciência, assim se constrói. Então, vê o que se tem e parte agora, a partir de tudo aquilo que se tem, e vai somando mais lições para que se possa ali construir uma tese. Então, estamos aqui na primeira parte, capítulo 3, o céu. Nós vamos solicitar para a nossa irmã Carla fazer a nossa prece de gratidão, e quem irá fazer a nossa leitura é o nosso querido Augusto. Vocês também já conhecem o nosso Augusto, que já está aí nessa família já faz alguns anos, né? Já décadas já, Augusto? Já temos uma década, né?
1: Jesus amado, é com alegria que reconhecemos a tua misericórdia para conosco e te agradecemos. Te agradecemos a oportunidade de trabalho, de estudo, de convivência fraterna, de aprendizado. Ajuda-nos a caminhar contigo, aprendendo essas lições, nos transformando, caminhando mais firmes, com ânimo, sabendo que as lutas são grandes, os desafios nos tomam a toda hora, mas o caminhar contigo nos torna mais serenos, nos torna mais seguros, e sabemos que contigo podemos ir mais longe. Ajuda-nos hoje, sempre, e fica conosco.
0: Então vamos retomar a leitura no item 3, certo, Augusto?
2: Continuamos na primeira parte, capítulo 3, o céu, o item 3. A ciência, como a lógica inexorável da observação e dos fatos, levou a sua luz até as profundezas do espaço e mostrou a nulidade de todas essas teorias. A Terra não é mais o eixo do universo, mas um dos menores astros que rolam na imensidade. O próprio Sol não passa de centro de um turbilhão planetário. As estrelas são outros tantos e inumeráveis sóis, em torno dos quais circulam mundos sem conta, separados por distâncias apenas acessíveis ao pensamento, embora pareçam tocar-se. Neste conjunto grandioso, regido por leis eternas, em que se revelam a sabedoria e a onipotência do Criador, a Terra não é mais que um ponto imperceptível e um dos planetas menos favorecidos quanto à habitabilidade. Sendo assim, é lícito perguntar-se por que Deus faria da Terra a única sede da vida e nela houvesse relegado as suas criaturas prediletas? Tudo ao contrário, anuncia a vida por toda a parte, e a humanidade é infinita como o universo. Como a ciência já nos revelou mundos semelhantes aos nossos. Deus não podia tê-los criado sem objetivo. Antes, deve tê-los povoado de seres capazes de os governar.
0: Então, a gente vai observando nesse item 3 a ciência. Então, nós sabemos que a igreja teve a sua potência, a sua influência na sociedade, não só religiosa, mas política mesmo e até científica, né? Porque ela, uma vez ela revelando, aquilo era uma verdade absoluta. E não se podia contradizer o que a igreja nos informava, em hipótese alguma. Então, todos aqueles cientistas que começaram a fazer as descobertas, uma vez revelando, alguns tinham que negar, se não quisessem morrer, e outros acabavam não negando, mas acabavam morrendo. Então, muitos morreram nessa situação porque discordava com aquilo que a igreja afirmava. Então, para a igreja, a terra era o centro de tudo. Para a igreja, o sol girava em torno da terra, não é verdade? E só nós aqui habitávamos. A gente vê que a igreja ela tem ainda uma ação tão grande psicológica na gente, que um filho nosso nasce, mesmo a gente sendo espírita, a gente leva o menino para batizar. Sendo espírita. Então você vê que isso está muito arraigado. Se desencarna alguém, mesmo sendo espírita, daqui a pouco, missa do sétimo dia. Por exemplo, minha mãe desencarnou, minha mãe não era espírita, eu sou espírita. E chega uma fase da vida da gente que a minha mãe virou uma filha para mim. Tanto é que ela me chamava de mãe. Mas no sétimo dia, né? O sétimo dia, meus irmãos todos se reuniram, alguns são católicos, vão fazer. Sim, podem fazer, não tem problema nenhum. Eu reuni grupo de amigos em casa e fizemos o evangelho dentro de casa, né? Então, foi o que eu quis fazer, né? Eu queria orar, mas não me sentia bem ir para lá, né? Digo, não, vamos fazer uma oração aqui em casa. Então, mas para outra pessoa, não, mesmo sendo espírita, então você vê a influência da igreja na nossa vida psicológica social, que mesmo a gente sendo espírita, a gente, se não fizer aquilo, a gente não se sente bem. Então foram muitos séculos, nós estamos falando de séculos, então é difícil realmente a pessoa se desvencilhar disso tão cedo. Então, à medida que a ciência foi avançando, nós tivemos ali um avanço muito grande, a ciência a nível de aparelhos realmente para avaliar um tanto mais a astronomia. Então, uma vez vendo, uma vez tendo foto, vai negar o quê? Então, obviamente, chegou um momento que diz assim, olha, a gente vai ter que nos calarmos e deixar a ciência aí. Por isso, essa cisão da ciência e da religião. E o que Kardec fez, qual o movimento da doutrina? Está lado a lado com a ciência. Como ainda há pouco nós lemos a mensagem do Livro dos Médiuns, as dissertações, lá no finalzinho, Jean-Jacques Rousseau, em que ele fala justamente desse processo do desenvolvimento da ciência e que o espiritismo está ali lado a lado. Na verdade, o espiritismo já revelou coisas que a ciência ainda nem conseguiu descobrir. O espiritismo ainda está na frente das revelações. A ciência está chegando, está se aproximando. Então, não dá mais para segurar essa tese, que a Terra é o centro de tudo. Isso passou. Hoje não tem mais como negar isso. E é isso que Kardec está aqui nos trazendo.
3: No item 2, por que é que ele fala esse item 3? É porque no item 2 ele diz que as diferentes doutrinas, a mansão dos bem-aventurados, ou seja, o céu, se baseia em dois princípios. Um, que a Terra é o centro do universo e que é limitada à região dos astros. E que o céu é depois disso, né? Que a morada, o imaginário é depois disso. Aí ele vai estar desfazendo esse item 2, dizendo, olha, a ciência diz o quê? A Terra não é o centro do universo. A Terra não é nenhum planeta maior. O Sol, que parece que é gigante, a gente já sabe que agora é uma estrela anã, não é nem de quinta categoria, a gente aprendeu que era quinta categoria, né? Agora é estrela anã. E aí ele está desfazendo essa coisa que a criação é o centro e para ir desfazendo o que é realmente o céu. Está explicando.
0: E não tem. Agora, como eu dizia assim, agora, já no finalzinho do século XIX, dá para refutar dessa forma, tá? Lá no século XIV, XIII, XII, XV, XVI, você não tinha como fazer isso, não. Era a fogueira da certa. Vamos lá, mais um pouquinho.
2: Item 4. As ideias do homem estão na razão do que ele sabe. Como todas as descobertas importantes, a da constituição dos mundos deveria imprimir-lhes outro curso. Sob a influência desses conhecimentos novos, as crenças se modificaram. O céu foi deslocado, a região estelar, sendo ilimitada, não mais lhe pode servir. Onde está ele, pois? Diante desta questão, todas as religiões emudecem.
0: Ou seja, onde está o céu, né?
2: O Espiritismo vem resolvê-la, demonstrando o verdadeiro destino do homem. Tomando-se por base a natureza deste último e os atributos de Deus, chega-se a uma conclusão. Isto quer dizer que, partindo do conhecido, alcança-se o desconhecido por uma dedução lógica, sem falar das observações diretas que o Espiritismo faculta.
0: Então, ainda voltando no item 3, quando ele finaliza assim, que ele coloca assim, sim, só tem gente aqui na Terra, então nós somos seres prediletos de Deus, né? Privilegiados, né? Só nós aqui existimos, só nós estamos aqui, os demais planetas estão aí, tudo vazio. Aí o povo fantasia um pouco também, né? Aí quando se fala em espíritos de outras, aí já chama de extraterrestre, cabeção, olhão, né? Que vem para cá e que vai abduzir, né? Umas coisas assim, então é o povo que viaja. Na verdade, são espíritos como nós, reencarnando em outros ou encarnando em outros planetas no processo de evolução. Porque não cabe mais, no ano de 2024, com toda a ciência aí nos revelar, que só o planetinha, essa coisinha de nada, tem filhos de Deus. Não cabe mais esse tipo de observações, né? E aí ele diz, o Espiritismo vem resolver. Vamos ver o item 5.
2: Item 5. O homem compõe-se de corpo e espírito. O espírito é o ser principal, racional, inteligente. O corpo é o envoltório material que reveste o espírito temporariamente para o cumprimento de sua missão na Terra e a execução do trabalho necessário ao seu adiantamento. O corpo, gasto, se destrói e o espírito sobrevive à sua destruição. Sem o espírito, o corpo não passa de matéria inerte, qual instrumento privado da mola que o faz agir. Sem o corpo, o espírito é tudo, a vida, a inteligência. Ao deixar o corpo, retorna ao mundo espiritual, de onde havia saído para reencarnar.
0: Vamos comentar isso aí. Então você vê que ele está, apesar de ser a obra O Céu e o Inferno, a gente diz assim, ah, tia, mas isso aqui é muito lógico. Sim, mas às vezes é lógico, mas a gente ainda não entendeu. Porque quando a gente pergunta assim, quem pensa, é o cérebro ou é o espírito? A pessoa fica, oi? Olha só, o homem compõe-se de quê? Corpo, matéria e espírito. Esse forma o homem. Aí você, mas tia, o Paulo diz que o homem só vive uma vez. É, o homem só vive uma vez. Eu não estou entendendo, tia. Eu sou, nessa encarnação, Conceição. Eu tenho essa forma, 1,58m, 56kg, uma personalidade brasileira, amazonense, manauara, né? 52 anos. Então, essa personalidade aqui, ela só vai viver uma vez. Eu nunca mais vou reencarnar como Conceição. Então, o ser homem, a nível de personalidade, ele só vive uma vez. Não tem como a Conceição voltar. Mas o espírito, eu, porque eu sou um espírito, eu não sou Conceição, eu estou vivendo uma experiência com o nome Conceição no corpo feminino. Mas eu sou um espírito. Então, eu, espírito, vou retornar várias e várias vezes, até que eu chegue onde eu devo chegar. Entendeu? O homem compõe-se de corpo e de espírito. Aí ele vem, o espírito é o ser principal. Então, não é a Conceição o ser principal. Às vezes a gente diz, meu espírito, isso dói no meu ouvido. Né? Eu, espírito. O espírito da minha filha se comunicou. Foi uma coisa, como é que é isso? Né? A minha filha se comunicou.
4: Como se fosse um acessório.
0: Como se fosse um acessório, algo estranho, né? Então,
2: que é uma dificuldade até no meio espírita, né?
0: Sim,
2: a gente
0: sim.
2: vê próprias pessoas espíritas e tudo, mas fala assim, né? O meu espírito.
0: Meu espírito, é, a dificuldade é como se a personalidade fosse dona.

0: já muda tudo.
1: Não, isso aí vai atender a personalidade, mas isso é o melhor para eu, espírito? Não, isso aqui vai atender uma necessidade fisiológica. Mas isso é bom para eu, espírito? Então, quando eu coloco o espírito como ser principal, porque qual é o ser principal da nossa vida? É a personalidade. Infelizmente, é a personalidade. A gente valoriza a forma, a gente valoriza a personalidade. A gente busca cultuar a personalidade. A gente não, a nossa vida, no nosso cotidiano, a gente não para para lembrar que nós somos um espírito. Eu sou um ser principal. Eu sou um espírito. E com esse pensamento, se eu estiver passando por uma dificuldade, se eu pensar, eu sou um espírito, eu sei que isso é temporário. Mas só quando a gente fala em temporário, a pessoa está pensando em um dia. Pode ser uma encarnação inteira a dor, mas ainda assim ela é temporária, porque você vai desencarnar e isso vai acabar. Quando você sofre um acidente, que você fica tetraplégico, não tem mais como, não tem volta nessa encarnação, a situação física não tem como voltar. Mas ela não vai ter um termo? Vai chegar uma hora que vai acabar? Vai, porque essa pessoa vai desencarnar e ela vai voltar à sua vida real, que é a vida espiritual. Eu sou um espírito vivendo uma experiência terrestre. A Terra é uma escola onde eu aprendo lições e passo pelas provas nessa escola. Então ele diz, o espírito é o ser principal. Ele é o ser racional. Então, eu tenho uma necessidade fisiológica. Mas eu, espírito, estou nesse corpo. Esse corpo tem as suas necessidades fisiológicas. O espírito está aí justamente para usar a razão. Ele é o ser racional. Não é o corpo que vai raciocinar. Quem raciocina é o espírito. Então, se eu sei que refrigerante faz mal, eu tenho que usar o ser racional. Isso é para tudo, gente. Se o corpo tem necessidades sexuais, que isso faz parte do organismo, principalmente quando você está na fase ainda de procriar, a gente para e pensa assim, sim, ok, mas use a razão para isso. Sou um homem casado? Sou uma mulher casada? Estou no período de ovulação? Porque eu não posso exigir isso do cachorro que está lá fora. Nem da cadela. Eles não são dotados de razão. Mas quantos humanos não se comportam dessa forma como animais? E mais uma vez, o racional, a racionalidade é de quem? É do espírito.
2: Às vezes até mais irracional do que o próprio animal, né?
1: Às vezes mais irracional. Porque o animal, ele busca para procriar quando ele está no cio. É. Ele se alimenta quando tem fome. Você pega uma cobra, né? Uma cobra, né? Que ela quando pega a presa e ela fica ali quieta fazendo a sua digestão, às vezes dias e dias e dias, ela não busca. Ela só busca alimentação, todos os animais, quando tem fome. E o humano? Né? Isso é um ato irracional. Às vezes, nós temos uma conhecida nossa que está com começou com uma esteatose hepática. Hoje ela já está com uma cirrose hepática por conta de alimentação. E ela não para de comer. Com cirrose hepática por conta de comida. E não é uma pessoa que não tem esclarecimento, tem bastante esclarecimento. Então, eu estou usando a racionalidade, eu estou usando a razão, não tem. Então, ou seja, cadê o espírito? Aonde que ele está? Ele é o ser principal? Não é. Então, se a gente é dotado de razão, de raciocínio, eu tenho que usar isso para tudo na minha vida, para tudo. Para tudo.

0: Então, o espírito é o ser principal, é o ser racional e é o ser inteligente. O ser inteligente, ele escolhe o que é melhor para ele, o ser moral, não a personalidade. Se eu tento atender só a personalidade, eu sou um ignorante, um estúpido e um bruto. Se eu abro mão da minha moral para satisfazer a personalidade, eu sou um ignorante, eu não estou usando a inteligência. Porque a inteligência é um atributo do espírito. Entende o que eu estou querendo falar? Quando eu uso a inteligência para fazer o mal, ela deixou de ser uma inteligência. Eu estou destruindo uma capacidade espetacular do espírito, que é ser inteligente. Então, esperto, né? Como diz lá os nossos irmãos carioca, não é inteligente. Porque ele está fazendo mal a si mesmo. Fazer mal a si mesmo não é um ato de inteligência. Então, o espírito é o ser principal, racional, inteligente. Ok? Ok. Então, a gente viu que o espírito, ele foi dado a ele os adjetivos, o quê? Morais, principal, racional e inteligente. O corpo é o envoltório material. Serve para quê? Que reverte o espírito temporariamente para o cumprimento de sua missão na Terra. E qual é a missão do homem na Terra? Se transformar em um ser humano melhor. Essa é a nossa primeira missão. Nossa primeira missão é nos tornarmos pessoas melhores. Gente, tem quem diga assim. Gente, só estuda, estuda. Não digam para mim não, tá? A gente chega no ouvido assim e fala ainda. Para mim ninguém fala mais isso não, né? É, nunca nem falaram. Mas às vezes a pessoa chega pro trabalhador espírita e diz, mas menino, tu só estuda, estuda, estuda. Tem que trabalhar. Se não trabalhar, não vai adiantar estudar tanto. A pessoa não entende que o estudo, ele é o principal trabalho. O estudo sério, ele é um trabalho porque ele vai me modificar. Ele vai me transformar num humano melhor. Isso não é um grande trabalho? E o principal? Né? Então, olha, para o cumprimento de sua missão na Terra e a execução do trabalho necessário ao seu adiantamento. O corpo gasto se destrói, porque ele não vai se decompor. E o espírito sobrevive à sua destruição, que é o ser principal, é o ser racional, é o ser inteligente. Sem o espírito, o corpo não passa de uma matéria o quê? Inerte. Porque quem dá inteligência ao corpo é o espírito. Sem o espírito é uma roupa. Por isso que ele usou o termo aí, matéria inerte. Qual o instrumento privado da mola que o faz agir? Sem o corpo, o espírito é tudo. Sem o corpo, o espírito é tudo. Dois pontos. Ele é o quê? A vida e a inteligência. Vida na condição de movimento. Ao deixar o corpo, o espírito retorna ao mundo espiritual de onde havia saído para reencarnar. Olha quanta informação, né? Para finalizar esse item, Augusto.
1: Existem, portanto, dois mundos. O mundo corpóreo, composto de espíritos encarnados, e o mundo espiritual, formado de espíritos desencarnados. Os seres do mundo corpóreo, devido mesmo à materialidade do seu envoltório, estão ligados à Terra ou a um globo qualquer. O mundo espiritual ostenta-se por toda parte, em redor de nós como no espaço, não lhe sendo assinalado nenhum limite. Em virtude da natureza fluídica de seu envoltório, os seres que o compõem, em vez de se arrastarem penosamente sobre o solo, transpõem as distâncias com a rapidez do pensamento. A morte do corpo é a ruptura dos laços que os retinham cativos.
0: Então vamos só comentar isso aqui, porque é simples, mas muita gente fica boiando ainda, né? Sem compreender. Olha só, então vem aqui comigo. Quando ele fala imundo, no, por exemplo, quando fala imundo, a gente já pensa numa bolinha, né? É, nosso planeta. Aí quando fala imundo espiritual, a pessoa pensa no outro, numa outra bolinha. Não. Primeira coisa, apaga isso da cabeça, tá? Apaga isso. Vamos lá. Ele diz, existem dois mundos, falando aqui para nós, os terrícolas. Ele não está dizendo que só existe dois mundos, né? Mas para nós, terrícolas, ele está falando, ele deu dois mundos, mas ele dá nome. O mundo corpóreo, composto de espíritos, o quê? Encarnado. Então, a Terra é o mundo o quê? Corpóreo. É direcionado para a encarnação de espíritos da terceira ordem. E aí ele vem, e o mundo espiritual? Então, quando ele dá o nome mundo espiritual, ele não está falando de um espaço geográfico, ele está falando de uma condição. Então, o mundo espiritual formado de espíritos, o quê? Desencarnado. Aí ele diz, os seres do mundo corpóreo, devido mesmo à materialidade do seu envoltório, estão ligados a Terra, ou a um globo qualquer. Estamos juntos? Porque é direcionado à encarnação. O mundo espiritual ostenta-se, se mostra por toda parte. Por toda parte. Então, aqui nessa sala, nós estamos reunidos, paralelo a essa sala, paralelo a esse bairro, nós temos colônias espirituais, que eu vou chamar de mundos espirituais. Por quê? Porque é direcionada a espírito desencarnado. E quem que está próximo da crosta? Quais são as colônias que estão próximo à crosta? Colônias extremamente materializadas. Quanto mais distante da crosta, menos materializada. E tia, todos os espíritos que desencarnam já entram nessas colônias? Não necessariamente. Porque tem muitos espíritos que estão, nós, tão agarrados às coisas de ordem material, que desencarnam, mas não conseguem ver além do seu nariz. Ou seja, não conseguem ver absolutamente nada do mundo espiritual, da dimensão espiritual. Só continua vendo o que nós estamos enxergando aqui. Nem espíritos superiores a eles, eles conseguem enxergar. De tão agarrado às coisas da Terra. Para finalizar... Então ele diz, os seres do mundo corpóreo, devido mesmo à materialidade do seu envoltório, estão ligados à Terra ou a um globo qualquer. O mundo espiritual ostenta-se por toda parte, em redor de nós, como no espaço. Então a gente olha aí pelos aparelhos, né? A gente vê a distância da Terra, dos outros planetas, aí a gente acha que tem um vazio. Não tem nada vazio. A gente só não enxerga. Não lhe sendo assinalado nenhum limite. Não tem um limite demarcado. Olha, começa aqui o mundo espiritual e termina aqui, tá? Não. Em virtude da natureza fluídica de seu envoltório. Os seres que o compõem, em vez de se arrastarem penosamente sobre o solo, transpõem a distância com a rapidez do pensamento. Isso é uma regra? Não. Tem espírito já desencarnado, mas que não sabem fazer a volitação. Ainda não. Agora, tem casos de espíritos que eu tenho uma vontade tão grande de estar em determinado lugar, que ele, quando se percebe, ele chegou lá, mas ele não sabe nem dizer como, porque é a força do pensamento. Porque os espíritos se comunicam e todo o movimento é através da vontade. Mas ele não sabe explicar. A morte do corpo é a ruptura dos laços que o retinham, que cativo. Então a gente observa aqui Kardec começando a mostrar. Primeiro, ele é um excelente pedagogo. Gente, para você ensinar, você tem que começar do começo. Você tem que voltar lá atrás e ir montando. Essa é a forma de educar. A pior forma de você educar é você pegar pela metade do percurso e tentar enfiar a goela abaixo das pessoas. Não vão entender. Então você tem que estar sempre voltando do começo e reconstruindo ali e construindo uma linha de raciocínio para que a pessoa possa, através da razão e da lógica, entender o que você está falando. Foi bom? Se você chegou até aqui o final, deixa seu comentário. É muito importante a gente poder ler o teu comentário. 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
1: Assim, concluindo o nosso estudo de hoje, e agradecendo o nosso Mestre Jesus por mais este momento de aprendizado, vamos orar?
0: Então, assim, agradecemos a Deus nosso Pai, aos amigos espirituais, por mais esse momento de estudo e reflexão. E se o nosso Pai nos permitir, até o nosso próximo encontro. Graça te damos, Senhor.

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0: 2 horas e 5 minutos.
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0: Boa noite a todos.
1: Hoje,
0: 13 de agosto de 2019, nós estamos reunidos para estudarmos a obra Libertação. Hoje é o nosso estudo de número 7. Rogamos ao nosso Senhor Jesus que nos inspire e que nos conduza em mais essa atividade. O nosso querido irmão Roger está lendo a palestra do nosso querido Flacos. Já estamos íntima do Flacos, né? Só levando as chibatadas com ele. Então vamos dar continuidade ao nosso estudo.
2: Os homens terrenos que, semi-libertos do corpo, lhes conseguiram identificar, de algum modo, a existência, recuaram, tímidos e espavoridos, espalhando entre os contemporâneos as noções de um inferno punitivo e infindável, encravado em tenebrosas regiões além da morte.
0: Olha a informação que ele dá. Os homens terrenos, que semi-libertos do corpo no momento do sono, lhes conseguiram identificar de algum modo, a existência recuaram, tímidos e espavoridos, espalhando entre os contemporâneos, né, o pessoal que convivia com ele na mesma época, as noções de um inferno punitivo e infindável, encravado em tenebrosas regiões além da morte. É como se fosse assim. No momento do sono, algumas criaturas, nesse momento semi-liberto, passam a ter determinadas imagens do inferno que já viveram e passaram a, de certa forma, divulgar isso. Então, a gente diz assim, o Espiritismo diz que não existe inferno. Não, existe algo bem pior, que é o limiar das cavernas e as próprias cavernas. Só que o que nós entendemos, o que nós estudamos, é que não é algo constante e infinito. Algo assim que é infindável, você está ali eternamente naquilo. Então, isso sim, nós sabemos que não. Mas dizer que existe ambiente, nem igual para todo mundo, porque o inferno é um estado de consciência. Mas que existe, existe. E olha, o inferno da consciência é mil vezes pior do que um foguinho pegando fogo. Entendemos isso?
2: A mente infantil da Terra, embalada pela ternura paternal da providência, por intermédio da teologia comum, nunca pôde aprender mais intensivamente a realidade espiritual que nos governa os destinos.
0: A mente infantil da Terra. Embalada pela ternura paternal da providência divina, por intermédio dessa teologia comum, né, ele coloca isso como esse movimento, né, da providência divina, nunca pôde ainda aprender mais intensivamente a realidade espiritual que nos governa o destino. É até hoje. De forma intensiva, a humanidade terrena ainda não conseguiu compreender.
2: Raros compreendem na morte simples modificação de envoltório e escasso número de pessoas, ainda mesmo tratando-se dos religiosos mais avançados, guardou a prudência de viver no vaso físico, de conformidade com os princípios superiores que esposou. Somos defrontados agora pela necessidade da proclamação de verdades velhas para os velhos ouvidos e novas para os ouvidos novos da inteligência juvenil situada no mundo.
0: Então, ainda há pouco, no parágrafo anterior, ele chamou o quê? Volta lá. Ele chamou, olha, a mente infantil da Terra, embalada pela ternura paternal da providência, pensa na coisa embalada, bem, sabe, da providência, por intermédio da teologia comum, nunca pôde aprender essa mente infantil mais intensivamente a realidade espiritual que nos governa o destino. A mente infantil não conseguiu. Aí logo depois ele vem assim, ó, raros compreendem na morte simples modificação de envoltório, raros, até o espírita mesmo, com toda a informação, tem um pavor da morte, tem um desespero da morte, acha que tudo vai acabar, arranca os cabelos,
1: E se vier um espírito na reunião mediúnica dizendo, vou te matar, a pessoa abandona o espiritismo e vai embora. Então não compreendeu. Não compreendeu. Ários compreendem na morte simples modificação do envoltório. Você larga uma verte. Raros. Aí ele vem e fica mais dramático ainda. E escasso número de pessoas, já não é nem raro, é escasso. E esse escasso, ele se refere agora mesmo aos religiosos. Esses raros e esses religiosos guardou a prudência de viver. Guardou a prudência de viver. Prudência de viver. Que é o que nos falta. A gente vive de forma imprudente. O que seria a prudência de viver? Encarnei, reencarnei, para quê, por quê, o que estou fazendo? Quantos de nós não agimos no nosso dia a dia sem a mínima prudência de viver? Porque é um compromisso. Compromisso é aquela história, eu vou para a escola, eu vou para estudar, eu vou passar por provas, eu tenho que tirar 10, essa é a minha missão. Esse é o meu compromisso. E eu tenho que ser prudente nessa minha ida. Eu não posso ir para lá, tá brincando, gente. O professor tá dando aula, vai ser cobrado. Então, é falta de prudência eu não prestar atenção dentro da escola. Então, um processo de reencarnação, nós temos que ter prudência para viver. A gente vive de qualquer jeito, a gente não tem o mínimo respeito, a gente maltrata muito o organismo, a gente faz tudo. Escasso número de pessoas, ainda mesmo tratando-se dos religiosos mais avançados, esse povo que dirige o EOS, que não é avançado, mas que de certa forma é um religioso também já, guardou a prudência de viver no vaso físico, de conformidade com os princípios superiores que eu exposei. Então, ou seja, tenho uma religião, estudo uma religião, mas ele diz aqui, ele usa o termo escasso. Então, eu conheço, eu estudo, mas eu não cumpro com o que eu estudo. Isso quer dizer o quê? Eu não acredito no que eu estudo. Porque se eu acreditasse, isso faria parte da minha vida. Eu ainda acho que isso aqui é conto da carochinha. E a gente acha ainda que nós... Que é tipo assim, gente, é legal estar lá, é muito legal, mas é só isso. É só isso. Eu não vou prestar conta, não. Não existe esse negócio. Esse negócio de vale, isso é conversa. Eu não sou um espírito, eu sou uma personalidade. Eu sou a Conceição. Entendeu? E ele foi mais drástico com o religioso. Então, pensa. As quatro raças, os quatro grupos, não são raças, os quatro grupos que migraram de um planeta do sistema de Capela, como está lá no livro A Caminho da Luz, de Emmanuel, três grupos eram de religiosos. Três grupos eram os religiosos. Um grupo eram justamente aqueles que não tinham aversão a Deus. Porque os egípcios eram religiosos, eram espiritualizados. Os hebreus eram extremamente religiosos. E os hindus extremamente espiritualizados. E os arianos aversão à religião. Mas a gente percebe que a responsabilidade

0: tratando-se dos religiosos mais avançados. Então é um puxão mesmo na gente, né? Somos defrontados agora pela necessidade da proclamação de verdades velhas para os velhos ouvidos e novas verdades para os ouvidos novos da inteligência juvenil situada ainda no mundo. O que ele quer dizer? Hoje, a terceira revelação, ela está para o grupo, deve estar para o grupo juvenil. São as informações espirituais bem mais avançadas, nos trazendo lições da reencarnação, comunicabilidade dos espíritos, pluralidade dos mundos habitados, lei de ação e reação, a lei da sintonia. Então, eu estudo mais. Então, o que ele faz? Mas tem um grupo aqui que tu tem que falar a verdade antiga, porque a mente ainda é antiga. E tem um grupo aqui que tem que falar a verdade, a nova verdade, para um grupo já com outra capacidade, com outro entendimento. Então, para uma massificação, não entende reencarnação. Não entende comunicabilidade dos espíritos.
1: Eles ainda estão lendo a versão anterior.
0: Eles ainda estão na versão anterior. Por isso que ele diz, somos defrontados agora pela necessidade da proclamação de verdades velhas para os velhos ouvidos e novas para os ouvidos novos da inteligência juvenil situada no mundo. Ele não está falando dessa idade juvenil cronológica. Ele está falando da idade espiritual, porque ainda há pouco ele falou da infância. Não foi isso? A mente infantil da Terra. Agora ele fala da mente já o quê? Juvenil. Mas nenhuma adulta ainda.
2: O homem, herdeiro presuntivo da coroa celeste, é o condutor do próprio homem, dentro de enormes extensões no caminho evolutivo. Entre aquele que já se acerca do anjo e o selvagem que ainda se limita com o irracional, existem milhares de posições ocupadas pelo raciocínio e pelo sentimento dos mais variados matizes. E, se há uma corrente brilhante e maravilhosa de criaturas encarnadas e desencarnadas que se dirigem para o monte da sublimação, desferindo o glorioso cântico de trabalho, imortalidade, beleza e esperança, exaltando a vida, outra corrente existe, escura e infeliz, nas mesmas condições, interessada em descer aos recôncavos das trevas, lançando perturbação, desânimo, desordem e sombra, consagrando a morte. Espíritos incompletos, que somos ainda, aderimos aos movimentos que lhes dizem respeito e colhemos os benefícios da ascensão e da vitória ou os prejuízos da descida e da derrota. Controlados pelas inteligências mais vigorosas que a nossa e que seguem conosco, lado a lado, na zona progressiva ou deprimente em que nos colocamos.
0: Vamos lá. Muito rico esse capítulo aqui. É presuntivo que está para ser. Então vamos lá. O homem herdeiro que está para ser da coroa celeste, que somos herdeiros de Deus, está no nosso DNA espiritual, essa DNA divino. Nós um dia seremos um Cristo, não eleito, porque escolhemos caminhos tortuosos, mas seremos um Cristo. Não no tempo hábil, no tempo retardado, mas seremos um Cristo.
1: No supletivo da espiritualidade.
0: Escolhemos os caminhos mais longos, os mais tortuosos, da rebeldia. Mas um dia, porque nós somos herdeiros. O Pai não tem dúvida

0: mas ele respeita a escolha do filho. O homem herdeiro, presuntivo da coroa celeste, é o condutor do próprio homem. É o condutor do próprio homem. O homem herdeiro, presuntivo da coroa celeste, é o condutor do próprio homem. Porque, gente, é assim. Todos os dias nos é dado folha em branco, caneta. E a vida nos diz: escreve a tua história. É o livre-arbítrio. Eu posso escrever o que eu quiser e serei obrigada a ler o que escrevo em voz alta para uma multidão. Então, o homem é condutor. O que, que diz o nosso Emmanuel? A evolução coletiva é lenta. A evolução individual, não. É opção. Não existe. A evolução é lenta. Tu tá achando que é... Não, a minha evolução é lenta. Não. Não tem o livre-arbítrio? Eu posso, através do esforço e da vontade, dar um bom salto no meu processo de evolução. Que mesmo eu dando um salto, já vou estar atrasado. É o condutor do próprio homem, dentro de enormes extensões do caminho evolutivo. Enormes extensões. Então você imagina, nós somos espíritos da terceira ordem, espíritos imperfeitos, isso na escala espírita, ensinada, conduzida ali, organizada pelo professor Denis Arrivai, mas a qual ele deixou bem claro: olha, gente, isso aqui é só para a gente ter uma ideia, tá? Mas não é mais do que isso aqui. Mas o que, que o pedagogo fez? Ele colocou a terceira ordem, espíritos imperfeitos, com seis classes. Cinco classes. Ele colocou espíritos superiores, com quatro classes, se não me falha a memória. E colocou o espírito puro com uma classe, classe única. Classe única. Então a gente para assim para pensar. O que, que os espíritos nos dizem? Quando a gente chega a ser espírito puro, ou seja, a primeira classe, agora que começou o nosso processo de evolução espiritual. Agora que começou a ficar bom. Agora foi que nós entendemos o que viemos fazer. Então, ou seja, nesse processo de evolução, gente, nós estamos ainda na alfabetização. Nós ainda estamos naquele movimento assim. Por isso é que ele usou o termo infantil e juvenil. Nós ainda estamos assim, ó. Cecília, não briga com coleguinha. Não fique de mal com coleguinha. Cecília, divida o lanche com coleguinha. Cecília, não namora com coleguinha da outra namoradinha. Da outra coleguinha. Cecília, compartilha. A sala não é só sua. Gente, são essas lições primárias que nós estamos aprendendo. Primárias. Então, por isso é que ele usou o termo aqui, dentro de enormes extensões do caminho evolutivo. Quando os espíritos dizem raros, é muito raros. Quando ele diz o termo aqui, escassos, é bem escasso. E quando ele diz enormes extensões, bote bilhões aí. Entre aquele que já se acerca do anjo. Tem alguém aqui? Já está se acercando a seu anjo? E o selvagem, que ainda se limita com o irracional, come, bebe, dorme e procria. Para esses dois aí, existem milhares de posições entre o homem que ainda está bem próximo do irracional, do selvagem, e entre o anjo. Entre um e outro existe aí o quê? Milhares de posições. Milhares, quer dizer milhares de reencarnações ocupadas aí pelo raciocínio e pelo sentimento dos mais variados matizes, diferenças. Sentimentos. Porque eu tenho que aprimorar e burilar o meu sentimento. Por isso é que nós passamos por provas. A traição, o abandono, as perdas. Tudo isso são provações que a vida me traz para eu burilar o sentimento. E se há uma corrente brilhante e maravilhosa de criaturas encarnadas e desencarnadas que se dirigem para o monte da sublimação, desferindo o glorioso cântico de trabalho, imortalidade, beleza e esperança, exaltando a vida, outra corrente existe. Então, ele falou, existe uma corrente que exalta cântico do trabalho, trabalho, da imortalidade, ninguém morre, somos eternos. Eternos não, somos imortais, eternos só Deus. Beleza e esperança, exaltando a vida. Outra corrente existe, escura e infeliz. Nas mesmas condições, interessada em descer aos recôncavos das trevas, lançando perturbação, que é esse movimento, não, em hipótese alguma, menosprevemos a menosprezar a influência desses espíritos. Tia não está aqui tentando fazer o terror, dizer o bicho papão vai te pegar. Mas eu não posso me iludir que eu esteja imune de influência de espíritos perversos. Poxa, tia, como é que nós vamos fazer para a gente não cair nisso? Lembra? Pensamento. A ação desses corações é através do pensamento. Não vá anuir com crime. Não faça nada que você venha se envergonhar, caso tenha que fazer isso em público. Entendeu? É simples, é só a gente ficar atento na cabecinha da gente. Porque a gente recebe influência. A gente só tem que estar verdadeiramente atentos para saber quando está sob influência. Para isso eu tenho que me autoconhecer. E isso aqui não é meu não. Gente, tem coisa simples que acontece. Você está lá, hoje é dia de estudo. Vou dar um bem simples. Mas o estudo mexe com a gente, eu sei. O estudo DOS mexe com a gente. A gente conhece pela vibração e pela carinha. Então aí começa já tarde. Não vou não. Tá. Tô cansada. Coisa melhor para fazer. A construção é muito chata, ela quer que a gente fique pura de um dia pro outro, entendeu? Até a voz dela já tá me irritando. Cara, e a pessoa cai feito um pato? Você tá entendendo? A gente tem que estar atento. Eu e Zé Paulo, nós nos amamos muito, né, Zé? E mesmo nesse nosso amor, teve uma época que o Zé teve dificuldade até de ouvir minha voz, não era, Zé? E só que como a gente se ama, ele tinha coragem de me contar. E ele percebia que aquilo não era dele, mas que era muito forte. Né? A Kelly também passou, não foi, Kelly? A Kelly também passou. E ela fez aquele diálogo com ela. Mas, menina, essa menina não fez nada para mim, por que eu vou estar com essa irritação toda? Então, ou seja, nós citamos duas pessoas que nós nos amamos. Eu também tenho um amor muito grande pela Kelly, é uma irmã querida. E na época nós não tínhamos, que a gente estava se conhecendo, mas ela conseguiu fazer esse trabalho. Então, igual o Zé Paulo, igual a Kelly, vocês também poderão passar por isso. É influência, então eu tenho que dizer o quê? Gente, eu estou indo para lá para aprender, para me tornar um ser humano melhor. Por que que eu vou deixar de ir? E é nesse movimento. Nós temos realmente que estarmos atentos. E isso para tudo. Às vezes você está no momento decisão, numa situação da tua vida, momento decisão, aquele momento prova. Sabe aquele momento prova? Só que esse momento prova, se tu conseguir tirar um 10 nessa prova, se tu conseguir tirar um 10, tu consegue soltar correntes que estão te aprisionando há séculos. Aí novamente chegou o momento D. É o dia, chegou a prova. E agora? Aí tem um grupo que vai dizer, ela não vai conseguir. Vamos atacar, vamos sim, ela vai ceder. E tem um outro grupo que vai insistir. Porque ela precisa tirar um 10 naquela prova. Ela precisa dizer não às tentações, às facilidades, para que não venha se comprometer. E aí vai depender dela. Vai depender dela. Mas que vai ter um grupo muito grande. E por que que eles têm uma ação maior sobre nós? Porque nós somos falhos. Nós temos falhas e quase sempre, as sugestões deles me comprazem. O anjo, o nosso anjo da guarda nos fala, mas para eu fazer o que o meu anjo da guarda está pedindo, exige de mim um desprendimento que eu não estou afim aí. Aí vem um aqui e me dá todas as facilidades, tudo que poderá acontecer, por mais que seja escuso. Antigai, gostei desse aqui. É com esse que eu vou cantar até cair no chão. É com esse que eu vou. E a gente vai embora. Com o cão colado. Morto de feliz. Realizamos os nossos o quê? Desejos centrais. Nosso desejo central. E aí, a gente vai ver Calbi Peixoto. Chorei, como jamais chorei, assim. Não é cantei, é chorei. E o Calbi já está lá, hein? É, a gente brinca, mas o trem é sério. Então é para nós entendermos, gente, que apesar dessa ação, dessa outra corrente, tem que ficar bem claro que é o que eu quero. Com quem eu estou associado lá no livro do nosso querido Emmanuel. É o processo de associação. Então, por isso esse nosso movimento realmente de estarmos vigilantes, atentos para não verdadeiramente cairmos nas sugestões que nos são dadas. Continua ele. De criaturas encarnadas e desencarnadas que dirigem para o monte da sublimação, exaltando a vida. Então ele diz assim: outra corrente existe, escura e infeliz, nas mesmas condições, interessadas em descer aos recôncavos das trevas, lançando perturbação. Tá? Ou seja, se você está perturbado, correndo naquela coisa perturbação, você poderá estar sobre desânimo. Nada dá certo. Será que vai dar certo? Não vai dar certo. Isso não vai dar certo. Será que eu tenho que ir hoje? Ah, não vou não. O sol está quente demais, um calor. Pegar esse trânsito. O que eu digo, costumo dizer, é trabalhador que anda arrastando sandália, sabe? Chega na casa espírita com aquela cara de morte. Aí você diz, está tudo bem? Está não. E pior que não é só uma vez, é algo constante. A pessoa já anda com cara de morte. Né? De como é que você pode... A gente tem desânimo. Desânimo é, eu não tenho vontade de viver. Tem mais. Desordem. E sombra. Consagrando a morte. O índice de suicídio está cada vez maior. E tem muitas pessoas vivas, mas mortas. Sobrevivendo. É? Sobrevivendo. Só isso, mas não vivendo. Espíritos incompletos que somos ainda, aderimos aos movimentos que lhes dizem respeito. eu vou aderir à corrente ao qual eu quero. E colhemos os benefícios da ascensão, caso seja a primeira, e da vitória, se eu me associar à primeira corrente, ou a segunda corrente, os prejuízos da descida e da derrota, derrota moral. Controlados pelas inteligências mais vigorosas que a nossa e que seguem conosco, lado a lado, na zona progressiva ou deprimente em que nos colocamos. Progressiva, o trem vai aumentando. O trem vai aumentando. Daqui a pouco você perdeu totalmente o seu bom senso e a sua moral. Porque a coisa vai tomando uma proporção cada vez maior. Gente, temos desse grupo influenciando na política. Temos esse grupo influenciando em todas as áreas. Principalmente aquela... Presta atenção. Foi interessante que eu digo que às vezes eu estudo no mundo espiritual e é autêntico. E a gente está confirmando isso na obra A Caminho da Luz. Quais são os três pilares para a evolução da humanidade terrena? Educação, a arte e a religião. Porque a arte educa muito. A arte, ela consegue entrar na vida das pessoas e ensinar o bom e o ruim. Basta ver as danças de hoje. E o vocabulário. E vai invadindo e vai entrando e todo mundo faz igual. Então, bem, se a ciência dos intelectuais que não se moralizaram conhecem a arte, diz assim, olha, a educação está na arte, a educação está na religião e a educação está na arte, religião e educação. A escola, a intelectualidade. Então, como que a gente pode desarmonizar uma humanidade terrena? Atacando a arte para ensinar o que eles querem. Atacando a educação, a intelectualidade e atacando a religião. E olha, eles são audaciosos. Eles adentram no meio, encarnam, acabam se inserindo na educação, na arte e na religião e acabam deturpando tudo. E fazem um estrago muito grande. Aí vai dizer, Conceição, e Jesus? Ele manda. Está chegando um grupo. Essa turma tem data de validade. Novos estão chegando, a nova enxertia divina. E ele sempre mandou. Basta a gente estudar um pouco o período da Renascença. Aqueles dois séculos, Jesus enxertando, mandando arte, mandando a ciência, mandando pessoas para gente na religião. A Renascença na religião. Foram dois séculos, de 1400 a 1600, em que a misericórdia divina fez um limpa para tentar mudar. Então, quando a gente fala em transição, a gente pensa que essa é a primeira transição. Gente, nós estamos vindo em transição há milênios. Períodos de transição. Agora é um novo período de transição, mas nós já passamos por várias transições. Essa agora é a transição mais estreita. Por quê? Porque a separação agora vai ser maior. Mas nós temos muitos irmãos, muitos espíritos que já foram exilados daqui há séculos. E agora a coisa estreitou mais ainda. Entendemos isso? Então não pensa nessa influência espiritual, só obsessor influenciando espírita. Porque pensa assim, só influencia o espírita. É a humanidade e alguns encarnam. Porque o que, que diz o nosso livro dos espíritos? O mal toma uma proporção maior porque o bem é tímido e o mal ele é audacioso. Quase sempre eles querem cargo de diretoria, de coordenação, de administração, porque aí toca o terror. Toca o terror. Às vezes um coordenador dentro de uma instituição espírita acaba com a casa. Acabar com a casa, que eu digo, não é fechar as portas, não. É acaba com a excelência do trabalho espiritual. Entendemos? Controlados pelas inteligências mais vigorosas que a nossa e que seguem conosco, lado a lado, na zona progressiva ou deprimente em que nos colocamos.
1: O inferno, por isso mesmo, é um problema de direção espiritual.
0: Tá bom? O inferno...
1: Por isso mesmo, é um problema de direção espiritual.
0: A direção que tu dá. A direção que nós vamos dar à nossa vida. Então, o inferno, o problema não é ele existir lá, não. O problema é a direção que eu estou dando à minha vida. Ele diz mais.
1: Satã é a inteligência perversa.
0: Então, o inferno existe? Existe. Existe por quê? Vai depender o quê? Da direção que eu estou dando à minha vida espiritual. Segundo ponto, Satã existe? Existe. Quem ele é? A inteligência perversa. Então, toda inteligência perversa é Satã. E ele usou o termo inteligência à frente. Uma inteligência perversa. Ou seja, tu já desenvolveu a razão. Tu não é mais um ser primitivo. Tu já desenvolveu a razão, mas infelizmente se tornou, acabou tornando-se o quê? Uma inteligência perversa. Você manipula. Isso aqui é legal.
1: O mal é o desperdício do tempo ou o emprego da energia em sentido contrário aos propósitos do Senhor.
0: Dói, dói, dói. Cadê a Osa? Né, Dosa? Gente, olha isso aqui. O mal aqui já tomou, tu já começou a te sentir um Satã. Satã é inteligência perversa. Aí ele diz, não é perverso, só é o mal. Eu vou te explicar o que é o mal. O mal é o desperdício do tempo. Desperdício do tempo. Tia, o que é desperdiçar o tempo? É tu passar tempos, horas, sem burilar a alma, sem fazer um esforço, sem fazer um sacrifício, sem fazer um estudo. Uma oração. E o desperdiçar o tempo é desperdiçar as oportunidades de crescimento espiritual. Tipo assim, reencarnei, para quê? Para evoluir, beleza. Estás reencarnado, o que tu está fazendo? Qualquer coisa, menos evoluindo. O mal é o desperdício do tempo, já é o mal. Livro dos Espíritos. Se uma pessoa não faz mal a ninguém, é mais ou menos assim a pergunta. Mas ela também não está fazendo bem. Ela não faz o mal a ninguém, mas também não está fazendo o bem. Como é que a gente poderia classificar isso? Mais ou menos assim, a gente responde, já é um mal. Os Espíritos, já é um mal. Porque o fato de você estar encarnado e não estar fazendo bem a ninguém, isso já é um mal. Por quê? Porque eu estou gastando cartucho. Tem bilhões de espíritos precisando reencarnar. Eu estou aqui brincando de casinha. Tem bilhões de espíritos precisando reencarnar. Eu estou aqui brincando de carrinho, de romance, de boneca, brincando com a vida. Brincando de acumular as coisas, brincando de título. O desperdício do tempo ou emprego da energia em sentido contrário aos propósitos do Senhor. Essas duas é um caso sério. O mal é o desperdício do tempo ou o emprego da energia em sentido contrário aos propósitos do Senhor. Energia em sentido contrário, ou seja, tenho saúde, tenho a minha energia, e o que é que eu faço? Tudo contrário do Senhor. Por exemplo, a Odila pisou no meu pé. Dando um exemplo bem simplório. O Senhor me diz que eu devo olhar para a Odila e dizer: olá, Odila. Você sente algo bem fofo embaixo do seu pé. É o meu. Minha irmã, você poderia fazer o favor de tirar o seu pé do meu pé? Aí a Odila tira, você diz: Deus te abençoe. É o ensino de Jesus. Eu peguei a minha energia a favor dos ensinos de Jesus. Agora o que que eu faço? Emprego da energia em sentido contrário aos propósitos do Senhor. Então tá. Nesse movimento que a Odila pisou no meu pé, que eu pude ter uma atitude humanizada com ela, eu usei a energia de forma decente e humana e ainda recebi a vibração do amor de contrapartida. Então não houve gasto de energia. Eu estou kits. Não há cansaço. Nesse ritmo eu chego no final da noite elétrica. Porque eu não houve desperdício de energia. Mas a Odila pisa no meu pé. A primeira coisa, eu já dou aquela incorporada, né? O sangue vem bater no fio do cabelo. Já começa a pulsar. E eu empurro. Basta a gente olhar o movimento. Eu empurro ela assim, você tá louca! Tá cega! Você não está vendo que você pisou no meu pé? Encravado minha unha! Vocês perceberam a quantidade de energia desperdiçada? Então, quando a gente tem aquele chiliquezinho, insuportável que a gente tem, a gente grita, desperdício de energia. Desperdício de energia no sentido contrário ao propósito do Senhor. Então, meus irmãos, aquele cansaço incontrolável ao final da noite, que a gente está esgotado, quer dizer isso. Você é desperdício. Desperdício é tu abre a torneira e deixa. Oh, tu está desperdiçando. Por quê? Porque aquela água, por que ela é um desperdício? Porque ela não está sendo útil a nada. Aquela água, você não está lavando, você não está fazendo nada, ela está só escorrendo. Então é um desperdício de energia toda vez que eu tenho atitudes contrárias ao Evangelho. Então eu só abri a torneira e detalhe, vai e não recupera. Aí só a misericórdia divina para a gente dar uma cochilada, dormir à noite, para a gente conseguir recuperar um pouco e no dia seguinte torrar tudo de novo. E no dia seguinte torrar tudo de novo, torrar tudo de novo. E depois a gente não entende por que a gente vive cansado. Fora que, quando ela pisou no meu pé, que eu agi igual um cavalo, dei patada, né? Eu despertei nela um sentimento de raiva e de ódio. A vibração dela vai chegar também aqui. E eu não terei como não receber. Por quê? Porque eu estou igual ou pior. Eu não estou revestida da armadura divina para me proteger. Então, gente, isso é muito sério. Se não der, você olha para o céu e diz: Jesus, acorde, Senhor. Você está entendendo? Gente, sabe, se nós colocássemos um pouco mais de leveza, sabe? se nós não levássemos tudo a ferro e fogo, como se essa fosse a única reencarnação e que tudo, e que a gente viria, sabe, relaxa. Se não for hoje, vai ser amanhã. Se não for amanhã, depois de amanhã. Se tiver de perder, vamos perder. Se tiver de ganhar, vamos ganhar. Acabou. Então é esse movimento que nos falta. Que nos falta mesmo. Então eu acho que vamos ficar aqui. Quando falamos no... São três informações. O inferno, por isso mesmo, é um problema de direção o quê? Vou claro. Segundo, Satã é quem? Muito bem. O mal, nós aprendemos hoje uma lição, que é o desperdício do tempo. Isso já é o mal. Ou o mal é o quê? O emprego da energia em sentido contrário aos propósitos do Senhor. Isso já é um mal. Então, o mal é quando eu desperdiço o tempo e quando eu uso a minha energia de forma contrária aos caminhos e aos ensinos do nosso Senhor. Isso já é o... Foi bom? Essa palestra está rendendo, né? Vamos orar?
2: Amado Mestre Jesus, em meio a um ambiente de alegria e gratidão por estarmos aqui, queremos te pedir, Senhor, que tu tenha misericórdia ainda pelas nossas fraquezas, pela nossa insegurança, que tu possas nos envolver com teu amor, para que possamos aprender a ser justos, simples e humildes. Permite, Senhor, que no descanso do nosso corpo físico, nós possamos estar junto aos nossos amigos espirituais, nos ajudando a um entendimento mais amplo de tudo o que foi conversado na noite de hoje. Por isso, Mestre Jesus, te somos tão gratos e saímos daqui cheios de alegria, porque atendendo ao teu convite, estamos aqui para aprender, Senhor, para melhor te servir. Fica conosco agora e sempre, porque sempre queremos estar contigo, Jesus amigo, o amor de nossas vidas.
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0: 2:59.
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0: Boa noite!
1: Boa noite a todos. Que a paz, a luz e o amor de Jesus esteja conosco hoje e sempre. É sempre com muita alegria que a gente vem mais uma noite para podermos conversar a respeito dessa doutrina de paz, de luz e de amor que vem trazendo consolo aos nossos corações para mais um bate-papo com Jesus, à luz dessa doutrina, a doutrina dos Espíritos, que vem consolar os nossos corações. E como sempre nós fazemos para iniciarmos qualquer tarefa da Seara Espírita, nós iniciamos com uma prece. Então convidamos a todos os amigos internautas que possam estar aqui conosco, os que estão online, os que vão assistir depois, que possam se conectar junto a nós para realizarmos uma prece em nome do Pai Celestial, para que o nosso trabalho seja protegido pela espiritualidade amiga. Quando o desânimo me entorpeça o espírito, largando-me a afeição de terra seca, dá que a chuva de tuas bênçãos me restaure a coragem. Quando a tua proteção me renova as energias, reaquece-me no calor de tua bondade e a fim de que me faça útil, Senhor. Quando eu consiga mostrar algum proveito, concede-me o privilégio de trabalhar a maneira das árvores benfeitoras. Quando, porém, a felicidade de servir me valorize as horas e a tarefa, me absolva tempo e repouso, não me deixe desertar do dever com receio do sacrifício. Ensina-me a permanecer de pé, qual a planta nobre que suporta assaltos da estrada e vicissitudes do tempo, pragas e golpes agindo em silêncio e auxiliando constantemente, sem nunca reclamar para si mesma os próprios frutos. Senhor, apara-me a fim de que eu aprenda obediência e serventia com os vegetais, amigos aos quais devo atenção e cuidado, e coloca a bênção de tua inspiração sobre os meus desejos, de modo a que obtenha da vida a incessante alegria de atender-te aos desígnios. Que assim seja, graças a Deus. E vamos dar boa noite aos nossos amigos. Boa noite, Ana Elizabeth, boa noite, prima, seja bem-vinda. Né? Agradecer aos canais parceiros que estão retransmitindo a nossa tarefa, que é a TV IDEAC, a Web Rádio Sementes de Amor, os nossos amigos do Amigo Espiritual, a TV Nova Luz, que estão nos auxiliando na retransmissão desse bate-papo. A Rai TV, Rede Amigo Espírita TV. A TV do União Espírita de Maceió. E a Web Rádio Portal da Luz. E os ouvintes da Web Rádio Portal da Luz, que sempre estão nos acompanhando. Boa noite aos ouvintes da Web Rádio. E boa noite, Elzinha. Seja bem-vinda, Elzinha. E os nossos amigos da Rádio Portal da Luz, que também estão conosco, nós que agradecemos pela confiança e parceria nesse trabalho de amor que realizamos com muito carinho, né, e com muita dedicação. Agradecemos e, dessa maneira, nós vamos dar continuidade, né, à nossa tarefa, essa tarefa em que nós iniciamos conversando um pouco a respeito da mediunidade, né? Trazendo alguns esclarecimentos, alguns pontos de esclarecimento que muitas vezes as pessoas se questionam, perguntam, né? Muitas vezes as pessoas adentram a casa espírita buscando esclarecimento a respeito dessa questão da mediunidade que já foi muito mistificada, como sendo algo maléfico, né? E a gente vai esclarecendo, né?
0: E muitas vezes tratada como se fosse doença, não é? como se fosse distúrbio mental, desequilíbrio de comportamento, e que levavam os seus médiuns às casas e hospitais psiquiátricos. Vamos dar boa noite aqui também à nossa querida Maria Isabel, que sempre está conosco e colabora conosco também nessa retransmissão.
1: Boa noite, Bebel, seja bem-vindo. E boa noite, Marcos, o seu marido.
0: Ao casal, que está o nobre casal.
1: Conosco também. Né? Então, trabalhar esse tema é um tema que nunca se esgota, gente. Mas a gente não vai ficar só com esse tema aqui, não, tá? A gente vai fazer algumas pontuações e, claro, que nesse bate-papo a gente vai estar trazendo outros temas também, para que a gente possa ir permeando sobre temas que são palpitantes nessa doutrina. E quantos são? Há tantos temas que são esclarecedores para todos nós. Boa noite, meu amigo Rogério Tenório. Seja bem-vindo também.
0: Esses assuntos que nós iremos tramitar aqui no nosso Bate-Papo com Jesus, você também é convidado a vir estar conosco e a mandar sua pergunta aqui no bate-papo aí do lado. Você escreve a sua pergunta e, na medida do possível, a gente vai respondendo para vocês. Nós vamos seguir como leme para pegarmos do primeiro capítulo, como nós fizemos, do Livro dos Médiuns, e vamos até o último capítulo. Mas vamos, assim, fazer um sobrevoo, né? Uma viagem bem rasa a respeito dos assuntos que estão lá no Livro dos Médiuns, e aí você aproveita e vai questionando, perguntando para a gente, e a gente vai te respondendo na medida do possível. É claro, aquilo que a gente não souber, a gente vai pesquisar, com certeza, e traremos a resposta para você. Né? Então, nós paramos lá no capítulo, que é o quinto capítulo. Vamos para o sexto capítulo agora, que fala das manifestações visuais. Eu gosto sempre de deixar bem claro que essa manifestação visual, ela tem que ser muito bem entendida como animismo. Lembremos que coisas relacionadas à visão, à audição, toda ela é anímica, não é mediúnica. Ela só será mediúnica se você for o intermediário desta visão ou desta da audição que você tiver, tá? Porque é uma coisa que é própria do próprio médium, é da própria constituição biológica do médium, que ele tem essa capacidade de poder observar, ver o mundo espiritual e ouvir o mundo espiritual. É uma coisa anímica, é do próprio médium. Agora, quando você é intermediário, se eu trouxer uma mensagem que eu ouvi de um espírito que trouxe para a Cristiana, eu estou sendo intermediário. Então, como é uma coisa anímica, a audição, agora eu posso chamar agora de medianímica. Ele é mediúnico, mas é através da visão ou da audição que é anímico, entendeu? Aí a gente chama de medianímico. E aí, os subtítulos que tem lá dentro
1: Fala sobre as noções das aparições, o insight teórico, os espíritos glóbulos e a teoria da alucinação.
0: Veja, porque eu vou pegar meio de trás para frente, porque essa da alucinação é bastante intrigante. Porque há pessoas que têm alucinações, realmente. São alucinações criadas pelo nosso cérebro. E principalmente com as visões e interpretações que nós temos do mundo, da coisa que nós temos naturalmente na vida. Eu tenho um acontecimento que me foi muito... me impregnou bastante os sentimentos. Eu fiquei atordoado com aquilo, com aquela visão que eu tive. E eu posso ter uma alucinação, eu posso ter uma visão sobre o assunto que não é mediúnico nem anímico. É uma exacerbação do meu próprio inconsciente que põe para fora como em forma de imagem. E a gente consegue ver as coisas e a gente se assusta achando que é medianímico, e não é. É uma alucinação. Porque quem nos produz isso também, gente, são os efeitos medicamentosos. Cristina, que bem o diga, porque sendo médium, ela também percebeu, no momento que tomou um certo medicamento, eu não preciso dizer o nome, que ela é extremamente sensível a ele, e ela começou a ter, como eu também sou médium, e tive alucinações. Eu vi tigre dentro de casa. Cristiana queria correr de dentro do hospital, apavorada, do que? Do nada. Mas isto era por efeito medicamentoso, tanto o meu caso quanto o dela. E como vocês podem distinguir uma coisa da outra? É fácil, gente. Porque as impressões visuais dadas por medicamentos e por alucinogênicos que podem acontecer, como embriaguez, quantas... Eu vou dar uma que eu acho que quase todo mundo passa por ela. Quem tem problema de labirinto sabe o que é que eu vou dizer. Você responde, você diz para as pessoas, o mundo está girando. Não, o mundo está girando,
1: você
0: a gente
1: não
0: sabe.
1: Tem... Quem já teve crise de labirintite sabe do que se está se falando, porque você está em pé e você não está sentindo o equilíbrio do corpo e você não tem norte. Você não consegue ter norte de como você ficar de pé. E aí você é capaz de cair. Tá? Boa noite, Francisca Borges. Seja bem-vinda. Então, quando a gente passa por isso, a gente sabe como é não ter o norteamento do equilíbrio.
0: Entende? E aí você imagina-se rodando e você está parado. Você, inclusive, cai. Isso é um tipo de alucinação. É medicamentosa ou por efeito do labirinto, que é o que nos dá o equilíbrio do ser. Então, vamos continuar, porque ele fala sobre outro assunto lá, o primeiro.
1: Nós somos sobre aparições.
0: Sobre aparições. Pronto, agora. Existem coisas que nós dizemos que não é evidência. Não. É porque a aparição ela pode ser para todos. Pode ser uma materialização para todos. Todos podem enxergar naturalmente a impressão do espírito, do objeto, ele pode aparecer para a gente. Então, essa aparição pode ser uma coisa apenas materialização. Não é uma visualização espiritual. Não, não é. Agora, quando ela é visualização espiritual? Quando ela é uma visualização individual? Vamos dar boa noite. Chegou mais uma nossa amiga aqui. A Mônica Zimmerli.
1: Boa noite, Mônica Zimmerli. Seja bem-vinda.
0: Então, nós precisamos compreender que essa ação que os espíritos, eles podem chegar aqui no ambiente e impressionar somente Cristiana. Entrar no campo vibratório dela e ela não é médio vidente. E aí? Mas ele entrou para quê? Para que as pessoas... Para que ela possa ver esse espírito. Ele entrou na sintonia dela. Ele pode entrar somente na minha sintonia e eu apenas vê-lo. Então, ele diz, essas aparições, que são sugestões que os espíritos nos fazem, porque, gente, Chico Xavier já dizia, o telefone toca de lá para cá.
1: E essas aparições, elas podem acontecer... Exemplo, como o Inaldo disse, né, das sintonias, mas existem alguns fatos, né, que a gente tem de conhecimento, inclusive a gente citou isso já em uma outra oportunidade aqui, né, que foram que pessoas ocorreu o acidente, né, e aquela mãe, ao perceber que a criança estava em perigo, ela materializa-se na BR, pede socorro, exato, as pessoas vão socorrer, e quando chegam lá, próximo ao veículo, aquela mulher é quem está ali morta, mas a criança pequena está na cadeirinha de trás para ser ajudada. Né? Então, isso são situações que acontecem muito naturalmente. Veja, quem viu... A mulher foi o casal. Mas depois, quando outras pessoas vieram, que eles olharam para poder dizer, não, foi ela quem nos mostrou, ela já não estava mais. Quer dizer, exato, o espírito podia até estar lá, mas ela já não se fez perceptível na sua aparição. Tá certo? E fora isso, existem vários outros relatos de pessoas que relatam ter visto, né, espíritos que se apresentaram em determinados lugares que as pessoas chamam muito de locais mal assombrados.
0: Exato. Né?
1: Aí Rogério perguntou assim, a aparição pode ocorrer pela tela mental?
0: A aparição por tela mental é aquela que eu falei no início, viu, Rogério? É a sintonia. Um espírito se apresenta exclusivamente para Cristiano. Ah, agora a pergunta que não quer calar. Não sei se é isso que você está me perguntando. O médio vidente pode ver? Veja, eu vou distinguir aqui entre médio vidente, que é aquele que tem a percepção visual dos espíritos que estão dentro da sua faixa vibratória. Ele não consegue ver espírito superior, nem consegue ver espírito que não esteja na sua faixa de vibração. Ele apenas consegue olhar e ver os espíritos que estão na sua faixa e perceber. Agora, o clarividente não. O médium clarividente é aquele que vê 24 horas por dia. Aonde quer que ele vá,

0: para prestar atenção, porque é preciso para que você vê, todas as pessoas podem ver os espíritos. Se o nosso problema é que a gente não quer, primeiro, a gente tem medo. Segundo, a gente não presta atenção. Porque não é para ver com os olhos, é para perceber. E vou lhe explicar como é. Enquanto eu falo com vocês, vocês estão vendo a tela do computador ou do celular que vocês estão me assistindo. Mas sem tirar a vista da tela, você consegue ver o ambiente, perceber o ambiente que está ao redor da tela, ao redor do computador? Aqui eu vejo uma janela, eu vejo um armário de um lado, eu vejo do outro. Mas engraçado, eu não vejo tudo que tem dentro, eu percebo. Isso é a visão espiritual. É a percepção. Você, quando tem um espírito que se apresenta à minha direita, eu não giro o olhar para ele, porque se eu girar o olhar para ele, ele some. Por quê? Quem interfere no meu campo visual é o que eu estou vendo, que é a percepção ocular. Entra no campo de percepção ocular, o espírito some. O que é que eu faço agora? Eu me disciplinei. Eu simplesmente fixo o meu olhar num canto parado e começo a observar o que está acontecendo, deixa eu botar a mão, o que está acontecendo de lado, ou de um lado ou do outro. Veja, eu estou falando com vocês e eu percebo a presença de Cristiano aqui do meu lado. E muitas vezes a gente vai dizer, eu não sei se é homem ou mulher, tem uma silhueta clara, de cor clara, está usando uma blusa azul, e aí eu vou começar a descrever o que eu percebo. Isso é a visão que a gente tem. Porque aquele espírito está entrando na sua faixa vibratória. Qual é a sua faixa vibratória? A densidade da sua vibração. Ou seja, quem vai ampliar a sua percepção é o estudo que você vai fazer associado ao seu campo moral. Porque quando nós começamos a perceber os espíritos, a gente percebe de baixo para cima, gente. É dos espíritos inferiores para os espíritos superiores. E o que é que a gente chega no máximo? Aos espíritos medianos. Aqueles que têm uma frequência igual a nossa. Então, quando ele pergunta assim, a aparição pode ser feita na tela mental? Pode, pode. Que é aquela que eu falei a você no começo, que o espírito vem e impressiona a Cristiana para que ele possa, para que ela possa vê-lo. Isso é impressionando o campo, a tela mental. Tá? É o que...
1: Rogério disse, é assim que percebe também.
0: Exato. E é só treinar, Rogério. As pessoas dizem, Naldo, ai, quer ver, mas quando vê, corre com medo. Então, eu digo, se você não está preparado, não treine. Não faça o treinamento, que é você fixar o olhar no canto e começar a perceber as coisas que acontecem. Você vai ver os espíritos. É natural. É uma coisa natural. E você consegue, primeira coisa que você faz, você começa a olhar uma pessoa a uma certa distância e você vai ver um campo vibracional ao redor dele. Vocês olhando aí a câmera aqui onde eu estou falando, vocês podem perceber que vocês veem um risco ao redor da gente. Esse risco que contorna a gente chama-se duplo etérico. Não é a aura, não. É o duplo etérico, é o começo da emanação magnética do corpo físico.
1: Essa percepção que o Rinaldo está falando, eu estou rindo aqui porque eu me lembrei do primeiro dia que eu percebi mais fortemente o meu guia espiritual. E foi muito engraçado porque, veja como a gente, mesmo sendo espírita, a gente ainda guarda o medo, né? O receio. Mas porque o que foi que aconteceu? Eu fui para um centro espírita, para uma reunião no centro espírita à época. Eu estava morando na casa do meu pai, que era uma quadra após o centro espírita. E nesse dia eu fui sozinha. Que na época minha irmã frequentava também a casa espírita. Mas nesse dia eu fui sozinha. E quando eu estava voltando após a reunião, quando terminou a reunião, que eu saí do centro, eu sempre orava pedindo proteção para que eu chegasse em casa bem, em paz. Mas num determinado ponto da rua, eu comecei a perceber um homem próximo a mim andando ao meu lado. E eu ouvia os passos dele, né? E percebi-o. Veja, ele é bem mais alto do que eu. E os cabelos dele são loiros, feito meu. e encaracolados como o meu.

0: e vem até aqui também, né? E aí eu percebi a presença dele mais acima de mim, aquele homem bizarrão, grande, atrás de mim, com o cabelo grande. Então, na hora que eu baixei para abrir o portão, eu percebi assim, ele muito próximo. Gente, eu tô meio... Eu tô rindo porque foi um susto. E aí, depois do susto que eu olhei, eu vi que não era uma pessoa física. E aí, depois eu perguntei mentalmente. E aí, ele respondeu, né? Não precisa ter medo, sou eu. Eu vim me acompanhando. Você não pediu a proteção? Só que a proteção, nunca percebi essa proteção tão próxima assim. E aí, como a percepção era muito densa, e quase que como se ele tivesse, como o Inaldo tá aqui do meu lado, só que um pouco mais atrás, e eu senti o calor, né? Então, por isso que eu achei que era uma pessoa fisicamente, porque até a percepção de temperatura eu senti. E aí, por isso do meu susto, né? E aí eu, depois, né, que eu entendi que não era, que era ele, e aí eu mentalmente eu pedi desculpas, porque eu disse, é porque ficou tão perceptível que eu pensei que era realmente alguém, e eu pensei que era alguém que estava me seguindo. E aí ele sorriu, deu aquele sorriso muito belo que ele tem, ele é muito bonito, né? E aí ele deu um sorriso. Então foi a primeira percepção que eu tive. Então foi uma aparição. Veja, não estava no meu campo visual aqui, estava na minha percepção aqui atrás. Mas eu conseguia ver a sua aparência mesmo.
1: E aí você pode ter tido uma experiência como essa e vai se identificando à medida em que a gente vai conversando sobre essas aparições. E a próxima que a gente vai falar é sobre essa.
0: Eu ensaio teórico das aparições.
1: É mais ou menos isso, ou seja, todo esse trabalho de que a gente vai executando a ação para que a gente possa ter. Eu não gosto de usar esse nome de desenvolvimento. O aprimoramento não é um desenvolvimento, é um aprimoramento. Aonde você vai percebendo a cada reunião. Agora, não faça isso em casa. Faça isso numa instituição bem orientada, uma casa espírita, procure mais próximo de sua casa, para que você possa ter um acompanhamento. E a pessoa muitas vezes, mas e não, o que é que eu não posso fazer em casa? É simples, porque na sua casa não tem a proteção que você tem lá, no mundo, na casa espírita.
0: Isso. Aí, Roger está
1: Peraí,
0: perguntando,
1: deixa eu
0: né?
1: botar aqui a pergunta, porque aí todo mundo se destaca, não precisa olhar pequeno lá.
0: Essa sua percepção foi ele que se fez sentir ou foi sua sintonia? Uma coisa e outra.
1: As duas coisas, exatamente.
0: Uma coisa e outra, Rogério. Eu estava na sintonia porque eu tinha
1: Eu fiz o
0: acabado
1: pedido, né?
0: de vir do centro espírita e eu fiz o pedido da proteção, né? Então, eu orei, sintonizei com ele, e aí ele, neste dia, resolveu se fazer perceptível mais fortemente. E
1: Exato.
0: aí teve essa situação, que aí é onde mostra a nossa fragilidade ainda, né?
1: Isso.
0: Enquanto médium. E aí a gente vai para bicorporeidade e transfiguração, onde ele traz sobre as aparições dos espíritos de pessoas vivas, e aí ele fala sobre homens duplos, Santo Afonso de Liguori, Santo Antônio de Pádua, Vespasiano, Transfiguração e Invisibilidade.
1: Exato. Nós conversamos no último capítulo do nosso bate-papo com Jesus, nós falamos sobre esse capítulo sem querer, né? Porque falamos naquele filme As Profecias Celestinas, que fala sobre tudo isso. E é um filme que você vai poder, quem teve a oportunidade já de assistir, deve ter visto que o filme realmente deixa bem claro como isso acontece. E é a elevação moral, espiritual e de esclarecimento. Veja, o estudo do Livro dos Médiuns, Livro dos Espíritos e a Gênesis, o Céu e o Inferno e o Evangelho, vai te dar essa maior percepção. Mas, Inaldo, só lendo os livros é? Não, só lendo não, estudando. É por isso que você precisa procurar uma casa bem orientada. Porque essa casa vai te dar as duas coisas, a teoria e a prática. Lógico que primeiro a teoria, gente. Primeiro a teoria, por que a gente precisa da teoria primeiro? Porque ela precisa ser compreendida. Saber como acontece, como evitar, para não ser dragado por espíritos inferiores se aproveitando da sua inocência. É por isso que muitas vezes eu digo na casa espírita lá de Inarueira, aos novatos principalmente, nós não vamos entregar ovelhas nas mãos dos lobos. Nós precisamos primeiro educá-los com o estudo, aprimorando, exemplificando. Primeiro a gente termina o estudo do Livro dos Médiuns todinho. Quando termina, que a gente reinicia, é porque o estudo mediúnico lá precede do estudo do Livro dos Médiuns. E sempre é ininterrupto, do primeiro capítulo ao último, depois volta para o primeiro, vai até o último. É só isso, Inaldo? Não. Nós vamos usando concomitantemente outras obras que falam sobre mediunidade, para que eles possam ir ampliando. Mas à medida que a gente lê o Livro dos Médiuns de novo, uma vez, duas vezes, três vezes, não é a mesma coisa, não. Você vai ficando mais entendido, mais apurada a percepção e vai vendo nuances que tem do Livro dos Médiuns que você não viu da primeira vez, não viu da segunda, a partir da décima vez, porque a gente sempre vai estudar. Na prática mediúnica, sempre você deve estudar o Livro dos Médiuns. Sempre, sempre. Do começo ao fim. Qual o fim? Aquele dia que você partir para o mundo espiritual.
0: E aí, quando ele traz para a gente sobre essa questão, né, das aparições de pessoas vivas, homens duplos, ele aqui cita sobre Santo Afonso Liguori e Santo Antônio de Pádua. A gente tem um exemplo na própria doutrina dos Espíritos, que foi trazido para nós, a respeito de um dos nossos confrades chamado Eurípides Bassanufo. Né? O próprio Eurípides Bassanufo
1: é um exemplo vivo disso,
0: ele,
1: né?
0: Ele teve o exemplo vivo, né, da bicorporeidade, onde ele estava. Uma das situações que são citadas, né, é quando ele estava em sala de aula, ensinando aos seus alunos, e uma mulher começou a entrar em trabalho de parto ali próximo de onde ele se encontrava. E o esposo, ao ver que o parto havia complicado, pegou o cavalo e foi atrás de doutor Eurípides Bassanufo. E a sua esposa em casa entra em prece pedindo o socorro a Eurípides, porque eles o conheciam. E, de imediato, Eurípides entra em estado de êxtase, bicorporeidade, e ele apresenta-se no ambiente que ela está tendo a criança, né? Ele pede licença, ele adentra, ele faz o parto, ele deixa tudo certinho ali, e ela agradece a ida dele, a prontidão em atendê-la no seu pedido, no seu rogado, que não entendia como é que ele tinha chegado tão rápido, se o seu marido havia saído fazia muito pouco tempo. Ele sorri, e aí atende, ela se despede, ele sai, e quando o seu marido chega onde ele estava dando aula, ele diz que ele não se preocupasse, que ele já havia estado com sua esposa, que ela estava passando bem, que seu filho estava passando bem, e que ele voltasse para casa, que estava tudo bem. Mas aquele homem estava tão aflito, e viu que no caminho... E no caminho que ele vinha de onde ele estava, só tinha aquela passagem. Como é que o doutor Eurípides Bassanufo tinha ido lá se ele tinha vindo buscá-lo e não viu ele passar? Então, o homem, nervoso do jeito que estava, insistiu para que ele fosse com ele. Ele pediu licença aos alunos, foi, e disse, não tem necessidade, mas o homem ficou insistindo, ele foi. E, ao chegar lá, foi comprovado que ele já havia estado lá, porque a mulher, quando ele adentrou ao ambiente, ela olhou para ele e disse, mas, doutor Eurípides, o senhor novamente aqui? O senhor é um homem tão ocupado? O senhor já veio, já me ajudou eu agradeço o senhor retornar. E aí eu disse, olha para o marido e disse, eu não estou dizendo ao senhor que já... Eu não disse a você que eu já tinha feito. Aí o marido acalmou-se e ele voltou. Foi um dos fatos que foi comprovado essa condição, né? Ah, e a condição do próprio... Foi o Antônio de Pádua, né?
1: Antônio de Pádua também era o outro que tinha essa condição da bicorporidade. Mas vamos agora, já que a gente já tinha falado sobre isso também, vamos... Porque a gente só vai pontuar, tá, gente? Porque se a gente ficar com muitos exemplos, aí termina não tendo oportunidade de falar sobre outros casos.
0: E a transfiguração, o que é que ela traz para a gente, a transfiguração? É a modificação do próprio médium através da comunicação. Que isso se dá, gente, através do ectoplasma.
1: É. Tá? Eu gostaria de dar um exemplo, porque como eu falei há poucos minutos atrás sobre esse duplo etérico, que é essa vibração que fica em todo o nosso corpo. Mas, gente, isso não é um halo, não. É o corpo todo. Tem para o lado, tem aqui no rosto, olha, no nariz, na boca, tem tudo. É como se fosse uma segunda pele para fora. Mais ou menos um milímetro ou dois.
0: E ele é que é o responsável pelos sentimentos que nós temos de dor, viu?
1: Exato.
0: Todas as nossas sensações estão ligadas
1: diretamente
0: ao duplo etérico.
1: Então, esse duplo etérico é que é, que faculta a essa transfiguração. Onde você olha para o rosto de uma pessoa e não vê-lo. Vê o rosto de outra por cima e fica olhando assim. Veja, lógico que o espírito está tendo a oportunidade de manipular os fluidos e transformar o rosto do médium. E muitas vezes você olha para ele, fulano, ele não tem barba e ele está de barba. E engraçado, o rosto dele está enrugado, parece o velho, não
0: é? É, e tem relatos disso, de alguns momentos de comunicação mediúnica do próprio Divaldo Pereira Franco, em que ele traz a comunicação de Bezerra de Menezes e que em vídeos muito antigos, lá para trás, houveram situações em que pôde-se perceber a modificação fisionômica dele no momento em que Bezerra se comunicou através dele.
1: Então, essa transfiguração acontece nesse campo somático da parte do duplo etérico. Por quê? Porque o perispírito do espírito comunicante se aproxima e fica como se fosse uma máscara por sobre, em cima mesmo, na frente.
0: E pode, inclusive, alterar, gente, a constituição do médium inteira. É, se o espírito, por exemplo, o médium é um adulto e o espírito for de uma criança, ele pode modificar de tal maneira que você percebe o médium como uma criança.
1: Exato.
0: Ou ele aumenta de peso, ele diminui de peso. Isso a gente vai ver nos estudos realizados pelo próprio... que foi realizado aqui com Peixotinho, com Chico Xavier.
1: Médios, né? De efeito
0: médios
1: físico.
0: De efeito físico.
1: Isso que o nosso irmão está dizendo aqui embaixo, Rogério, que já aconteceu com ele e pode acontecer com você também. Você vai para frente do espelho e, lógico, não é para ficar fazendo isso o tempo todo, mas você pode fazer. Você vai para frente do espelho e fica parado e fica olhando para os seus próprios olhos.
0: É, vamos dar boa noite a Rosemary Salles, boa noite. E boa noite, Lia Pires, seja bem-vinda. Não, então, tem que pedir desculpa não, viu? Adoramos quando você vem. Obrigada pela sua presença. E vamos lá para a resposta, Rogério.
1: Então, Rogério, quando você fica fixo olhando no espelho, o que é que vai acontecer? Você vai perceber que uma névoa vai tomando o seu rosto perifericamente. Ou seja, de fora, deixa eu aproximar mais a mão, de fora, deixa eu botar aqui a mão, para dentro, deixa eu vir para cá, isso. De fora, para dentro, vai escurecendo. E vai escurecendo. Até que você percebe, deixa eu ver, nessa mão não é a outra que eu preciso aproximar. Aí vai aproximando e vai escurecendo, vai ficando só os olhos. Vai escurecendo mesmo. É basta ficar com os olhos parados. Isso não é ilusão de ótica, não. E aí você vai ver que seu rosto modifica. O seu rosto torna-se imperceptível. E você tem uma visão diferenciada. No espelho pode acontecer? Pode. Eu não aconselho fazer? Por quê? Porque você pode estar no estágio de desenvolvimento, de conhecimento mediúnico, e ver aquilo que você não quer ver. Você pode ver uma entidade espiritual, que não é importante. Você pode ver até próximo ao seu rosto, ao lado. Apenas um exercício. Tá?
0: Isso. Então, vamos ver. Isso é bem assim mesmo.
1: Isso.
0: É. Né? E aí ele traz a questão da invisibilidade, que se dá da mesma maneira. Como a gente citou na live anterior, a gente vai novamente citar o caso daquelas pessoas lá no filme da Profecia Celestina. Tá certo? E que pode acontecer com qualquer pessoa que consiga atingir o estado de sublimação de pensamento.
1: Acontece isso muito, Cristiana, sabe por quê? E eu vou lhe dizer, vocês podem até testar isso. Em oração. Porque um amigo nosso estava no ônibus com a mãe dele. Isso. E os assaltantes entraram no ônibus. E ele quis ficar nervoso, a mãe segurou, disse, baixa a cabeça. E ela começou a orar, bem baixinho. Pedindo proteção. Os assaltantes entraram, assaltaram todo mundo do ônibus, menos ele e a mãe. Era como se eles não estivessem. E eles desceram. Quando eles saíram, uma mulher que estava sentada no banco assim de lado olhou e disse, por que os assaltantes não assaltaram a senhora nem seu filho? E ela respondeu, porque eu estava orando a Deus, pedindo proteção. E a mulher saltou de lá. Não, a senhora conhece o ladrão. A senhora deve conhecer ele, porque ele nem olhou para a senhora. Ele disse, minha filha, Nossa Senhora, que ela era muito devota, disse, eu pedi a Nossa Senhora que cobrisse-nos a mim e a meu filho, com um manto protetor. Por que ela pediu? Ela não podia ter pedido pelo ônibus todo? Poderia. Mas quem é que estava naquela vibração? Somente ela e o filho. Quem estivesse próximo, quem estivesse na mesma sintonia, não seria visto pelos integrantes que estavam assaltando o ônibus. Então, gente, nós muitas vezes possamos realizar esse feito? Podemos, sim. Basta termos fé, como foi que Jesus disse?
0: Do tamanho de um grão de mostarda. E é interessante isso que Inal está dizendo, porque essa questão da invisibilidade ela pode acontecer conosco ou com objetos. Ou, vamos lá, eu já passei por isso. Eu tenho quase certeza que muitos de vocês também. Quantas vezes, boa noite, Maria Conceição, seja bem-vinda. Quantas vezes a gente está apressado, querendo, procurando algo porque a gente precisa sair? A gente passa pelo local onde aquela coisa está e a gente olha e a gente não enxerga.
1: Ou isso pode ser chave.
0: Às vezes a chave do carro, às vezes um documento, às vezes a carteira, às vezes a chave da casa. Várias vezes aconteceu. É interferência espiritual. Por que ela acontece? Acontece pela vibração que se encontra ali naquele ambiente. E há sempre, lembrem disso assim, com toda clareza. Não pode ocorrer fenômeno de efeito físico se não houver médium de efeito físico próximo àquele ambiente. E vale salientar, o médium de efeito físico, ele não necessariamente tem que estar dentro da casa.
1: Ou dormindo.
0: Ele pode estar na casa do lado, no vizinho de frente.
1: No apartamento de cima.
0: No apartamento de cima. Ele pode estar em outro ambiente que não aquele onde a situação ocorre. Está ocorrendo. Mas o espírito, ele utiliza-se do ectoplasma doado por esses médicos e muitas vezes ele pode se servir do ectoplasma de onde? Dos elementais, que a gente chama, são as matas, os lagos, né, os ambientes
1: naturais.
0: De natureza, eles também fornecem o ectoplasma, tá certo? Mas, preferencialmente, eles utilizam da gente mesmo. Criança doa muito ectoplasma, por isso que, muitas vezes, em sessões mediúnicas de cura, alguns lugares permitem que crianças fiquem andando ali. Porque a criança tem muito fluido a ser doado. E aí as crianças estão ali próximas àquele ambiente e os espíritos se servem desses fluidos, tá certo? Para que o fenômeno possa vir a ocorrer. Né? E aí ele traz no capítulo 8 sobre do laboratório do mundo invisível, onde ele fala sobre vestuário dos espíritos, formação espontânea de objetos tangíveis, modificação das propriedades da matéria e ação magnética curadora.
1: Vamos começar por essas ações de alterações da matéria, mudança que acontece. Porque é fácil a gente falar sobre a questão da água. A água é um elemento que está na quarta dimensão. Não está na terceira, nem está na quinta, está na quarta. Ela tem consistência, a gente vê, a gente toca, mas a gente não pega na água. Você não consegue pegar um punhado de água. Você junta a água na sua mão. Então, você sabe que ela está ali. Mas ela tem um estado alterado. Que ela estiver em estado sólido, que a gente chama do gelo, você consegue pegá-la. Se ela for evaporada, ela some dos nossos olhos. A água some da panela. Ela evapora todinha. Mas se você botar uma tampa sobre aquele vapor, ele vai bater, vai condensar novamente e virar líquido de novo. Então, esse estado alterado da matéria é que você vai compreender que ele pode ser e pode irá poder ser feito pelos espíritos. Eles podem fazer toda essa mudança da matéria. Eles podem retirar um objeto de dentro de uma casa, desmaterializar, ou seja, o que é desmaterializar? É uma coisa simples, gente. É que para nós, que estamos na terceira dimensão, fica difícil para a gente entender. É como se eu dissesse assim, eu vou botar aqui uma chapa numa parede, aonde eu vou, do lado de cá, eu vou esquentar essa chapa e derramar o vapor. E essa chapa vai levar essa água todinha que está aqui dentro, lá para fora, através dessa chapa. Uma chapa de ferro passando uma parede ou uma janela, a janela fechada, e a água vai para o lado de fora. A água que está dentro condensa-se lá fora. O que é que você fez? Você, como ser humano, conseguiu fazer o quê? Tirar a água de dentro da chaleira e botar ela do lado de fora da chaleira. Vamos dar boa noite aqui também, Curitiba, Paraná. Ângela Maria Fernandes. Muito obrigado, Ângela.
0: Boa noite, Ângela.
1: Pela sua presteza de botar a cidade e o estado onde você se encontra. Se os outros puderem fazer isso, a gente vai agradecer. Então, veja, como é que você desmaterializou? Aquecendo a água, você aqueceu ela, você alterou o estado natural da água, pôs ela em ebulição, ela saiu em forma de gás de dentro e foi para o lado de fora. Isso é o que os espíritos fazem quando eles querem tirar algo de dentro de um objeto, de dentro de uma sala. Você põe, tipo, esse carregador e o espírito vem, pega o carregador, desmaterializa e leva ele. Tira ele daqui e leva ele lá para fora. Ah, Inaldo, são todos os espíritos que conseguem fazer isso? Não, gente. Só os espíritos superiores.
0: Ou aqueles que aprenderam a manipulação dos fluidos. Porque a gente sempre tem esse alerta. Porque os espíritos que não são ainda espíritos superiores, mas já têm o conhecimento da manipulação dos fluidos, eles também fazem isso, como os nossos irmãos que trabalham nas regiões mais abissais. Tanto que eles formaram cidades, né, e que no próprio livro, No Rumo do Mundo de Regeneração, o Bezerra de Menezes e o Eurípides Bassanufo nos traz a informação de que parte dessas regiões já foram retiradas da crosta terrena, as mais densas, né, por arquitetos espirituais e levadas para orbes inferiores. Por quê? Porque a Terra está no momento de transição de mundo de provas e expiações para mundo de regeneração e aquelas regiões não dão mais condição de permanecer aqui.
1: Inclusive,
0: então, eles vão para outro orbe, que é primitivo, ou de expiações e provas.
1: Exato.
0: Tá
1: Só que a gente tem que fazer, deixar ressaltar que essa região está indo porque os espíritos que estão ali não oferecem mais condições de permanecer na Terra. Sim. Não é simplesmente pegar de qualquer jeito, pegar os espíritos e levar para lá sem fazer aquela triagem, né? É uma triagem já natural. Vocês lembram quando a coisa do separar o joio do trigo? Está acontecendo agora. Quando? Quando os espíritos se agrupam nas mesmas condições vibratórias. Então é fácil de você retirá-los. Se a gente dissesse assim que espíritos do mundo espiritual se agrupam por gosto, pelas sensações que têm, então lá no mundo espiritual, esses que estavam nessas regiões eram espíritos inferiores. E aí ele diz que essas regiões são retiradas. Vê, colônias de espíritos equivocados, grandiosas, foram levadas diretamente para outros planetas.
0: Por isso que ele... E veja, essa modificação é muito interessante, porque no livro ele traz para a gente dizendo que tanto os arquitetos quanto os engenheiros do mundo espiritual, eles passaram um período muito grande analisando toda a estrutura daquela região para que pudesse ser removida da crosta terrena sem trazer muito abalo e prejuízo para aqueles que ali habitavam. E veja, quando no livro, é muito interessante, quem não leu, leiam esse livro, porque ele traz muitas informações a respeito. Agora, claro, a gente sempre alerta. Antes de ler qualquer outra obra, primeiro leiam a codificação. A gente precisa ter o conhecimento da base doutrinária. É o Livro dos Espíritos, o Evangelho, Livro dos Médiuns, O Seu Inferno e a Gênesis. Tá certo? Obras póstumas, o que é o Espiritismo, Revista Espírita. Essa é a base que a gente precisa ter. Claro que não podemos ignorar a Bíblia, que também é para nós uma base de estudo. O Espírita também estuda a Bíblia, tá certo? E se tivermos a possibilidade de ter a condição de ler e estudar também os demais livros, como a Torá, a Bhagavad Gita, o Livro dos Vedas, são livros de outras nossas co-irmãs, mas que também nos trazem muito ensinamento.
1: E vocês vão ver, gente, não tem um livro diferente do outro. São praticamente a mesma essência, a do Cristo. A mesma, não tem diferença. Eu não vi diferença desse livro de um para o outro. Só o linguajar, só a forma de expor, mas o resto, todos são iguais. Vamos dar boa noite, agradecer ao Rádio Portal da Luz, né, agradecendo a nossa exposição, mas isso, eu gosto sempre de dizer, está baseada nos estudos que nós fazemos periodicamente. Agradecemos.
0: E agradecer também pela ajuda dos bastidores, né? A Isso, gente estava procurando e não estava conseguindo achar o símbolo. Obrigada.
1: Boa noite, seu Wilson. Seja muito bem-vindo. Seu Wilson é aqui do Recife.
0: Então, e gente, a esposa dele também, né? Então, a gente, quando vê essas informações que os Espíritos nos trazem, aí eu queria só pontuar que o nosso irmão Bezerra de Menezes, Eurípides Bassanufo, junto com demais espíritos, ao adentrar nessas regiões abissais, eles foram convidar aqueles espíritos que ali ainda habitavam para reencarnar na Terra enquanto havia tempo, porque estava sendo retirada aquela habitação e que os que não reencarnassem seriam levados junto para o outro orbe. E muitos dos espíritos que ali se encontravam aceitaram o convite, viu? E reencarnaram. Então, é por isso que a gente hoje assiste na Terra esse devaneio que a gente está assistindo aí, viu?
1: É a última oportunidade, viu, gente?
0: É o tocar as trombetas, né?
1: E somos nós, viu? Não são outros espíritos.
0: É o estertorar, que é o que eles nos trazem.
1: Rogério
0: é o estertorar dos últimos gritos, né? Do momento de estar ainda reencarnado aqui no mundo de provas e expiações. Tá certo? Rogério Tenório diz parabéns, amigos. Muito bom mesmo por esses esclarecimentos. A gente que agradece a oportunidade, que agradece a atenção de todos conosco.
1: E principalmente o Rádio Portal da Luz, por essa oportunidade de nós termos esse programa todos os...
0: Primeira e terceira segunda-feira do mês.
1: Primeira e terceira segunda-feira do mês. Quando nós estaremos com vocês aqui estudando, a priori, até terminarmos o Livro dos Médiuns, e depois, assuntos extraordinários. Prepare-se que nós temos novidades magníficas para que a gente possa conversar. E vem acompanhar todos os nossos canais do Rádio Portal da Luz, da Web Rádio também. E agradecido a vocês que estão conosco. E aí a Bebel aí dizendo gratidão.
0: Ué, Bebel.
1: É, ela já estava aqui antes, agora dando gratidão. E vamos orar, gente? Vamos elevar os nossos pensamentos ao nosso divino mestre amado Jesus, para que ele possa, através do seu amor, através, Senhor, do teu carinho, que dispensas a cada um de nós, espíritos encarnados e desencarnados, a esta equipe de espíritos abnegados no bem, que sempre nos auxiliam nessa jornada, nos fazendo compreender que o amor do Pai, o amor do Cristo e a comunhão com esses espíritos amigos, que são benevolentes, que nos auxiliam. Deus de bondade, agradecemos, Senhor, pelas dificuldades de cada dia, pelos amigos que transformaram em nossos opositores e pelos companheiros que nos deixaram a sós, pelas críticas destrutivas que nos vergastaram a alma, pelos desenganos que nos atingem, pelos irmãos que nos ridicularizam, pelos antes amados que nos fazem problemas, pelas criaturas que nos induzem à tentação, pelos adversários que nos acusam sem motivo, por todos aqueles que nos obrigam a entesourar as luzes da experiência. Nós te agradecemos, irmãos, com respeito, amor, repetindo, tranquilos. Obrigado, meu Deus. Obrigado a todos vocês pela paciência de estar conosco e de estarmos juntos, unidos, no amor do Cristo, a dizer muito obrigado, Senhor. Muito obrigado, meu Deus.
0: Muita paz a todos. E até o nosso próximo episódio, daqui a 15 dias.
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1: Quatro horas e 30.

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1: Olá, meus amigos, bem-vindos a mais um A Música Espírita Está no Ar, um programa que leva música e reflexão acerca do Espiritismo até você. E hoje o tema é Segue-me tu. Disse-lhe Jesus: se eu quero que ele fique até que eu venha, que te importa a ti? Segue-me tu. João 21:22. Nas comunidades do trabalho cristão, muitas vezes observamos companheiros altamente preocupados com a tarefa conferida a outros irmãos de luta. É justo examinar, entretanto, como se elevaria o mundo se cada homem cuidasse de sua parte nos deveres comuns com perfeição e sinceridade. Alguns dos nossos amigos foi convocado para obrigações diferentes, confortemo-lo com a legítima compreensão. Às vezes surge um deles modificado ao seu olhar. Há cooperadores que o acusam, muitos o consideram portador de perigosas tentações. Movimentam-se comentários e julgamentos à pressa. Quem penetrará, porém, o campo das causas? Estaríamos na elevada condição daquele que pode analisar um acontecimento por todos os ângulos? Talvez o que pareça queda ou defecção pode constituir novas resoluções de Jesus relativamente à redenção do amigo que parece agora distante. O bom pastor permanece vigilante. Prometeu que, das ovelhas que o Pai lhe confiou, nenhuma se perderá. Convém, deste modo, atendermos com perfeição aos deveres que nos foram deferidos. Cada qual necessita conhecer as obrigações que lhe são próprias. Nesse padrão de conhecimento e atitude, há sempre muito trabalho nobre a realizar. Se um irmão parece desviado aos teus olhos mortais, faze o possível por ouvir as palavras de Jesus ao pescador de Cafarnaum: que te importa a ti? Segue-me tu. Emmanuel, por Chico Xavier, Caminho, Verdade e Vida.

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não façais por contenda ou por vanglória, mas por humildade. Paulo, em carta aos Filipenses 2:3. O serviço de Jesus é infinito. Na sua órbita há lugar para todas as criaturas e para todas as ideias sadias em sua expressão substancial. Se na ordem divina cada árvore produz segundo a sua espécie, no trabalho cristão cada discípulo contribuirá conforme sua posição evolutiva. A experiência humana não é uma estação de prazer. O homem permanece em função de aprendizado e, nessa tarefa, é razoável que saiba valorizar a oportunidade de aprender, facilitando o mesmo ensejo aos semelhantes. O apóstolo Paulo compreendeu essa verdade, afirmando que nada deveremos fazer por espírito de contenda e vanglória, mas sim por ato de humildade. Quando praticares alguma ação que ultrapasse o quadro das obrigações diárias, examina os móveis que a determinaram. Se resultou do desejo injusto de supremacia, se obedeceu somente à disputa desnecessária, cuida de teu coração, para que o caminho te seja menos ingrato. Mas se atendeste ao dever, ainda que hajas sido interpretado como rigorista e exigente, incompreensivo e infiel, recebe as observações indébitas e passa adiante. Continua trabalhando em teu ministério, recordando que, por servir aos outros com humildade, sem contendas e vanglórias, Jesus foi tido por imprudente e rebelde, traidor da lei e inimigo do povo, recebendo com a cruz a coroa gloriosa. Emmanuel, por Chico Xavier, Caminho, Verdade e Vida, 3.

0: tema do álbum 12 anos. Obrigado pela gostosa companhia, querido ouvinte. E até o próximo, a música espírita está no ar. Tchau, pessoal!
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0: Amigos, todos juntos novamente aqui, estamos juntos, aliás, novamente, para mais uma edição do Momento com Música. Agradecendo a Deus, a todos os irmãos queridos que contribuem e colaboram com a divulgação do bem na Terra. Que todos nós possamos estarmos cada vez mais unidos ao Cristo, ao pensamento do bem, ao pensamento que floresce, que liberta, que dá liberdade, que é a verdade, né? Que Deus possa nos abençoar com bom ânimo e obras realizar. Como é bom realizar as obras, né, queridos amigos? Como é bom. Há pouco eu estava aqui pensando assim, o que você gostaria de ter, Moacir? Uma renda bem alta. Não precisa ser exageradamente alta, mas uma renda confortável para que você possa ter uma vida financeira sem se preocupar com nada, uma morada tranquila, funcionários para servir uma boa alimentação, roupa limpa, você sem fazer nada, uma longa vida durante muitos anos, para mais de 20 anos, eu já tenho 70. Então, garantir mais 20 anos de vida bem tranquila, sem nada, tranquilidade total, conforto pleno, o que precisar tem. Que tal uma vida assim? Viajar quando puder, quando quiser. Ou ter uma vida financeiramente escassa, somente o suficiente para sobreviver, mas como oportunidade e um bem imenso de amparo divino para realizar o quê? Para realizar coisas belas, obras belas, que nos dá alegria, que movimenta o sentimento, que movimenta o pensamento, que dá alegria aos irmãos, que dá alegria aos nossos irmãozinhos dos outros reinos, do reino vegetal, do reino animal. A pedra ainda nós não temos relacionamento com elas direto para dar bem-estar para elas, né? Mas, assim, sabe, gerar coisas de beleza, de forças divinas no movimento, fazer parte com outros irmãos, faltar alguma coisa para comer e depois essa coisa chegar, esse alimento chegar, não ter uma roupa confortavelmente bonita, mas vestir sobriamente, mas está bem alinhado, bem vestido no sentido de limpo, não luxo, mas distintamente vestido, né? Um ser distinto. Gente, venceu esse último... venceu essa última proposta. Em mim venceu mesmo. É o nosso desejo, né? E que Jesus possa nos dar sempre condição de estarmos fazendo isso com frequência, constantemente, e para todos nós. E não é que não ter o dinheiro, que ter o dinheiro seja coisa de não participar do progresso, que uma vida confortavelmente também seja uma vida que não está na lei divina. Também está, sim, claro que está. Claro que está. E feliz daquele que estiver nessa condição, financeiramente equilibrado e socialmente muito bem visto e quisto, né, ali bem junto do conforto, e ainda ser um trabalhador. Olha que beleza é isso, não é? Você tem toda essa situação, mas ainda é um trabalhador do bem, trabalha pelo bem, está no bem. Então, não tem coisa melhor do que o bem. Em qualquer situação social, nós podemos fazer o bem. Aliás, recebermos o bem do bem. Queridos amigos, após esses quase 5 minutos aqui de introdução ao nosso programa de hoje, a gente quer aqui falar da letra da música que nós fizemos no programa anterior, que foi da música aqui de Sacramento chamado Crer. Uma letra fantástica, letra que vem da equipe de Eurípides, pela majoridade do nosso querido irmão Alzira, e uma letra divina. Eu vou ler a letra aqui para a gente ir interpretando depois. Olha como é que a letra é maravilhosa. Crer no infinito, sentir o valor da vida. mesclar sentimentos, colorir ilusões. Viver em busca da esperança, construindo um novo pensamento. Alimentar-se de coragem, lutar para progredir. Entre raças vivi, costumes e cultura ganhei. Sentimentos se mesclaram, esperanças se renovaram, se renovaram, se renovaram. Aprender a amar foi a lição. Hoje é preciso fazer. Atrair para si novas energias. Ser construtor desse ato agora da vida que nós estamos. Sou espírito que caminha entre sombras e luzes, aprendendo a discernir, avançar para construir. Isso é muito bonito, né? Avançar para construir. Aprende a discernir e depois avançando para construir. Libertar, romper com a ignorância, abraçar com as novas oportunidades, novo corpo, nova construção. É preciso valorizar tudo isso. Perdão, é preciso valorizar. Tudo isso pede um novo comportamento. Novos atos, novos gestos, novas atitudes, novos sentimentos. Crescer para compreender o valor da reencarnação. Amar a pátria sem a ela se prender. Olha como isso é de bonito, né, gente? Olha o que estamos vendo hoje. Muitos irmãos, às vezes nós mesmos amando a pátria, mas nos prendendo a ela. De que maneira? Nos prendendo aos valores monetários da pátria, dos recursos da pátria para si. Né? Isso não é amar a pátria. Viver sem mágoa, construindo sempre com liberdade. Olha que bonito. Construindo sempre com liberdade. Olha que lição fantástica essa, você construir com liberdade, viver com liberdade. Tem coisa melhor que isso, meus amigos? Imaginemos aqui agora a triste realidade de um irmão que está detido, que esteja detido. Como é que ele vai construir a vida dele com liberdade? Não tem liberdade. Ele pode ser livre no pensamento, como nos ensina Kardec. O espírito, segue a leitura, o espírito pensa, sente, temos casa, moradas, todos somos irmãos. Esse é o pensamento do futuro. Olha como é bonito. Esse é o pensamento do futuro. Então, no programa anterior, nós fizemos algumas... nós adentramos ali, interpretando um pouco da letra, nós fomos até colorir ilusões. Hoje vamos continuar um pouco mais. Viver em busca da esperança. Olha como isso é divino, né? Viver com esperança. A esperança futura. Esperança mãe da caridade, né? Construindo um novo pensamento. Meu Deus, como é necessário vivermos com um novo pensamento em nós. Alimentar-se de coragem, lutar para progredir. O construir um novo pensamento, para mim, uma das coisas mais necessárias que eu preciso. Né? Mudar meu pensamento, forma mental, a forma de pensar diferenciada. Né? Porque entre... Gente, eu estou com soluço, tá bom? Quando cortar, porque eu soluço. Entre raças, vivi. Costumes e cultura ganhei. Ó, costumes e cultura ganhei. Sentimentos se mesclaram. Os nossos sentimentos que tanto precisam de luz, né? De beleza, se mesclaram. Esperanças se renovaram, se renovaram, se renovaram. Ao longo do trajeto da vida dele, as esperanças foram renovadas. Muito bonito isso. Aprender a amar foi a lição. Então, ele está mencionando para a gente essa época, mas isso todo tempo todo, como nos diz a nossa querida irmã Ana Maria Pereira, né? Aprender a amar foi a lição. Hoje é preciso fazer, isto é, vivenciar a lição. Atrair para si novas energias. Às vezes a gente fica ainda no mundo das vibrações antigas, doentias, não renovando em nós mesmos a bênção da renovação das vibrações lúcidas, translúcidas, que nos dão até a cura, né? A cura, energia modificada. Então, ser construtor desse ato agora, que estamos na vida, nós sermos o próprio construtor, porque somos nós mesmos construtores da nossa existência. Libertar, romper com a ignorância, isso, fugir da ignorância com o conhecimento que esclarece, né? Abraçar com as novas oportunidades, oportunidades novas que nos levam a refletir de maneira diferente na vida, devem ser aproveitadas, abraçadas com ela. Às vezes são oportunidades de conhecimento que renovam o nosso teor, o nosso pensamento, o entendimento que tínhamos sobre religião. Renovam o nosso entendimento do que tínhamos sobre o amor ao próximo. Renova a nossa opinião, a nossa visão acerca dos nossos hábitos alimentares, quaisquer que sejam eles, né? Sempre aprendendo o diferenciado, a gente aprendendo a discernir, né? Avançando para construir o novo. Libertar, romper com a ignorância, olha só isso, de novo, processo do conhecimento. Abraçar com as novas oportunidades, novo corpo, nova construção. É preciso valorizar tudo isso, pede novo comportamento. Então, é preciso valorizar, porque tudo isso pede em nós um novo comportamento. E ele reforça aqui ainda, né? Novos atos, novos gestos, novas atitudes, novos sentimentos. E ele vai repetir na música, isso repete. Novos atos, novos gestos, novas atitudes, novos sentimentos, novos atos, novos gestos, novas atitudes, novos sentimentos. É uma valsa. E aí vai, e segue a música ainda um pouco mais. Ainda estamos com 12 minutos. Aí fala assim, crescer para compreender o valor da reencarnação. Olha só. Crescer para compreender. É preciso que eu cresça para compreender o valor da reencarnação. Se eu não cresço, eu não sei. Se eu não cresço em entendimento, eu não sei avaliar por que eu estou encarnado, fazendo o que aqui. Aí eu passo a ser aquele ser não útil para mim mesmo, né? Não é inútil, porque ninguém é inútil, sempre se aproveita. Mas ele não é útil para determinados segmentos que favoreça a si próprio o crescimento. E temos cuidado, queridos amigos, com a nossa inteligência. Temos que ter muito cuidado com o nosso conhecimento, com a nossa inteligência. Porque às vezes a nossa inteligência, ela é para nós cadeia. Ela nos cerceia. Porque dependendo do que eu ocupo, a minha inteligência, principalmente nas questões ligadas às questões sociais do planeta, aquelas questões que não têm solução de imediato e que pede tempo, que pede paciência, que pede compreensão, nós queremos resolver aquelas situações na hora. E na hora nós não vamos conseguir resolver. Aí a gente começa a fazer parte de movimentos agressivos, movimentos que não contribuem com a mudança, porque quando entra a agressividade, aquele processo que vinha em transformação, ele é rompido e corremos o risco de estagnar por muito tempo, que aquela evolução que vinha acontecendo. Aí vai dizer assim que amar a pátria sem a ela se prender, viver sem mágoa, construindo sempre um novo pensamento com liberdade. E aí vai dizendo as coisas mais belas, que o espírito pensa, sente, temos casa, moradas, todos somos irmãos. Esse é o pensamento do futuro. E encerra assim. Que maravilha, né? Esse é o pensamento do futuro. Tudo que foi descrito aqui na letra da música. Esse é o pensamento do futuro. Futuro que todos nós teremos a nosso favor. Queridos amigos, então é isso, um forte abraço a todos, muito bem do céu, muito bem divino para todos nós. Jesus nos abençoe para que nós possamos estarmos sempre com Ele, sempre na oportunidade bendita da nossa evolução. Forte abraço a todos, queridos amigos, finalizando o nosso programa aqui agora. Um abraço, tchau, bem do céu sempre.
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0: 5:13.
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0: 5:13.
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1: Olá, prezados internautas, amigos e amigas da Rádio Portal da Luz, divulgando o amor de Dourados, Mato Grosso do Sul. Nossas saudações à Web Rádio Sementes de Amor de Campo Grande, Mato Grosso do Sul, que também está retransmitindo este momento de vibração. Estamos iniciando mais um momento de vibração cósmica para o planeta. Como sempre, pedimos que coloquem a água para ser fluidificada. Amigos, amigas, se puderem, divulguem o nosso site para outras pessoas que elas possam também usufruir deste momento. Aos familiares, amigos, vamos reproduzir, vamos repassar este link www.radioportaldaluz.com. Damos início com a prece dos mensageiros celestes, locução José Damião, de São Paulo.
0: Prece dos mensageiros celestes. Nosso divino Mestre Salvador, dai-nos força e nos ampare para que possamos lutar contra as forças do mal que tentam dominar o mundo. Veneráveis mensageiros celestes, auxiliares de Jesus, fortalecei-nos e amparai-nos para que possamos lutar contra as forças do mal que tentam dominar o mundo. Pai nosso, Criador nosso, fonte eterna de amor e de luz, fortalecei-nos, amparai-nos para que possamos lutar contra as forças do mal que tentam dominar o mundo. Chegamos às esferas do anjo Ismael, protetor das terras brasileiras, a quem agradecemos a oportunidade de renascer nesta pátria. Pedimos a Ismael que nos leve até Maria, nossa Mãe Santíssima. Maria nos acolhe com um belo sorriso, nos pega no colo como se fôssemos criancinhas, nos embala em seus braços amorosos, nos cobre com seu manto azul de proteção, retira de nossos corações toda mágoa, todo rancor, enchendo nossos corações de paz e de tranquilidade. Nesta paz, Maria nos conduz à presença de seu Filho amado, nosso querido Mestre Jesus, diante do qual, ajoelhados em espírito, agradecemos tudo o que somos, e tudo o que temos agradecemos a oportunidade de mais este aprendizado. E agradecemos por todos os exemplos de amor que Ele nos deixou e nos comprometemos a vivenciar os seus exemplos do melhor modo possível diante de nossa pequenez espiritual. E junto ao Mestre, chegamos até o nosso Pai Celestial, esse Deus de amor e bondade, diante do qual, em forma de agradecimento, dizemos a prece que Jesus nos ensinou. Pai nosso, que estais no céu, santificado seja o vosso nome. Venha a nós o vosso reino. Seja feita a vossa vontade, assim na terra como no céu. O pão nosso de cada dia nos dai hoje. Perdoai as nossas dívidas, assim como nós perdoamos nossos devedores. E não nos deixeis cair em tentação. Livrai-nos do mal. Assim seja.

0: Queridos ouvintes da Rádio Portal da Luz, que Jesus ilumine cada um de vocês que está conosco neste momento. E neste instante de intensa luz, de intensa alegria, mais uma vez nos reunimos para realizar esse instante sagrado, momento dedicado à nossa alma, um presente para o nosso espírito imortal, que nos proporciona tanta paz, um momento que nos proporciona tanta paz. E hoje eu gostaria que cada um de nós aqui presente fechássemos os olhos e imaginássemos a figura de Jesus do nosso lado. Que suas mãos benditas toquem as nossas cabeças, nos dando a paz, a serenidade, a fé que necessitamos neste momento. Que o seu sorriso bondoso adentre os nossos corações, nos proporcionando alívio, e que a presença da sua paz seja bálsamo que conforte os nossos corações, conforte a nossa alma cansada e tranquilize os nossos dias. Pedimos, Jesus, não nos desampare. Fique conosco, precisamos de sua presença em nossos corações, para seguirmos fortes e serenos na jornada terrena, neste momento tão delicado em que nos encontramos. Pedimos à espiritualidade maior que fluidifique as nossas águas, retirando da natureza bendita os fluidos, os medicamentos necessários que estamos necessitando neste momento, das árvores, dos rios, das florestas, das montanhas, de todos os lugares onde exista o medicamento necessário, o fluido necessário para a nossa cura. E coloque nesta água que iremos utilizar. A prece de hoje será feita pela nossa irmã Paula Beatriz, de Florestal, Minas Gerais.
1: Queridos amigos e amigas, convido a todos para elevarmos um pensamento em unicidade até o mais alto, rogando o amparo da espiritualidade amiga. Hoje, de forma especial, rogamos a nossa Santíssima Mãe Maria de Nazaré, em favor de todas as mãezinhas que têm sofrido a perda de seus filhos. Rogamos aos filhos que perderam suas mãezinhas. Ó Mãe querida, que viste o seu filho sofrer na cruz, ampara a todos nós que sofremos também as nossas perdas nesses momentos difíceis pelos quais temos passado. Nós iniciaremos essa oração com a leitura da mensagem Mãe das Mães, do livro Antologia Mediúnica do Natal, psicografia de Chico Xavier, mensagem do Espírito Marta. Maria é a mãe piedosa de todas as mães resignadas e sofredoras. É a consolação que se derrama puríssima sobre os prantos maternos, vertidos na corola imensa das dores. É o manto resplandecente que agasalha os corações das mães piedosas, amarguradas e infelizes, que orvalham com lágrimas benditas as flores do seu amor desvelado, espezinhadas pelo sofrimento, fustigadas pelo furacão da desgraça, atropeladas pelo mal, perseguidas pelo infortúnio, no sombrio orbe das lágrimas e das provações. Todas as preces maternas ascendem aos espaços como um doloroso brado de angústia a Maria, e a rosa sublime de Nazaré escuta-as piedosamente, estendendo seus braços tutelares às mães carinhosas e desprotegidas. E bastam os eflúvios de seu amor sacrossanto para que as consolações se derramem, cicatrizando as feridas, balsamizando os pesares, lenindo os padeceres das mães desoladas que encontram nela o símbolo maravilhoso de todas as virtudes. Ao seu olhar compassivo, pulverizam-se os rochedos do mal, do oceano da vida de desterro e de exílio, para que o brigue da esperança, com as suas velas alvas e pandas, veleje tranquilamente, buscando o porto esperado com ânsia da salvação das almas que sofreram nos torvelinhos do mundo como náufragos de uma tormenta gigantesca, que não se perderam no abismo das águas tenebrosas, do mar da iniquidade, porque se apegaram à âncora da fé. Maria é o anjo, pois, que nos ampara e guia em nossa cruz, levando-nos ao céu, cheia de piedade e comiseração pelas nossas fraquezas. Ela é a personificação do amor divino no vale das sombras e das amarguras, e sendo arrimo de todas as criaturas, é sobretudo a Virgem da Pureza, Mãe das Mães. E nós rogamos à Mãe das Mães que ampare e acolha todos os pedidos de oração de todas as mãezinhas que têm rogado pelos seus filhos, colocado seus joelhos no chão, lavado o rosto e o coração com as lágrimas do pranto. Nós rogamos a Ti, ó Mãe querida, que acolha a todas as nossas dores de mãe, acolha o nosso sofrimento e abençoa os nossos corações, trazendo para nós a paz e a calmaria nestes momentos difíceis. Sê conosco, Senhora. Ave Maria.
2: Que assim seja.
0: Que assim seja. Queridos ouvintes, gostaria de agradecer a presença amorosa de cada um de vocês nestes momentos tão nossos. Este momento de ligação com a espiritualidade maior, que mesmo distante fisicamente, nos encontramos unidos por este elo de amor e de gratidão por estarmos bem nestes momentos em que estamos atravessando. Fiquem na luz, fiquem na paz. E vamos acreditar que tudo isso vai passar. Até amanhã, neste mesmo horário.
3: Nossos agradecimentos aos ouvintes, principalmente os novatos de hoje. Bom Jesus, no Rio Grande do Sul, Arco Verde, em Pernambuco, Vila Velha, lá no Espírito Santo. São nossos amigos que estão iniciando a audição deste programa. Nossa psicografia de hoje, a mensagem O Pacto do Amor Universal, do Espírito André Luiz. Em seguida, Ave Maria de Gounod, cantada pelo nosso amigo que já esteve muitas vezes em Dourados, o Vansan, lá de São Paulo. Muito obrigado pela sintonia de todos.
4: O Pacto de Amor Universal pede a evolução para que você se faça veterano da experiência terrestre. Não se amedronte diante do erro, mas não caminhe desprevenido. A estrada conserva armadilhas a cada passo, colhendo almas invigilantes. Contudo, só na crosta planetária obterá você as conquistas que lhe melhorem o ser à luz da imortalidade. Há espíritos que muitas vezes partem da carne através da morte, e à carne voltam através do berço, quais estátuas inermes que, depois de enterradas durante séculos, volvem ao exame de outrem, sem qualquer aspecto novo que lhes altere os esgares fixos. domine as próprias tendências inferiores que lhe pareçam insubjugáveis. Você é soberanamente livre na intimidade do próprio espírito. Apenas você decifrará os enigmas que transporta na consciência. Somente você distorcerá as meadas de sombra que lhe surjam no pensamento. Não tente sufocar a sua sede de infinito, porém, não se renda às ilusões da maioria. Se a taça das espetaculares vitórias humanas quase sempre se destaca repleta de lágrimas alheias, a taça das legítimas vitórias do espírito transborda suor individual. Você será sempre o principal sobrevivente de seus dias. A sepultura é o nível das medidas terrenas, mas a vida é multiface no mais além. À vista disso, na realidade substancial, as suas atitudes e ações meritórias é que constituem a base de sua felicidade e a sua prédica irresistível. Cale os gemidos e suspiros frustrados, decidindo-se realmente servir. O amor puro é a síntese de todas as harmonias desconhecidas. A fraternidade é o pacto de amor universal entre todas as criaturas perante o Criador. Nossa alegria somente lhe seja em conjunto com a alegria de muitos. De que vale a alguém o título de herói numa tragédia? Onde o benefício de uma santidade que terá brilhado no deserto sem ser útil a ninguém? Com o Espiritismo, nasceu na Terra a fé raciocinada. Você, portanto, interiormente está livre para ajudar a você mesmo, consciente qual se encontra, de que auxiliar com desinteresse aos outros é interpretar vivamente a filosofia de Cristo e consolidar a segurança do próprio bem.

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1: 5 horas e 54 minutos.

0: Olá, amigos! Eu sou Yasmin Madeira e convido vocês para um encontro com Jesus. 5 minutos de meditação e prece para uma vida cada dia mais saudável e mais feliz. Hoje eu proponho a você que enrijeça os seus músculos, fechando os punhos, cerrando as mãos, colocando energia nos braços, nas pernas, no abdômen. E agora solte. Ah, relaxe. Sinta o bem-estar. Sinta a tranquilidade. Sinta a paz deste momento. É tanta paz que você pode visualizar-se andando nas margens do Rio Jordão, na Galileia, sentindo a paz, ouvindo o marulhar das águas que seguem o curso do rio sem deter-se. Você pode até mesmo aproximar-se dessas águas de luz, é seguro. Coloque aí seus pés e deseje que essas águas do Jordão levem na correnteza divina todas as energias deletérias que podem obstacular a sua saúde, que podem trazer dificuldades às suas emoções e vida. Deixe ir, deseje neste momento que as águas do Jordão levem tudo o que não é divino, que as águas do Jordão conduzam tudo aquilo que, se estiver em você, podem prejudicar a sua vida. E agora, deseje receber dessas águas a paz, o amor, a alegria de viver, o bem-estar. Muito bem, deixe as energias de renovação penetrarem no seu corpo físico e a matriz perispiritual. Sinta o olhar do Cristo envolvendo você nesta hora de infinita paz, de plenitude e confiança. E vamos agradecer. Obrigada, Jesus, por tudo que temos, pelo que somos, pelo amparo divino que o Teu amor nos dá a cada dia. Que essa energia se irradie por toda a humanidade, que as bênçãos do Teu amor ilumine os doentes, as crianças, as equipes de saúde, os adultos de todas as idades, os idosos, que toda a família humana receba o Teu amor. Inspire fundo. Retenha o ar. E quando você regressar, toda paz, saúde e amor se integram em todos os níveis do seu ser para sempre.
1: Cinco horas e 59 minutos.
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1: Leitura do item 10 do capítulo 1 de O Evangelho segundo o Espiritismo. Eu não vim destruir a lei. Nas instruções dos Espíritos, a nova era. Um dia Deus, em sua inesgotável caridade, permitiu que o homem visse a verdade varar as trevas. Esse dia foi o do advento do Cristo. Depois da luz viva, voltaram as trevas. Após alternativas de verdade e obscuridade, o mundo novamente se perdia. Então, semelhantemente aos profetas do Antigo Testamento, os Espíritos se puseram a falar e a vos advertir. O mundo está abalado em seus fundamentos. Reboará o trovão. Sede firmes. Livro dos Espíritos de Allan Kardec, das causas primárias. Comentário de Allan Kardec sobre a resposta dada pelos Espíritos à questão de número 13. Deus é eterno. Se tivesse tido princípio, teria saído do nada, ou então teria sido criado por um ser anterior. É assim que, pouco a pouco, remontamos ao infinito e à eternidade. É imutável. Se estivesse sujeito a mudanças, as leis que regem o universo nenhuma estabilidade teriam. É imaterial, quer isto dizer que sua natureza difere de tudo que chamamos matéria. De outro modo, ele não seria imutável, porque estaria sujeito às transformações da matéria. É único. Se muitos deuses houvessem, não haveria unidade de vistas, nem unidade de poder na ordenação do universo. É onipotente. Ele o é, porque é único. Se não dispusesse do soberano poder, algo haveria mais poderoso, ou tão poderoso quanto ele, que então não teria feito todas as coisas. As que não houvesse feito seriam obra de outro Deus. É soberanamente justo e bom. A sabedoria providencial das leis divinas se revela. Assim, nas mais pequeninas coisas, como nas maiores. E essa sabedoria não permite se duvide nem da justiça, nem da bondade de Deus. Prezados irmãos, o comentário de Allan Kardec, a resposta dos Espíritos sobre as perfeições de Deus, representa um dos mais profundos raciocínios filosóficos contidos em O Livro dos Espíritos. Kardec procura demonstrar que os atributos divinos não são frutos de imaginação humana, mas conclusões lógicas que decorrem da observação das leis universais e da ordem existente na criação. Ao afirmar que Deus é eterno, Kardec nos conduz à ideia de que o Criador não pode ter começado a existir em determinado momento. Tudo aquilo que possui princípio depende de uma causa anterior. Se Deus tivesse sido criado, haveria outro ser acima dele, e assim recuaríamos indefinidamente. Por isso, a razão nos leva à compreensão de um ser sem começo e sem fim, existente desde toda a eternidade. Quando Kardec afirma que Deus é imutável, ele nos convida a refletir sobre a estabilidade do universo. As leis que regem os astros, a vida e a harmonia da natureza demonstram constância e equilíbrio. Se Deus mudasse de vontade ou de natureza, as próprias leis universais seriam instáveis, gerando desordem e insegurança na criação. A imutabilidade divina é, portanto, garantia de equilíbrio e confiança para todas as criaturas. A imaterialidade de Deus também é destacada de forma muito clara. Tudo o que conhecemos como matéria sofre transformação, desgaste e decomposição. Deus, porém, está acima da matéria. Sua essência transcende tudo aquilo que os sentidos humanos conseguem perceber. Isso nos mostra a limitação do nosso entendimento diante da grandeza divina. Podemos compreender alguns reflexos de Deus em suas obras, mas não sua essência absoluta. Kardec prossegue, afirmando que Deus é único. A unidade e a harmonia do universo revelam uma única inteligência suprema dirigindo todas as coisas. Se existissem vários deuses independentes, haveria choques de vontade, divergências de poder e ausência de unidade nas leis naturais. A perfeição da ordem universal é testemunho silencioso da unidade divina. Ao abordar a onipotência, o codificador demonstra que Deus possui soberano poder, porque tudo se encontra submetido às suas leis. Nada escapa à sua autoridade. Entretanto, a onipotência divina não é arbitrária nem tirânica. Ela se manifesta através de leis sábias, justas e harmoniosas que sustentam a vida e promovem o progresso dos espíritos. Finalmente, Kardec destaca que Deus é soberanamente justo e bom. Talvez este seja o atributo que mais consola o coração humano. Muitas vezes, diante das dores da existência, das provações e das desigualdades aparentes, o homem questiona a justiça divina. Contudo, a doutrina espírita nos ensina que a visão humana é limitada ao instante presente, enquanto Deus contempla o conjunto da existência imortal. Sua justiça se revela nas oportunidades de reparação, aprendizado e crescimento espiritual concedidas a todos sem exceção. Esse comentário de Kardec é um verdadeiro convite à fé raciocinada. Não se trata de aceitar cegamente conceitos religiosos, mas de refletir, observar e compreender que a ordem do universo aponta para uma inteligência suprema, perfeita em todos os seus atributos. Quanto mais o espírito evolui, mais percebe a presença de Deus nas leis da vida, na beleza da criação e na misericórdia que sustenta todos os seres. Ave Cristo. A nossa estimada irmã Marinei Rezende Ferreira, de Londrina, Paraná, comunica com profundo pesar que a senhora Sueli Vivian Rúgela, por quem estivemos realizando preces em nosso programa, retornou à pátria espiritual nesta quinta-feira, dia 7 de maio. Neste momento de dor e saudade, Marinei pede orações em favor de toda a família, rogando amparo espiritual, especialmente para o esposo José Pereira, para as filhas Cristiane e Sandra e para o filho Gustavo, bem como para as netas e a bisneta. Que Jesus possa envolver este lar em sua infinita misericórdia, fortalecendo os corações entristecidos diante da separação temporária, concedendo serenidade, resignação e esperança na vida espiritual. Lembremos ainda, prezados irmãos, de Glauber Herbert Adão. Ele faz tratamento de câncer e sua mãe agradece a todos as vibrações de cura e de assistência espiritual em favor dele. Glauber mora em Florianópolis, Santa Catarina, na Rua dos Lordes, 649, Ingleses Norte, Residencial Tarsila, apartamento 203. Para ele, as nossas vibrações de cura e fortalecimento espiritual. Vamos orar. Senhor Deus, inteligência suprema e causa primária de todas as coisas, nós te agradecemos pela oportunidade deste estudo edificante. Ajuda-nos a compreender, ainda que de maneira limitada, a grandeza de teu amor, de tua justiça e de tua bondade infinita. Que possamos confiar mais profundamente em tuas leis sábias, mesmo diante das dificuldades e desafios da caminhada terrestre. Fortalece nossa fé, ilumina nossa consciência e inspira-nos a viver com mais humildade, caridade e esperança. Que a paz divina alcance os lares, os enfermos, os aflitos, os que choram e todos aqueles que necessitam de consolo e amparo espiritual. Permite, Senhor, que a luz do Evangelho continue clareando nossos pensamentos e nossos corações, conduzindo-nos ao caminho do bem e do aperfeiçoamento espiritual. Que assim seja.

0: 6:16.
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Olá, queridos amigos e amigas, estamos aqui com a graça de Deus, com mais uma reflexão para a nossa análise, para nos direcionar na conduta de cada dia, na busca de momentos melhores, da superação dos nossos desafios. Hoje trazemos uma lição de Batuíra, ditada ao médium Chico Xavier, que está no livro Antologia da Paz. E esse querido benfeitor diz assim:

chamando a nossa atenção para os dias que amanhecem, os novos dias que incessantemente Deus coloca à nossa disposição. No entanto, nós já reparamos que muitas vezes nós amanhecemos recordando, guardando, cultivando as lembranças tristes da noite, ou seja, do dia anterior, da semana anterior, do mês anterior, do ano passado. E às vezes nos tornamos um poço de recordações amargas. Então é preciso esquecer. Esquecer no sentido de não cultivar, de não ficar preso, de não recordar a toda hora, de não divulgar, de não comentar, entendendo que a vida deu um passo adiante. O dia amanheceu, é preciso a gente aprender a se desapegar daquela lembrança triste, que pode ser uma frustração, uma mágoa, a lembrança de um fracasso, de uma derrota, de um golpe financeiro, de uma traição. Porque se a gente vive carregando essas lembranças tristes, elas vão encharcando o novo dia de amargura, de tristeza, muitas vezes de culpa. De ressentimento, de ódio. Isso vai agravando a nossa dor, vai fazendo a ferida sangrar mais ao invés de cicatrizá-la. É preciso renascer todos os dias. Aliás, Jesus disse isto: o homem precisa nascer de novo. Não é só numa próxima vida, mas é também na própria existência. A arte de recomeçar, de se desprender tanto quanto possível do passado, de não deixar que as dificuldades do ontem, os problemas, os entraves, se tornem um colapso para nós. Tanto quanto possível, a gente vai se afastando, vai se renovando, vai encontrando força na caminhada de um novo dia, de um recomeço. É como que a gente toma banho, tirar as impurezas do corpo. Acho que é isso que a espiritualidade está falando conosco. Vamos tomar banhos espirituais. E a gente começa isso na mente, né? Hoje é um novo dia. Novo dia quer dizer nova esperança, nova oportunidade. Novos aprendizados, novos recomeços.

aproveitar para construir algo positivo para nós e não ficar muitas vezes paralisado, centralizado no que já foi. Para nós o mais importante deve ser o que virá. A vida que está com nós hoje, o que é que tem para hoje? E aí a gente vai se afastando dessas lembranças espinhosas, vamos sofrendo menos e vamos enchendo a nossa vida de trabalho, de novas descobertas, de novos caminhos, de tudo aquilo que, na verdade, faz a nossa vida feliz. São as nossas construções positivas. O que passou, passou. Guardemos a lição e avancemos sempre, confiando em Deus e aproveitando o dia de hoje, o novo dia, olhando para a vida com gratidão e seguindo adiante. Bom trabalho a todos nós. Um bom nascer do dia a todos nós.

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1: Olá, sexta-feira! Um excelente dia para você que acompanha a programação da PUL Brasil. Rádio Portal da Luz, Sementes de Amor, Rádio Espaço Espírita, Rede Doutrina em São Francisco. Estamos iniciando mais um programa Comece Muito Bem o Seu Dia. Muito obrigado por você estar aí do outro lado, gratidão por sua companhia. Eu sou o Celso Santos e vamos juntos nesta sintonia de luz e paz, acendendo os pensamentos e sentimentos para que tenhamos atitudes cada vez mais assertivas no bem. E você, meu amigo, minha amiga, já agradeceu a Deus por mais um dia? Já agradeceu a Jesus por ser a luz de nossos caminhos? Aproveite um instante. Agradeça também ao seu mentor, guia, protetor, enfim, aos seus amigos espirituais que torcem para que você seja e esteja cada vez melhor. Não deixe para fazer amanhã o que se pode fazer hoje. É pra frente que se anda! E lá vamos nós!

O amor é tudo que temos, o único caminho pelo qual um pode ajudar o outro. Eurípides Barçanuvo. O Dia Internacional da Cruz Vermelha é celebrado em 8 de maio. Nesta data, a solidariedade e a ajuda humanitária são as grandes homenageadas, pois são duas das características mais marcantes da Cruz Vermelha. O Dia da Cruz Vermelha é comemorado nesta data em homenagem à data de nascimento do fundador desta organização humanitária, considerada a maior do mundo, Henry Dunant, em 8 de maio de 1828, em Genebra, na Suíça. De acordo com Dunant, a ideia de criar a Cruz Vermelha surgiu depois da difícil experiência que teve nos campos de batalha na Itália, onde ajudou inúmeros soldados feridos. Criada em 1863, a Cruz Vermelha Internacional está atualmente presente em cerca de 190 países e reúne o impressionante número de aproximadamente 97 milhões de voluntários ao redor de todo o planeta. E eu aproveito este momento para parabenizar você, amigo aniversariante, nesta data tão importante. Desejo que este novo ciclo de sua existência seja o início de um período de vitórias, repleto de muitos sorrisos, alegrias e, claro, principalmente, muita saúde. Aproveite o seu dia, aproveite o seu momento. Pra você!

E aqui no programa Comece Muito Bem o Seu Dia, informações, prestação de serviços, o melhor da música com temática espírita, tudo isso na medida certa para você, logo nas primeiras horas do dia. E olha só que bacana, hein? São Paulo vai testar capacete que funciona como respirador. É isso mesmo, vamos falar de saúde? Como o Brasil ainda não conseguiu importar capacete que funciona como respirador, como os usados na Europa no combate à pandemia do coronavírus, brasileiros da Universidade Federal da Paraíba desenvolveram um bem parecido. E o melhor, o Hospital das Clínicas de São Paulo deve receber ainda nesta semana os primeiros protótipos que são menos invasivos para pacientes da Covid-19. Os aparelhos desenvolvidos no Laboratório de Fabricação Digital da Universidade Federal da Paraíba, lá no Centro de Energias Alternativas e Renováveis, no Campus 1, em João Pessoa, serão produzidos também em empresas nacionais. Que bacana! O capacete não precisa ser usado em leitos de UTI que estão com pouca oferta no país. Com a utilização do capacete, os pesquisadores pretendem disponibilizar uma alternativa de ventilação não invasiva com geração mínima de aerossóis para oferecer oxigênio e pressão positiva sem realizar a intubação orotraqueal. Isso deve reduzir as possíveis complicações geradas pela ventilação mecânica. De acordo com os pesquisadores, uma das principais causas de infecção hospitalar é a pneumonia associada à ventilação mecânica. Que excelente notícia para iniciarmos muito bem esta sexta-feira! E aí, curtiu? São Paulo vai testar capacete que funciona como respirador.

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Amigo ouvinte, que tal iniciarmos esta sexta-feira de maneira mais positiva? Meu amigo, às vezes na vida ficamos presos na estagnação. Tornamo-nos imobilizados pelo medo ou simplesmente ignoramos a força para fazer o que sabemos e queremos fazer. No entanto, quando se trata de vida, é imperativo seguir em frente. Impulso para frente é tudo. Então, no programa de hoje, três sugestões para você avançar e continuar adiante. Primeira sugestão, a mudança é inevitável, então você pode entrar a bordo com ela. É isso mesmo, não há nada que você possa fazer para prevenir-se de avançar. Claro, você pode ficar no seu sofá e fazer os mesmos tipos de coisas dia após dia, mas a consciência vai cobrar a sua evolução. Segunda sugestão, a energia em mover-se para frente. É isso, os primeiros passos para frente podem não dar-lhe muita energia, mas confie que enquanto você colocar um pé na frente do outro, a energia vai crescer, dando-lhe um maior entusiasmo pela vida. Acredite, creia. Terceira sugestão, onde você está e onde poderá chegar. Basta lembrar, o momento presente pode e definitivamente vai mudar. Vivemos em um universo de potencial infinito, o que significa que sua vida pode ter um número infinito de trajetórias de onde você está, para onde estará, se continuar com determinação para aquilo que merece ter. Meu amigo, se estiver sem forças, lute. Se estiver sem fé, creia. Se estiver com dificuldades, supere-se. Se estiver desanimado, surpreenda-se com o otimismo. Se estiver com medo, enfrente, porque só vencemos o que enfrentamos. Entendeu?

0: 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E agora vamos a mais uma participação de Raul Teixeira.
1: São tão bonitas as nossas crianças. Desde recém-nascidos, aprendemos a cultuar as nossas crianças como sendo as nossas joias. Nossas crianças, de fato, merecem essa assistência, esse carinho, essa atenção. Mas é curioso perceber que, muitas vezes, desde cedo, muito cedo, elas apresentam uns medos, uns temores. E muito dificilmente nós nos damos conta desses medos, desses temores, o porquê disso existir. Por que é que nossas crianças têm medo? Medos os mais variados. Há crianças que não ficam no quarto escuro de jeito nenhum. As mães precisam colocar aquelas lâmpadazinhas de baixa intensidade para que a criança tenha a segurança de que estão no ambiente iluminado, ainda que parcamente. É muito interessante perceber isto, porque dentro das famílias são poucos os pais que dão atenção a esses medos infantis. Muitas vezes atribuem que seja falta de vergonha da criança, que seja mimo demais da criança. Cada um diz uma coisa, mas pode ser que haja mimo, pode ser que haja a sem-vergonhice da criança para ficar junto com a mãe. No entanto, é importantíssimo que olhemos os medos da criança com um olhar mais psicológico. Por que é que ela tem medo? Se nunca lhe pusemos medo, se nunca impusemos medo aos nossos filhos, de onde é que vêm esses medos? Jamais lhes falamos alguma coisa que pudesse impor-lhe qualquer medo. Então vale a pena pensar que nossas crianças, nossos filhos, são espíritos. Sim, nossos filhos são espíritos. E como espíritos eles agem, como espíritos eles procedem. E porque nós somos espiritualistas e acreditamos que nossos filhos sejam espíritos, muitas vezes é necessário entender que eles vieram de alguma região espiritual para a Terra, para o nosso encontro. São almas ligadas a nós, de passado próximo ou de passado remoto, ou que estão no contato conosco por primeira vez, mas são espíritos. Muitas entidades espirituais ficam retidas nessas regiões do além durante muito tempo. Algumas atravessando dificuldades em função das vidas pretéritas, outras com menos problemas em função da vida passada. E, naturalmente, quando pensamos nisso, poderemos cogitar se esse medo expresso por nossa criança não vem dessas experiências no além, antes de que chegassem à Terra. E, deste modo, vale a pena que nós não imponhamos à criança essa resistência ao medo. Se por acaso ela estiver apresentando medo de escuridão, não lhe obriguemos a ficar no lugar escuro. Poderemos criar-lhe um trauma de difíceis consequências para o seu futuro. Será importantíssimo que nós trabalhemos para que ela fique bem. E como falamos, as mães colocarem uma lâmpadazinha de baixa intensidade para que a criança se sinta confortável. Às vezes ela acorda chorando e os pais imaginam que seja a manha para ir para a cama do casal. Pode ser que seja. Mas como não teremos certeza? Enquanto essa certeza não tivermos, vamos atender a nossa criança. Não haverá nenhum problema que ela fique um pouco junto de nós. E quando ela durma, quando ela se acalme, nós a levaremos para a sua caminha de novo. Há muitas crianças que sofrem pesadelos, tanto quanto os adultos sofremos pesadelos. E desse modo, como elas não sabem dizer, elas poderão dizer que viram bichos, que viram monstros, e nós, se não tivermos essa sensibilidade, estaremos criando um problema muito mais sério, muito mais grave para os nossos filhos do que se nós estivermos lhe dando agasalho. Medos em crianças precisam ser analisados, porque, afinal de contas, nossos filhos são espíritos e, como espíritos, carregam as pressões do seu passado, de sua vida anterior a essa, ou de suas vidas anteriores a essa. E por causa dessa pressão, tudo pode acontecer. Antigos adversários que as acompanham, seres da família e que ela, não tendo consciência, poderá assustar-se ao vê-los no seu desprendimento pelo sono. Daí então, vamos conversar com a nossa criança. Trabalhar para que se lhe diminua a intensidade do medo. Mostrar para ela que não há razão de ter medo. Por quê? Porque ela está dentro de casa, junto do papai, junto da mamãe, junto aos irmãos. Mas não vamos menosprezar essa reação que a nossa criança possa apresentar de medo, de pavor, em muitas ocasiões. E vale lembrar Jesus, quando, no momento em que os discípulos estavam apavorados após a sua crucificação, e ninguém sabia dele, e todos sentiam falta dele, ei-lo que surge, e ao se dirigir aos discípulos, os saúda dizendo: sou eu, não temais. A partir dessa presença de Jesus em nossa vida, não temos nada a temer. Então vamos passar Jesus de todas as maneiras para as vidas das nossas crianças, para a vida dos nossos filhos. E foi Ele mesmo que nos propôs: deixai que venham a minhas crianças, não as detenhais. É tão importante que, a partir da lucidez com que ensinamos as crianças a viver, da nobreza com que permitamos nossos pequenos cresçam, aproximá-los de Jesus, dos ensinos do Mestre. E a partir daí, teremos a certeza de que eles crescerão saudáveis, corajosos positivamente, audaciosos no bem, criando doravante o mundo novo que todos nós aguardamos.
0: Esta foi a participação de Raul Teixeira, que volta na próxima semana. 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

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Meu amigo, minha amiga, que tal refletirmos mais um pouco? Não basta somente desejar para o sonho se realizar, nem acredito que isso você já sabe. Também é preciso acreditar e lutar para transformá-los em realidade, certo? Não existem impossíveis quando o sonho comanda a vida. E quem é que comanda a vida? Você! Então acredite e lute! Perder a fé e a esperança são os primeiros passos rumo à derrota. Nas dificuldades, meu amigo, minha amiga, acredite, lute, sonhe e transforme os seus sonhos em realidade. Muitas vezes, o otimismo é a solução mais fácil para combater uma grande reviravolta na vida. Pense nisso e que tal pensar agora?

músicas, informações e muitas reflexões presentes aqui no programa Comece Muito Bem o Seu Dia. E agora é chegado o momento da participação de Chico Xavier com o quadro Pinga Fogo.

0: Chico, muito obrigado por ter vindo. Em nome da equipe, eu também precisava de você nessa despedida. Nossa pergunta é simples. Que pensam os chamados benfeitores espirituais quanto à posição do Brasil atual, seja no terreno político ou social?
1: Antes de responder essa pergunta, Chico, quero informá-lo que existem pelo menos 7 perguntas de telespectadores no mesmo sentido. Então você está respondendo a do Saulo e a mais 7.
2: Vamos responder com muito respeito, segundo o que temos ouvido dos nossos benfeitores espirituais. A noite é consagrada ao Natal de nosso Senhor Jesus Cristo, em cujos ensinamentos empreendemos a nossa formação como povo organizado. Por várias vezes, nosso Senhor Jesus Cristo se referiu à nossa necessidade da oração e da vigilância. Nós sabemos que, segundo os nossos léxicos, orar não é apenas endereçar a nossa palavra ou nosso pensamento a Deus em súplica ou louvor. Orar significa também discursar, expor os nossos pontos de vista, e por isto mesmo a oração é uma das expressões mais vivas do espírito democrático do cristianismo, porque cada um de nós ora segundo as suas possibilidades de crer ou de interpretar o fenômeno da fé. Então, sem qualquer expressão eufemística, declaremos que a posição atual do Brasil é das mais dignas e das mais encorajadoras para nós, porque a nossa democracia está guardada por forças que nos defendem contra a intromissão de quaisquer ideologias vinculadas à desagregação. Precisamos honorificar a posição atual daqueles que atualmente nos governam, que vigiam sobre os nossos destinos. A oração e a vigilância, preconizadas por nosso Senhor Jesus Cristo, se estampam com muita clareza em nosso governo atual. E nós todos vamos dizer com os nossos benfeitores espirituais: devemos orar muito, pedir muito a Deus e unir os nossos pensamentos para que a união seja preservada dentro das nossas forças armadas, para que nós tenhamos o direito de orar, isto é, discursar, permutar livremente os nossos pontos de vista, dar os nossos pareceres, emitir as nossas opiniões em matéria de vivência particular e coletiva. Portanto, com todo respeito e sem nenhuma ideia de bajulação, falo pessoalmente de minhas pequeninas confabulações com os espíritos amigos e profundamente amigos do Brasil cristão em nosso Senhor Jesus Cristo. Digo que nós devemos pedir para que tenhamos a custódia das forças armadas até que possamos encontrar um caminho em que elas continuem nos auxiliando como sempre, para que nós não venhamos a descambar para qualquer desfiladeiro de desordem. Nós não podemos ignorar, muitas vezes, abramos um parênteses, muitas vezes muitos de nós acreditam que as forças armadas devem apenas funcionar nas ocasiões de beligerância, nas ocasiões de guerra diante do mundo civil. Mas a verdade é que espiritualmente nós estamos em grande conflito. Nós estamos em grande conflito com ideias que, trazidas ao nosso meio pelas comunicações de massa, pelas imposições do nosso tempo, em que o problema de massas tem de ser considerado, nós precisamos resguardar o nosso coração para que essas ideias não se infiltrem em nossa vida pública, em nossa vida coletiva, para que não venhamos a perder o dom da liberdade em Jesus Cristo. Nós sabemos que a persuasão química, a própria chamada felicidade química, podem ser trazidas ao nosso povo através de governos que possamos aceitar com invigilância. Essas ocorrências eliminariam de nossa vida a nossa possibilidade de viver como povo livre. Essas ocorrências eliminariam a nossa resistência psicológica e acabaríamos num povo, talvez, fantoche. Vamos agradecer a situação atual do Brasil, porque o Brasil desfruta de ordem. O Brasil está sob o império da lei. E se a Terra está equilibrada no campo cósmico, é porque a Terra obedece a leis. Se o homem está agora deslanchando para outros mundos através do nosso satélite, não foi desordenadamente que os nossos grandes astronautas conseguiram semelhante realização? Eles atenderam a leis, obedecem a leis. Os foguetes da astronáutica obedecem a leis. Nós estamos sob o império da lei e devemos ser gratos a Deus e cooperar para que não venhamos a perder a ordem, porque a ordem é como a luz do sol. De recebermos tanto a luz do sol, nós muitas vezes nos esquecemos de agradecer esse dom da providência divina. Muitas vezes só compreendemos a ordem quando a desordem aparece. Nós, como brasileiros, não devemos proceder em moldes de insensatez. Reverenciemos aqueles que estão guardando o sentido da ordem em nosso país e fazendo com que cada um de nós possa desfrutar este benefício da ordem em nossa vida particular, em nossos lares, em nossos grupos sociais, em nossas empresas de trabalho, dentro da liberdade que estamos desfrutando. Porque só não estamos desfrutando uma espécie de liberdade.

Compositores e intérpretes de todo o Brasil divulgando e esclarecendo o Espiritismo por meio da música. Amigo ouvinte, todo dia é uma nova chance, uma nova oportunidade de sermos e estarmos melhores hoje em relação ao ontem e amanhã perante o hoje. Quando você fica de bem com a vida, todo dia parece que é o melhor dia de sua existência. Então, meu amigo, encare de frente, aproveite amanhã para agradecer a Deus por mais um início de dia e concretize com o melhor que puder. Fique bem, construa um dia proveitoso e seja feliz!

0: O melhor da música com temática espírita, informações e prestação de serviços na medida certa para você. E agora é chegado aquele momento para abrirmos portas e janelas de nossas mentes e corações. Sim, você já sabe. Vamos ao nosso momento espírita.
1: Quem é que nunca fez nada de errado? Naturalmente, todos nós, algumas vezes na vida, cometemos erros, seja intencionalmente ou não. O erro faz parte do aprendizado. Por trás de todo erro está a ignorância, o orgulho ou o egoísmo. O ignorante erra por desconhecer. O orgulhoso por se julgar mais importante do que as demais pessoas. E o egoísta por pensar somente em si. O que caracteriza o erro não são os padrões sociais ou as diretrizes éticas estabelecidas, mas sim suas consequências sobre o indivíduo e a sociedade. O que torna algum gesto desacertado são os seus efeitos malignos. Erramos quando nossos atos ferem alguém, quando invadimos o direito à felicidade do próximo, quando destruímos ao invés de construir. Numa palavra, erramos sempre que geramos sofrimento para os outros ou para nós mesmos. Por estar vinculado ao sofrimento, vemos que o erro não é um bom negócio. Entretanto, se formos sábios, saberemos tirar frutos dele. De uma forma muito especial, Deus sempre cuida para que dos nossos equívocos tiremos algo de bom. Isto acontece por meio da lei de causa e efeito, que faz com que todo bem, como todo mal realizado, retorne ao seu realizador. No campo dos sofrimentos, isto se chama expiação. Mas para tornar o processo menos penoso, podemos recorrer ao arrependimento e à reparação. Arrepender-se é, portanto, o primeiro passo na correção de um desatino. Existem pessoas que só se arrependem dos seus erros quando estão colhendo as consequências. Quanto mais demoramos a nos arrepender, mais sofremos. O arrependimento deve provocar um desejo de reparação, que consiste em fazer o bem a quem se havia feito mal. Mas nem todas as faltas implicam em prejuízos diretos e efetivos. Quer dizer, nem sempre teremos de expiar ou sofrer. Nesses casos, a reparação se opera fazendo-se o que deveria e foi negligenciado. Cumprindo deveres desprezados, missões não preenchidas. Quem tem sido orgulhoso buscará tornar-se humilde. O rude procurará ser amável. O ocioso passará a ser útil. E o egoísta, caridoso. Costuma-se dizer que errar é humano. Nós poderíamos inverter o raciocínio dizendo que corrigir erros é que é humano. Pois o homem não pode desprezar a sua fantástica capacidade de racionalização ao persistir em atitudes que somente o infelicitam. Reconhece-se então o homem de bem pela capacidade com que ele substitui seus defeitos por virtudes superiores. Você sabia que os efeitos dos nossos atos se estendem muitas vezes para além da existência atual? Isso explica também os sofrimentos atuais, cujas causas não se encontram no presente. Várias vezes estamos recebendo hoje os efeitos de nossos atos de vidas passadas. Você sabia que nenhum espírito atinge a perfeição sem antes reparar os erros do seu caminho evolutivo? Por isso, hoje é o dia de fazer o melhor.

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Amigo ouvinte, você sabia que Deus nos dá incessantes oportunidades para melhorarmos dia após dia? Se está em dúvida quanto ao seu empenho, que tal começar de novo se for necessário? Amigo, jamais desista de lutar pelos seus sonhos. Só fracassa quem desiste de lutar, quem para de tentar. Por isso, quando cair, lembre-se que reerguer-se já é uma vitória. Combinado? Jamais desista, pois até as flores mais devastadas pela tempestade acabam sempre por renascer na primavera. Uma mente ousada está sempre mais preparada para desafiar a vida e atingir o sucesso.

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Amigo ouvinte, você já sabe que o sorriso e a alegria são caminhos seguros para o nosso bem-estar? Se não sabia, está sabendo agora. Então vamos ao nosso quadro que une o bom humor com espiritualidade. Estou falando do quadro Amigos.

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1: Maria, minha amada de tantas vidas.
2: Júlio, meu eterno amor.
1: Vamos, coração. Terei o prazer de mais uma vez na Terra pedir sua mão em casamento.
2: Como seremos felizes. Vamos reencarnar juntos.
3: Não tão depressa, Maria Gonzalez.
2: Laurita Perillo, você?
3: Em carne e osso.
2: Mas você está morta.
3: Então, sem carne nem osso, mas sou eu mesma.
2: O que você quer conosco? Já não basta tudo que nos fez sofrer em nossa última vida no México?
1: Acalme-se, querida. Eu cuido dela.
3: Como cuidou da última vez, não é, seu crápula?
1: O que quer dizer com isso, sua bruxa?
3: Pensa que não sei quem provocou o acidente que me tirou a vida? Você, Júlio Martínez!
2: Oh, Júlio, isso é verdade?
1: Claro que não. Foi um acidente de avião? Como eu poderia provocar algo assim?
2: Como ele poderia provocar algo assim?
3: Como? Eu digo como. Tenho uma revelação a fazer. Não foi ele que provocou o acidente de avião!
4: Essa é a sua revelação?
1: Isso foi o que acabamos de dizer.
3: Não acabei a revelação ainda. Dá pra esperar eu acabar? Obrigada. Não foi ele que provocou o acidente de avião! O avião caiu sozinho numa ilha deserta. E eu, meus caros, sobrevivi. Por sorte, saí quase intacta. A única coisa que me aconteceu foi perder meu olho esquerdo! Só consegui sair da ilha porque um índio que morava lá fez uma canoa pra mim.
2: Índio? Mas a ilha não era deserta?
3: Perguntas e mais perguntas. Ai, tudo se esclarecerá no final. Como dizia, saí da ilha na jangada que o índio me deu.
1: Não era canoa?
3: Não tente distorcer as coisas, assassino! Aquela canoa afundou e aí sim eu morri. E você, Júlio Martínez, era o índio!
2: Júlio, diga que é mentira! Diga que é mentira!
1: Ela está certa, meu amor. Eu era o índio.
2: Oh, Júlio!
1: Fugi para aquela ilha quando você, Maria Gonzalez, foi obrigada a se casar com Pablo Cabrón, o cigano maraqueiro de Guadalajara.
2: Oh, Júlio!
1: E lá fiquei isolado em meu sofrimento, até que vi cair do céu um avião e de dentro sair Laurita Perillo, tateando pela areia em busca do seu olho. Me disfarcei de índio e dei-lhe uma canoa para me ver livre dela.
3: Uma canoa furada?
1: Não sabia que estava furada. Eu lhe dei em perfeito estado.
3: Então quem furou?
2: Eu furei a canoa, Laurita.
1: Oh, Maria!
2: Mas não de propósito. Também estava naquela ilha. Fugi de Pablo Cabrón, o cigano maraqueiro de Guadalajara. E fui em busca do meu amado Julio.
1: Oh, Maria!
2: Mas lá chegando só encontrei um índio distraído fazendo uma canoa. Quando ele não olhava, tirei uma lasca da madeira da canoa para fazer fogo e cozinhar uma ostra que havia achado fora da concha. Eu estava faminta.
1: Uma ostra? Aquela praia não tem ostras.
2: Achei uma perto dos destroços do avião.
3: Era o meu olho esquerdo, sua idiota!
5: Oh, Maria!
3: Vocês nunca se livrarão de mim, malditos! Nunca lhes deixarei em paz!
2: Gente, por favor, vamos parar com isso. Há quanto tempo estamos indo e voltando nesse ciclo eterno de paixão e vingança?
3: Há muitos séculos, Maria.
1: Desde que nós três vivimos na China antiga e eu troquei a Laurita por você e duas vacas numa feira.
2: Então, já está na hora de dar um fim nisso tudo. Precisamos nos perdoar ou ficaremos para sempre presos.
1: Tem razão, querida. Vamos pedir para voltar mais uma vez os três juntos, mas dessa vez com o compromisso de vivermos em paz. O que acha, Laurita?
3: Não custa tentar.
2: Então vamos.
6: Tem vaga para mais um?
7: Pablo Cabrón, o cigano maraqueiro de Guadalajara.

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0: E assim chegamos ao término de mais um programa Comece Muito Bem o Seu Dia. Agradecendo sempre a você, meu amigo, que está aí do outro lado, pelo seu carinho, pela sua confiança, pela sua companhia. Hoje é um novo dia, ontem aprendizado, hoje possibilidades, oportunidades para fazer um futuro diferente e melhor. O sorriso é a manifestação dos lábios quando os olhos encontram o que o coração procura. Encontre e seja feliz. Forte abraço, lindo dia, uma excelente sexta-feira, um ótimo final de semana para você que é mamãe, um excelente dia e até segunda!
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1: 7 horas e 56 minutos.

0: 7:59.
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0: Boa noite!
1: Boa noite a todos, que a paz, a luz e o amor de Jesus esteja conosco hoje e sempre. É com muita alegria que a gente vem mais uma noite para mais um bate-papo com Jesus, a luz da doutrina espírita, pela Rádio Portal da Luz. Nós agradecemos pela nossa transmissão, pelo convite, né, realizado pelo nosso amigo Luiz, né? E agradecer aos canais parceiros que estão retransmitindo esse trabalho singelo que nós estamos realizando. Agradecer ao Coramandel Espírita, muito obrigado. A TV IDEAC, obrigado também, boa noite. A EM Lives TV Espiritismo e Mediunidade, boa noite. A Web Rádio Portal da Luz, né, que é a nossa,
0: gratidão, né?
1: Nossa parceira, e aos amigos ouvintes da Web Rádio Portal da Luz, nós agradecemos a vocês.
0: E
1: estamos,
0: né,
1: também, né, pela Alexa, vocês quando quiserem ouvir, é só pedir a ela, viu, que toque a Rádio Portal da Luz. A TV Nova Luz, muito obrigado pela parceria. O Espiritismo Net, obrigada. E a Rai TV, Rede Amigo Espírita TV, muito obrigado pela transmissão. E a Rádio Deus Conosco. Nós estamos muito felizes por estarmos aqui mais uma noite para podermos transmitir este nosso bate-papo, que é um trabalho que nós realizamos em nome da doutrina espírita. E nós sempre buscamos esclarecer e aprender juntos, porque, afinal de contas, a doutrina dos espíritos é uma doutrina de grande aprendizado, tá certo? Então, a gente sabe que pela doutrina espírita, a gente não consegue, né, ser doutor dela. Todos nós estamos aqui como grandes aprendizes, tá certo? Então, diante dessa questão, a gente vai convidar aos nossos amigos para iniciarmos a nossa tarefa com uma prece, porque, afinal de contas, toda tarefa da Seara Espírita inicia-se com a prece. Vamos orar?
0: Vamos orar.
1: Divino e amado Mestre Jesus, nós te agradecemos, Senhor, por mais uma noite de estarmos aqui unidos e reunidos em teu nome, para que nós possamos cada vez mais aprender a tua paz, o teu amor, os teus ensinamentos diante da verdadeira vida, que é a vida espiritual. Rogamos o auxílio e o concurso dos bons espíritos, para que eles possam, junto conosco, nos auxiliar, intuindo, nos conduzindo em toda a transmissão e as reflexões que serão realizadas nesta noite, né, dando continuidade ao trabalho que nós iniciamos, né? Estamos no nosso quarto episódio da primeira temporada, né, onde nós estamos conversando um pouquinho a respeito desta obra maravilhosa da doutrina, que é o Livro dos Médiuns. Nós estamos passeando pela introdução dela, né, esclarecendo-nos a respeito daquilo que os Espíritos nos trazem, né, esclarecendo a questão da mediunidade a cada um de nós. E como aprendizes, nós vamos esclarecendo e aprendendo juntos, né, com aquilo que os Espíritos nos trazem, ok? Então, eu sou Cristiana.
0: E eu sou Hinaldo Neri.
1: E nós trabalhamos juntos pela doutrina, né? Já há
0: alguns anos, né?
1: Há mais de 40 anos e eu há mais de 30 anos, tá certo? Então, a gente... No episódio passado, a gente parou, né, no capítulo 7, que fala sobre bicorporeidade e transfiguração. Então, aqueles que quiserem ter uma ideia dessas informações, Vai lá no episódio 3, dá uma passeada lá, escuta ou assiste, né? Dependendo de onde você esteja nos acompanhando, para que você possa se esclarecer a respeito. E hoje nós vamos iniciar o capítulo 8, falando a respeito do laboratório do mundo invisível. Né? E aqui nesse capítulo, né, os Espíritos nos trazem, falando a respeito do vestuário dos Espíritos, a formação de objetos tangíveis, modificação das propriedades da matéria e ação magnética curadora. Gente, é um capítulo riquíssimo de informações que nos orienta, nos esclarece a respeito da forma como nós, quando estamos no mundo espiritual, como os Espíritos conseguem ajustar a matéria e aprender, porque a gente tem que entender que a matéria ela pode ser tangível ou não. Depende da densidade molecular dela, tá certo? Porque quando a gente inicia o estudo da doutrina dos Espíritos, a gente entende que os Espíritos nos esclarecem, lá no livro dos Espíritos, que só há três elementos constitutivos do universo. Deus, Espírito, que é o princípio inteligente, e matéria, que é o princípio material. E
0: que dele deriva todos, né? Deus é uno. O Espírito é criado por Deus.
1: Isso.
0: Mas a parte material, aquela que nós conseguimos entender, que vem a ser tudo que não seja Deus, isso, ou não seja Espírito, é matéria. Em forma diferenciada, lógico, e todos derivam do fluido cósmico universal.
1: Exatamente. Então, veja que, diante disso, a gente vai ter uma pálida ideia dessa constituição do nosso mundo, e aí a gente faz, normalmente, um comparativo, uma alusão, para que seja mais fácil de entendimento a todos nós, que é como se a gente, esse fluido cósmico universal, é como se nós fôssemos os peixes e estivéssemos dentro do mar.
0: Exato. É? Uma boa comparação, Cristiano.
1: O peixe não encosta, não vive agarrado um no outro, né? Mas eles estão interligados, né, pela água.
0: E nós, pelo fluido cósmico universal.
1: Exatamente.
0: Então, nós não estamos separados uns dos outros. Nós estamos todos conectados através desse fluido que é primícia, ou seja, ele é feito por Deus. Sim. Então, nós estamos, nós não somos. Nós somos espíritos momentaneamente reencarnados e nesta matéria que nós nos densificamos, que é o corpo físico, ele é oferecido aqui na Terra, tá, gente? É oferecido aqui na Terra. Por quê? Porque ele vem dos elementos constitutivos do planeta Terra. O perispírito, o duplo etérico, o corpo físico, todos são daqui da Terra. Para que o espírito possa se comunicar e interagir com os outros, é preciso que ele tenha a constituição biológica do ambiente que ele vai habitar, ou seja, do planeta. Com isso, nós estamos afirmando, conforme os Espíritos, e nós estudamos, que esses Espíritos só podem se comunicar aqui na Terra se eles tiverem os elementos constitutivos da Terra. O perispírito é constitutivo da Terra. E tudo básico, gente, azoto, carbono, hidrogênio, oxigênio, as moléculas que constituem o planeta, nós teremos que nos fazer uso deles. E para isso, é preciso biologicamente, nós nos aproximarmos de um corpo físico. E para que isso ocorra, é preciso que tenhamos um perispírito. E esse perispírito, ele é preparado, organizado no mundo espiritual para nós, para chegarmos aqui na Terra. Então, à medida em que nós vamos mergulhando no corpo físico, nós vamos sedimentando novas roupagens espirituais, ou seja, o perispírito. A primeira encarnação nossa modela-nos o primeiro perispírito. E à medida em que nós vamos reencarnando, ou seja, a segunda encarnação, nós teremos um modelo biológico anterior. Vamos dar boa noite aqui a Maria Isabel, a Ana, minha irmã, né?
1: Noite.
0: Boa noite, sejam bem-vindas, né? E vejam que coisa interessante, gente. É de extrema necessidade que nós compreendamos isso para sabermos o assunto que nós vamos estudar hoje no Livro dos Médiuns, que é a roupagem dos espíritos no mundo espiritual.
1: E aí,
0: Terezinha, Ana Oliveira, boa noite, boa seja bem-vinda.
1: Boa noite, Terezinha. Boa noite, Elzinha.
0: Boa noite,
1: seja
0: Elzinha.
1: Bem-vinda.
0: Beijo no coração de vocês todas.
1: E aí, gente, o que é que a gente aprende de lição que os espíritos nos trazem? Né? Como é que os espíritos... Qual é a vestimenta que os espíritos utilizam, né, no mundo espiritual? Bom, os espíritos nos esclarecem que essa vestimenta que nós chamamos perispírito, ela é usada pelo espírito, ele tira dos elementos básicos constitutivos do orbe em que ele vai habitar. Então, quando Deus cria-nos como espíritos simples e ignorantes para galgarmos, iniciarmos as nossas primeiras experiências encarnatórias, o mundo do qual nós vamos habitar, que será provavelmente um mundo primitivo, né? Porque eu estou dizendo provavelmente? Porque nos foi dada a informação pelos próprios espíritos que espíritos há em suas primeiras encarnações que habitam a Terra no meio daqueles indígenas que ainda permanecem
0: primitivos,
1: que significa o quê? Afastados do convívio com o homem branco, que ainda não tiveram nenhum contato, tá certo? Então, esses são espíritos que podem vir e encarnar na Terra em suas primeiras encarnações, como espírito primitivo. Mas a Terra dá a condição de vários espíritos, de várias nuances de evolução, encarnada aqui.
0: E lembremos que a Terra está oferecendo esse modelo biológico diferenciado em várias nuances, como Cristiana fala, porque nós estamos saindo do plano de expiações e provas para a regeneração. Já é um processo mais avançado. Mas quando ela disse que para a roupagem orgânica é preciso habitarmos um corpo básico, veja mesmo a dificuldade do espírito para se adaptar ao planeta com a primeira encarnação. Ele vai ter que buscar similaridade com as vibrações trazidas por um perispírito rude. E é por isso que os nossos irmãos capelinos, quando vieram para cá, tiveram que se adaptar. Era preciso que eles tivessem a condição de se adaptando para poder vestir algo rude. Vamos dar uma ideia para que você tenha uma visão sobre isso. E não, o que quer dizer? Bom, os nossos irmãos, que são os menores, desde o mineral, o vegetal, o animal, a chegar ao hominal, nos dão esse modelo biológico, esse perispírito. Eles é que fornecem para a gente. Quando nós vamos mergulhar na primeira encarnação, nós vamos encontrar um ligeiro contato com isso. Por quê? Vou lhe explicar. Quando um homem, um ser humano, ele quer ir... Vamos dar boa noite à Isabel, e ela está nos dizendo...
1: Paz, luz e sabedoria. Vamos dar boa noite aqui à Aninha. Boa noite. É que a gente não botou aqui na tela, né? Eu estou botando agora. Boa noite, Ana Oliveira. Boa noite, meus amigos e irmãos. Boa noite, Elzinha. Gente amada, boa noite. Boa noite, Bebel. Boa noite, Isabel Maria, nossa amiga lá da Fraternidade Espírita Irmãs de Maria, lá de Goiânia, né? Eu não estou lembrada exatamente. Não, Vitória de Santo Antão. Desculpe, eu me confundi, de Vitória de Santo Antão. Sejam bem-vindas, né?
0: Então, esse processo de formação biológica para recebermos, vamos dar boa noite, tem mais gente chegando
1: boa
0: aí.
1: Boa noite, Júlia Vaz, seja bem-vinda.
0: Diga-nos a cidade e o estado de onde você nos assiste, tá? Para que a gente possa ir ampliando esse... E vá se inscrevendo no canal, viu? Do Portal da Luz e todos os outros que estão retransmitindo, para que a gente possa alcançar esse número maior, não é? A nossa irmã disse que é de onde?
1: De Divinópolis, Minas Gerais. Seja bem-vindo.
0: Aos mineiros, né? Muito bem-vindos, sejam muito bem-vindos. Então, acolhermos essa resolução dada pelo planeta, que resolução? A do corpo físico, ainda primário, primitivo. Mas veja, à medida em que nós vamos nos adaptando, é como se usássemos aqueles instrumentos rudimentares que são pesadíssimos. Lembra? Os escafrandos, aquela vestimenta pesada para que a gente possa estar lá nas profundezas do oceano. Já viram aquelas roupas pesadas que os homens usam para poder descer a grandes profundidades? Veja, você imagine o ser humano, é o espírito, né? Aí ele entra naquela roupagem para poder habitar aquele local lá nas profundezas do mar. Agora, você imagina, o espírito vem, ávido, livre, agora vai habitar um corpo físico primitivo.
1: E veja a comparação perfeita, né? Porque a gente se movimenta no mar perfeitamente como a gente se movimenta quando está fora d'água?
0: Não.
1: Não. E a gente imagine... dá visão igual como a gente está do lado de fora?
0: Não.
1: Também não.
0: E veja, a limitação que aquele corpo que a gente vai usar lá, o escafrando, lá dentro, na água, nos limita mais ainda.
1: Isso.
0: Porque a gente vai ter que olhar por uma escotilha.
1: Boa noite, Maria do Carmo Castro, seja bem-vinda.
0: Olha a escotilha da gente, os olhos. A gente olha por dois buracos, a gente escuta por dois buracos, respira por dois buracos. Gente, é o escafando.
1: Boa noite a todos com paz, saúde, amor, luz no coração, que é de Recife, Silvio Lopes, seja bem-vindo.
0: Graças a Deus, seja bem-vindo.
1: Então, veja quando o Hinaldo traz essa questão, né, da roupagem do mar, comparativamente com o espírito.
0: Mas vamos lá. Para não atingir grandes profundidades, o homem também tem uma nova roupagem agora, aquática. Com o quê? Com tubo de oxigênio. Porque como lá não tem o oxigênio necessário, e eu vou explicar mais ainda um pouco, vocês vão entender. Principalmente aquelas pessoas que visitam países que são de altitude, 3 mil, 4 mil pés. Você parece que não tem oxigênio lá. Você fica buscando oxigênio e as pessoas de lá olhando para você, por que você está assim? E a gente passa mal. A gente tem que se deitar, ficar calmo. Os jogadores que iam jogar lá naqueles países como Bolívia, como Chile, em grandes altitudes, eles passavam mal. Por quê? Porque o ambiente de oxigênio lá é rarefeito, é mais escasso. E a gente não tem essa capacidade pulmonar. Vejam como é difícil, né? Uma adaptação, preste atenção, uma adaptação no nosso planeta.
1: Boa noite, Elizabeth Leite. Seja bem-vinda.
0: De nossa casa. A casa de Nina Arueira, viu, gente? Veja. Isso. E aí, o que é que acontece? Quando você vai para as altitudes, precisa de oxigênio. Quando você entra no mar, precisa de oxigênio. Ambientes diferenciados. Então, o planeta, para o espírito que vem habitar, também é diferenciado. A questão do oxigênio, a questão das limitações, do peso, da massa. Gente, a gravidade aqui na Terra não é igual à da Lua. Não é igual à de Marte. Não é igual... É diferente, gente.
1: Por isso que a

0: fundo. Cristiana vai ler agora.
1: E aí, veja, quando ele traz que dentro dessa condição há a possibilidade da modificação das propriedades da matéria, a questão da ação magnética curadora e a formação espontânea de objetos tangíveis.
0: Pronto. Vamos ver. Quando nós falamos na modificação, nós nos lembramos. Cristiana, outro dia nós estávamos falando sobre o primitivismo e ela disse assim, gente, vocês lembram como eram os nossos corpos na primitividade? Grosseiros, cheios de pelos, cabeças da parte do cérebro reptiliano bastante prolongada, a testa era menor. E nós fomos o quê? Modificando a matéria à medida em que o espírito foi evoluindo. Ele foi diminuindo os braços, porque não caminhávamos mais encostando as mãos no braço, como os nossos antepassados, os homens primatas, não andávamos mais. Ficamos eretos, não andamos mais dobrados, curvados para frente. Nos levantamos, porque não precisávamos mais correr para caçar. Agora a gente vai aonde? No supermercado. E compra a carne que precisa, o leite que precisa, qualquer coisa que você queira comer, você tem no supermercado. Você não precisa mais sair de manhã para caçar. Vocês entendem a modificação? Então, até a nossa constituição biológica ela foi se aprimorando. Os nossos pulmões foram se aprimorando, os nossos músculos não são mais para disparar, correr atrás da caça, não. A gente corre agora atrás do... Me faz rir, né? A gente corre atrás do dinheiro. Através do quê? De um esforço diferenciado. Engraçado. Não é mais a força física. Para alguns, ainda é. Como alguns procedimentos profissionais aqui na Terra, como o pedreiro, a pessoa que trabalha com a obra, a pessoa que trabalha com o pesado, ainda tem isso. Mas vejam, a gente vai se aprimorando. E hoje o grande manancial de pessoas e a falta é enorme. Por quê? Engraçado, as máquinas estão fazendo o nosso trabalho. O homem desenvolveu, não precisa mais pegar peso, porque tem os guinchos, tem os guindastes, tem o elevador. Ai, que maravilha! Não precisamos mais subir as grandes montanhas. Pegamos o nosso carro e vamos até lá em cima. Olha que legal! Para sairmos de uma cidade para outra, não precisa mais aquelas caminhadas intermináveis. Agora temos um avião. Entende o que eu quero falar? Então, essa modificação biológica ela aconteceu de acordo com o processo evolutivo do ser humano. É um processo natural.
1: Não está lá de dentro, não, viu, gente? É bilhões e bilhões de anos para que toda essa modificação pudesse ocorrer. Então, quando a gente vê essa modificação, a gente entende que essa matéria ela vai se ajustando e adaptando à medida que o progresso vai acontecendo.
0: E acontece no momento em que você nasce, cresce, morre e reencarna. E neste momento de reencarnar, você traz consigo essas mudanças. E essas mudanças, Cristiana, muitas vezes não são não só oriundas só daqui da Terra. Começam a vir espíritos de fora, de outros orbes. Ah, então, gente, essa bobagem de ficar correndo atrás de OVNI. Ai, OVNI? Ah, porque naves espaciais. Esse aí, o Espiritismo já explicou. Se você assistir o filme Nosso Lar, você vai ver lá como é o ônibus espacial, como é o...
1: Aeróbus.
0: Aeróbus? Gente, que palavra linda! É o quê? É um ônibus viagem. São essas naves interestelares que vocês veem rasgando os nossos céus. Inclusive, agora uma está se aproximando da Terra. Vocês já viram? Está deixando apavoroso todo o sistema de cientistas que ficam com seus grandes telescópios. Você vê todos os telescópios do mundo que estão no espaço estão voltados para essa nave, essa coisa que a gente não sabe o que é, luminosa, de cores mil, que está se aproximando do nosso sistema solar. E segundo a rota que ele está fazendo, não é uma rota predeterminada pela gravidade ou um circuito que ele faça de uma elipse. Não, ele está vindo numa rota que ele está traçando, o próprio objeto está traçando a rota.

0: e corrigindo, modificando, mas está vindo em direção à Terra. E deixou todos os cientistas apavorados. Por que isso? Porque será que não é uma grande expedição que está vindo para revelar tudo aquilo que o homem tenta esconder? Não, não existe não, não existe extraterrestre. Gente, nós estamos carregados de extraterrestre aqui dentro da Terra. Você acha que os capelinos são o quê? Capelinos são extraterrestres que vieram para cá, miscigenaram conosco, trouxeram grandes, 4 naves grandes, vieram para cá, implantaram na época do primitivismo, após mais ou menos o quê? Eu acho que uns 3 mil anos antes do Cristo. E eles... Não, 4 mil anos, né? 4 mil anos antes do Cristo, eu ia dizendo 3, mas são 4 mil anos. Então, 4 mil anos antes do Cristo, eles vieram e eles são muito evidentes no nosso planeta. E eles já tinham vindo aqui, já estavam aqui antes, porque não chegaram de enxurrada. Esses chegaram para dar o impulso ao desenvolvimento da Terra, saindo de primitivo para expiações e provas. Quando nós estamos chegando agora no modelo de expiações e provas para regeneração, lá do cinturão de Órion, lá do centro da galáxia, onde nós ficamos extremamente intrigados, como é que esses espíritos vieram de lá para cá? Eles vieram nessas naves também, e estão dando impulso à nossa modificação genética. Como? Trazendo-nos biologicamente modificações. Para eles agora, não, não é mais aquela pesada fortaleza lá do escafrando que o homem entra no mar, aquela coisa pesada, não. É uma roupa mais sutil agora. Por que essa roupa mais sutil, Hinaldo? Porque ela está voltada exclusivamente para uma movimentação mais... Lembra aquelas roupas que a gente... Vamos chamar de plástico aqui, de borracha. Aquelas roupas que os mergulhadores usam. Então, hoje, para eles, o nosso corpo físico já é mais maleável. É um corpo mais sutil, bem melhor do que os nossos irmãos que eram primitivos. Entendem? Vamos dar boa noite. Chegou mais gente
1: boa
0: aí.
1: Boa noite, Laura Samba. Eu só não consigo saber de onde ela é.
0: Porque ela botou o quê ali?
1: Porque ela botou em... Eu acho que é francês. A colocação, e eu não conheço bem a língua.
0: Isso.
1: Me perdoe.
0: Mas se puder ela botar a cidade, o estado e o país que ela está, fica melhor para a gente, tá? Aí, se você puder, Laura, eu te agradeço. Gente, quanto isso é importante a gente entender, que essa modificação perispiritual e que essa roupagem está mudando. Nós não vamos ter, como as crianças japonesas agora já estão nascendo, com a dentição menor. É aqueles pares de dentes molares que nós nascíamos, que a gente chamava o dentuqueiro, ele já não vai mais ser necessário, porque não temos mais a necessidade de triturarmos os ossos dos animais quando a gente comia na primitividade. Agora, de expiações e provas para a regeneração, estamos passando uma segunda mudança. Olha que as nossas mandíbulas eram mais fortes. Os nossos caninos eram para, além de pegar, segurar a presa, ainda rasgar. Agora não temos mais essa necessidade. E... usamos garfo e faca.
1: Isso. E, assim, são várias as nossas modificações biológicas que ocorreram no transcorrer de todo esse período. E quando ele traz para a gente sobre esse laboratório do mundo invisível, que ele traz também, fora essa questão perispiritual, né, orgânica também, que há toda essa modificação, lembremos que, do mesmo jeito que não está falando a questão biológica dessas modificações, a perispiritual também acontece.
0: Isso, e é uma coisa que o Gira falou, um negócio do laboratório do mundo invisível. Vocês estão achando que o mundo dos espíritos, os nossos irmãos que trabalham na reencarnação, como é que tem um nomezinho que o pessoal chama? Departamento da Reencarnação? Não é? Esse Departamento da Reencarnação lá no mundo invisível é onde tem esses laboratórios, onde ele faz as experiências para ver qual espírito aqui na Terra já se aproxima ao máximo desses nossos irmãos que estão vindo de fora, de Órion, vindo de lá do centro da galáxia, vindo nos auxiliar. Mas eles estão vindo nos auxiliar por quê, Cristiana? Porque o mundo onde eles estão é um mundo de regeneração. E o mundo de regeneração deles já está passando para mundos ditosos ou felizes. É, mas eles não alcançaram ainda esse grau de perfeição. Estão vindo para cá, são egressos, vêm nos auxiliar nesse processo. Como aqui, nós teremos irmãos nossos que não alcançarão a possibilidade de permanecer na Terra para o mundo de regeneração, e eles terão que voltar para o princípio de um planeta que está saindo de expiações e provas, de primitivo para expiações e provas, e auxiliar a eles no início, como eles estão vindo fazer conosco agora.
1: No seu progresso, né? E, aí,
0: e não é punição, viu, gente? Isso, não é punição, certeza. Não é punição.
1: Não, tudo é, gente, para o progresso, tanto do orbe quanto do espírito. Né? E aí, dentro dessa proposta, né, toda essa modificação ela acontece através de quê, gente? Dos fluidos que são mais etéreis ou mais densos. Na questão do organismo biológico, como a questão que ele fala aqui das curas, dos objetos tangíveis, para que isso ocorra, é necessário que sejam utilizados elementos constitutivos baseados num fluido chamado ectoplasma, que é um fluido mais denso. É, conforme os espíritos esclarecem, ele é meio leitoso. Aqueles que gostam de estudar, basta buscar os efeitos físicos que foram estudados e muito bem
0: documentado né?
1: Na época de Chico, com o médico, nosso irmão Peixotinho,
0: exato. Né?
1: Em que vários espíritos, inclusive, eles ficaram tangíveis, palpáveis, para que as pessoas pudessem tocá-los, tá certo? Tanto os espíritos como objetos. E é desta maneira que os espíritos podem tanto condensar os objetos, que é torná-los visíveis e tangíveis para que a gente possa pegar neles, como também desaparecer alguns objetos à nossa visão.
0: É, porque a gente fica muitas vezes preocupado. Chegou mais alguma pessoa aí?
1: Boa noite, Fátima Neto. Seja bem-vinda. Ela é da Casa Espírita Consciência de Vida, Lauro Freitas, na Bahia. Seja bem-vinda.
0: Aos baianos, sejam bem-vindos também à nossa, ao Portal da Luz. Gente, é tão interessante isso, porque imagine você, os espíritos podem, eles materializam, eles desmaterializam, eles fazem objetos aparecerem dentro de lugares fechados, que a gente chama de emporte ou endoporte, saída e entrada de materiais, de coisas condensadas. Eu estou falando de matéria.
1: Boa noite, Eliette e Fred. Sejam bem-vindos.
0: Da nossa casa também, a casa de Nina Arueira. Vejam que coisa interessante. Eles podem trazer um objeto de fora e podem retirar o objeto. Materializar e desmaterializar. Se nós tivéssemos a condição de percebermos como isso se processa, nós iríamos dizer, isso é fácil de entender. As moléculas, quando elas estão agrupadas, elas querem voltar ao seu estado natural primitivo, dissociadas. Agora vocês entendem por que elas criam um campo eletromagnético em torno dele, que a gente chama de aura. Então, não é somente o ser humano que tem, não. A árvore tem, o carro tem.
1: Sabe um exemplo que vai ser... simplório, mas dá para a gente entender mais ou menos como isso pode se processar no mundo espiritual. Aqui, na matéria, né, a gente consegue fazer isso facilmente. Sabe com que elemento? Um elemento que está na quarta dimensão, que é a água.
0: Exato.
1: A gente condensa a água quando a gente pega ela, reúne num vasilhame e a gente põe no congelador e ela congela. Ela fica sólida.
0: Palpável.
1: Então, palpável. A gente consegue segurar o cubo de gelo na mão. É a única forma que a gente consegue segurar a água, ela congelada. Mas se a gente botar ela numa panela e botar ela para esquentar, ela vai derreter e vai ficar na forma de líquida. Né?
0: E depois?
1: E posteriormente ela evapora. Eita, a gente conseguiu fazer desaparecer a água. Ela fica vaporosa. E aí, se a gente novamente modifica através de um decantador e bota novamente, ela volta a ser estado líquido e depois a gente pode congelar novamente e ela volta ao estado sólido.
0: Veja, na matéria, que ela estava antes no estado da quarta dimensão, porque a água, gente, está na quarta dimensão. O fogo está na quarta dimensão. O pensamento está na quarta dimensão. Entendam mesmo. Preste atenção. O espírito, o perispírito está na quarta dimensão. A gente consegue vê-lo. A gente só não presta atenção. Então, quando é que a gente vê o fogo? Quando a gente sente a impressão dele queimando a gente. A gente sabe que ali tem água quando a gente se molha. Mas ninguém pega na água. Você pode molhar a mão. Como Cristiana disse, com a alteração da composição biológica através do resfriamento ao ponto de congelar a água, aí a gente pega nela. Mas no momento em que ela entra no estado de evaporar, ela some. Aí você iria perguntar, como foi que o espírito tirou o objeto de dentro da sala? Ele evaporou. O que foi que ele fez? Ele pegou aquela matéria, dissociou as moléculas e ela sumiu dos seus olhos. E aí ele pega aquelas moléculas dissociadas e leva com ele. E vou dar um exemplo. Peixotinho, em uma das suas reuniões, eles levaram o grupo que ele participava um buquê de rosas. Puseram em cima da mesa. E quando o Nina Arueira compareceu à reunião, no final, ela perguntou, essas rosas, meu irmão, são minhas? Ele disse, essas rosas são dedicadas à senhora. A Linda Arueira curvou-se sobre o buquê, apanhou ela e levou, desmaterializou o buquê de rosas. Então, vejam, por que eles conseguem fazer isso? Por que agora a gente fez essa volta todinha? Para chegar na cirurgia espiritual, gente. Nos trabalhos de cura. Eu tive a oportunidade, em uma época remota, lá nos anos, entre os anos 75 e 80, de assistirmos cirurgias espirituais feitas pelo nosso irmão Edson Queiroz, médico pernambucano, que tinha o contato com Fritz, aquele médico alemão, que se comunicava através de Zé Arigó e depois passou a se comunicar através de Edson Queiroz. Gente, eu assisti cirurgias feitas por Edson Queiroz com o espírito do Dr. Fritz, inimagináveis. Eu não sei como é que ele conseguia botar o dedo para dentro da cabeça. Gente, a gente tem uma caixa craniana aqui, hermeticamente fechada. Não tem como você botar a mão para dentro. E ele pegava o dedo do repórter que estava ali observando, com os olhos arregalados, e ele disse, está curioso? Perguntou ao repórter. O repórter disse, estou, eu nunca vi uma cirurgia de cabeça. Ele pegou a mão do repórter e botou o dedo para dentro da cabeça, fazendo assim, ó. Imagine aqui a caixa craniana fechada e ele veio com o dedo do repórter e fez isso. Ó. Entrou o dedo do repórter. Quer dizer, o repórter disse, eu não estou sentindo uma coisa mole aqui dentro. Ele disse, pegue. E quando ele pegou, ele disse, o que é isso? Ele disse, pegue devagar, isso é o cérebro da nossa irmã. Ele estava pegando o cérebro da mulher, sem dano nenhum, sem sair sangue. E as pessoas ficavam maravilhadas. Muitas vezes ele juntava o couro da cabeça, do braço, do seio, da barriga, aonde fosse a cirurgia. Ele apenas juntava, dava uma tapa em cima assim, e o corte ficava só aquela pequena cicatriz. E ele dizia, vai ali para a mulher botar, a enfermeira botar o quê? Um esparadrapo em cima só. Gente, cirurgias que, tradicionalmente, na sala cirúrgica, precisaria de anestésico, porque a dor é insuportável, ninguém consegue levar um corte de um bisturi. E ele não cortava com bisturi. ele não precisava de usar bisturi. A pele se abria, porque ele botava o dedo para dentro, ele puxava, abria, fechava, sutura. Não tinha sutura. A não ser a cola trazida pelo mundo espiritual. O que era? Que cola era aquela? Que instrumento era aquele que ele fazia para cortar com o dedo? Gente, é por isso que eu digo a vocês, nós ainda não entendemos que há uma possibilidade muito maior. Vocês imaginam, agora raciocina comigo. Por que é que eu estou levando para esse caminho? Vocês já imaginaram quando os médicos tradicionais aqui da Terra ajuntar-se com o mundo espiritual para realizar cirurgias, onde eles não vão precisar cortar? Eles vão se aproximar. Olha que coisa linda, fazer uma prece, concentrar-se e, com o conhecimento que tem, olhar para dentro do corpo e ver aquele corpo aberto, totalmente transparente. Eu estou dizendo a vocês, porque tinha um médium que eu tive um contato com ele também, era extraordinário, ele tinha seus vícios. É, porque a mediunidade não atesta a moralidade de ninguém, tá, gente? Preste atenção nisso. Mas ele tinha essa mediunidade, ele olhava para a pessoa virava totalmente transparente, ele via os órgãos por dentro. E ele começava, olha, essa pessoa está com problema no fígado, ele tá... aí o outro, esse aqui está com pedra no rins, olha a pedra ali. E ele dizia, eu só não posso tirar. Ele só não sabia tirar, mas ele via. Então ele fazia diagnóstico, você ficava surpreendido. E, gente, olha, eu tinha tanta pena desse homem, pena sim, né? Compaixão. Pena não, que a gente não deve ter pena de ninguém, mas compaixão, porque ele bebia. E era na mesa do bar, era nos no locais mais promíscuos possível que ele fazia essas coisas. Nós conseguimos trazer ele para a casa espírita, mas a embriaguez, a dor que ele tinha dentro dele era muito maior. Gente, ele só andava de branco. Sapato branco, meia branca, roupa branca. Era um médico. Então, gente, nós precisamos compreender que ao unir a ciência com a religião, religião, salvo conduto, estou falando doutrina espírita, nós iremos dar passos larguíssimos, como agora. Nós temos médicos, cientistas, renomados no meio acadêmico, como o doutor Sérgio Lopes, como o doutor Sérgio Felipe de Oliveira, gente, com um estudo magnífico sobre a pineal. Vamos estudar. Espíritas, amai-vos. Eis o primeiro mandamento. E o segundo, instruir-vos.
1: E Beth está dizendo, Edson Queiroz fez cirurgia de tireoide da cantora Alcione. A entrevista está com Pedro Bial na internet.
0: E quem quiser assistir, é só botar.
1: Exatamente.
0: Né? E lá no SELEC, no centro, lá da cidade universitária, nós assistimos a cirurgia de duas pessoas famosas no Brasil. Inclusive chicanismo.
1: Pois é. Então, essa parte, né, é vasta demais, gente. Esse trabalho que o laboratório
0: do mundo invisível
1: pode trazer para nós, de ajuste do campo perispiritual nosso e trazendo o resultado desse ajuste através da organização biológica também.
0: Exato.
1: Então, a gente fala e vê, como o Inaldo falou, dessas questões. Eu mesma sou um exemplo vivo disso, né? Eu tive problemas sérios de saúde, né? Fui diagnosticada, inclusive, com um câncer, onde que o médico me deu 4 meses de vida.
0: E há quantos anos atrás?
1: Há 23 anos atrás, né? E fazendo a cirurgia espiritual. E o que precisava ser feito, que era perdoar, né? Eu consegui, né, uma moratória para permanecer, né, tentando melhorar-me e evoluir. Então, são questões que ocorrem, e aí a gente traz a lembrança que todas essas situações elas podem acontecer. Olha o que Jesus disse. Jesus nunca se atribuiu cura nenhuma. O tempo inteiro, quando as pessoas buscavam o médico, né, buscavam Jesus, desculpem, ele perguntava, que queres que eu faça?
0: Acreditas que eu possa te curar?
1: Ele disse, vai, né? Tu estás curado. Mas a tua fé te curou. Jesus não se atribuía. Então, o que os Espíritos nos dizem é que aquele que busca e que tem fé na sua cura, ele pode alcançar, sim. E os Espíritos podem auxiliar através dessas cirurgias espirituais, como aqui está trazendo, a ação magnética curadora, que também é através do passe, exato, da imposição de mãos, né? Que a gente precisa compreender melhor.
0: E vejam.
1: Aninha está dizendo que está saindo nesse momento com dezinha para emergência do Hospital de Ventura, novamente com o olho que está com derrame. Vamos entrar em prece.
0: São minhas irmãs,
1: que
0: fez a cirurgia de catarata.
1: Dará tudo certo. Vamos, exato, orar.
0: E, gente, olha que coisa linda. Quando ele diz assim, essa mudança através do perispírito, porque, vejam, as curas espirituais são realizadas não só diretamente no corpo físico, não. É no perispírito. Porque quem é o modelador do perispírito é a alma, somos nós. Nós é que transformamos o perispírito e o perispírito transforma o corpo. Então, muitas vezes, a gente recebe a cirurgia espiritual corrigindo o modelo perispiritual, corrige o perispírito, mas a mente, ainda atordoada, ainda culpada, ainda carregando o sentimento de dor e sofrimento, não se corrige. E aí a cirurgia espiritual não consegue se estabelecer no corpo físico, porque a alma não permite. Por quê? Porque ainda está privada de dor, de culpa e de ressentimento. Veja que coisa... É por isso que a pessoa diz, Rinaldo, adianta eu fazer uma cirurgia espiritual e não me modificar interiormente? Eu digo, tenha cuidado, porque pode voltar tudo novamente. Pode voltar? Pode. Olha, como é que a pessoa refrequenta o AA? Vou dar um exemplo bem básico aqui, que todo mundo conhece. Vai para aquele ambiente maravilhoso que é o AA, que é de colaboração, apoio, que dá o AA a todo homem ou mulher que queira deixar o vício de beber. Ele recebe todo o apoio. Eles vão levar em casa, vão buscar, diz que evite o primeiro gole. É fantástico. O trabalho deles é fenomenal. Mas eu pergunto uma coisa a você. Ele está curado? Não. Ele apenas está evitando o primeiro gole. Então, veja, agora é a força de vontade, é o desejo sincero de querer não tomar mais uma. No dia que ele tomar uma, ele volta a beber novamente. Ele volta para a mesma situação de alcoolismo. Ah, gente, e o que é que a gente tem que fazer? A alma, gente. Nós achamos que a alma não é a primícia de tudo. Ela é o princípio inteligente do universo. Assim o Livro dos Espíritos nos dá. Toda a força motriz do universo parte do Espírito, que somos nós, criados por Deus, simples e ignorantes, com as mesmas possibilidades de crescimento e progresso. As mesmas. Aquela que Jesus teve, aquela que João, o apóstolo, aqueles que seguiram Jesus de perto, aqueles que se transformaram intimamente, como Joana de Cusa, como Paulo, que era Saulo, transformou-se na estrada de Damasco, nós precisamos nos encontrar com Jesus para fazermos a nossa transformação moral. Aí tem mais um capítulo, Cristiano, que vamos entrar?
1: Não.
0: Não?
1: Ainda.
0: Mas
1: ainda
0: vamos deixar pelo menos já dito, né?
1: Essa modificação das propriedades da matéria.
0: Então, veja, quando nós iniciamos, antes de falarmos sobre as curas, nós damos umas pequenas explicações sobre essas mudanças da matéria, que foi a do gelo, né, que a gente falou.
1: Isso. Mas o que é que eu gostaria de acrescentar a respeito dessa questão da mudança da propriedade da matéria? É que o espírito, é tão interessante essa questão, porque ele pode modificar, inclusive, quando em comunicação com o médium, a modificação do rosto, inclusive se tornar mais pesado, mais leve. Ele pode pegar um objeto e alterar a sua forma. O corpo perispiritual, ele pode apresentar exemplo. O espírito apresenta-se com uma forma perispiritual. E se aquele espírito ele tinha o costume, um exemplo, ele utilizava óculos, ele pode se apresentar mostrando que ele ainda está usando óculos.
2: Exato.
1: Ele pode, se ele fumava, como exemplo, um exemplo que tem o cachimbo, ele apresentar o cachimbo para mostrar que é ele, ou uma bengala, né? Então, são modificações da matéria sutil que o espírito pode apresentar para se fazer reconhecer. E, inclusive, modificando a propriedade, ele pode deixar tangível. Para que a pessoa possa ir lá e pegar. Exato. Mesmo.
0: Vamos fazer aqui uma alusão também a uma coisa que nós utilizamos e que foi, não era espírita, mas que foi ajuntado ao espiritismo, que é a água fluidificada. A água fluidificada ela não faz parte do contexto doutrinário. O contexto doutrinário são 5 obras básicas. Por que é que o passe, por que é que a água fluidificada, por que é o efeito da mediunidade, foram aproximados e aceitos no movimento espírita? Por conta da sua comprovação, a eficácia. A eficácia da comunicação mediúnica, o intercâmbio e ajuda, nos deu a oportunidade de instituirmos o que? A sessão mediúnica faz parte da casa espírita. O passe foi comprovada a eficácia através do melhorar o corpo físico com a ação do passe magnético e espiritual. E aí a gente vai para a água fluidificada. Graças a Deus, eu posso dizer que sou extremamente agradecido à espiritualidade por ter tido duas oportunidades nesse momento da minha existência. Foi ter tido o contato com o pesquisador japonês Masuro Emoto, através dos seus vídeos, falando sobre a água fala. A água expressa para a gente aquilo que nós estamos pensando. E aí, ele, com esse experimento, ele conseguiu demonstrar fisicamente a mudança da água fluidificada. É a comprovação científica. O Masuro Emoto, pode botar na internet, você vai ver a experiência da água, a água que fala, a água que tem um nomezinho, né? Mas pode botar Masuro Emoto, escreva de qualquer jeito que ele aparece.
1: Ele fala sobre as moléculas da água, né? A alteração e a formação da molécula da água de acordo com o nosso pensamento.
0: Exato. Quanto nós conseguimos interferir na molécula da água. Veja, a água que para nós é o elemento mais puro que nós temos aqui na Terra. E a gente, com o nosso pensamento, com as nossas palavras, nós conseguimos alterar. Entendem agora por que a gente faz uma prece e põe a água fluidificada em um local fechado? Não precisa estar aberto, não. É fechado mesmo. É um ambiente que a gente chama garrafa fechada, inclusive para não sofrer a alteração da composição biológica da água, de interferência de fluidos, fluidos de vento, fluidos de luminosidade. A melhor garrafa que tem é aquela cor que a gente chama de cor âmbar. É a cor mais escura, para não sofrer interferência. Não se pode deixar água fluidificada na geladeira. Não pode fluidificar a água gelada. Não se pode deixar a água fluidificada exposta aos raios solares, porque ela modifica, gente.
1: Nem próximo a micro-ondas.
0: Exato.
1: Porque tem a indução pode alterar.
0: E não deixe sua água fluidificada no ambiente onde há discussões. Quantas pessoas não fazem isso? Na hora do trabalho, põe um copo, deixa aberto um copo de água que vai beber. E aí fica tendo reuniões, palavras grosseiras, pessoas reclamando, outra falando uma coisa, outra. Coisas, muitas vezes, de uma forma grosseira, aquela tua água está... E você vai beber aquilo? Entende o que eu quero falar? Nós, espíritos, compreendemos. A gente tem que deixar a nossa água em garrafa fechada, separada do ambiente de discussão. Preste atenção. Então, Masuremoto está lá provando isso. E o segundo, bem rapidinho, que a gente chegou no nosso horário para agradecer, é a física quântica, gente. Ai, meu Deus, eu agradeço tanto a Deus de podermos chegar nesta idade que nós chegamos e ter contato com a física quântica, a física das possibilidades. E vou deixar aqui o nome do filme, chamado Quem Somos Nós? É uma pergunta, é. A pergunta é Quem Somos Nós? É o nome de um filme. Assista, você vai gostar muito. É física quântica. Ou seja, se você tirar e botar espiritismo, é a mesma coisa. Mas vamos orar?
1: Vamos orar e ficaremos, né, para o nosso próximo episódio, no capítulo 9, que vai ser muito interessante, dos lugares assombrados.
0: Vamos orar?
1: É com você, irmão.
0: Vamos elevar e dar continuidade à nossa elevação de pensamentos positivos, positivos para aqueles que estão necessitados. E aí eu vou pedir em particular por minha irmã Deise, que acaba de ir para o hospital de emergência por conta dos seus olhos, pela prima de um amigo irmão, Raul, que a sua prima está no hospital, provavelmente se submetendo a uma cirurgia muito delicada. E nós precisamos, Senhor, clamar a tua misericórdia.
1: Hã? E pelo irmão de Gilmara.
0: E o irmão de Gilmara também.
1: Que vai operar-se amanhã pela manhã.
0: O cunhado de Elizabeth.
1: Não, operou-se hoje de manhã.
0: E o cunhado de Elizabeth, que já está se restabelecendo em casa. E por todos vocês que estão nos ouvindo e que têm algum parente, por favor, pensem neles agora e vamos dizer, Senhor Jesus, assim como tu nos prometestes que onde duas ou mais pessoas estivessem reunidas em teu nome, Senhor, tu estarias presente. Então vem ter conosco, Senhor. Aproxima-se de nós e dos quatro cantos deste Brasil, onde quer que nós estejamos, Minas, Bahia, Recife, Camaragibe, em Pernambuco, em qualquer cidade do nosso país, Senhor. Auxilia aos necessitados, aqueles que estão em nossas residências, aqueles que estão próximos a nós. Derrama o teu bálsamo suavizador de esperança, de luz e de amor. E sobre as nossas águas, Senhor, fluidifica, deixando salutar remédio para as nossas almas. Abençoa-nos a todos encarnados e desencarnados. E a todos aqueles que sofrem, Senhor. E em teu nome, e em nome da tua misericórdia, nós te louvamos ao Senhor, nosso Deus, hoje e sempre.
1: Que assim seja, graças a Deus. E até a primeira segunda-feira do mês de setembro, onde voltaremos com o quinto episódio para nosso estudo. Muita
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1: Nove horas e 31 minutos.
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0: dia, galera!
1: Bom dia!
0: Hoje é sexta-feira!
2: Isso é muito bom!
0: Isso é bom demais! Ah, viu só que da hora! Nossa! Sextou, galera! Cara, parece que ia chegar sábado, mas não chegava sexta, mano! Que é isso? Semana bravíssima! Semana cheia de corre-corre, de altos e baixos, parecia a montanha-russa da Disney. Meu Deus do céu, que coisa! Mas não é que a sexta chegou? Olha que coisa boa, meu Deus do céu! Ah, sexta-feira, sua linda! Tamo junto, tamo misturado! Por quê? Porque hoje, assim, coroação da semana, já nos preparando para o descanso devido, para o fim de semana abençoado que está por vir. E, cara, nada como uma sexta-feira para encher os nossos olhos de alegria, nossos corações de felicidade, nossa vida de muito mais amor. Nossa, Manolo, parece que pra você só existe sexta-feira, mano. Claro que sim, porque meu programa é de sexta, velho. Põe de
3: não
0: novo.
3: Não é não?
0: Isso mesmo. Meu programa é de sexta. Então a gente tem que ficar ligado na sexta-feira, valeu? A você que está nos ouvindo pela Rede Boa Nova de Rádio, a você que está nos assistindo pela TV Mundo Maior em qualquer ponto deste Brasil, obrigado por permitir o nosso acesso à sua casa. É sempre uma alegria muito grande estarmos juntos. E olha, participa com a gente. Nós temos o 0800-979-5011. Liga pra cá, manda a sua pergunta, manda a sua mensagem. Se liga, Manolo, e temos também o 11-2457-7000. Obrigado, Jeff! Que eu às vezes sou devagar, quase parando, viu, Jeff? Passa lá o GC, mas eu não consigo ler tudo. Ó, o WhatsApp também, você que é das redes sociais, manda sua mensagem pra cá, mensagem de texto somente por hora, tá bom, meus amigos? É 996433827, valeu? Manda pra cá, comente com a gente, porque o assunto de hoje... E também pode acessar a gente pelas nossas redes sociais, facebook.com/Rede Boa Nova de Rádio e também facebook.com/TV Mundo Maior. É isso, Jeff! É isso, então. Tamo lá. facebook.com/Rede Boa Nova de Rádio. Ao vivaço, com som e imagem. Você que está nos vendo pelo celular, pelo computador, pelos aplicativos, mande pra cá sua participação, que nós ficaremos muito felizes. Ok? E sexta-feira aqui, pelo menos em Guarulhos, em São Paulo, uma sexta-feira dessas assim de encher os olhos. Por quê? Nossa, logo cedo, uma luz muito grande, tudo muito bacaninha, sem névoa, sem chuva, sem garoa, prenúncio de praia, prenúncio de dia bom de trabalho, prenúncio, enfim, de que o fim de semana chegou para ficar por 2 dias, ok? Depois ele faz assim que nem o meu salário. Fui. Ok, meninos e meninas? Isso é pra quê? Pra que nós entendamos que não dá pra viver uma vida só de fim de semana. Manolo, como é que é isso? Claro que dá. Não dá, e eu vou te dizer por quê. Porque se nós ficarmos apegadíssimos ao final de semana, o que, que vai acontecer? Nós vamos deixar passar 5 dias da nossa vida em branco. nós vamos ficar apegados só o fim de semana e falar, ah, esse fim de semana que não vem, esse fim de semana que não chega, esse fim de semana que não isso, esse fim de semana que não aquilo. Quando, na verdade, nós temos que entender que todos os dias da semana são necessários na nossa vida e que, portanto, temos que nos acostumar com a transitoriedade dos dias. Porque cada dia tem só 24 horas e essas 24 horas são importantíssimas porque são a nossa oportunidade para desenvolvermos coisas novas no nosso dia a dia. Se liga que nós vamos pra cá agora! E sim! Nossa! Manolo! Você tá falando de apegar no fim de semana? Você tá dizendo que nós temos que nos apegar também nos outros dias da semana? Vai falar sobre quê? Sobre quê? Nós vamos falar sobre apego e desapego. Nossa! Apego, nós podemos comentar como sendo egoísmo, né? Pode ser? Pode? Por quê? Porque o que nós somos, egoístas. Manolo de Deus, eu não sou egoísta. Só que eu tenho, assim, certo zelo com as minhas coisas, né? Se ligou? Então, nós disfarçamos o egoísmo, transformamos nomes, dizemos que somos zelosos, que simplesmente somos cuidadores, que não desperdiçamos nada, quando na verdade nós somos muito egoístas. Agora há pouco, quem estava nos ouvindo e quem estava acompanhando a programação viu a chamada do Zé Damião, e o Zé Damião usou um exemplo maravilhoso. Ele usou aquele Tupperware top de linha, que é o quê? Aquele potinho de margarina, né? Que a gente lava, guarda em casa, e na hora que vai dar para alguém com alguma coisa dentro, a gente fica pensando, mas será que vai me devolver o Tupperware da margarina, percebeu? Põe um bolinho lá dentro e manda, e fica esperando o retorno, e de preferência, com mais bolo dentro, não é? Então veja que nós nos apegamos em demasia a muitas coisas, particularmente as coisas materiais. Agora a gente fica pensando assim, mas por que tanto apego, não é? Por que tanto apego às coisas materiais? Então, isso daí vai variar de pessoa para pessoa. Por quê? Porque nós todos, e é uma coisa importante que nós temos que ter em consideração, nós somos espíritos. E nós não estamos nesta encarnação, ou neste planeta, em primeira encarnação. É muito difícil imaginar que um espírito que está num planeta de provas e expiações, que já superou a fase do princípio inteligente, que já superou a fase do mundo primitivo, esteja neste planeta em primeira encarnação. Por quê? Porque a natureza não dá saltos, é tudo uma questão de encadeamento. Encadeamento de conhecimento, encadeamento de melhor espiritual, encadeamento de tranquilidade, de equilíbrio, de tudo mais. Então, as coisas vão se encadeando nas diversas encarnações que nós estamos vivendo. E o que acontece com isso? Muitos de nós passaram em encarnações passadas momentos talvez muito difíceis, momentos desses que nós não conseguimos imaginar hoje, com as condições que nós temos, como é que, tendo tanta coisa, nós ainda ficamos apegados, ficamos com medo, ficamos com isso, ficamos com aquilo. Isso por quê? Porque em encarnações passadas nós talvez tenhamos sido privados de muitas coisas. Se ligou? Isso quer dizer o quê? Que nós trazemos lembranças dentro de nós. Nós trazemos, assim, histórias dentro de nós. Nós temos um repertório interior muito grande. Muitas vezes desconhecemos grandes partes, por quê? Pela fixação que nós temos em encarnações, assim, mais dolorosas da nossa jornada espiritual. Então, como nós nos fixamos nesses pontos, a hora que a gente reencarna, nós ainda temos essa visão do que vivemos. Às vezes faltou comida na nossa vida. Às vezes faltou amor na nossa vida. Às vezes faltou esperança nas nossas vidas. Às vezes faltou dignidade nas nossas vidas. Às vezes faltou estudo nas nossas vidas. Às vezes faltou conhecimento nas nossas vidas. E nós esquecemos tudo que sobrou e nos fixamos só no que faltou. Manolo de Deus, sabe que é bem por aí? Porque imagina que se faltou comida na nossa vida, o que pode ter sobrado? Talvez a solidariedade dos amigos nos oferecendo na dificuldade o que nós precisávamos. Mas só que isso a gente não lembra, né? Então a gente lembra só das piores partes do que vivemos, porque nós somos assim. Essa mudança é gradual, é encarnação após encarnação. E nós nos apegamos, por exemplo, em coisas materiais. Por quê? Porque a gente não quer perder nada. Nem o Tupperware da margarina a gente quer perder. Imagina perder, então, um carro. Nossa, comprei um carro lindo! 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Ok, meninos e meninas? Então, nós, às vezes, nos apegamos em demasias coisas. Muitas vezes, porque sonhamos alto demais. Então, a gente fica perdido. Por quê? Como a gente sonhou tanto, a gente criou aquela expectativa em cima das coisas que nós queríamos, de repente as coisas começam a sumir da nossa vida e a gente começa a desesperar. Por quê? Pelo apego que nós vamos criando em relação às coisas materiais. E aí passa por tudo. Passa pelos bens materiais, né? Quer ver uma coisa que a gente é apegado? A roupa. Nossa, menino de Deus, já deu uma olhada no seu guarda-roupa hoje? Vai lá, dá uma olhada, mas vai rápido, tá? Dá uma olhada lá. Já foi? Ótimo. Você viu o que lá? Parece música sertaneja, né? 127 cabides. Tudo cheio de roupa. 127 cabides, nego? Nossa, é uma loucura. Uma loucura, quanto de roupa tem dentro do teu armário, do nosso armário, não é? Quantas dessas roupas nós utilizamos este ano? Percebeu? Quantas dessas roupas nós utilizamos este ano? Se liga, Jeff! Quantas nós... Viu só? Tô de olho no você! Viu? Quantas dessas roupas nós utilizamos este ano só? Nós estamos em maio, não é? Quantas das roupas que estão no nosso armário nós utilizamos? Quantas nós iremos utilizar até o final do ano? Você já parou para pensar? Você já parou para pensar que aquela camiseta que a gente nem usa mais nem para dormir pode ser útil para alguém? Você já pensou nisso? Você já pensou que para que as coisas mudem na casa da gente, nós precisamos mudar interiormente? Já pensou? Já pensou que o que nós precisamos para dia a dia é uma camisa, uma roupa de baixo, um par de meia, uma calça e um par de sapato, um par de tênis? Não é verdade? Quantos sapatos nós temos na nossa sapateira? Percebeu? Tem coisa que a gente não usa há mil anos. E a gente vai guardando porque a gente fica pensando assim, ah, eu vou emagrecer. Cara, é difícil emagrecer. Então, quando você emagrecer, ou quando a gente emagrecer, vai lá, compra uma mais justinha, que esteja mais de acordo conosco. Se ligou? Mas, Manolo, o que eu faço com tudo isso? Separa. Desculpe. Separa. Vê o que dá para doar, porque tem coisa que a gente guarda que nem para doação dá mais. É camiseta furadinha de traça. Rapaz, se você der isso para alguém, você tá perdido. Vou até beber água, porque essa foi demais. Percebeu? Ou seja, camiseta furadinha de traça, nem para dormir a gente quer mais. Não vai pensar em dar para outra pessoa. Isso daí vai para esse descarte total. Mas tem coisa que ainda dá para usar. Então, o que tiver em bom estado, a gente separa, põe na sacola, isso vai para doação, isso não vai. E assim a gente vai fazendo a nossa limpa nos nossos guarda-roupas. Percebeu por quê? Porque senão a gente fica perdidão, a gente fica doido, a gente fica louco de vez. Porque começa a juntar tanta coisa e não sobra espaço para que coisas novas apareçam na nossa vida. Percebeu? Se ligou? Ou seja, nós temos que achar espaço novo no que nós temos dentro de casa. Por quê? Porque a nossa casa tem limite. Então, se a gente não tirar coisa de dentro da nossa casa, nós não conseguiremos colocar coisas novas. Isso é simples assim. Não dá para você ocupar o mesmo espaço com duas coisas. Percebeu? É da física. Se você encheu toda a parede, você não vai conseguir colocar mais coisa lá. Ah, Manolo, mas posso pôr umas prateleirinhas? Pode, vai pondo prateleira. Vai chegar uma hora que não tem mais prateleira para pôr. E o que vai acontecer? Você tem que se desfazer de muita coisa. E tem gente que sofre quando vai se desfazer. Se ligou? Por quê? Porque pensa que aquilo vai fazer falta. Não vai. Aquilo já não estava fazendo falta. Outro dia eu estava assistindo um programa na TV e eu achei interessante que perguntaram para uma senhora se ela era apegada a alguma coisa. E ela falou assim, ah, eu sou apegado à planta. Antes de falar disso daí, deixa eu ver aqui como é que tá isso aqui, que olha, a Nelice de Itapira. Ê, Nelice! Bom dia, Manolo, um grande abraço e ótimo final de semana. Nelice! Bom final de semana para você, uma ótima sexta-feira e qualquer dia a gente se vê por aí. Valeu? Um abraço a todos aí de Itapira. Gente de primeira linha, nossa, gente muito boa mesmo. Então, olha que coisa interessante. Por quê? Porque planta, você não precisa dar a planta. Às vezes está lá formadona, está linda, uma planta maravilhosa. Você tira uma muda. Como é que vai se apegar para tirar uma muda? A resposta que ela deu é a resposta que nós muitas vezes damos. Ah, mas e se eu tirar a muda de maneira errada e minha planta morrer? Percebeu? Então nós temos medo de perder o que conquistamos. E isso de maneira geral, só que nós temos que entender que realmente nada é para sempre. Que pelo ciclo da vida, essa planta vai crescer, vai dar frutos e provavelmente um dia ela vai morrer. Mas o que vai ficar? Os outros brotos que foram nascendo. A planta vai morrer um dia, mas ficarão sempre outros brotos que farão o trabalho que ela fez. Então, não podemos ter medo de oferecer para alguém uma parte do que nós temos. Isso, coisas materiais. Tem gente que tem casas imensas e não consegue abrigar um parente em dificuldade. Porque, ah, Manolo, altera toda a minha vida. Nossa, é um horror. Pelo amor de Deus. Aí, se for assim, por tempo determinado, talvez 2 dias, 3 dias, mas mais do que isso, não. Por quê? Porque somos apegados ao nosso estilo de vida. Somos apegados à nossa maneira de ser. Somos apegados ao espaço que nós temos e que não queremos dividir com ninguém. Percebeu? E outras coisas mais. Namorados e namoradas. Ah, oh, Manolo, namorado é tão da hora, namorado é tão da hora, não é? mas não pode apegar. Por quê? Porque, cara, imagina que se o namorado ou a namorada de repente toma uma atitude que nós não gostamos, como é que vamos ficar? Nós vamos ficar chateados, vamos desmanchar o namoro, ou vamos nunca mais olhar para a cara da pessoa. O que aconteceu? Sofremos. Por quê? Porque não conseguimos entender que realmente namoro é uma fase que a gente passa para conhecer. Nós marcamos encontro do lado de lá, quando chegássemos aqui, não é? E temos que ir descobrindo quem é a nossa possível namorada, o nosso possível namorado. Isso quer dizer o quê? Que nós temos que estar preparados para superar aquele momento, para nos desapegarmos do que pensávamos que estávamos sentindo. Percebeu? Por quê? Porque senão nós nunca encontraremos a pessoa que fará junto conosco, que fará parte das nossas experiências reencarnatórias. E não é só de coisas materiais que a gente fica apegado. Nós ficamos apegados também a coisas espirituais. Você acredita? Ah, Manolo, como é que é isso, apegar a coisas espirituais? Claro que nós ficamos apegados a coisas espirituais. Tudo que nós aprendemos vai nos dando, assim, subsídios para que nós continuemos efetivando mudanças. E nós dificilmente mudamos em relação às coisas espirituais que nós já sabemos. Isso quer dizer o quê? Que chegou num determinado ponto, para nós é aquilo e acabou. A gente vê isso em todas as religiões. Tem religiões que são mais fundamentalistas, tem religiões que são mais abertas, mas a mudança nas religiões também é uma coisa de apego inexorável. Tem religiões que vivem ainda hoje no século 2 antes de Cristo, no século 3 antes de Cristo. Por quê? Porque não compreenderam as palavras de Jesus. Porque não compreenderam que realmente o que conta nas nossas vidas é a mudança. E mesmo nós, espíritas, ainda temos muita dificuldade em aceitar alguma coisa nova, comprovada, justificada, e a gente sempre pensa que isso não é Kardec. Quando nós temos que levar em consideração as palavras do mestre Lyonnais, quando nos diz que o Espiritismo ainda não disse a última palavra e que temos que nos colocar de frente com as possibilidades para o quê? Para tentar explicar o que talvez não tenha sido explicado anteriormente. Claro que Kardec é o nosso grande baluarte, é o nosso grande alicerce. Esse homem, com todo o seu conhecimento, com toda a sua boa vontade, com toda a sua vontade, conseguiu fazer com que nós avançássemos assim séculos, desde Jesus até o século XIX, mostrando com palavras simples, com palavras inteligentes, com palavras que todos compreendemos, que realmente dá para pensar Jesus de uma outra forma. E realmente muitas religiões não têm essa maneira de ser. Então, tem religiões que acham que Jesus e Deus uma coisa só. É difícil entender isso, não é? Que junta ainda mais um, dá Pai, Filho e Espírito Santo. E como diz o Renato Russo, nós matamos um deles e ficou por isso mesmo. Ok, meninos e meninas? Então temos que entender que mesmo em termos de religião, sem modismos, porque realmente o modismo é muito danado na nossa vida, mas com consciência e com tranquilidade podemos buscar novas soluções. E por falar em novas soluções, ó, estamos aqui com a Irineide da Vila Silvia. Ó, uma coisa interessante, olha. Desculpe, olha o que ela diz. Eu sou muito apegada a livros. pois tenho dificuldade em dar. Até releio alguns. Eu ganho muitos livros e acho chato dá-los. Até empresto, mas quero que me devolva. Oi, Irineide. Bom dia pra você também. Olha, foi ótimo isso, porque isso faz parte da vida de muitas pessoas, Irineide. Não é só você. Se fosse só com você, olha, a gente dava um jeito de te curar, porque tem cura. Ai, ai, Irineide. Você sabe que de uma certa forma, todos nós temos assim uma certa dificuldade em oferecer livros. Eu tenho muitos livros em casa, eu leio muito. E tenho muitos livros que eu uso para pesquisa, porque a vida da gente é pesquisar, né? Não tem como ser diferente. Você vai preparar uma palestra, você vai escrever um livro, você tem que pesquisar. Então, eu pesquiso muito. Eu, antes de falar a palestra, a gente procura ver se está tudo dentro do que a codificação diz, dentro do que outros autores dizem. Então, para mim também é muito difícil me livrar de livros, né? Agora, eu tenho exemplos maravilhosos. Lá na Seara, por exemplo, tinha uma moça chamada Sônia. Sônia, se você estiver ouvindo, um abraço muito grande, que a Seara é a minha casa de trabalho, né? E quando eu comecei a fazer palestras, depois que fiz os cursos e tal, nós precisávamos de muita bibliografia. E essa bibliografia me foi oferecida por quem? Pela Sônia. Por quê? Porque a Sônia, sabendo que as condições que a gente tem não dá para comprar livro assim de monte, e como a Seara recebia muita doação de livros, então ela separava alguns que iam ser importantes para a gente e ofereciam. Então eu agradeço muito esse desprendimento que ela tinha, mesmo em relação à Seara, que tinha assim, uma biblioteca muito grande, tem uma biblioteca muito grande, mas que com muitos repetidos, então ela às vezes tirava um e me oferecia, tirava 2, 10 e mandava para mim. Para quê? Para que eu tivesse subsídios para realizar as palestras. Você vê, no meu caso, ela, pelo desprendimento e pelo desprendimento da Seara, me ajudou muito. Imagina quantas pessoas nós ajudaríamos participando, por exemplo, da campanha Esqueça um Livro, né? Que é uma campanha que gira no Brasil inteiro. Manolo, como assim Esqueça um Livro? Se liga, tem livro que a gente já não lê mais, não tem? Tem livro que a gente tem 2, tem 3, tem 4. Evangelho segundo o Espiritismo, a gente tem um monte que a gente ganha em sorteio, ganha nisso, ganha aquilo. Então esquece. Onde? No banco do ônibus, esquece no banco da praça, esquece no banco, né? No guichezinho, deixa lá. Esquece no metrô, esquece no trem, esquece em todos os lugares. É uma forma que nós temos de nos acostumarmos com o desapego. Porque desapegar é importante. E desapegarmos dessas coisas que nos fazem bem é um exercício maravilhoso. Por quê? Porque nós sabemos que nada é para sempre. Ah lá, se você quiser ligar aqui, liga 0800-979-5011 e também pelo 11-245-77000. Ok? Liga pra cá, manda sua mensagem, ok? Faça como a Irineide, que deu esse exemplo maravilhoso. Então, Irineide, nos desapegar de algumas coisas é importante. Livros, particularmente. Por quê? Porque tem livro que a gente leu uma vez, tirou o conteúdo, aproveitou. Não é livro para pesquisa, assim, tipo um romance, né? Os romances são maravilhosos. Eu não gosto, assim, de me basear em romances, mas todos os romances têm a doutrina espírita por trás. Então, o que acontece num romance é baseado em todos os postulados espíritas: reencarnação, ação e reação, vidas progressivas, múltiplas existências. Então, nós temos que começar a perceber que dá para oferecer para as outras pessoas alguma coisa do que nós sabemos, do que nós aprendemos, do que nos faz bem. Ok, meninos e meninas? Beleza? E não só com livros, com tudo. Roupa eu já falei, de sapato eu já falei, de roupa de baixo eu já falei. Nós podemos também nos desapegar de ideias. Manolo de Deus, como assim ideias? Eu te digo já já. Por quê? Porque o nosso programa não tem mais intervalo, valeu? E nós vamos direto. E agora, faltando 15 minutos para a gente terminar o nosso horário, eu vou falar do quê? Da nossa agenda semanal, porque, cara, nós continuamos trabalhando. Aliás, eu queria falar para o pessoal lá do Centro Espírita Maria do Sacramento, que eu ia lá ontem. E olha, eu fiquei chateadíssimo porque não consegui chegar. O meu carro deu um problema e a hora que eu consegui resolver o problema eram 6:30 da noite. Eu moro na Zona Sul, tinha que ir até a Zona Norte, não dava tempo hábil para chegar. Então eu gostaria de pedir desculpas e vamos ver se a gente consegue, logo no comecinho do ano de 2020, uma outra oportunidade para nós estarmos aí, porque realmente quintas-feiras eu não tenho mais nenhuma livre. Então eu gostaria realmente de pedir desculpas, não foi por falta de vontade, realmente foi por impossibilidade, infelizmente. E agradeço a todos pelo carinho e pela maneira como me compreenderam. Muito obrigado. E hoje nós estaremos na Sociedade Espírita Maria Amélia, isso é lá em São Bernardo do Campo, na Avenida Humberto de Alencar Castelo Branco, 2295, Jardim Belita. Às 20 horas estaremos lá, viu? Então, se você mora naquela região, vai para lá, que hoje nós nos veremos. E amanhã nós estaremos em Ferraz de Vasconcelos. Olha aí, ó. Centro Espírita Evangélico Antônio Monteiro, na rua Humberto de Campos, 240, Vila Correia, Ferraz de Vasconcelos. Às 20 horas, horário também lá, tá bom? No domingo, tô de folga. Na segunda-feira, estaremos no Núcleo Espírita Fé, Perseverança e Caridade, na rua Salvador Gaeta, 571, com a minha amiga Melinha lá. Cara, um centro da hora. Um centro da hora. Então, lá na Vila Augusta, em Guarulhos, também é 20 horas, tá bom? E na terça-feira, nós estaremos no Centro Espírita Emanuel, lá com o nosso amigo Irã, na rua Frei Antônio Ventura 333, São Mateus, 15 horas. E de lá eu já vou para Arujá, que em Arujá é à noite, é pertinho desse São Mateus. Nós estaremos em Arujá no Centro Cultural Espírita Reflorescer, da nossa amiga Rosângela Pires, lá no bairro de Jordanópolis, Arujá, 20 horas também. No dia 8, eu nem penso em sair de casa. Por quê? Porque é aniversário da Marli. Rapaz, você já imaginou se eu saio de casa no aniversário da minha mulher, da minha esposa, menino de Deus? Então, aniversário no marco absolutamente nada. Estarei lá comemorando mais um aniversário da filósofa Marli Quezada e comendo bolo e comendo uns quitutes que sempre aparece lá. E na quinta-feira, dia 9, estaremos na Fraternidade Espírita Pedra do Sol, lá na Avenida Arlindo Miragaia, 124, São Miguel Paulista, também, às 20 horas. E aí, na outra sexta-feira, a gente conversa sobre a agenda da próxima semana. Se você está perto de algum desses centros que eu falei, apareça. Cara, é da hora. Você se diverte, você aprende, eu me divirto e eu aprendo. E, meu, é uma troca de energia muito boa. Tô te esperando. E aqui, ó, tem mais mensagem, ó. Vamos ver quem é. É a Rosa Maria, da Vila Carrão. Olha o que ela fala, ó. Pra que apego se caixão não tem gaveta? Cara, isso é um ditado extremamente mineiro. Não tem gaveta, nego. Você vai se apegar e vai ter que deixar aqui. Vai sofrer. Nós vamos falar sobre isso já já, tá bom? E olha, tem mais aqui ainda. Tá chegando mais alguma coisa daqui a pouquinho. Rosa Maria, Vila Carrão, obrigado a todos vocês. Muito bom final de semana. E nós estávamos o quê? Falando que nos apegamos às coisas espirituais, que nos apegamos a ideias. Nossa Senhora, aqui tem mais uma, ó. Aí, Senhora Yunga, Itaquera, bom dia, Manolo. Um grande beijo e abraços a você. Um ótimo final de semana. Senhora Yunga, da hora. Nome beleza, nunca tinha ouvido, viu? Parabéns. Pelo menos esse é inédito, não tem homônimo. Oh, adorei. A gente vai se vendo por aí. Vamos estar perto de Itaquera essa semana, que apareça lá para a gente se conhecer pessoalmente, viu? Um abraço e olha, final de semana maravilhoso para você. Então, nós temos que entender que até as nossas ideias nós podemos ficar apegados. Por quê? Porque a gente cristaliza. Tchum! E aí a gente pensa que a nossa maneira de pensar, ó que da hora, a gente pensa que a nossa maneira de pensar é única, é exclusiva. Não pode. Não pode. Por quê? Porque senão a gente fica para trás. Já pensou se nós não nos adaptássemos aos novos tempos que estamos vivendo? Você já imaginou como é que seria pensar que estamos no século XIX, por exemplo, junto com Kardec, curtindo aquela Paris dos anos 1800 e alguma coisa? Cara, nós estamos no ano 2019 e temos instruções de espíritos dizendo que nós precisamos viver o tempo que estamos vivendo. Precisamos viver o tempo em que estamos encarnados. Isso quer dizer que nós precisamos mudar, inclusive, as nossas ideias. Por quê? Porque senão fica difícil trabalhar. Senão fica difícil acompanhar o pensamento da humanidade. Porque a humanidade tem progredido. De Jesus até hoje, nossa, uma mudança impressionante. Particularmente na tecnologia. Na parte moral, não mudamos tanto, ainda continuamos cheios de preconceitos. Por quê? Porque nossas ideias continuam cristalizadas. Não entendemos Jesus na sua maneira de ver a vida. Jesus nos mostrou como viver e nós ainda achamos que o que é bom é o que era antes de Jesus. Né? Ainda continuamos presos a preconceitos, a dogmas, a uma série de coisas. Isso é um apego que vai fazer mal para a gente. Por quê? Porque, cara, nós estamos vivendo outro tempo. O nosso modelo e guia é Jesus, não é o Sinédrio. Então temos que começar a perceber que temos que mudar as nossas ideias em relação a tudo isso. Para quê? Para que nós tenhamos chance de abrir a nossa mente e perceber que o mundo está mudando e que nós não podemos nos apegar ao mundo que passou. Tem gente apegada à TV de válvula. Menino de Deus, para com isso. Então, não dá para pensar dessa forma. E, olha, para falar nisso, tenho aqui um aviso, uma mensagem da nossa querida amiga Penha Cabral. Ó, Penha Cabral, bom dia, Manolo de Deus, como está Helena San? Breve estarei com você. Penha Cabral, tamo junto e misturado. Helena San ficou lindíssima naquele vestido lindo que você deu de presente pra ela. Penha, uma alegria estarmos juntos. Ótimo final de semana pra você. Então, nós temos que perceber que à medida que o tempo passa, nós temos que nos adaptar. Por quê? Porque senão o retorno pra pátria espiritual fica difícil. Percebeu? Nós vamos desencarnar provavelmente com 90, 100, 110 anos, 120 anos até, que estamos vivendo mais. E se nós voltarmos para o plano espiritual da mesma forma que nós saímos de lá, o que que isso significou? Que a nossa encarnação não foi proveitosa. Ah, Manolo de Deus, não me fala isso, já falei. Por quê? Porque a gente reencarna para quê? Para se desapegar do que nós fomos. Manolo, como assim? Claro, nós temos que entender que estamos numa nova encarnação para mudar, para melhorar, para tirar de dentro de nós aqueles ranços antigos, aqueles ódios antigos, aqueles ressentimentos antigos e transformar a nossa vida em alguma coisa melhor. É por isso que todos nós estamos juntos e misturados nesse grande exercício chamado vida. Se ligou? Ah, Manolo! Claro! A gente vem com ideias preconcebidas, natural, por quê? Porque a gente chega na nossa melhor versão. Tranquilo. Mas a partir da nossa chegada, e para que nós possamos deixar esta encarnação melhores, nós temos que ir desapegando de nós mesmos, do que nós fomos nos 200 anos atrás. Nós precisamos nos desapegar disso. Precisamos entender que são tempos novos, são oportunidades novas, são pessoas novas, apesar de velhas conhecidas, que também estão nesse grande exercício de mudança e que nós podemos mudar.
3: Não me fala, Manolo.
0: Já falei. Se ligou? Ou seja, temos que nos desapegar de nós mesmos. Entender que nós estamos bem, mas que, de acordo com a segunda lei de Murphy, nada é tão bom que não possa ser melhorado.
3: Manolo de Deus, quer dizer o quê? Que nós precisamos caminhar junto com a família, por exemplo, ó, que coisa impressionante a família.
0: A gente se apega à família, minha família, minha mulher, meus filhos, meus netos. Agora Penha Cabral falou da Helena San, é a minha neta mais nova, que nasceu no dia 10 de março. Percebeu? Tá com quase 2 meses de vida. Então eu não posso ficar apegado a essas coisas. Eu tenho que amar. Por quê? Porque o amor é a única coisa que faz com que nós nos desapeguemos de tudo. Por quê? Porque como tudo é transitório, como a nossa vida não é, como a nossa encarnação não é para sempre, nós vamos ter que deixá-los um dia. Ou eles nos deixarem um dia, porque não sabemos exatamente quais são as programações que os nossos entes queridos têm. Nem a nossa programação nós sabemos direitinho. Nós temos, assim, ideia, mas não sabemos exatamente. Isso quer dizer o quê? Que nós temos que cultivar muito mais amor do que apego. E esse é o nosso grande exercício. O desapego. Manolo, mas eu vou ter que deixar tudo que eu construí aqui. Vai ter. Ai, Manolo, os amores familiares. Vai ter. Por quê? Porque nós não nos separamos de nada. As coisas continuam aqui. Nossos entes queridos continuam aqui. E nós, do lado de lá, podemos muito bem oferecer-lhes tranquilidade, oferecer-lhes equilíbrio, oferecer-lhes vibrações de amor, já começando agora. Então, ao invés de apego à família, vamos amar a família, porque o amor realmente liberta. Podemos amar as coisas que nós temos, libertando-as todas da nossa posse. Podemos e devemos caminhar cada vez com menos coisas na nossa mente, com menos coisas na nossa vida, com menos coisas que nos atrasam. Para quê? Para que nós consigamos sair desta encarnação mais leves do que quando aqui chegamos. O material pesa. É o fardo pesado que Jesus diz. O fardo de Jesus é leve. E o fardo de Jesus é o amor, que é a única coisa que nos garante que nós chegaremos do lado de lá mais levinhos. Ó, aqui tem uma outra, ó, da Maria Tereza de Salto. Mudar é evoluir. Maria Tereza, nós vamos encerrar o nosso programa com essa tua frase. Mudar é evoluir. E entendendo que, amigas e amigos, isto é Se Liga Manolo. Hoje nós tivemos Marcos Magrini na Rede Boa Nova de Rádio. Se liga, Marcos! Tivemos também o nosso querido Jefferson Silva comandando o imenso estúdio nababesco da TV Mundo Maior. E também tivemos a nossa querida Margarete, que nos transmitiu essas mensagens todas. Eu espero vocês na próxima semana. Por quê? Porque vocês são a coisa mais importante deste programa. E é claro, se liga, Manolo. Fui!
4: 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Se Liga, Manolo!
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1: 10 horas e 25 minutos. 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

0: 10h29.
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0: Olá, meus amigos, um dia de muita paz para todos nós. Hoje, exatamente 5 de abril de 2024, e estamos nós reunidos para estudarmos a obra O Céu e o Inferno. Lembrando que esse trabalho, a leitura, está sendo realizado pelo nosso querido amigo Augusto. Nós estamos na primeira parte, capítulo 3, e Allan Kardec está abordando o céu. Lembrando que a abordagem dele, ele vai pegando todas as crenças que foram construídas em torno daquilo que se entendia por céu. Então, ele está aqui ainda abordando várias crenças, até ele chegar na explicação de como o Espiritismo enxerga o céu. Mas vamos iniciar fazendo a nossa prece de gratidão, que será realizada pela nossa amiga Lígia.
1: Pai de amor e bondade, Jesus, mestre e amigo, espiritualidade amiga que tutela as nossas atividades. É grande a nossa gratidão por podermos estar mais uma vez aqui, aprendendo essa doutrina consoladora. Um minuto no meio das tempestades que assolam a nossa vida na Terra. Apesar de vivermos nesse mundo agitado, conturbado da transição, vivenciando desafios enormes a cada minuto da nossa vida, é um grande privilégio poder conhecer essa doutrina, poder nos abrigar nessa doutrina, aprender mais, ter uma nova visão de vida. Gratos somos, pedimos a intuição para a cada estudo podermos aprender mais, gravar na nossa mente, sentir e poder viver. Graça te damos, Senhor, hoje e sempre.
0: Vamos então, Augusto, item 6, né?
2: Item 6.
0: Que Jesus lhe guie.
2: Item 6. Os espíritos são criados simples e ignorantes, mas dotados de aptidão para tudo conhecerem e progredirem, em virtude do seu livre-arbítrio. Pelo progresso, adquirem novos conhecimentos, novas faculdades, novas percepções e, por conseguinte, novos gozos desconhecidos dos espíritos inferiores. Eles veem, ouvem, sentem e compreendem o que os espíritos atrasados não podem ver, nem ouvir, nem sentir ou compreender. A felicidade está na razão direta do progresso realizado, de sorte que, de dois espíritos, um pode não ser tão feliz quanto o outro, unicamente por não possuir o mesmo adiantamento intelectual e moral, sem que por isso precisem estar cada qual em lugar distinto. Mesmo juntos, podem um estar em trevas, ao passo que tudo resplandece em volta do outro, tal como um cego e um vidente, que se dão as mãos. Este percebe a luz da qual aquele não recebe a mínima impressão. Sendo a felicidade dos espíritos inerente às qualidades que possuem, eles acolhem em toda a parte em que se encontram, seja na superfície da terra, no meio dos encarnados ou no espaço.
0: Então, com esse finalzinho, se entende o quê? Que o céu é uma localização geográfica ou é um estado de mundo íntimo? É mundo íntimo. Tá, tia, ficou muito subjetivo isso. Me torna mais algo objetivo, mais palpável. Deixa eu conseguir entender melhor isso. Ok. Vamos supor que você está dentro de um quarto espetacular. Lençol maravilhoso, limpo, cheiroso, agradável, pronto para você dormir. Mas você, como ser humano, como personalidade, está com as suas emoções totalmente adoecidas, os seus pensamentos totalmente desequilibrados, bastante acelerado o teu pensamento. Você vai conseguir dormir? Você vai conseguir silenciar e sentir paz na sua mente? Ela, apesar dela estar naquele ambiente, ela consegue olhar para aquele ambiente e ver beleza no ambiente? Não. Entendeu o que é um estado de alma? Então, o estado de alma, ele independe do teu espaço externo. Então, hoje, nós temos uma grande... Nós somos pessoas extremamente imediatistas. Então, nós queremos logo uma solução. Então, a pessoa, ela quer apenas... Ela quer dormir. Porque ela acha que a solução dela é dormir. Então, ela vai atrás da farmacologia. Ela vai atrás de uma medicação que vai dopar e ela vai apagar. E no dia seguinte, ela vai ter que repetir isso. Por quê? Em verdade, aonde que está a encrenca? Está dentro. Vai resolver com medicação? Não. Ela tem que ir de encontro a tudo isso, mudar o seu comportamento, verificar que dor é essa, como pode resolver, realizar o trabalho da reforma moral, se tornar um humano melhor, sair para fazer a caridade. É todo um movimento que tem que ser feito. O Chico dizia que quando ele estava entrando no processo de entristecimento, o Emmanuel dizia que era hora de visitar alguém. A hora que eu digo não é porque ia começar, não, porque ele sempre fazia isso, mas naquele momento era a hora dele ir visitar alguém com dor. Então, ele utilizava isso também, porque viver na Terra não é fácil. Primeiro que a gente está mergulhado em vibrações extremamente densas. O inferno, se assim eu posso falar, nós já estamos nele. O nível de pensamentos e de atitude dos encarnados e dos desencarnados na Terra é terrível, meus irmãos. Então, só nós levantarmos, a gente já pega essa descarga. Imagina se nós não nos prepararmos para isso tudo. Então, quem é a nossa defesa contra o mal? É o bem que nós fazemos. Essa é a nossa armadura. Então, ele diz aqui, eu vou pegar o que ele mesmo grifou, professor Denizar. A felicidade está na razão direta do progresso realizado. Quanto mais evoluído moralmente, maior a minha sensação de felicidade. Ele diz, mas tia, ainda há pouco a senhora falou que o Chico se entristecia. É impossível nós levarmos uma agressão física ou moral e a gente não se sentir entristecido por isso. Então, você imagina a quantidade de agressões que Chico recebia de todos os lados. Então, como ele bem falou, às vezes eu me sinto caindo de um prédio de 20 andares. Aí o Emmanuel diz, mas não se preocupe, que em cada andar tem braços de mães que você atendeu te segurando para amenizar essa queda. Então, é natural, meus irmãos, nós sentirmos dores emocionais, tristezas. O que nos torna diferente é o que nós vamos fazer dessa tristeza e dessa dor. Nós não nos revoltamos, mas é natural. E tanto é que a frase do Chico, o espírita chora escondido, lava o rosto e vai atender a multidão sorrindo. Então, a gente acha que pelo fato dele ser um espírito nobre, ou mesmo um espírita que tem uma porção de conhecimento, que essa pessoa está isenta de sentir dor. Sente, chora, mas tem um conteúdo para saber lidar com isso. Difere da pessoa que não tem um conteúdo, que se revolta, que acaba agredindo, se tornando uma pessoa desagradável por conta das dores que carrega. Ou seja, essa pessoa vai cada vez adoecendo, até chegar nesse nível, a viver esse inferno. Viver esse inferno. Então, um pode não ser tão feliz quanto o outro, unicamente por não possuir o mesmo adiantamento intelectual e moral, sem que por isso precise estar cada qual em um lugar distinto. Então, eu posso colocar duas pessoas aqui dentro da mesma sala, um vive um céu e o outro vive um inferno. Ficou claro isso? Vamos lá.
2: Uma comparação vulgar fará compreender melhor ainda esta situação. Caso se encontrem em um concerto dois homens, um deles, bom músico, de ouvido apurado, e outro que desconheça a música, de sentido auditivo pouco delicado. O primeiro experimentará sensação de felicidade, enquanto o segundo permanecerá insensível, porque um compreende e percebe o que no outro não produz nenhuma impressão. Assim sucede com relação a todos os gozos dos espíritos, que estão na razão da sua sensibilidade. O mundo espiritual tem esplendores por toda parte, harmonias e sensações que os espíritos inferiores, ainda submetidos à influência da matéria, nem sequer entreveem, e que somente são acessíveis aos espíritos depurados.
0: Ótimo. Vamos trazer um outro exemplo ainda dentro da música no mundo espiritual. Então, aqui ele trouxe no mundo físico, um concerto está acontecendo, tem um que tem uma, ele tem a música bastante apurada, uma sensibilidade, e o outro que não entende absolutamente nada. Mas se nós pegarmos o livro Nosso Lar, em que eles saíram para o campo da música, lembra? E o que ele fala no Nosso Lar? Que alguns grupos, mesmo estando o espírito que estava ali na colônia Nosso Lar, alguns grupos buscavam ainda ficar ali na periferia, vamos dizer, da praça da música, né? Porque esses espíritos que ficavam na periferia, eles optavam pelas músicas regionais. E aqueles que foram para o centro optavam por músicas celestiais. Aí a gente para e pensa assim, e que músicas? É algum toque, algum instrumento? Ele não fala isso, ele não diz, olha, tem um grupo tocando música clássica, não. Aqueles espíritos que buscavam ir ali mais para o centro e que se uniam, eles ouviam uma melodia divina. Mas o que eu quero dizer? Ele não era uma música instrumental, era uma vibração divina, que ele sentiu como uma música. É meio de comparação, né? Então, não é nenhum instrumento, nenhum violino, nenhum nada disso, nenhum piano. Eram músicas divinas que eles conseguiam perceber. Era a percepção realmente através da alma. Já no livro Os Mensageiros, a senhora Ismalha, quando ela tocava no piano, o nosso André Luiz se assusta porque ele ouvia uma oração. Ouvia. Então, ela tocava apenas, ela não cantava, mas ele conseguia entender toda uma oração que aquelas notas, aquele som emitia. E a gente pergunta, será que ela estava tocando realmente um piano? Ou será que aquilo era apenas uma ilusão? Entende? Que, na verdade, a música que ela estava tocando não saía do piano, saía da própria alma dela, uma vez que ela estava orando. Então, são níveis que a gente não consegue nem imaginar.
3: Na revista Espírita, Rosa.
0: Ele está em Júpiter.
3: Ele está em Júpiter, ele fala que a música é diferente, ele não toca. É o som da natureza, que é algo divino, que ele também lembrava com uma música que ele fez aqui, que todo mundo achava divina, e ele falou, nem lembrava, porque o som daqui é tão bom que ele.
4: Mas ele fez uma sinfonia, a Sinfonia 41 de Mozart, chama Júpiter.
0: Olha só. O mundo espiritual tem esplendores por toda parte, harmonias e sensações que os espíritos inferiores ainda submetidos à influência da matéria. Então, por isso que nós trouxemos esse exemplo. Então, muitos estão no nosso lar, mas muitos ainda buscavam as músicas regionais, a música do nosso planeta Terra. E poucos não regionais, e pouco MPB é regional, gente. Tantas e outras músicas, né? Que está ali pautado na tua região. E outros não, já conseguiam buscar e perceber essa sinfonia divina, né? Imagina silenciar ali, se acalmar e conseguir ouvir um algo que a gente não tem nem ideia, né?
2: Item 7. O progresso nos espíritos é fruto do seu próprio trabalho. Mas como são livres, trabalham pelo seu próprio adiantamento com maior ou menor atividade, com mais ou menos negligência, segundo a vontade deles. Desse modo, aceleram ou retardam o progresso e, por conseguinte, a própria felicidade. Enquanto uns avançam rapidamente, outros permanecem estagnados por longos séculos nas fileiras inferiores. São eles, pois, os próprios artífices da sua situação, feliz ou infeliz, conforme esta frase do Cristo, abre aspas, a cada um segundo as suas obras, fecha aspas. Desse modo, todo espírito que se atrasa não pode queixar-se senão de si mesmo, assim como que se adianta tem um mérito exclusivo do seu esforço, dando, por isso, maior apreço à felicidade conquistada.
0: Mais claro que isso, só duas vezes isso. A minha evolução, ela não está na mão do Augusto, muito menos na mão da Mita. E nem de um espírito nobre. A minha evolução, ela está nas minhas mãos. É questão de escolha. O progresso nos espíritos, não é dois, é nos espíritos, é em mim. É fruto do seu próprio trabalho. Mas como são livres, que nós temos o livre-arbítrio, trabalho pelo seu próprio adiantamento com maior ou menor atividade. Então, aí eu disse, tia, será que eu estou numa menor ou numa maior atividade? É só a gente parar e pensar assim. Hoje, se eu for avaliar meu hoje, eu fiz a mesma coisa que eu fiz ontem? Do mesmo jeito? O que eu estou fazendo hoje, hoje é sexta-feira. Eu fui do mesmo jeito na sexta-feira passada? A pessoa que eu sou? Quase sempre. É só nós avaliarmos se ao decorrer da nossa existência, esses últimos dias, se nós já mudamos alguma coisa. Por exemplo, teve algum projeto que tu fizeste que tu disse assim, consegui, realizei, mudei. Então vamos dizer, olha, eu tenho um projeto, eu quero parar de comer açúcar. É um projeto, físico, material. Já consegui realizar? Não. Tem um outro projeto, projeto moral. Eu tenho um hábito de falar, exemplo, tá, gente? Falar mal da vida alheia. Eu não vou mais falar mal da vida de ninguém. É um projeto meu. E isso faz parte do meu processo de evolução. Então, eu tenho que traçar, eu tenho que olhar para o ser humano que eu sou, ver as minhas falhas, e quase sempre quem aponta as minhas falhas é o outro. O outro aponta. Se eu for vaidosa, eu digo não. Não quero. Continua atolado. Por isso que a gente tem necessidade da convivência social. Por isso que a gente fala que o outro é o meu espelho. Então eu tenho que começar a observar. Se várias pessoas tocam no mesmo assunto para mim, pô, pera lá. Então vamos começar a trabalhar esse ponto? Se eu começar a fazer esse movimento, eu estou em evolução. Agora, se eu estou há uma semana, há duas semanas, há três semanas, cadê a evolução? E é interessante, que eu achei interessante nessa fala, que ele disse assim, olha que interessante aqui. Trabalho pelo seu próprio adiantamento, com maior ou menor atividade, com mais ou menos negligência, segundo a vontade deles. Desse modo, tanto pode acelerar quanto pode retardar o progresso. Regredir, não. Ou tu acelera, ou tu retarda. Tá ali segurando o freio de mão, sabe? Segurando o freio de mão, que não vai de jeito nenhum. Estagnado. Estagnado. E por conseguinte, uma vez que retarda, ele também retarda o quê? A própria felicidade. Porque quando se fala de felicidade, só tem felicidade espíritos nobres. O que nós chamamos de felicidade, na verdade, são prazeres, que são transitórios. Nós nem sabemos o que é felicidade. Então a gente confunde felicidade com prazer. A felicidade não é desse mundo. Qual mundo? O mundo dos prazeres. Por que não é felicidade? Porque o prazer, ele é transitório, ele é rápido. Por exemplo, a gente pode ter um prazer de comer uma macarronada, né, Wesley? Que é gostoso, nos dá prazer. Mas se tem como passar 24 horas comendo a macarronada? Não, ela vai durar ali, o organismo não aguenta. Vamos dizer, ah, eu tenho prazer do sexo, mas tem como passar 24 horas? Não tem, gente. Que aquilo que nós chamamos de felicidade, nós estamos falando, na verdade, de prazer. E por isso Nosso Senhor falou, a felicidade não é deste mundo que nós idealizamos. Enquanto uns avançam rapidamente, eu achei legal, enquanto uns avançam, e ele não colocou lentamente, se está avançando, o avanço é rápido. É impressionante, vamos pegar novamente a citação do livro Voltei. O cidadão foi um assassino naquela encarnação, mas os 30 anos dele sequentes foi de dedicação total ao bem. Pronto, que avanço, sabe por quê? Porque quando ele desencarnou, ele foi recolhido pelo Dr. Bezerra de Menezes e estava entrando num espaço, numa colônia extremamente de luz. Olha o avanço. Então basta um movimento nosso de mudança para nós fazermos um grande avanço quando se fala de moral. Agora, permanecer é retardar. E ele diz, olha, enquanto uns avançam rapidamente, outros permanecem estagnados, e aí ele coloca, olha, por longos séculos nas fileiras inferiores. Quando nós escolhemos e temos escolhido o caminho da vaidade, do orgulho, do egoísmo e dos prazeres, só o fato de nós já termos feito essas escolhas, e fizemos, não foi nessa encarnação, já fizemos em várias encarnações e continuamos muitas vezes repetindo, a gente está retardando, não é uma existência, já são várias existências. Tia, mas por que só fala isso? Porque, gente, mesmo a gente conhecendo o Espiritismo, nós não queremos abrir mão da nossa forma esdrúxula de ser. Hoje eu estava no trânsito e vi assim, até postei na rede social, porque eu achei tão interessante, a pessoa colocou no carro dela, assim, atrás, adesivou, recém-habilitada. Tenha paciência, por favor. Ela colocou, por favor, por favor. Mas eu olhei aquilo e ri, mas ao mesmo tempo eu digo, meu Deus, quanta humildade da parte dela. Primeiro em dizer, sou recém-habilitada. Né? Tenha paciência, sou recém-habilitada. Reconhecer a sua limitação. Não tem que ter humildade para fazer isso? Né?
2: Acho interessante também quando ele coloca aqui, né? Com maior ou menor atividade nesse trabalho pelo próprio adiantamento, com mais ou menos negligência, né? É o que a gente vê muitas vezes nisso, né? A gente tem um objetivo, mas muitas vezes a gente tem essa negligência. Ah, mas ah, eu fiz hoje, amanhã... Ah, é porque eu ainda sou assim mesmo, imperfeito, né? Então, eu ainda sou muito negligente. E eu vejo que, assim, a humanidade ainda, a gente negligencia muito nesse sentido, né? A gente sempre vai postergando, porque a gente sempre vai arranjando, como você falou agora, uma desculpa, né? Ah, vou deixar para amanhã... Eu vou entrar nesse projeto, mas eu vou deixar para mês que vem. Né? Então, a gente vai negligenciando e vai perdendo tempo, né? A encarnação.
0: Nós somos criaturas que somos movidos pelos prazeres, infelizmente ou felizmente. Então, enquanto eu não mudo, é porque eu, na verdade, eu sinto prazer nisso. Então, às vezes, eu posso me reconhecer como uma pessoa extremamente autoritária, só que isso me traz prazer. Eu gosto de falar alto, eu gosto de dizer a última palavra, eu gosto de dominar, isso é um prazer. Sabe quando que a pessoa vai se livrar disso? Quando ela perceber que esse prazer, na verdade, traz muita o quê? Dor. Por isso é que a gente diz, a dor é o último recurso que Deus utiliza para trazer o filho de volta ao seio. Então, só vai existir mudança quando eu entender que, na verdade, aquilo que eu achava que era prazer, na verdade, é muita dor. São eles, pois, os próprios artífices da sua situação. Feliz ou infeliz. Então, se eu paro e olho a minha vida, se está de pernas para o ar, né, como o povo diz, está por quê? Quem construiu tudo isso? Quem é o responsável por tudo isso? Se o meu mundo interior está uma confusão, está por quê? Quem fez isso? Quem é responsável por tudo isso? Vamos finalizar, Augusto?
2: A suprema felicidade só é partilhada pelos espíritos perfeitos, ou, por outra, pelos espíritos puros, que só a conseguem depois de terem progredido em inteligência e moralidade. O progresso intelectual e o progresso moral raramente marcham juntos. Mas o que o espírito não consegue em dado tempo, alcança em outro, de sorte que os dois progressos acabam por atingir o mesmo nível. É por isso que se vê, muitas vezes, homens inteligentes e instruídos, pouco adiantados moralmente e vice-versa.
0: A suprema felicidade, tá? A palavra suprema aí muda tudo. A felicidade suprema só é partilhada pelos espíritos perfeitos. Então, que possamos fazer uma autoavaliação ou uma reflexão. O que que eu chamo de felicidade? O que que eu identifico como felicidade aqui na Terra? Na minha vida. A felicidade, ela só o é quando ela é eterna. Se não é, são momentos isolados, rápidos, quase sempre muito próximo ao prazer do que a felicidade plena. Felicidade plena. Então, uma vez a gente lendo isso aqui, a gente diz assim, então quer dizer, tia, que Jesus não era infeliz por ter sido crucificado, por ter sido abandonado pelos seus amigos, por ter sido traído por Judas, por ter sido negado por Pedro? O que que vocês acham?
5: Nada interferiu.
0: Então, quando você chega no nível que, apesar do outro ter tido uma atitude desagradável, quem está nesse nível consegue olhar para o outro e amá-lo mais ainda, por conta da sua ignorância. Por quê? Porque ele sabe, Jesus sabe, que quem estava se prejudicando éramos nós mesmos. Está nesse nível, né, Augusto?
2: O Evangelho nos coloca que a paz, né, que a gente pode obter aqui na Terra seria a paz de consciência, né? Então, ele nos diz isso, né? Então, é da gente se esforçar para fazer tudo que possamos fazer de melhor, né? Então, é o que o Evangelho nos coloca, essa verdadeira, como ele diz, a suprema felicidade. Aí a gente vai àquele o amor que Jesus nos dá o exemplo. É a gente aprender a amar aquele que nos dá todos os motivos de não ser amado, né? E era aí, Jesus nos deu esse exemplo, né?
0: Foi bom, meninas, meninos? Que bom. Então, assim, meus amigos, vamos parar aí no item 7. Vocês já perceberam, finalizamos o 7. Vamos parar aí. E no nosso próximo estudo, vamos adentrar no item 8. Já perceberam que nós vamos ticar bastante esse peixe, para que nós possamos entender realmente o que é o céu e o que é o inferno. Se você chegou até aqui o final, deixa seu comentário. 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
2: Assim, concluindo o nosso estudo de hoje e agradecendo o nosso Mestre Jesus por mais este momento de aprendizado, vamos orar?
0: Agradecemos ao nosso Pai Criador do Universo. Agradecemos ao nosso Mestre Jesus por excelência. E agradecemos aos nossos amigos espirituais que aqui estão e que são responsáveis pelo trabalho, pelo estudo da obra O Céu e o Inferno. Muito obrigada, Senhor. Abençoa-nos a todos nós que participamos desse alimento espiritual. Que assim seja.

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0: 11:34.
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0: Boa noite a todos.
1: Boa noite.
0: Hoje, 20 de agosto de 2019, nós estamos reunidos para estudarmos a obra Libertação. E hoje é o nosso estudo de número 8. Rogamos que o nosso Senhor Jesus, o amor de nossa vida, possa nos inspirar e nos conduzir em mais um trabalho. Nós estamos então aprendendo com a palestra de Flacos, que está sendo lido pelo nosso querido amigo Roger. Vamos lá? Vamos continuar a palestra?
2: O mal é o desperdício do tempo ou o emprego da energia em sentido contrário aos propósitos do Senhor. O sofrimento é reparação ou ensinamento renovador.
0: Essa frase, ela dá realmente uma palestra. Se nós começarmos a parar, porque a nossa oração quase sempre é solicitando que Deus nos livre e nos tire todo e qualquer sofrimento. Nós ainda não temos a concepção de entender que o sofrimento é reparação, reparando o mal que realizei, ou um ensinamento renovador no processo de uma aprovação. Então, em verdade, quando a dor bate à minha porta, quando o sofrimento vem, eu deveria verdadeiramente, através da oração, Senhor, ensina-me a tirar a lição necessária desta dor. E não pedir que Ele me livre, que Ele me tire. Até mesmo nós, nas nossas postagens, nos WhatsApp da vida, a gente vê assim, que nada de mal aconteça, que tudo seja assim, Deus está no leme, Deus viu essas coisas assim que não cabe para o espírita. Sabe, assim, Senhor, fulano vai operar, seja feita a vontade de Deus. Ore por minha mãe, ore por meu pai. Para quê? Para que seja feita a vontade de Deus. Para que dê a quem está passando pela provação estrutura emocional e não venha se desesperar. Então, ainda nesse movimento da oração, mas com um propósito de confiança, com um propósito de força e não de cura. O que ele acabou de dizer? O sofrimento é uma reparação. Aí a gente diz assim, seja feita a vontade de Deus. Mas como assim? Tu acha que a tua vontade é mais sábia do que a dele? É igual assim, meu filho morreu e ele tá no braço de Deus e chora. Mas tem braço melhor do que o de Deus? Né? Então são coisas assim que a gente para. Se é a vontade de Deus, você está achando que a minha vontade é mais sábia do que a de Deus? Então, é realmente concepção, é entender realmente. Então, o sofrimento é reparação ou ensinamento renovador.
2: As almas decaídas, contudo, quaisquer que sejam, não constituem uma raça espiritual sentenciada irremediavelmente ao satanismo, integrando tão somente a coletividade das criaturas humanas desencarnadas em posição de absoluta insensatez. Misturam-se à multidão terrestre, exercem atuação singular sobre inúmeros lares e administrações, e o interesse fundamental das mais poderosas inteligências, dentre elas, é a conservação do mundo ofuscado e distraído, à força da ignorância defendida e do egoísmo recalcado, adiando-se o reino de Deus entre os homens, indefinidamente.
0: As almas decaídas, ou seja, são as almas que se rebelaram, tá? Se rebelaram contra Deus, que se rebelaram ao Evangelho, que se rebelaram ao bem. Decaídos aqui, ele fazendo uma referência, fazendo aqui uma ilustração ao Antigo Testamento, quando vai retratar a queda dos anjos. E qual foi a queda dos anjos que se rebelaram contra Deus? Lúcifer, fazendo aqui. Então, ele vai falar aqui daquelas criaturas, não é as que erraram apenas, as que erraram e que se rebelaram, se tornaram inimigo do bem. Ok? Olha lá. As almas decaídas, contudo, quaisquer que sejam, não constituem uma raça espiritual sentenciada irremediavelmente ao satanismo. Esse grupo que se rebelou, que foi contra, eles não estão em absoluto predestinados a ficar eternamente sendo mal. Que é a ideia aqui do anjo decaído, que virou, é o Lúcifer, né? Que virou e que passou e ficou eternamente chefiando o inferno. Por isso que ele diz, não constituem uma raça espiritual sentenciada irremediavelmente ao satanismo, integrando tão somente a coletividade das criaturas humanas desencarnadas em posição de uma absoluta insensatez. Não será sempre assim. Ele faz parte apenas de um grupo que comunga do mesmo ideal dele, de insensatez. Misturam-se à multidão terrestre. Estão encarnados. E lembra, quando ele falou lá atrás, o que seria o mal? O que é que ele falou? Desperdício do tempo. Então, misturam-se à multidão terrestre. Exercem atuação singular sobre inúmeros lares e administração. Pai, mãe, administradores, estão encarnados. E o interesse fundamental das mais poderosas inteligências, dentre elas, é a conservação do mundo ofuscado e distraído. Então, é um grupo que reencarna e que querem deturpar tudo, atravessar tudo, distorcer tudo para que fique bem escurecido mesmo. E é o grupo que levanta a bandeira e vai para frente. O mal toma uma proporção maior porque o bem é tímido e o mal é audacioso. Olha o que ele fala. Ofuscando e distraído, dentre elas é a conservação do mundo ofuscado e distraído, a força da ignorância defendida e do egoísmo recalcado, adiando-se o reino de Deus entre os homens, indefinidamente. Enquanto o povo está aqui, vai protelando. Vocês acham que 2.000 anos de evangelho, mais 2.500 anos de Sócrates, Confúcio, Platão, Lao Tse, Forri, já não era para esse povo estar melhor? Já não era para o Terrícola estar bem melhor? Claro que era. Mas enquanto essa turma persistir...
2: É muito atual.
0: Olha, se nós lermos há 2.000 anos, no ano de que começa no ano 30, e se a gente vê aquela confusão de sociedade, a coisa do carrão, do vestidão, do cabelão, daquelas noites sociais, tu fica comigo, pega fulano, pega Beltrano, é a mesma leseira, não mudou nada. Então a gente ainda continua com as mesmas leseiras. Do jeito que a misericórdia divina programa a reencarnação de espíritos nobres, as trevas também programam reencarnação de espíritos perversos. livre-arbítrio. E a misericórdia divina permite. Agora, a gente se sente assim, tão desprotegido, só faz e só vai quem quer. Eu não tenho livre-arbítrio? O meu espírito não pode chegar comigo pelo meu cabelo, tu vai me seguir, tu vai me seguir. Ele dá ideia, eu vou se quiser. Reencarnação. Na educação, na arte. Dentro da religião. Programa, na política. Como é que acontece a programação do mundo espiritual para a reencarnação de Segismundo? Nós já lemos lá atrás. Daquela forma é igual, né? É igual. Pai, mãe, fulano. E ele diz, eu vou nascer, vou fazer assim, assim, vou fazer assim, assim, vou estar no grupo tal, tal, tal, vou fazer a faculdade tal, vou chegar na diretoria tal e vou tocar o terror. Porque, meus irmãos, a gente vai ver aqui com Gregório. Esse povo é inteligente no balde. E Deus permite da organização dele. Leso somos nós, leso é a cara de amazonense, né? Leso somos nós em subestimá-los. Então, quando a gente vê essas coisas esdrúxulas em sociedade, isso nada mais são do que eles reencarnados. Muita gente copiando. E estão na arte, estão na educação, estão na religião e estão na política. Em todas as religiões. Agora você imagina determinados, esses tipos de irmãos extremamente adoecidos na liderança, retarda. Porque ao invés de eu estar votando em algo útil, eu estou perdendo tempo com uma votação. Então, ou seja, acaba retardando. Por isso que ele usa esse termo aqui assim, ó. A força da ignorância defendida e do egoísmo recalcado, adiando-se o reino de Deus entre os homens, indefinidamente. Então, hoje, nós vamos acompanhando várias aberrações e todo mundo batendo palmas. Entendestes? Todo mundo batendo palmas. É nossa educação. Tá horrível. Não ensina mais a pensar, ensina a decorar. Repete, repete, repete. A nossa arte, uma decadência. E retarda. E vai retardando. Por tempo indeterminado. E a gente, para ter, às vezes dentro da arte, para termos audiência, né, para termos espaço, reconhecimento, seja lá o que for, a gente adere ao estrusco. A gente faz o pacto com o cão. Para termos dinheiro, para termos sucesso. Entendeu? Vende a alma ao capeta.
2: De milênios a milênios, a região em que respiram padece extremas alterações, qual acontece ao campo provisoriamente ocupado pelos povos conhecidos. A matéria que lhes estrutura a residência sofre tremendas modificações e precioso trabalho seletivo se opera na transformação natural, dentro dos moldes do infinito bem. Entretanto, embora de fileiras compactas incessantemente substituídas, persistem por séculos sucessivos, acompanhando o curso das civilizações e seguindo-lhe os esplendores e experiências, as aflições e derrotas.
0: Vamos voltar aqui, um pouquinho complexo para a gente entender. De milênios a milênios, a cada mil anos, a região em que respiram padece extremas alterações. Que regiões são essas? A gente fala assim muito em... Ah, o mundo está em...
1: Transição
0: faz a cada mil anos. Ele sofre um movimento muito grande. De milênios a milênios, a região em que respiram padece extremas alterações. Qual acontece... Aí ele vai fazer uma comparação. qual acontece ao campo provisoriamente ocupado pelos povos conhecidos. Há sempre um processo de renovação. A matéria que lhes estrutura a residência, matéria, corpo, residência, ou seja, o corpo é a residência de quem? Do
2: Espírito.
0: Espírito. A matéria que lhes estrutura a residência sofre tremendas modificações e precioso trabalho seletivo se opera na transformação natural. Então, olha lá. A matéria que lhes estrutura a residência sofre tremendas modificações. Quando, vamos pegar aqui para a gente entender. O espírito puro, a matéria não exerce sobre ele absolutamente mais nenhuma influência. O espírito superior, a matéria ainda exerce sobre ele influência, mas ele passa a ter um domínio maior do que o da terceira, que seria o espírito inferior. Então, quando a nossa querida Alcione saiu do sistema de Sirius para reencarnar no planeta Terra, ela teria que se revestir do corpo do Terrícola. Essa condição de se revestir dessa matéria, esse corpo, iria iria fazer com que ela sentisse desejos, necessidade de reconhecimento. Eu digo, gente, então é uma condição, de certa forma, desse corpo, dessa condição. Então, à medida que o tempo vai passando, como diz, milênio a milênio, essa residência, ela também passa por transformações. Nesse processo de evolução. O nosso corpo não é o mesmo corpo do homem de Neandertal. Por isso que nós vamos estudar na obra Revista Espírita, quando nós vamos estudar sobre Júpiter, a condição do corpo já totalmente bem diferente da nossa. Então, condição humana nos traz todo esse movimento. Aí vai a vontade do Espírito. O que mais nos movimenta se não os desejos? Às vezes a gente põe tudo a perder por causa dos desejos. A matéria que lhes estrutura a residência sofre tremendas modificações de mil a mil anos, milênio a milênio. E precioso trabalho seletivo se opera na transformação natural do próprio corpo, dentro dos moldes do infinito bem. Não vai atropelando ninguém. Entretanto, embora de fileiras compactas, incessantemente substituídas. Então não é um movimento de esse é um movimento que nós vamos separar. Não, essa separação ela tem acontecido de milênios a milênios. Ou seja, um grupo que não teve jeito, é primado, primitivo. Não dá mais, separa. Aquele aqui, esse aqui ainda é, mas está tendo uma tendência. Então vamos tentar mais um pouquinho. Fileiras compactas incessantemente são substituídas. Persistem por séculos sucessivos, acompanhando o curso das civilizações e seguindo-lhes os esplendores e experiência, também seguindo as aflições e derrotas. Gente, que palestra é essa, hein?
2: Fazendo-se nova pausa do ministro, que me pareceu oportuna e intencional, um companheiro interferiu indagando.
1: Grande benfeitor, reconhecemos a veracidade de vossas afirmativas. Todavia, por que não suprime o senhor, compassivo e sábio, tão pavoroso quadro?
0: Olha lá, grande benfeitor, reconhecemos a veracidade de vossas afirmativas. Todavia, por que não suprime o senhor, compassivo e sábio, tão pavoroso quadro? Qualquer um de nós queremos fazer essa pergunta, né? Por que Jesus não dá uma aliviada? Né? Por que Jesus não dá uma limpada? Né? A gente quer a coisa resolvida. Né? E ele fez essa pergunta. O esclarecido mentor fixou um gesto na condescendência e respondeu: se fôssemos nós, aí é para acabar, né, amigo? Quer o quê? Jesus ensina tudo. Tu ainda quer que ele venha resolver para ti? Quer que ele te balance, fique te balançando na rede também? Vamos ver qual é a resposta do nosso querido Flacos.
2: Não será o mesmo que interrogar pela tardança de nossa própria adesão ao reino divino?
0: Espírito superior é assim, não fica com o negócio meio... Oh, minha irmã...
2: Sente-se o meu amigo suficientemente iluminado para negar o lado sombrio da própria individualidade? Libertou-se de todas as tentações que fluem dos escaninhos misteriosos da luta interna? Não admite que o orbe possua os seus círculos de luz e trevas, qual acontece a nós mesmos nos recessos do coração? E assim, como duelamos em formidáveis conflitos por dentro, a vida planetária é compelida igualmente a combater nos recônditos ângulos de si mesma. Quanto à intervenção do Senhor, recordemos-nos de que os estudos desta hora não se prendem aos aspectos da compaixão, e sim aos problemas da justiça.
0: Vamos levar a lambada junto com o colega, porque nessa hora, quem fez a pergunta ficou... foi se abaixando, assim, devagarzinho, né? Vamos lá, essa pergunta é para todos nós, que queremos que Jesus venha e resolva tudo, né? Não será o mesmo que interrogar pela tardança de nossa própria adesão ao reino divino? Meu amigo, é o seguinte, mandei Sócrates, mandei Confúcio, mandei Laozi, mandei Buda, mandei, e eu fui. Eu pessoalmente fui. A pergunta que você tinha que fazer é por que tu ainda não veio? E não por que eu não vou aí resolver tudo para ti. Falta de professor não foi. Então nós somos tão petulantes que a gente se acha no direito de questionar Deus. Eu me recordo uma pergunta que Kardec faz, eu não me recordo, mas eu me lembro da pergunta. Os espíritos perguntam, como ousas tomar satisfação com Deus? A Kardec. O Espírito está lá no livro dos Espíritos. Como ousas? Tamanho respeito. O que a gente percebe? Esses espíritos nobres, eles têm tanto respeito pela divindade, tanto respeito, que a gente não consegue nem compreender. Não será o mesmo que interrogar pela tardança de nossa própria adesão ao reino divino? Sente-se o meu amigo suficientemente iluminado para negar o lado sombrio da própria individualidade? Tu já é luz? Libertou-se de todas as tentações que fluem da onde? Dos escaninhos misteriosos da luta interna. Porque a tentação, ela não é externa. A tentação, ela é interna, é o desejo não educado. O problema não é lá, o problema está cá. Se isso aqui dentro estiver resolvido, eu posso ir e voltar e não vou sentir desejo algum. Você vê que a primeira pergunta, tudo foi de fórum íntimo, tudo foi de mundo interior. Ele perguntou assim, ó, primeiro, não será o mesmo que interrogar pela tardança da nossa própria adesão ao reino divino? Decisão e vontade. Aí ele vem. Sente-se o meu amigo suficientemente iluminado para negar o lado sombrio da própria individualidade? Mundo interior. Ele veio com a terceira pergunta. Libertou-se de todas as tentações que fluem, que vêm do cantinho misterioso da luta interna? Não admite que o orbe possua os seus círculos de luz e trevas? Qual acontece a nós mesmos, de novo, recessos do coração, sentimento? Tudo é interno. E assim como duelamos em formidáveis conflitos por dentro, olha, duelos íntimos, conflitos. Conflito é o quê? Um que é azedo, o outro que é doce. Um que é verde, o outro que é amarelo. E nós não vivemos nesse duelo, nesse conflito constante? Novamente, mundo íntimo. Ele não está falando de problema com o sogro, com a sogra, com a mãe, com o pai, com o fofo, com a fofa, com a fofolete, com o fofete, não. Ele está falando sempre de mundo interno. E assim como duelamos em formidáveis conflitos por dentro, a vida planetária é compelida igualmente a combater nos recônditos ângulos de si mesmo. Do jeito que há esse movimento interno, o universo também faz esse movimento interno, como ele diz, da renovação. Da renovação. Quanto à intervenção do Senhor, porque foram duas perguntas, não foram duas? Reconhecemos a veracidade de vossas afirmativas. Beleza. Aí ele vem, ele diz assim, eu vou assinar minhas afirmativas. Todavia, por que não suprime o Senhor compassivo e sábio, né? Ele coloca Jesus, né? Tão pavoroso quadro, por que que ele não... Quanto à intervenção do Senhor, recordemos-nos de que os estudos desta hora não se prendem aos aspectos da compaixão, e sim aos problemas da justiça. Não é para passar a mão na cabeça. É para sofrer as consequências das suas atitudes.
2: Nós outros e a humanidade militante na carne não representamos senão diminuta parcela da família universal, confinados à faixa vibratória que nos é peculiar. Somos simplesmente alguns bilhões de seres perante a eternidade. E estejamos convencidos de que o diamante é lapidado pelo diamante. O mal só pode ser corrigido pelo mal.
0: Gente, agora eu entendi porque que eu estou no planeta de provas e expiações. Você está entendendo? Se eu ainda sou mal, eu preciso aprender. E ele usou o diamante lapida um outro diamante. Então, se eu sou uma pessoa que carrego ainda a maldade dentro de mim, eu preciso ser lapidada por um outro que também carrega a maldade. Para eu poder espiar. Para eu poder aprender o quanto dói ser traído, ser negado. Então, como é que eu vou passar por uma prova, por uma expiação, se eu não tiver alguém que me proporcione isso? Eu entendi assim essa convivência, porque o diamante, ele entra em contato. Não é algo distante, sabe? Eu acho que quando ele faz esse movimento, que ele diz assim, olha...
2: Esse atrito.
0: É o atrito. Somos simplesmente alguns bilhões de seres perante a eternidade. Somos simplesmente alguns bilhões. O que é isso? Para, de certa forma, como ele coloca, a eternidade. E estejamos convencidos de que, se o diamante é lapidado... Se o diamante é lapidado... pelo diamante, o mal só pode ser corrigido pelo mal. Que é tipo assim, você vai lá e belisca, aí vê outros bem assim, vai ver o quanto dói, belisca também. Aí você vai sentir na carne o que o outro fez, o que você fez com que o outro sentisse. Se eu estivesse, do jeito que eu estou, sendo o espírito da terceira ordem, em Júpiter, eu não ia aprender nada. Assim, eu não ia espiar. Eu não ia espiar por quê? Porque ninguém, eu não ia ter ninguém para pisar no meu calo. Como é que eu ia evoluir se eu ainda carrego sentimentos primitivos, primários, sentimentos animalizados? Quem queria ser meu instrumento lá? Ninguém. Eu preciso conviver com pessoas que me proporcione exercitar tudo isso. Às vezes eu digo, ô pai, queria um pedreiro de mundo superior. Queria um profissional de mundo superior. Mas não adianta. Nós precisamos ainda desse tipo de atrito, desse diamante. Desse tão mal quanto eu, porque do jeito que o outro é para comigo, eu também sou para com o outro. Osso duro de roer. Eu acho que ele colocou diamante assim, para não ser algo assim pejorativo, sabe? Porque queira ou não queira, a nossa essência é divina. Agora, o que, que ele fala que antecedeu? Vamos ver de quem que ele está falando. Olha, diz assim, ó. E estejamos convencidos de que se o diamante é lapidado pelo diamante, aí ele vem e completa. O mal... Porque ele tá, lembra que ele está preparando um grupo para adentrar nos vales. Ele está preparando o grupo porque vai encontrar pela frente. E ele aqui, nesse livro Libertação, nós vamos nos deparar com espíritos muito perversos. Não é esse que a gente atende em reunião mediúnica, não. Continua, vamos lá.
2: Funciona a justiça por meio da injustiça aparente, até que o amor nasça e redima os que se condenaram a longas e dolorosas sentenças diante da boa lei.
0: E nós sabemos, né? Funciona a justiça por meio da injustiça, mas é uma injustiça o quê? Aparente. Tanto que ele diz, nossa, fulano não merecia passar por isso. Foi tão injusto. Se nós falarmos isso, nós estamos falando que Deus não é justo. Então não existe injustiça. Pode existir uma injustiça aparente, mas não autêntica. Até que o amor nasça e redima os que se condenaram a longas e dolorosas sentenças diante da boa lei. Porque a lei é boa, a lei de ação e reação é boa. Faz o bem, tu obtém o bem. A lei é boa. As nossas escolhas é que são equivocadas.
2: Homens perversos, calculistas, delituosos e inconsequentes são vigiados por gênios da mesma natureza que se afinam com as tendências de que são portadores.
0: Homens perversos, calculistas, coloca tudo na medida. O que, que eu ganho, o que, que eu vou perder... Tudo na ponta do lápis. Se eu fizer isso, se eu fizer aquilo, eu vou conquistar isso, eu vou conquistar aquilo. Se eu passar a perna aqui, eu vou resolver aqui. Tudo calculado. Delituosos e inconsequentes são vigiados por gênios da mesma natureza. Afinidade. Sintonia.
3: Associação.
0: Que se afinam com as tendências de que são portadores. Então é tipo assim, não tem vítima. Se eu estou associada a esse tipo de espírito, é porque eu sou parceiro. Não há vítima, gente. Então, só por que Jesus permite? Ei, tu é parceiro, tu é comparsa, tu é igual.
2: Realmente, nunca faltou proteção do céu contra os tormentos que as almas endurecidas e ingratas semearam na terra. E os númes guardiões não se despreocupam dos tutelados. No entanto, seria ilógico e absurdo designar um anjo para custodiar criminosos.
0: Nunca faltou proteção do céu contra os tormentos que as almas endurecidas e ingratas semearam na terra. Porque não foi posto pelo Pai. E os deuses, nume, né, os anjos, os deuses, com D minúsculo, guardiães, não se despreocupam dos tutelados. Nosso anjo da guarda está ali. No entanto, seria ilógico e absurdo designar um anjo para custodiar criminosos. O que está querendo dizer com esse final aqui? O cara está matando, está roubando, está destruindo. Está adulterando. Está calculando. Anjo da guarda para quê? Criminoso com criminoso. Exatamente. Crimes que Deus o livre. Deixa esse do assassino no chinelo. Então, essa ideia de dizer todos temos o anjo da guarda, até o criminoso já caiu por terra. Qual é a função? Exatamente, não vai haver sintonia. Vai ficar perdendo tempo lá? É porque, em verdade, que é o que a gente vai estudar no livro de Emmanuel, é muito bom o Pensamento e Vida, deve ser um livro sempre estudado, manuseado por todos nós, todos os dias. Porque é o manual para os espíritos que estão reencarnando. Então, lá ele vai falar da associação. Então, o que acontece? Quando você pensa no mal, que você fica ali pensando, não é só um. Você entra em contato com uma teia. Entendeu? Um grupo que pensa da mesma forma e vocês ficam se alimentando. Não é um ou dois, não. Vamos orar? Nosso Senhor Jesus, quantas lições nos foram dadas mais uma vez essa noite. A lição nos trouxe informações sobre o retardamento da implantação do teu evangelho em nosso coração. Pautado, Senhor Jesus, em todas essas lições, reconhecemos que a responsabilidade é nossa, que sintonia é uma questão de escolha e que devemos, amor querido, uma vez mais, colocarmos em prática o que estudamos enquanto há tempo. Agradecemos a essa oportunidade, agradecemos a assistência dos amigos espirituais e que nós possamos, Senhor Jesus, recordarmos constantemente o que aqui aprendemos. Muito obrigada, Senhor.
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1: Olá, sexta-feira! Um excelente dia para você que acompanha a programação da PUL Brasil. Rádio Portal da Luz, Sementes de Amor, Rádio Espaço Espírita, Rede Doutrina em São Francisco. Estamos iniciando mais um programa Comece Muito Bem o Seu Dia. Muito obrigado por você estar aí do outro lado, gratidão por sua companhia. Eu sou o Celso Santos e vamos juntos nesta sintonia de luz e paz, acendendo os pensamentos e sentimentos para que tenhamos atitudes cada vez mais assertivas no bem. E você, meu amigo, minha amiga, já agradeceu a Deus por mais um dia? Já agradeceu a Jesus por ser a luz de nossos caminhos? Aproveite um instante. Agradeça também ao seu mentor, guia, protetor, enfim, aos seus amigos espirituais que torcem para que você seja e esteja cada vez melhor. Não deixe para fazer amanhã o que se pode fazer hoje. É pra frente que se anda! Ei!

O amor é tudo que temos, o único caminho pelo qual um pode ajudar o outro. Eurípides Barçanuvo. O Dia Internacional da Cruz Vermelha é celebrado em 8 de maio. Nesta data, a solidariedade e a ajuda humanitária são as grandes homenageadas, pois são duas das características mais marcantes da Cruz Vermelha. O Dia da Cruz Vermelha é comemorado nesta data em homenagem à data de nascimento do fundador desta organização humanitária, considerada a maior do mundo, Henry Dunant, em 8 de maio de 1828, em Genebra, na Suíça. De acordo com Dunant, a ideia de criar a Cruz Vermelha surgiu depois da difícil experiência que teve nos campos de batalha na Itália, onde ajudou inúmeros soldados feridos. Criada em 1863, a Cruz Vermelha Internacional está atualmente presente em cerca de 190 países e reúne o impressionante número de aproximadamente 97 milhões de voluntários ao redor de todo o planeta. E eu aproveito este momento para parabenizar você, amigo aniversariante, nesta data tão importante. Desejo que este novo ciclo de sua existência seja o início de um período de vitórias, repleto de muitos sorrisos, alegrias e, claro, principalmente, muita saúde. Aproveite o seu dia, aproveite o seu momento. Pra você!

E aqui no programa Comece Muito Bem o Seu Dia, informações, prestação de serviços, o melhor da música com temática espírita, tudo isso na medida certa para você, logo nas primeiras horas do dia. E olha só que bacana, hein? São Paulo vai testar capacete que funciona como respirador. É isso mesmo, vamos falar de saúde? Como o Brasil ainda não conseguiu importar capacete que funciona como respirador, como os usados na Europa no combate à pandemia do coronavírus, brasileiros da Universidade Federal da Paraíba desenvolveram um bem parecido. E o melhor, o Hospital das Clínicas de São Paulo deve receber ainda nesta semana os primeiros protótipos que são menos invasivos para pacientes da Covid-19. Os aparelhos desenvolvidos no Laboratório de Fabricação Digital da Universidade Federal da Paraíba, lá no Centro de Energias Alternativas e Renováveis, no Campus 1, em João Pessoa, serão produzidos também em empresas nacionais. Que bacana! O capacete não precisa ser usado em leitos de UTI que estão com pouca oferta no país. Com a utilização do capacete, os pesquisadores pretendem disponibilizar uma alternativa de ventilação não invasiva, com geração mínima de aerossóis para oferecer oxigênio e pressão positiva sem realizar a intubação orotraqueal. Isso deve reduzir as possíveis complicações geradas pela ventilação mecânica. De acordo com os pesquisadores, uma das principais causas de infecção hospitalar é a pneumonia associada à ventilação mecânica. Que excelente notícia para iniciarmos muito bem esta sexta-feira! E aí, curtiu? São Paulo vai testar capacete que funciona como respirador.

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Amigo ouvinte, que tal iniciarmos esta sexta-feira de maneira mais positiva? Meu amigo, às vezes na vida ficamos presos na estagnação, tornamos-nos imobilizados pelo medo ou simplesmente ignoramos a força para fazer o que sabemos e queremos fazer. No entanto, quando se trata de vida, é imperativo seguir em frente. Impulso para frente é tudo. Então, no programa de hoje, três sugestões para você avançar e continuar adiante. Primeira sugestão: a mudança é inevitável, então você pode entrar a bordo com ela. É isso mesmo, não há nada que você possa fazer para prevenir-se de avançar. Claro, você pode ficar no seu sofá e fazer os mesmos tipos de coisas dia após dia, mas a consciência vai cobrar a sua evolução. Segunda sugestão: a energia em mover-se para frente. É isso, os primeiros passos para frente podem não dar-lhe muita energia, mas confie que enquanto você colocar um pé na frente do outro, a energia vai crescer, dando-lhe um maior entusiasmo pela vida. Acredite, creia. Terceira sugestão: onde você está e onde poderá chegar. Basta lembrar, o momento presente pode e definitivamente vai mudar. Vivemos em um universo de potencial infinito, o que significa que sua vida pode ter um número infinito de trajetórias de onde você está, para onde estará, se continuar com determinação para aquilo que merece ter. Meu amigo, se estiver sem forças, lute. Se estiver sem fé, creia. Se estiver com dificuldades, supere-se. Se estiver desanimado, surpreenda-se com o otimismo. Se estiver com medo, enfrente, porque só vencemos o que enfrentamos. Entendeu?

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1: São tão bonitas as nossas crianças. Desde recém-nascidos, aprendemos a cultuar as nossas crianças como sendo as nossas joias. Nossas crianças, de fato, merecem essa assistência, esse carinho, essa atenção. Mas é curioso perceber que, muitas vezes, desde cedo, muito cedo, elas apresentam uns medos, uns temores. E, muito dificilmente, nós nos damos conta desses medos, desses temores, por que disso existir? Por que é que nossas crianças têm medo? Medos os mais variados. Há crianças que não ficam no quarto escuro de jeito nenhum. As mães precisam colocar aquelas lâmpadazinhas de baixa intensidade para que a criança tenha a segurança de que estão no ambiente iluminado, ainda que parcamente. É muito interessante perceber isto, porque dentro das famílias são poucos os pais que dão atenção a esses medos infantis. Muitas vezes atribuem que seja falta de vergonha da criança, que seja mimo demais da criança. Cada um diz uma coisa, mas pode ser que haja mimo, pode ser que haja a sem-vergonhice da criança para ficar junto com a mãe. No entanto, é importantíssimo que olhemos os medos da criança com um olhar mais psicológico. Por que é que ela tem medo? Se nunca lhe pusemos medo, se nunca impusemos medo aos nossos filhos, de onde é que vêm esses medos? Jamais lhes falamos alguma coisa que pudesse impor-lhe qualquer medo. Então vale a pena pensar que nossas crianças, nossos filhos, são espíritos. Sim, nossos filhos são espíritos. E como espíritos eles agem, como espíritos eles procedem. E porque nós somos espiritualistas e acreditamos que nossos filhos sejam espíritos, muitas vezes é necessário entender que eles vieram de alguma região espiritual para a Terra, para o nosso encontro. São almas ligadas a nós, de passado próximo ou de passado remoto, ou que estão no contato conosco por primeira vez, mas são espíritos. Muitas entidades espirituais ficam retidas nessas regiões do além durante muito tempo. Algumas atravessando dificuldades em função das vidas pretéritas, outras com menos problemas em função da vida passada. E, naturalmente, quando pensamos nisso, poderemos cogitar se esse medo expresso por nossa criança não vem dessas experiências no além, antes de que chegassem à Terra. E, deste modo, vale a pena que nós não imponhamos à criança essa resistência ao medo. Se por acaso ela estiver apresentando medo de escuridão, não lhe obriguemos a ficar no lugar escuro. Poderemos criar-lhe um trauma de difíceis consequências para o seu futuro. Será importantíssimo que nós trabalhemos para que ela fique bem. E como falamos, as mães colocarem uma lâmpadazinha de baixa intensidade para que a criança se sinta confortável. Às vezes ela acorda chorando e os pais imaginam que seja a manha para ir para a cama do casal. Pode ser que seja. Mas como não teremos certeza? Enquanto essa certeza não tivermos, vamos atender a nossa criança. Não haverá nenhum problema que ela fique um pouco junto de nós. E quando ela durma, quando ela se acalme, nós a levaremos para a sua caminha de novo. Há muitas crianças que sofrem pesadelos, tanto quanto os adultos sofremos pesadelos. E desse modo, como elas não sabem dizer, elas poderão dizer que viram bichos, que viram monstros. E nós, se não tivermos essa sensibilidade, estaremos criando um problema muito mais sério, muito mais grave para os nossos filhos do que se nós estivermos lhe dando agasalho. Medos em crianças precisam ser analisados, porque, afinal de contas, nossos filhos são espíritos. E como espíritos, carregam as pressões do seu passado, de sua vida anterior a essa, ou de suas vidas anteriores a essa. E por causa dessa pressão, tudo pode acontecer. Antigos adversários que as acompanham, seres da família e que ela, não tendo consciência, poderá assustar-se ao vê-los no seu desprendimento pelo sono. Daí então, vamos conversar com a nossa criança, trabalhar para que se lhe diminua a intensidade do medo, mostrar para ela que não há razão de ter medo. Por quê? Porque ela está dentro de casa, junto do papai, junto da mamãe, junto aos irmãos. Mas não vamos menosprezar essa reação que a nossa criança possa apresentar de medo, de pavor, em muitas ocasiões. E vale lembrar Jesus, quando, no momento em que os discípulos estavam apavorados após a sua crucificação, e ninguém sabia dele, e todos sentiam falta dele, ei-lo que surge, e ao se dirigir aos discípulos, os saúda dizendo: sou eu, não temais. A partir dessa presença de Jesus em nossa vida, não temos nada a temer. Então vamos passar Jesus de todas as maneiras para as vidas das nossas crianças, para a vida dos nossos filhos. E foi Ele mesmo que nos propôs: deixai que venham a minhas crianças, não as detenhais. É tão importante que, a partir da lucidez com que ensinamos as crianças a viver, da nobreza com que permitamos nossos pequenos cresçam, aproximá-los de Jesus, dos ensinos do Mestre. E a partir daí, teremos a certeza de que eles crescerão saudáveis, corajosos positivamente, audaciosos no bem, criando doravante o mundo novo que todos nós aguardamos.
0: Esta foi a participação de Raul Teixeira, que volta na próxima semana. 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

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Meu amigo, minha amiga, que tal refletirmos mais um pouco? Não basta somente desejar para o sonho se realizarem, acredito que isso você já sabe. Também é preciso acreditar e lutar para transformá-los em realidade, certo? Não existem impossíveis quando o sonho comanda a vida. E quem é que comanda a vida? Você! Então acredite e lute! Perder a fé e a esperança são os primeiros passos rumo à derrota. Nas dificuldades, meu amigo, minha amiga, acredite, lute, sonhe e transforme os seus sonhos em realidade. Muitas vezes, o otimismo é a solução mais fácil para combater uma grande reviravolta na vida. Pense nisso e que tal pensar agora?

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E agora é chegado o momento da participação de Chico Xavier com o quadro Pinga Fogo.

0: Chico, muito obrigado por ter vindo. Em nome da equipe, eu também precisava de você nessa despedida. Nossa pergunta é simples. Que pensam os chamados benfeitores espirituais quanto à posição do Brasil atual, seja no terreno político ou social?
1: Antes de responder essa pergunta, Chico, quero informá-lo que existem pelo menos 7 perguntas de telespectadores no mesmo sentido. Então você está respondendo a do Saulo e a mais 7.
2: Vamos responder com muito respeito, segundo o que temos ouvido dos nossos benfeitores espirituais. A noite é consagrada ao Natal de nosso Senhor Jesus Cristo, em cujos ensinamentos empreendemos a nossa formação como povo organizado. Por várias vezes, nosso Senhor Jesus Cristo se referiu à nossa necessidade da oração e da vigilância. Nós sabemos que, segundo os nossos léxicos, orar não é apenas endereçar a nossa palavra ou nosso pensamento a Deus em súplica ou louvor. Orar significa também discursar, expor os nossos pontos de vista, e por isto mesmo a oração é uma das expressões mais vivas do espírito democrático do cristianismo, porque cada um de nós ora segundo as suas possibilidades de crer ou de interpretar o fenômeno da fé. Então, sem qualquer expressão eufemística, declaremos que a posição atual do Brasil é das mais dignas e das mais encorajadoras para nós, porque a nossa democracia está guardada por forças que nos defendem contra a intromissão de quaisquer ideologias vinculadas à desagregação. Precisamos honorificar a posição atual daqueles que atualmente nos governam, que vigiam sobre os nossos destinos. A oração e a vigilância, preconizadas por nosso Senhor Jesus Cristo, se estampam com muita clareza em nosso governo atual. E nós todos vamos dizer com os nossos benfeitores espirituais: devemos orar muito, pedir muito a Deus e unir os nossos pensamentos para que a união seja preservada dentro das nossas forças armadas, para que nós tenhamos o direito de orar, isto é, discursar, permutar livremente os nossos pontos de vista, dar os nossos pareceres, emitir as nossas opiniões em matéria de vivência particular e coletiva. Portanto, com todo respeito e sem nenhuma ideia de bajulação, falo pessoalmente de minhas pequeninas confabulações com os espíritos amigos e profundamente amigos do Brasil cristão em nosso Senhor Jesus Cristo. Digo que nós devemos pedir para que tenhamos a custódia das forças armadas até que possamos encontrar um caminho em que elas continuem nos auxiliando como sempre, para que nós não venhamos a descambar para qualquer desfiladeiro de desordem. Nós não podemos ignorar, muitas vezes, abramos um parênteses, muitas vezes muitos de nós acreditam que as forças armadas devem apenas funcionar nas ocasiões de beligerância, nas ocasiões de guerra diante do mundo civil. Mas a verdade é que espiritualmente nós estamos em grande conflito. Nós estamos em grande conflito com ideias que, trazidas ao nosso meio pelas comunicações de massa, pelas imposições do nosso tempo, em que o problema de massas tem de ser considerado, nós precisamos resguardar o nosso coração para que essas ideias não se infiltrem em nossa vida pública, em nossa vida coletiva, para que não venhamos a perder o dom da liberdade em Jesus Cristo. Nós sabemos que a persuasão química, a própria chamada felicidade química, podem ser trazidas ao nosso povo através de governos que possamos aceitar com invigilância. Essas ocorrências eliminariam de nossa vida a nossa possibilidade de viver como povo livre. Essas ocorrências eliminariam a nossa resistência psicológica e acabaríamos num povo, talvez, fantoche. Vamos agradecer a situação atual do Brasil, porque o Brasil desfruta de ordem. O Brasil está sob o império da lei. E se a Terra está equilibrada no campo cósmico, é porque a Terra obedece a leis. Se o homem está agora deslanchando para outros mundos através do nosso satélite, não foi desordenadamente que os nossos grandes astronautas conseguiram semelhante realização? Eles atenderam a leis, obedecem a leis. Os foguetes da astronáutica obedecem a leis. Nós estamos sob o império da lei e devemos ser gratos a Deus e cooperar para que não venhamos a perder a ordem, porque a ordem é como a luz do sol. De recebermos tanto a luz do sol, nós muitas vezes nos esquecemos de agradecer esse dom da providência divina. Muitas vezes só compreendemos a ordem quando a desordem aparece. Nós, como brasileiros, não devemos proceder em moldes de insensatez. Reverenciemos aqueles que estão guardando o sentido da ordem em nosso país e fazendo com que cada um de nós possa desfrutar este benefício da ordem em nossa vida particular, em nossos lares, em nossos grupos sociais, em nossas empresas de trabalho, dentro da liberdade que estamos desfrutando. Porque só não estamos desfrutando uma espécie de liberdade. Aquela liberdade de prejudicar a comunidade. E nós estamos no tempo das massas e não devemos prejudicar a ninguém, e muito menos a coletividade.
3: Esta foi a participação de Chico Xavier, que volta na próxima semana com o quadro Pinga Fogo.

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0: O melhor da música com temática espírita, informações e prestação de serviços na medida certa para você. E agora é chegado aquele momento para abrirmos portas e janelas de nossas mentes e corações. Sim, você já sabe. Vamos ao nosso momento espírita.
1: Quem é que nunca fez nada de errado? Naturalmente, todos nós, algumas vezes na vida, cometemos erros, seja intencionalmente ou não. O erro faz parte do aprendizado. Por trás de todo erro está a ignorância, o orgulho ou o egoísmo. O ignorante erra por desconhecer, o orgulhoso por se julgar mais importante do que as demais pessoas, e o egoísta por pensar somente em si. O que caracteriza o erro não são os padrões sociais ou as diretrizes éticas estabelecidas, mas sim suas consequências sobre o indivíduo e a sociedade. O que torna algum gesto desacertado são os seus efeitos malignos. Erramos quando nossos atos ferem alguém, quando invadimos o direito à felicidade do próximo, quando destruímos ao invés de construir. Numa palavra, erramos sempre que geramos sofrimento para os outros ou para nós mesmos. Por estar vinculado ao sofrimento, vemos que o erro não é um bom negócio. Entretanto, se formos sábios, saberemos tirar frutos dele. De uma forma muito especial, Deus sempre cuida para que dos nossos equívocos tiremos algo de bom. Isto acontece por meio da lei de causa e efeito, que faz com que todo bem, como todo mal realizado, retorne ao seu realizador. No campo dos sofrimentos, isto se chama expiação. Mas para tornar o processo menos penoso, podemos recorrer ao arrependimento e à reparação. Arrepender-se é, portanto, o primeiro passo na correção de um desatino. Existem pessoas que só se arrependem dos seus erros quando estão colhendo as consequências. Quanto mais demoramos a nos arrepender, mais sofremos. O arrependimento deve provocar um desejo de reparação, que consiste em fazer o bem a quem se havia feito mal. Mas nem todas as faltas implicam em prejuízos diretos e efetivos. Quer dizer, nem sempre teremos de espiar ou sofrer. Nesses casos, a reparação se opera fazendo-se o que deveria e foi negligenciado. Cumprindo deveres desprezados, missões não preenchidas. Quem tem sido orgulhoso buscará tornar-se humilde. O rude procurará ser amável. O ocioso passará a ser útil. E o egoísta, caridoso. Costuma-se dizer que errar é humano. Nós poderíamos inverter o raciocínio dizendo que corrigir erros é que é humano. Pois o homem não pode desprezar a sua fantástica capacidade de racionalização ao persistir em atitudes que somente o infelicitam. Reconhece-se então o homem de bem pela capacidade com que ele substitui seus defeitos por virtudes superiores. Você sabia que os efeitos dos nossos atos se estendem muitas vezes para além da existência atual? Isso explica também os sofrimentos atuais, cujas causas não se encontram no presente. Várias vezes estamos recebendo hoje os efeitos de nossos atos de vidas passadas. Você sabia que nenhum espírito atinge a perfeição sem antes reparar os erros do seu caminho evolutivo? Por isso, hoje é o dia de fazer o melhor.

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Amigo ouvinte, você sabia que Deus nos dá incessantes oportunidades para melhorarmos dia após dia? Se está em dúvida quanto ao seu empenho, que tal começar de novo se for necessário? Amigo, jamais desista de lutar pelos seus sonhos. Só fracassa quem desiste de lutar, quem para de tentar. Por isso, quando cair, lembre-se que reerguer-se já é uma vitória. Combinado? Jamais desista, pois até as flores mais devastadas pela tempestade acabam sempre por renascer na primavera. Uma mente ousada está sempre mais preparada para desafiar a vida e atingir o sucesso.

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Amigo ouvinte, você já sabe que o sorriso e a alegria são caminhos seguros para o nosso bem-estar? Se não sabia, está sabendo agora. Então vamos ao nosso quadro que une o bom humor com espiritualidade. Estou falando do quadro Amigos.

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1: Maria, minha amada de tantas vidas.
2: Júlio, meu eterno amor.
1: Vamos, coração. Terei o prazer de mais uma vez na Terra pedir sua mão em casamento.
2: Como seremos felizes. Vamos reencarnar juntos.
3: Não tão depressa, Maria Gonzalez.
2: Laurita Perillo, você?
3: Em carne e osso.
2: Mas você está morta.
3: Então, sem carne nem osso, mas sou eu mesma.
2: O que você quer conosco? Já não basta tudo que nos fez sofrer em nossa última vida no México?
1: Acalme-se, querida. Eu cuido dela.
3: Como cuidou da última vez, não é, seu crápula?
1: O que quer dizer com isso, sua bruxa?
3: Pensa que não sei quem provocou o acidente que me tirou a vida? Você, Júlio Martínez.
2: Oh, Júlio, isso é verdade?
1: Claro que não. Foi um acidente de avião? Como eu poderia provocar algo assim?
2: Como ele poderia provocar algo assim?
3: Como? Eu digo como. Tenho uma revelação a fazer. Não foi ele que provocou o acidente de avião!
4: Essa é a sua revelação?
1: Isso foi o que acabamos de dizer.
3: Não acabei a revelação ainda. Dá pra esperar eu acabar? Obrigada. Não foi ele que provocou o acidente de avião! O avião caiu sozinho numa ilha deserta. E eu, meus caros, sobrevivi. Por sorte, saí quase intacta. A única coisa que me aconteceu foi perder meu olho esquerdo! Só consegui sair da ilha porque um índio que morava lá fez uma canoa pra mim.
2: Índio? Mas a ilha não era deserta?
3: Perguntas e mais perguntas. Ai, tudo se esclarecerá no final. Como dizia, saí da ilha na jangada que o índio me deu.
1: Não era canoa?
3: Não tente distorcer as coisas, assassino! Aquela canoa afundou e aí sim eu morri. E você, Júlio Martínez, era o índio!
2: Júlio, diga que é mentira! Diga que é mentira!
1: Ela está certa, meu amor. Eu era o índio.
2: Oh, Júlio!
1: Fugi para aquela ilha quando você, Maria Gonzalez, foi obrigada a se casar com Pablo Cabron, o cigano maraqueiro de Guadalajara.
2: Oh, Júlio!
1: E lá fiquei isolado em meu sofrimento, até que vi cair do céu um avião e de dentro sair Laurita Perillo, tateando pela areia em busca do seu olho. Me disfarcei de índio e dei-lhe uma canoa para me ver livre dela.
3: Uma canoa furada?
1: Não sabia que estava furada. Eu lhe dei em perfeito estado.
3: Então quem furou?
2: Eu furei a canoa, Laurita.
1: Ô, Maria!
2: Mas não de propósito. Também estava naquela ilha. Fugi de Pablo Cabron, o cigano maraqueiro de Guadalajara. E fui em busca do meu amado Julio.
1: Ô, Maria!
2: Mas lá chegando só encontrei um índio distraído fazendo uma canoa. Quando ele não olhava, tirei uma lasca da madeira da canoa para fazer fogo e cozinhar uma ostra que havia achado fora da concha. Eu estava faminta.
1: Uma ostra? Aquela praia não tem ostras.
2: Achei uma perto dos destroços do avião.
3: Era o meu olho esquerdo, sua idiota!
5: Ô, Maria!
3: Vocês nunca se livrarão de mim, malditos! Nunca lhes deixarei em paz!
2: Gente, por favor, vamos parar com isso. Há quanto tempo estamos indo e voltando nesse ciclo eterno de paixão e vingança?
3: Há muitos séculos, Maria.
1: Desde que nós três vivimos na China antiga e eu troquei a Laurita por você e duas vacas numa feira.
2: Então, já está na hora de dar um fim nisso tudo. Precisamos nos perdoar ou ficaremos para sempre presos.
1: Tem razão, querida. Vamos pedir para voltar mais uma vez os três juntos, mas dessa vez com o compromisso de vivermos em paz. O que acha, Laurita?
3: Não custa tentar.
2: Então vamos.
6: Tem vaga para mais um?
7: Pablo Cabron, o cigano maraqueiro de Guadalajara!

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0: Mais um programa Comece Muito Bem o Seu Dia. Agradecendo sempre a você, meu amigo, que está aí do outro lado, pelo seu carinho, pela sua confiança, pela sua companhia. Hoje é um novo dia, ontem aprendizado, hoje possibilidades, oportunidades para fazer um futuro diferente e melhor. O sorriso é a manifestação dos lábios. Quando os olhos encontram o que o coração procura, encontre e seja feliz. Forte abraço, lindo dia, uma excelente sexta-feira, um ótimo final de semana para você que é mamãe, um excelente dia e até segunda!
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1: 13 horas e 56 minutos.

0: 13:59.
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0: Boa noite.
1: Boa noite a todos. Que a paz, a luz e o amor de Jesus esteja conosco hoje e sempre. É com muita alegria que a gente vem mais uma noite para mais um bate-papo com Jesus, a luz da doutrina espírita, pela Rádio Portal da Luz. Nós agradecemos pela nossa transmissão, pelo convite, né, realizado pelo nosso amigo Luiz, né? E agradecer aos canais parceiros que estão retransmitindo esse trabalho singelo que nós estamos realizando. Agradecer ao Coramandel Espírita, muito obrigado. A TV IDEAC, obrigado também, boa noite. A EM Lives TV Espiritismo e Mediunidade, boa noite. A Web Rádio Portal da Luz, né, que é a nossa,
2: gratidão, né,
1: nossa parceira, e aos amigos ouvintes da Web Rádio Portal da Luz. Nós agradecemos a vocês.
2: Pela
1: e estamos,
2: né,
1: também, né, pela Alexa. Vocês, quando quiserem ouvir, é só pedir a ela, viu? Que toque a Rádio Portal da Luz. A TV Nova Luz, muito obrigado pela parceria. O Espiritismo Net, obrigada. E a Rai TV, Rede Amigo Espírita TV, muito obrigado pela transmissão. E a Rádio Deus Conosco. Nós estamos muito felizes por estarmos aqui mais uma noite para podermos transmitir este nosso bate-papo, que é um trabalho que nós realizamos em nome da doutrina espírita. E nós sempre buscamos esclarecer e aprender juntos, porque, afinal de contas, a doutrina dos espíritos é uma doutrina de grande aprendizado, tá certo? Então, a gente sabe que pela doutrina espírita, a gente não consegue, né, ser doutor dela. Todos nós estamos aqui como grandes aprendizes, tá certo? Então, diante dessa questão, a gente vai convidar aos nossos amigos para iniciarmos a nossa tarefa com uma prece, porque, afinal de contas, toda tarefa da Seara Espírita inicia-se com a prece. Vamos orar?
2: Vamos orar.
1: Divino e amado Mestre Jesus, nós te agradecemos, Senhor, por mais uma noite de estarmos aqui unidos e reunidos em teu nome, para que nós possamos cada vez mais aprender a tua paz, o teu amor, os teus ensinamentos, diante da verdadeira vida, que é a vida espiritual. Rogamos o auxílio e o concurso dos bons espíritos, para que eles possam, junto conosco, nos auxiliar, intuindo, nos conduzindo em toda a transmissão e as reflexões que serão realizadas nesta noite, né, dando continuidade ao trabalho que nós iniciamos, né? Estamos no nosso quarto episódio da primeira temporada, né, onde nós estamos conversando um pouquinho a respeito desta obra maravilhosa da doutrina, que é o Livro dos Médiuns. Nós estamos passeando pela introdução dela, né, esclarecendo-nos a respeito daquilo que os Espíritos nos trazem, né, esclarecendo a questão da mediunidade a cada um de nós. E, como aprendizes, nós vamos esclarecendo e aprendendo juntos, né, com aquilo que os Espíritos nos trazem, ok? Então, eu sou Cristiana.
2: E eu sou Hinaldo Neri.
1: E nós trabalhamos juntos pela doutrina, né? Já há
2: alguns anos, né?
1: Há mais de 40 anos e eu há mais de 30 anos, tá certo? Então, a gente... No episódio passado, a gente parou, né, no capítulo 7, que fala sobre bicorporeidade e transfiguração. Então, aqueles que quiserem ter uma ideia dessas informações, vai lá no episódio 3, dá uma passeada lá, escuta ou assiste, né? Dependendo de onde você esteja nos acompanhando, para que você possa se esclarecer a respeito. E hoje nós vamos iniciar o capítulo 8, falando a respeito do laboratório do mundo invisível. Né? E aqui nesse capítulo, né, os Espíritos nos trazem falando a respeito do vestuário dos Espíritos, a formação de objetos tangíveis, modificação das propriedades da matéria e ação magnética curadora. Gente, é um capítulo riquíssimo de informações que nos orienta, nos esclarece a respeito da forma como nós, quando estamos no mundo espiritual, como os Espíritos conseguem ajustar a matéria e aprender, porque a gente tem que entender que a matéria ela pode ser tangível ou não. Depende da densidade molecular dela, tá certo? Porque quando a gente inicia o estudo da doutrina dos Espíritos, a gente entende que os Espíritos nos esclarecem, lá no livro dos Espíritos, que só há três elementos constitutivos do universo. Deus, Espírito, que é o princípio inteligente, e matéria, que é o princípio material. E
2: que dele deriva todos, né? Deus é uno. O Espírito é criado por Deus.
1: Isso.
2: Mas a parte material, aquela que nós conseguimos entender, que vem a ser tudo que não seja Deus, isso, ou não seja Espírito, é matéria. Em forma diferenciada, lógico. E todos derivam do fluido cósmico universal.
1: Exatamente. Então, veja que, diante disso, a gente vai ter uma pálida ideia dessa constituição do nosso mundo. E aí a gente faz, normalmente, um comparativo, uma alusão, para que seja mais fácil de entendimento a todos nós, que é como se a gente, esse fluido cósmico universal, é como se nós fôssemos os peixes e estivéssemos dentro do mar.
2: Exato. É? Uma boa comparação.
1: O peixe não encosta, não vive agarrado um no outro, né? Mas eles estão interligados, né, pela água.
2: E nós, pelo fluido cósmico universal.
1: Exatamente.
2: Então, nós não estamos separados uns dos outros. Nós estamos todos conectados através desse fluido, que é primícia, ou seja, ele é feito por Deus. Sim. Então, nós estamos, nós não somos. Nós somos espíritos momentaneamente reencarnados e nesta matéria que nós nos densificamos, que é o corpo físico, ele é oferecido aqui na Terra, tá, gente? É oferecido aqui na Terra. Por quê? Porque ele vem dos elementos constitutivos do planeta Terra. O perispírito, o duplo etérico, o corpo físico, todos são daqui da Terra. Para que o espírito possa se comunicar e interagir com os outros, é preciso que ele tenha a constituição biológica do ambiente que ele vai habitar, ou seja, do planeta. Com isso, nós estamos afirmando, conforme os espíritos, e nós estudamos, que esses espíritos só podem se comunicar aqui na Terra se eles tiverem os elementos constitutivos da Terra. O perispírito é constitutivo da Terra. E tudo básico, gente, azoto, carbono, hidrogênio, oxigênio, as moléculas que constituem o planeta, nós teremos que nos fazer uso deles. E para isso é preciso, biologicamente, nós nos aproximarmos de um corpo físico. E para que isso ocorra, é preciso que tenhamos um perispírito. E esse perispírito, ele é preparado, organizado no mundo espiritual para nós, para chegarmos aqui na Terra. Então, à medida em que nós vamos mergulhando no corpo físico, nós vamos sedimentando novas roupagens espirituais, ou seja, o perispírito. A primeira encarnação nossa modela-nos o primeiro perispírito. E à medida em que nós vamos reencarnando, ou seja, a segunda encarnação, nós teremos um modelo biológico anterior. Vamos dar boa noite aqui à Maria Isabel, à Ana, minha irmã, né?
1: Noite.
2: Boa noite, sejam bem-vindas, né? E vejam que coisa interessante, gente. É de extrema necessidade que nós compreendamos isso para sabermos o assunto que nós vamos estudar hoje no Livro dos Médiuns, que é a roupagem dos Espíritos no mundo espiritual.
1: E aí,
2: Terezinha Ana Oliveira, boa noite, boa seja bem-vinda.
1: Boa noite, Terezinha. Boa noite, Elzinha.
2: Boa noite,
1: seja
2: Elzinha.
1: Bem-vinda.
2: Beijo no coração de vocês todas.
1: E aí, gente, o que é que a gente aprende de lição que os Espíritos nos trazem? Né? Como é que os Espíritos... Qual é a vestimenta que os Espíritos utilizam, né, no mundo espiritual? Bom, os Espíritos nos esclarecem que essa vestimenta que nós chamamos perispírito, ela é usada pelo Espírito, ele tira dos elementos básicos constitutivos do orbe em que ele vai habitar. Então, quando Deus cria-nos como espíritos simples e ignorantes para galgarmos, iniciarmos as nossas primeiras experiências encarnatórias, o mundo do qual nós vamos habitar, que será provavelmente um mundo primitivo, né? Porque eu estou dizendo provavelmente? Porque nos foi dada a informação pelos próprios espíritos que espíritos há em suas primeiras encarnações que habitam a Terra no meio daqueles indígenas que ainda permanecem
2: primitivos,
1: que significa o quê? Afastados do convívio com o homem branco, que ainda não tiveram nenhum contato, tá certo? Então, esses são espíritos que podem vir e encarnar na Terra em suas primeiras encarnações, como espírito primitivo. Mas a Terra dá a condição de vários espíritos, de várias nuances de evolução, encarnada aqui.
2: E lembremos que a Terra está oferecendo esse modelo biológico diferenciado em várias nuances, como Cristiana fala, porque nós estamos saindo do plano de expiações e provas para a regeneração. Já é um processo mais avançado. Mas quando ela disse que para a roupagem orgânica é preciso habitarmos um corpo básico, veja mesmo a dificuldade do espírito para se adaptar ao planeta com a primeira encarnação. Ele vai ter que buscar similaridade com as vibrações trazidas por um perispírito rude. E é por isso que os nossos irmãos capelinos, quando vieram para cá, tiveram que se adaptar. Era preciso que eles tivessem a condição de se adaptando para poder vestir algo rude. Vamos dar uma ideia para que você tenha uma visão sobre isso. E não, o que quer dizer? Bom, os nossos irmãos, que são os menores, desde o mineral, o vegetal, o animal, a chegar ao hominal, nos dão esse modelo biológico, esse perispírito. Eles é que fornecem para a gente. Quando nós vamos mergulhar na primeira encarnação, nós vamos encontrar um ligeiro contato com isso. Por quê? Vou lhe explicar. Quando um homem, um ser humano, ele quer ir, vamos dar boa noite à Isabel, e ela está nos dizendo...
1: Paz, luz e sabedoria. Vamos dar boa noite aqui à Aninha, boa noite. É que a gente não botou aqui na tela, né? Eu estou botando agora. Boa noite, Ana Oliveira, boa noite, meus amigos e irmãos. Boa noite, Elzinha, gente amada, boa noite. Boa noite, Bebel. Boa noite, Isabel Maria, nossa amiga lá da Fraternidade Espírita Irmãs de Maria, lá de Goiânia, né? Eu não estou lembrada exatamente. Não, Vitória de Santo Antão. Desculpe, eu me confundi, de Vitória de Santo Antão. Sejam bem-vindas, né?
2: Então, esse processo de formação biológica para recebermos, vamos dar boa noite, tem mais gente chegando
1: boa
2: aí.
1: Boa noite, Júlia, vai, seja bem-vinda.
2: Diga-nos a cidade e o estado de onde você nos assiste, tá? Para que a gente possa ir ampliando esse... E vá se inscrevendo no canal, viu? Do Portal da Luz e todos os outros que estão retransmitindo, para que a gente possa alcançar esse número maior, não é? A nossa irmã disse que é de onde?
1: De Divinópolis, Minas Gerais. Seja bem-vindo.
2: Aos mineiros, né? Muito bem-vindos, sejam muito bem-vindos. Então, acolhermos essa resolução dada pelo planeta, que resolução? A do corpo físico, ainda primário, primitivo. Mas veja, à medida em que nós vamos nos adaptando, é como se usássemos aqueles instrumentos rudimentares que são pesadíssimos, lembra? Os escafrandos, aquela vestimenta pesada para que a gente possa estar lá nas profundezas do oceano. Já viram aquelas roupas pesadas que os homens usam para poder descer a grandes profundidades? Veja, você imagine o ser humano, é o espírito, né? Aí ele entra naquela roupagem para poder habitar aquele local lá nas profundezas do mar. Agora você imagina, o espírito vem, ávido, livre, agora vai habitar um corpo físico primitivo.
1: E veja a comparação perfeita, né? Porque a gente se movimenta no mar perfeitamente como a gente se movimenta quando está fora d'água?
2: Não.
1: Não. E a gente imagine... tem a visão igual como a gente está do lado de fora?
2: Não.
1: Também não.
2: E veja, a limitação que aquele corpo que a gente vai usar lá, o escafando, lá dentro, na água, nos limita mais ainda.
1: Isso.
2: Porque a gente vai ter que olhar por uma escotilha.
1: Boa noite, Maria do Carmo Castro. Seja bem-vinda.
2: Olha a escotilha da gente, os olhos. A gente olha por dois buracos. A gente escuta por dois buracos. Respira por dois buracos. Gente, é o escafando.
1: Boa noite a todos com paz, saúde, amor, luz no coração, que é de Recife, Silvio Lopes, seja bem-vindo.
2: Graças a Deus, seja bem-vindo.
1: Então, veja quando o Hinaldo traz essa questão, né, da roupagem do mar, comparativamente com o espírito.
2: Mas vamos lá. Para não atingir grandes profundidades, o homem também tem uma nova roupagem agora, aquática. Com o quê? Com um tubo de oxigênio. Porque como lá não tem o oxigênio necessário, e eu vou explicar mais ainda um pouco, vocês vão entender. Principalmente aquelas pessoas que visitam países que são de altitude, 3 mil, 4 mil pés. Você parece que não tem oxigênio lá. Você fica buscando oxigênio e as pessoas de lá olhando para você, por que você está assim? E a gente passa mal. A gente tem que se deitar, ficar calmo. Os jogadores que iam jogar lá naqueles países como Bolívia, como Chile, em grandes altitudes, eles passavam mal. Por quê? Porque o ambiente de oxigênio lá é rarefeito, é mais escasso. E a gente não tem essa capacidade pulmonar. Vejam como é difícil, né? Uma adaptação, preste atenção, uma adaptação no nosso planeta.
1: Boa noite, Elizabeth Leite. Seja bem-vinda.
2: De nossa casa. A casa de Nina Arueira, viu, gente? Veja. Isso. E aí, o que é que acontece? Quando você vai para as altitudes, precisa de oxigênio. Quando você entra no mar, precisa de oxigênio. Ambientes diferenciados. Então, o planeta, para o espírito que vem habitar, também é diferenciado. A questão do oxigênio, a questão das limitações, do peso, da massa. Gente, a gravidade aqui na Terra não é igual à da Lua. Não é igual à de Marte. Não é igual, é diferente, gente.
1: Por isso que a constituição biológica e perispiritual dos seres que habitam cada orbe desse não é igual à constituição biológica nem perispiritual da Terra.
2: Da Terra. Agora, deixa eu chamar a atenção de vocês. Vocês já perceberam que a doutrina dos espíritos coaduna com o que a ciência fala? Tudo que a ciência fala a gente explica através dela. Por quê? Porque é função da ciência comprovar a veracidade do que nós falamos na doutrina, ou seja, o que, é que os Espíritos nos dizem. E aí veja essa roupagem que ele nos dá, vai mergulhar num processo mais profundo. Cristiana vai ler agora.
1: E aí veja, quando ele traz que dentro dessa condição há a possibilidade da modificação das propriedades da matéria, a questão da ação magnética curadora e a formação espontânea de objetos tangíveis.
2: Pronto. Vamos ver. Quando nós falamos na modificação, nós nos lembramos. Cristiana, outro dia nós estávamos falando sobre o primitivismo e ela disse assim, gente, vocês lembram como eram os nossos corpos na primitividade? Grosseiros, cheios de pelos, cabeças da parte do cérebro reptiliano bastante prolongada, a testa era menor. E nós fomos o quê? Modificando a matéria à medida em que o espírito foi evoluindo. Ele foi diminuindo os braços, porque não caminhávamos mais encostando as mãos no braço, como os nossos antepassados, os homens primatas, não andávamos mais. Ficamos eretos, não andamos mais dobrados, curvados para frente. Nos levantamos, porque não precisávamos mais correr para caçar, agora a gente vai aonde? No supermercado. E compra a carne que precisa, o leite que precisa, qualquer coisa que você queira comer, você tem no supermercado. Você não precisa mais sair de manhã para caçar. Vocês entendem a modificação? Então, até a nossa constituição biológica ela foi se aprimorando. Os nossos pulmões foram se aprimorando, os nossos músculos não são mais para disparar, correr atrás da caça. Não. A gente corre agora atrás do... Me faz rir, né? A gente corre atrás do dinheiro. Através do quê? De um esforço diferenciado. Engraçado. Não é mais a força física. Para alguns, ainda é. Como alguns procedimentos profissionais aqui da Terra, como o pedreiro, a pessoa que trabalha com a obra, a pessoa que trabalha com o pesado, ainda tem isso. Mas vejam, a gente vai se aprimorando. E hoje, o grande manancial de pessoas... E a falta é enorme. Por quê? Engraçado, as máquinas estão fazendo o nosso trabalho. O homem desenvolveu, não precisa mais pegar peso, porque tem os guinchos, tem os guindastes, tem o elevador. Ai, que maravilha! Não precisamos mais subir as grandes montanhas. Pegamos o nosso carro e vamos até lá em cima. Olha que legal. Para sairmos de uma cidade para outra, não precisa mais aquelas caminhadas intermináveis. Agora temos um avião. Entende o que eu quero falar? Então, essa modificação biológica ela aconteceu de acordo com o processo evolutivo do ser humano. É um processo natural.
1: Não está lá de dentro, não.

0: começam a vir espíritos de fora, de outros orbes. Ah, então, gente, essa bobagem de ficar correndo atrás de OVNI. Ah, OVNI? Ah, porque naves espaciais... Esse aí, o Espiritismo já explicou. Se você assistir o filme Nosso Lar, você vai ver lá como é o ônibus espacial, como é o...
1: Aeróbus.
0: Aeróbus? Gente, que palavra linda! É o quê? É um ônibus viagem. São essas naves interestelares que vocês veem rasgando os nossos céus. Inclusive, agora uma está se aproximando da Terra. Vocês já viram? Está deixando apavoroso todo o sistema de cientistas que ficam com seus grandes telescópios. Você vê todos os telescópios do mundo que estão no espaço estão voltados para essa nave, essa coisa que a gente não sabe o que é, luminosa, de cores mil, que está se aproximando do nosso sistema solar. E segundo a rota que ele está fazendo, não é uma rota predeterminada pela gravidade ou um circuito que ele faça de uma elipse. Não, ele está vindo numa rota que ele está traçando, o próprio objeto está traçando a rota e corrigindo, modificando, mas está vindo em direção à Terra. E deixou todos os cientistas apavorados. Por que isso? Porque será que não é uma grande expedição que está vindo para revelar tudo aquilo que o homem tem que esconder? Não existe extraterrestre. Gente, nós estamos carregados de extraterrestre aqui dentro da Terra. Você acha que os capelinos são o quê? Capelinos são extraterrestres que vieram para cá, se miscigenaram conosco, trouxeram grandes, quatro naves grandes, vieram para cá, implantaram na época do primitivismo, após mais ou menos o quê? Eu acho que uns 3 mil anos antes do Cristo. E eles... Não, 4 mil anos, né? 4 mil anos antes do Cristo, eu ia dizendo 3, mas são 4 mil anos. Então, 4 mil anos antes do Cristo, eles vieram e eles são muito evidentes no nosso planeta. E eles já tinham vindo aqui, já estavam aqui antes, porque não chegaram de enxurrada. Esses chegaram para dar o impulso ao desenvolvimento da Terra, saindo de primitivo para expiações e provas. Quando nós estamos chegando agora no modelo de expiações e provas para regeneração, lá do cinturão de Órion, lá do centro da galáxia, aonde nós ficamos extremamente intrigados, como é que esses espíritos vieram de lá para cá? Eles vieram nessas naves também. Estão dando impulso à nossa modificação genética. Como? Trazendo-nos biologicamente modificações. Para eles agora, não é mais aquela pesada fortaleza lá do escafrando que o homem entra no mar. Aquela coisa pesada, não. É uma roupa mais sutil agora. Por que essa roupa mais sutil, Hinaldo? Porque ela está voltada exclusivamente para uma movimentação mais... Lembra aquelas roupas que a gente... Vamos chamar de plástico aqui, de borracha. Aquelas roupas que os mergulhadores usam. Então, hoje, para eles, o nosso corpo físico já é mais maleável. É um corpo mais sutil, bem melhor do que os nossos irmãos que eram primitivos. Entendem? Vamos dar boa noite. Chegou mais gente aí.
1: Boa noite, Laura Samba. Eu só não consigo saber de onde ela é.
0: Porque ela botou o quê ali?
1: Porque ela botou em... Eu acho que é francês. É a colocação e eu não conheço bem a língua. Isso. Me perdoe.
0: Mas se puder ela botar a cidade, o estado e o país que ela está, fica melhor para a gente, tá? Aí se você puder, Laura, eu te agradeço. Gente, quanto isso é importante a gente entender... que essa modificação perispiritual e que essa roupagem está mudando. Nós não vamos ter, como as crianças japonesas agora já estão nascendo, com a dentição menor. É aqueles pares de dentes molares que nós nascíamos, que a gente chamava o dentuqueiro, ele já não vai mais ser necessário, porque não temos mais a necessidade de triturarmos os ossos dos animais quando a gente comia. Na primitividade agora, de expiações e provas para a regeneração, estamos passando uma segunda mudança. Olha que as nossas mandíbulas eram mais fortes, os nossos caninos eram para além de pegar

0: pegar, segurar a presa, ainda rasgar. Agora não temos mais essa necessidade. E... usamos garfo e faca.
1: Isso. E, assim, são várias as nossas modificações, né, biológicas que ocorreram no transcorrer de todo esse período. Né? E quando ele traz para a gente sobre esse laboratório do mundo invisível, que ele traz também, fora dessa questão perispiritual, né, orgânica também, que há toda essa modificação, lembremos que, do mesmo jeito que não está falando a questão biológica dessas modificações, a perispiritual também acontece.
0: Isso, e eu, é uma coisa que o Gira falou, um negócio do laboratório do mundo invisível. Vocês estão achando que o mundo dos espíritos, os nossos irmãos que trabalham no, na reencarnação, como é que tem um nomezinho que o pessoal chama, departamento da reencarnação, não é? Esse departamento da reencarnação lá no mundo invisível é onde tem esses laboratórios, onde ele faz as experiências para ver qual espírito aqui na Terra já se aproxima ao máximo desses nossos irmãos que estão vindo de fora, de Orion, vindo de lá do centro da galáxia, vindo nos auxiliar. Mas eles estão vindo nos auxiliar por quê, Cristiana? Porque o mundo onde eles estão é um mundo de regeneração. E o mundo de regeneração deles já está passando para mundos ditosos ou felizes. É, mas eles não alcançaram ainda esse grau de perfeição. Estão vindo para cá, são egressos, vêm nos auxiliar nesse processo. Como aqui, nós teremos irmãos nossos que não alcançarão a possibilidade de permanecer na Terra para o mundo de regeneração, e eles terão que voltar para o princípio de um planeta que está saindo de expiações e provas, de primitivo para expiações e provas, e auxiliar a eles no início, como eles estão vindo fazer conosco agora.
1: No seu progresso, né? E, aí,
0: e não é punição, viu, gente? Isso, não é punição, certeza. Não é punição.
1: Não, tudo é, gente, para o progresso, tanto do orbe quanto do espírito. Né? E aí, dentro dessa proposta, né, toda essa modificação ela acontece através de quê, gente? Dos fluidos que são mais etéreis ou mais densos. Na questão do organismo biológico, como a questão que ele fala aqui das curas, dos objetos tangíveis, para que isso ocorra, é necessário que sejam utilizados elementos constitutivos baseados num fluido chamado ectoplasma, que é um fluido mais denso. É, conforme os espíritos esclarecem, ele é meio leitoso. Aqueles que gostam de estudar, basta buscar os efeitos físicos que foram estudados e muito bem
0: documentado né?
1: na época de Chico, com
0: o médico,
1: nosso irmão Peixotinho,
0: exato. Né?
1: Em que vários espíritos, inclusive, eles ficaram tangíveis, palpáveis, para que as pessoas pudessem tocá-los, tá certo? Tanto os espíritos como objetos. E é desta maneira que os espíritos podem tanto condensar os objetos, que é torná-los visíveis e tangíveis para que a gente possa pegar neles, como também desaparecer alguns objetos à nossa visão.
0: É, porque a gente fica muitas vezes preocupado. Chegou mais alguma pessoa aí?
1: Boa noite, Fátima Neto. Seja bem-vinda. Ela é da Casa Espírita Consciência de Vida, Lauro Freitas, na Bahia. Seja bem-vinda.
0: Aos baianos, sejam bem-vindos também à nossa, ao Portal da Luz. Gente, é tão interessante isso, porque imagine você, os espíritos podem, eles materializam, eles desmaterializam, eles fazem objetos aparecerem dentro de lugares fechados, que a gente chama de emporte ou endoporte, saída e entrada de materiais, de coisas condensadas. Eu estou falando de matéria.
1: Boa noite, Eliette e Fred. Sejam bem-vindos.
0: Da nossa casa também, a casa de Nina Arueira. Vejam que coisa interessante. Eles podem trazer um objeto de fora e podem retirar o objeto. Materializar e desmaterializar. Se nós tivéssemos a condição de percebermos como isso se processa, nós iríamos dizer, ah, isso é fácil de entender. As moléculas, quando elas estão agrupadas, elas tendenciosamente, elas querem voltar ao seu estado natural primitivo, dissociadas. Agora vocês entendem por que elas criam um campo eletromagnético em torno dele, que a gente chama de aura. Então não é somente o ser humano que tem, não. A árvore tem, o carro tem.
1: Sabe um exemplo que vai ser... Ele é simplório, mas dá para a gente entender mais ou menos como isso pode se processar no mundo espiritual. Aqui na matéria, né, a gente consegue fazer isso facilmente. Sabe com que elemento? Um elemento que está na quarta dimensão, que é a água.
0: Exato.
1: A gente condensa a água quando a gente pega ela, reúne num vasilhame e a gente põe no congelador e ela congela. Ela fica sólida.
0: Palpável.
1: Então, palpável. A gente consegue segurar o cubo de gelo na mão. É a única forma que a gente consegue segurar a água, ela congelada. Mas se a gente botar ela numa panela e botar ela para esquentar, ela vai derreter e vai ficar na forma de líquida, né?
0: E depois?
1: E posteriormente ela evapora. Eita, a gente conseguiu fazer desaparecer a água. Ela fica vaporosa. E aí, se a gente novamente modifica através de um decantador e bota novamente, ela volta a ser estado líquido e depois a gente pode congelar novamente e ela volta ao estado sólido.
0: Veja, na matéria, que ela estava antes no estado da quarta dimensão, porque a água, gente, está na quarta dimensão. O fogo está na quarta dimensão. O pensamento está na quarta dimensão. Entendam mesmo. Preste atenção. O espírito, o perispírito está na quarta dimensão. A gente consegue vê-lo. A gente só não presta atenção. Então, quando é que a gente vê o fogo? Quando a gente sente a impressão dele queimando a gente. A gente sabe que ali tem água quando a gente se molha. Mas ninguém pega na água. Você pode molhar a mão. Como Cristiana disse, com a alteração da composição biológica através do resfriamento ao ponto de congelar a água, aí a gente pega nela. Mas no momento em que ela entra no estado de evaporar, ela some. Aí você iria perguntar, como foi que o espírito tirou o objeto de dentro da sala? Ele evaporou. O que foi que ele fez? Ele pegou aquela matéria, dissociou as moléculas e ela sumiu dos seus olhos. E aí ele pega aquelas moléculas dissociadas e leva com ele. E vou dar um exemplo. Peixotinho, em uma das suas reuniões, eles levaram o grupo que ele participava um buquê de rosas. Puseram em cima da mesa. E quando o Nina Arueira compareceu à reunião, no final, ela perguntou, essas rosas, meu irmão, são minhas? Ele disse, essas rosas são dedicadas à senhora. A Linda Arueira curvou-se sobre o buquê, apanhou ela e levou, desmaterializou o buquê de rosas. Então, vejam, por que eles conseguem fazer isso? Por que agora a gente fez essa volta todinha? Para chegar na cirurgia espiritual, gente. Nos trabalhos de cura. Eu tive a oportunidade, em uma época remota, lá nos anos, entre os anos 75 e 80, de assistirmos cirurgias espirituais feitas pelo nosso irmão Edson Queiroz, médico pernambucano, que tinha o contato com Fritz, aquele médico alemão, que se comunicava através de Zé Arigó e depois passou a se comunicar através de Edson Queiroz. Gente, eu assisti cirurgias feitas por Edson Queiroz com o espírito do Dr. Fritz, inimagináveis. Eu não sei como é que ele conseguia botar o dedo para dentro da cabeça. Gente, a gente tem uma caixa craniana aqui, hermeticamente fechada. Não tem como você botar a mão para dentro. E ele pegava o dedo do repórter que estava ali observando, com os olhos arregalados, e ele disse, está curioso? Perguntou ao repórter. O repórter disse, estou. Eu nunca vi uma cirurgia de cabeça. Ele pegou a mão do repórter e botou o dedo para dentro da cabeça, fazendo assim, ó. Imagine aqui a caixa craniana fechada e ele veio com o dedo do repórter e fez isso, ó. Entrou o dedo do repórter. Quer dizer, o repórter disse, eu não estou sentindo, estou sentindo uma coisa mole aqui dentro. Ele disse, pegue. E quando ele pegou, ele disse, o que é isso? Ele disse, pegue devagar. Isso é o cérebro da nossa irmã. Ele estava pegando o cérebro da mulher, sem dano nenhum, sem sair sangue. E as pessoas ficavam maravilhadas. Muitas vezes ele juntava o couro da cabeça, do braço, do seio, da barriga, aonde fosse a cirurgia. Ele apenas juntava, dava uma tapa em cima assim, e o corte ficava só aquela pequena cicatriz. E ele dizia, vai ali para a mulher botar, a enfermeira botar o quê? Um esparadrapo em cima só. Gente, cirurgias que tradicionalmente na sala cirúrgica precisaria de anestésico, porque a dor é insuportável, ninguém consegue levar um corte de um bisturi. E ele não cortava com bisturi. Ele não precisava de usar bisturi. A pele se abria porque ele botava o dedo para dentro, ele puxava, abria, fechava, sutura. Não tinha sutura, a não ser a cola trazida pelo mundo espiritual. O que era? Que cola era aquela? Que instrumento era aquele que ele fazia para cortar com o dedo? Gente, é por isso que eu digo a vocês, nós ainda não entendemos que há uma possibilidade muito maior. Vocês imaginam, agora raciocina comigo. Por que é que eu estou levando para esse caminho? Vocês já imaginaram quando os médicos tradicionais aqui da Terra ajuntar-se com o mundo espiritual para realizar cirurgias, onde eles não vão precisar cortar. Eles vão se aproximar. Olha que coisa linda, fazer uma prece, concentrar-se e com o conhecimento que tem, olhar para dentro do corpo e ver aquele corpo aberto, totalmente transparente. Eu estou dizendo a vocês porque tem um médium que eu tive um contato com ele também, era extraordinário. Ele tinha seus vícios. É, porque a mediunidade não atesta a moralidade de ninguém, tá, gente? Preste atenção nisso. Mas ele tinha essa mediunidade, ele olhava para a pessoa virava totalmente transparente, ele via os órgãos por dentro. E ele começava, olha, essa pessoa está com problema no fígado, ele tá... aí o outro, esse aqui está com pedra no rins, olha a pedra ali. E ele dizia, eu só não posso tirar. Ele só não sabia tirar, mas ele via. Então ele fazia diagnóstico e você ficava surpreendido. E, gente, olha, eu tinha tanta pena desse homem. Pena sim, né? Compaixão. Pena não, que a gente não deve ter pena de ninguém. Mas compaixão, porque ele bebia. E era na mesa do bar, era nos no locais mais promíscuos possível que ele fazia essas coisas. Nós conseguimos trazer ele para a casa espírita, mas a embriaguez, a dor que ele tinha dentro dele era muito maior. Gente, ele só andava de branco. Sapato branco, meia branca, roupa branca. Era um médico. Então, gente, nós precisamos compreender que ao unir a ciência com a religião, religião, salvo conduto, estou falando doutrina espírita, nós iremos dar passos larguíssimos. Como agora, nós temos médicos, cientistas, renomados no meio acadêmico, como o doutor Sérgio Lopes, como o doutor Sérgio Felipe de Oliveira, gente, com um estudo magnífico sobre a pineal. Vamos estudar. Espíritas, amai-vos. Eis o primeiro mandamento. E o segundo, instruir-vos.
1: E Beth está dizendo, Edson Queiroz fez cirurgia de tireoide da cantora Alcione. A entrevista está com o Pedro Bial na internet.
0: E quem quiser assistir, é só votar.
1: Exatamente.
0: Né? E lá no SELEC, no centro, lá da cidade universitária, nós assistimos a cirurgia de duas pessoas famosas no Brasil, inclusive Chico Anísio.
1: Pois é. Então, essa parte, né, é vasta demais, gente. Esse trabalho que o laboratório...
0: Do mundo invisível,
1: pode trazer para nós de ajuste do campo perispiritual nosso e trazendo o resultado desse ajuste através da organização biológica também.
0: Exato.
1: Então, a gente fala e vê, como o Hinaldo falou, dessas questões, eu mesma sou um exemplo vivo disso. Né? Eu tive problemas sérios de saúde, fui diagnosticada, inclusive, com câncer, onde que o médico me deu 4 meses de vida.
0: E há quantos anos atrás?
1: Há 23 anos atrás. Né? E fazendo a cirurgia espiritual. E o que precisava ser feito, que era perdoar, né? Eu consegui, né, uma moratória para permanecer, né? Tentando melhorar-me e evoluir. Então, são questões que ocorrem, e aí a gente traz a lembrança que todas essas situações elas podem acontecer. Olha o que Jesus disse. Jesus nunca se atribuiu cura nenhuma. O tempo inteiro, quando as pessoas buscavam o médico, né? Buscavam Jesus, desculpem, ele perguntava, ele perguntava, que queres que eu faça?
0: E acreditas que eu possa te curar?
1: Ele disse, vai, tu estás curado, mas a tua fé te curou. Jesus não se atribuía. Então, o que os Espíritos nos dizem é que aquele que busca e que tem fé na sua cura, ele pode alcançar sim. E os Espíritos podem auxiliar através dessas cirurgias espirituais, como aqui está trazendo, a ação magnética curadora, que também é através do passe, exato, da imposição de mãos, né, que a gente precisa compreender melhor.
0: E vejam.
1: Aninha está dizendo que está saindo nesse momento com desenho para emergência do Hospital de Ventura, novamente com o olho que está com derrame. Vamos entrar em prece.
0: São minhas irmãs,
1: que
0: fez a cirurgia de catarata.
1: Dará tudo certo. Vamos, exato, orar.
0: E, gente, olha que coisa linda. Quando ele diz assim, essa mudança através do perispírito. Porque, vejam, as curas espirituais são realizadas não só diretamente no corpo físico, não. É no perispírito. Porque quem é o modelador do perispírito? É a alma, somos nós. Nós é que transformamos o perispírito e o perispírito transforma o corpo. Então, muitas vezes, a gente recebe a cirurgia espiritual corrigindo o modelo perispiritual, corrige o perispírito, mas a mente, ainda atordoada, ainda culpada, ainda carregando o sentimento de dor e sofrimento, não se corrige. E aí a cirurgia espiritual não consegue se estabelecer no corpo físico, porque a alma não permite. Por quê? Porque ainda está privada de dor, de culpa e de ressentimento. Veja que coisa... É por isso que a pessoa diz, Hinaldo, adianta eu fazer uma cirurgia espiritual e não me modificar interiormente? Eu digo, tenha cuidado, porque pode voltar tudo novamente. Pode voltar? Pode. Olha, como é que a pessoa... refrequenta o AA, vou dar um exemplo bem básico aqui, que todo mundo conhece. Vai para aquele ambiente maravilhoso que é o AA, que é de colaboração, apoio, que dá o AA a todo homem ou mulher que queira deixar o vício de beber. Ele recebe todo o apoio. Eles vão levar em casa, vão buscar, diz que evite o primeiro gole, é fantástico. O trabalho deles é fenomenal. Mas eu pergunto uma coisa a você. Ele está curado? Não. Ele apenas está evitando o primeiro golpe. Então, veja, agora é a força de vontade, é o desejo sincero de querer não tomar mais uma. No dia que ele tomar uma, ele volta a beber novamente. Ele volta para a mesma situação de alcoolismo. Ah, gente, e o que é que a gente tem que fazer? A alma, gente. Nós achamos que a alma não é a primícia de tudo. Ela é o princípio inteligente do universo. Assim o livro dos Espíritos nos dá. Toda a força motriz do universo parte do Espírito, que somos nós, criados por Deus, simples e ignorantes, com as mesmas possibilidades de crescimento e progresso. As mesmas. Aquela que Jesus teve, aquela que João, o apóstolo, aqueles que seguiram Jesus de perto, aqueles que se transformaram intimamente, como Joana de Cusa, como Paulo, que era Saulo, transformou-se na estrada de Damasco, nós precisamos nos encontrar com Jesus para fazermos a nossa transformação moral. Aí tem mais um capítulo, Cristiano, que vamos entrar?
1: Não, porque ainda...
0: Mas vamos deixar pelo menos já dito, né?
1: Essa modificação das propriedades da matéria.
0: Então, veja, quando nós iniciamos, antes de falarmos sobre as curas, nós damos um pequeno, umas pequenas explicações sobre essas mudanças da matéria, que foi a do gelo, né, que a gente falou.
1: Isso. Mas o que é que eu gostaria de acrescentar a respeito dessa questão da mudança da propriedade da matéria? É que o espírito, é tão interessante essa questão, porque ele pode modificar, inclusive, quando em comunicação com o médium, a modificação do rosto, inclusive se tornar mais pesado, mais leve. Ele pode pegar um objeto e alterar a sua forma. O corpo perispiritual, ele pode apresentar, exemplo, o espírito apresenta-se com uma forma perispiritual, e se aquele espírito ele tinha o costume, um exemplo, ele utilizava óculos, ele pode se apresentar mostrando que ele ainda está usando óculos.
0: Exato.
1: Ele pode, se ele fumava, como exemplo, um exemplo que tem o cachimbo, ele apresentar o cachimbo para mostrar que é ele, ou uma bengala, né? Então, são modificações da matéria sutil que o espírito pode apresentar para se fazer reconhecer. E, inclusive, modificando a propriedade, ele pode deixar tangível. Para que a pessoa possa ir lá e pegar.
0: Exato.
1: Mesmo.
0: Vamos fazer aqui uma alusão também a uma coisa que nós utilizamos e que foi, não era espírita, mas que foi ajuntado ao espiritismo, que é a água fluidificada. A água fluidificada ela não faz parte do contexto doutrinário. O contexto doutrinário são 5 obras básicas. Por que é que o passe, por que é que a água fluidificada, por que é o efeito da mediunidade, foram aproximados e aceitos no movimento espírita? Por conta da sua comprovação, a eficácia. A eficácia da comunicação mediúnica, o intercâmbio e ajuda, nos deu a oportunidade de instituirmos o que? A sessão mediúnica faz parte da casa espírita. O passe foi comprovada a eficácia através do melhorar o corpo físico com a ação do passe magnético e espiritual. E aí a gente vai para a água fluidificada. Graças a Deus, eu posso dizer que sou extremamente agradecido à espiritualidade por ter tido duas oportunidades nesse momento da minha existência. Foi ter tido o contato com o pesquisador japonês Masuro Emoto, através dos seus vídeos, falando sobre a água fala. A água expressa para a gente aquilo que nós estamos pensando. E aí, ele, com esse experimento, ele conseguiu demonstrar fisicamente a mudança da água fluidificada. É a comprovação científica. O Masuro Emoto, pode botar na internet, você vai ver a experiência da água, a água que fala, a água que tem um nomezinho, né? Mas pode botar Masuro Emoto, escreva de qualquer jeito que ele aparece.
1: Ele fala sobre as moléculas da água, né? A alteração e a formação da molécula da água de acordo com o nosso pensamento.
0: Exato. Quanto nós conseguimos interferir na molécula da água. Veja, a água que para nós é o elemento mais puro que nós temos aqui na Terra. E a gente, com o nosso pensamento, com as nossas palavras, nós conseguimos alterar. Entendem agora por que a gente faz uma prece e põe a água fluidificada em um local fechado? Não precisa estar aberto, não. É fechado mesmo. É um ambiente que a gente chama garrafa fechada, inclusive para não sofrer alteração da composição biológica da água, de interferência de fluidos, fluidos de vento, fluidos de luminosidade. A melhor garrafa que tem é aquela cor que a gente chama de cor âmbar. É a cor mais escura, para não sofrer interferência. Não se pode deixar água fluidificada na geladeira. Não pode fluidificar a água gelada. Não se pode deixar a água fluidificada exposta aos raios solares, porque ela modifica, gente.
1: Nem próximo a micro-ondas.
0: Exato.
1: Porque tem a indução pode alterar.
0: E não deixe sua água fluidificada no ambiente onde há discussões. Quantas pessoas não fazem isso? Na hora do trabalho, põe um copo, deixa aberto um copo de água que vai beber. E aí fica tendo reuniões, palavras grosseiras, pessoas reclamando, outra falando uma coisa, outra, coisas muitas vezes de uma forma grosseira, aquela tua água está... E você vai beber aquilo? Entende o que eu quero falar? Nós, espíritos, compreendemos, a gente tem que deixar a nossa água em garrafa fechada, separada do ambiente de discussão. Preste atenção. Então, Masuremoto está lá provando isso. E o segundo, bem rapidinho, que a gente chegou no nosso horário para agradecer, é a física quântica, gente. Ai, meu Deus, eu agradeço tanto a Deus de podermos chegar nesta idade que nós chegamos e ter contato com a física quântica, a física das possibilidades. E vou deixar aqui o nome do filme, chamado Quem Somos Nós? É uma pergunta, é. A pergunta é Quem Somos Nós? É o nome de um filme. Assista, você vai gostar muito. É física quântica. Ou seja, se você tirar e botar espiritismo, é a mesma coisa. Mas vamos orar?
1: Vamos orar e ficaremos, né, para o nosso próximo episódio, no capítulo 9, que vai ser muito interessante, dos lugares assombrados.
0: Oh,
1: vamos orar? É com você.
0: Vamos elevar e dar continuidade à nossa elevação de pensamentos positivos, positivos para aqueles que estão necessitados. E aí eu vou pedir em particular por minha irmã Deise, que acaba de ir para o hospital de emergência por conta dos seus olhos, pela prima de um amigo irmão, Raul, que a sua prima está no hospital, provavelmente se submetendo a uma cirurgia muito delicada. E nós precisamos, Senhor, clamar a tua misericórdia.
1: Hã? E pelo irmão de Gilmara.
0: E o irmão de Gilmara também.
1: Que vai operar-se amanhã pela manhã.
0: O cunhado de Elizabeth.
1: Não, operou-se hoje de manhã.
0: E o cunhado de Elizabeth, que já está se restabelecendo em casa. E por todos vocês que estão nos ouvindo e que tem algum parente, por favor, pensem neles agora e vamos dizer, Senhor Jesus, assim como tu nos prometestes que onde duas ou mais pessoas estivessem reunidas em teu nome, Senhor, tu estarias presente. Então vem ter conosco, Senhor. Aproxima-se de nós e dos quatro cantos deste Brasil, onde quer que nós estejamos, Minas, Bahia, Recife, Camaragibe, em Pernambuco, em qualquer cidade do nosso país, Senhor. Auxilia aos necessitados, aqueles que estão em nossas residências, aqueles que estão próximos a nós. Derrama o teu bálsamo suavizador, de esperança, de luz e de amor. E sobre as nossas águas, Senhor, fluidifica, deixando salutar remédio para as nossas almas. Abençoa-nos a todos encarnados e desencarnados. E a todos aqueles que sofrem, Senhor. E em teu nome, e em nome da tua misericórdia, nós te louvamos ao Senhor, nosso Deus, hoje e sempre.
1: Que assim seja. Graças a Deus. E até a primeira segunda-feira do mês de setembro, onde voltaremos com o quinto episódio para nosso estudo. Muita paz.
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Olá, boa noite para todos. Opa, um susto, eu mesmo me assusto. Boa noite para todos vocês de boa noite, de boa tarde, de bom dia. Que alegria imensa, né? Nós estamos aqui novamente com esse estudo Horizontes da Mente, o quarto episódio. E cada vez mais que eu vou lendo o livro, que eu vou pesquisando, estudando, eu vou aprendendo que a nossa mente é maravilhosa. Então vamos lá para hoje iniciarmos aqui com muita alegria, né? O Portal da Luz é já dando aqui bem-vindo, né? Mais uma transmissão ao vivo. Curta, comente, compartilhe, ative o sininho, deixe o seu nome da sua cidade, isso deixe de onde você está falando. E é um prazer a sua companhia. Gratidão, né? Temos a Maria Tsujimura. Para Maria, bom dia, querida Maria, boa tarde, boa noite. Minha querida irmã do coração, Maria Regina, lá no Paraná, um beijo, querida. Temos a nossa querida Soninha, Soninha, Sônia Soares, boa noite, querida. Como você está? Soninha, bom dia, querida Soninha. Isabel Alves, querida Isabel, boa noite, Brasil, bom dia, Japão. Gratidão imensa. Dáurea Fernandes da Silva, querida Dáurea, querida Neide, ótimo estudo, gratidão, minha querida. Volte depois, viu? Rosimere Zumbelino, paz e alegrias e uma abençoada noite para todos nós. Olinda, Pernambuco, bem-vinda, Rosimere. Receba o meu abraço, recebo sim, com muita alegria. E o seu cheiro no coração. Estamos com a nossa querida Jaqueline Ferreira. Nós duas somos Ferreira. Boa noite. Que Deus abençoe o estudo desta noite. Amada Jaqueline, querida, de Nashua, Estados Unidos. Que maravilha, né? Temos aqui Maria Madalena. Bom dia, minha querida sobrinha. Um beijo no coração, tia Maria. Maria Lúcia Alvarez. Ah, que alegria. Boa noite, querida Maria Lúcia, bem-vinda, que imensa alegria ver-te aqui. Nossa querida Helena Padilha de Menezes, olá, boa noite, né, querida? Abraço grande, boa noite a todos. Santa Maria, Rio Grande do Sul, que coisa boa, né? É tão bom esses reencontros. A todos do Portal da Luz, Rio de Janeiro, gratidão. Está em Rio de Janeiro, nossa querida Maria Lúcia. A Grace da Silva, boa noite, Grace. E a todos, aonde você está, querida Grace? Olha, Grace está em São Bernardo do Campo. Que coisa boa, que maravilha. Isso é muito bom. Estamos também, Maria Lúcia, né, dando boa noite. Estamos também com a Emily, que também está nos Estados Unidos. Oi, mamãe, amor e fé e proteção. Oi, querida. Mamãe está muito feliz que você está aqui. Sonilda Nogueira da Costa, bom dia, Neide, gratidão, boa noite. Sonilda está em Niterói, Rio de Janeiro. E a Nayumi, a Emily diz, e para todo mundo também, ela dá boa noite. Temos aqui o meu genro, né? Besos, la estranamos mucho. É o meu genro, tem que falar espanhol, porque inglês não dá. Fabiana, muitas graças por estar aqui. Estou muito contenta, muito feliz. Besitos. Estamos aqui com o tio Acácio. Bom dia, minha querida sobrinha. Beijo, tio Acácio, no seu coração. Então, vamos lá? Hoje, a nossa lição de hoje é muito maravilhosa. Depois, né, quando chegar a mais pessoas, eu coloco o nome. Olha só, nós vamos falar do dinamismo da nossa mente. Vamos falar da evolução da nossa mente. Vamos falar de alegria. O valor da nossa alegria. E nós podemos já pedir, né, aqueles que desejarem deixarem aí o seu copinho de água, porque tem a oração. Esse estudo tem, né, os benfeitores espirituais que cuidam, né, desse estudo, desse momento. E cada coração aqui conectado, né, cada ser que adentra aqui ou adentrará, recebe com muitas bênçãos, né, o amor da espiritualidade. Recebe o refazimento, recebe o acalento. Então, nós precisamos o quê? Confiar, né? Confiar
e saber que estamos abençoados. E o estudo nunca é demais. Então vamos fazer a nossa prece, a nossa oração, para nós trazermos ao nosso pensamento, que a lição de hoje, de todo esse livro, são os horizontes da nossa mente. Então nós vamos acalmar, né, o nosso coração, agradecer. Agradecer imensamente ao Senhor da vida, o Criador, o que nos deu oportunidade a cada um de nós, para que possamos melhorar-nos, nos tornarmos mais amigos um dos outros, amores um dos outros. Então nós estamos aqui, Senhor e Mestre Jesus, nós te agradecemos imensamente. Nós te agradecemos muito de toda a nossa alma por cuidar tanto de cada um de nós. E nós agradecemos a Miramês, que também é o que ditou essa mensagem deste livro para o irmão João Nunes Maia. Nós pedimos a proteção, pedimos a permissão que em nome de Jesus, em nome de Deus Todo-Poderoso, é que nós iniciaremos o estudo do Horizontes da Mente de hoje. Nós pedimos à espiritualidade que durante este estudo, cada lar, cada coração, os irmãos desencarnados, todos nós possamos estar unidos no aprendizado e também vibrando na paz. Porque estaremos vibrando pela humanidade. Esteja conosco, Senhor, e espíritos do amor. Que assim seja, graças a Deus. Graças a Deus, né? É tão bom orar, né? É tão bom, né? Quando a gente ora e eleva o nosso pensamento ao Criador. Então, Heleninha, nossa querida Heleninha, né? Recebendo nossos amigos. Boa noite a todos, né, querida Heleninha, gratidão. Chegou aqui Simone Caeté, bom dia, boa noite a todos, Jesus conosco. E, gratidão por receber aqui a nossa querida Helena, fico muito encantada com isso, é maravilhoso. Vamos lá então, sem demandas, nós vamos já iniciar. Hoje vamos falar da alegria, vamos falar do que nós podemos fazer com a nossa mente. É muito importante. Deixem seus comentários, participem. Gratidão a todos os canais parceiros que retransmitem essa programação. O Amigos da Luz Geal, do Japão. Temos a TV IDEAC, do Rio de Janeiro. Amigo Espírita, gratidão. Rai TV. Temos também, não sei se é todos, né? Portal da Luz, né? Sintonia Play. TV Nova Luz, também é transmitido pela TV Nova Luz. Gratidão imensa. Um abraço no coração e nós aqui juntos, não é, Marcondes? Boa noite, querida Sandra Helena. Boa noite a todos. Então, vamos lá. Olha só, evolução mental. A evolução mental, olha só isso aqui. Essa foto. Nós somos assim, com luzes dentro de nós. Mas ainda não sabemos usar completamente. E ele diz aqui, a mente é uma fornalha de temperatura variáveis. Como que é um forno? Que nós assamos um pão, uma carne. Não existe várias temperaturas onde regulamos? Ele diz que a nossa mente é uma fornalha de temperaturas variáveis, de conformidade com a evolução da alma, onde se purificam todos os sentimentos provindos dos mais secretos escâneos do espírito. Ela, a mente, é como um carimbo divino. E esse carimbo que autoriza ou não os impulsos do ser que possam ser conhecidos na dimensão espiritual e na faixa física. Os nossos pensamentos, os pensamentos que emitimos, ele está dizendo que quando eles escapam de nós, quer dizer, quando o nosso pensamento escapa de nós, olha que importância tem isso. Ele diz que se agrupam
se agrupam por lei de sintonia. E nesse agrupamento se agrupa aos seus semelhantes. Em muitos casos, voltam ao seu Criador. Por isso que é cuidado com o que fazes, cuidado com o que pensas, porque vai e volta. E ele está dizendo que volta ao seu Criador, o Criador do pensamento. Então, como nuvens de abelhas, quando elas voltam retornando ao apiário, atormentar-nos-á esses pensamentos ou abençoar-nos-á. Abençoar-nos-á dependendo da formação no laboratório da mente. Então, significa que conforme os nossos pensamentos são saudáveis, os nossos pensamentos são positivos, nós estamos emanando, esse pensamento vai, né, alcança outros seres iguais. Aí está a importância do vigiai. Vigiai, porque quando nós estamos, né, com alguns problemas, às vezes nós nos deixamos levar por um pensamento. Vocês podem prestar atenção que nós começamos pensando assim: ah, hoje não está legal. Passa 2 minutos, não está legal. Só vai aumentando. Só vai aumentando aqueles pensamentos. E aí a gente cai numa faixa vibratória negativa. E se os meus pensamentos é como uma fornalha, que nos diz Miramês, de várias temperaturas, eu posso regulá-la. A temperatura da tranquilidade, eu posso regular a temperatura de não vou pensar isso, eu vou pensar amorosamente. E a gente, quando para, não, tem alguma coisa errada aqui, e a gente volta. Logo, ele vai dizer aqui, daqui a pouco, que nós retornamos ao centro dos bons pensamentos. Daqui a pouco eu vou ler os nomes, tá? Que chegaram depois. E ele diz que o homem, aquele que já está buscando, aquele que já está no caminho mais evoluído, ele já pode analisar. Ele já tem condições de analisar os seus pensamentos, porque ele vai percebendo nas suas ondas do pensamento, essas profundezas aonde o pensamento chega, igual eu acabei de falar agora, que tem alguma coisa errada. E aí, fazendo assim, esse homem, nessa busca de melhorar-se, ele traz um trabalho dentro de si mesmo, agindo como cooperador do progresso espiritual. Então, esse homem busca do espírito, olha só, da melhora, da reeducação, do pensamento elevado, ele ainda coopera com o progresso espiritual. Mas por que, Neide, eu coopero? Porque quando nós estamos pensando na paz, no amor, nós estamos pensando na fraternidade, nós atraímos esses espíritos e, através dos nossos fluidos, ele pode socorrer um ambiente que não tem paz. Ele pode socorrer irmãos que estão necessitando daquele momento. Se aproximam de nós por sintonia, assim como nos disse agora há pouco. E aí, ele diz que a evolução da mente é de lei universal. Daqui a pouco eu vou dizer a vocês quem está me ajudando hoje nos bastidores, viu? Daqui a pouco eu digo. Ele diz que a nossa participação nessa vibração, nessa lei universal, é um acessório da mesma lei vigente em toda a criação. Toda a criação aprendemos por ingentes esforços. Então, sem o esforço, nós continuaremos paralisados. Não crescemos, necessitamos grandemente de esforços. Então, para que eu possa cumprimentar as pessoas que chegaram depois, nossa querida Eliane Ferreira, vou dar uma paradinha, que está em Cascavel, no Paraná. Temos também a Rumi-chan, que está no Japão, né? Então, Neide-san, ohayou gozaimasu. Bom dia, Neide. Minasan, konbanwa. Boa noite a todos, de boa noite. Oisashiburi ni miraremashita. Arigatou gozaimasu. Né? Genki sou de yokata desu. 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Então, ela diz muito obrigado pelas orações, né? Pelo programa. Gratidão imensa. Arumi-chan está no Japão. A Maria Lúcia Alvarez. Boa noite, amigos do Portal da Luz.
gratidão. E aqui tem o meu amigo querido do coração, Carlos Dudatti. Boa noite a todos. O Carlos Dudatti, se eu não me engano, ele está em Maringá, no Paraná. Um abraço, meu amigo querido. Gratidão imensa. E ela recebendo aqui a todos. Vamos continuar. Está maravilhosa essa lição. Tenho certeza que nos vai trazer muitos. Mal começamos e já é precioso. Olha só. A evolução. A evolução, ela requer muito esforço, muita dor e muito sacrifício. A nossa evolução, ela não vem caída de mãos beijadas. Exige um trabalho grandioso. Então ele diz, se o seu roteiro, e o roteiro é na realidade, o que o Cristo deixou para nós. Então ele deixou para nós subindo ao Calvário, né, com a sua cruz, e ainda, mesmo sendo crucificado, ele disse, Pai, perdoai-vos, perdoai-os, porque eles não sabem o que fazem. Porque o Cristo sabia que nós ainda estávamos na lei, ainda da ignorância, como né, crianças, mas agora nós já sabemos. Não podemos dizer que somos ainda criancinhas e continuar o tempo todo errando. Não é isso. E aí, ele diz que os pensamentos negativos são notas dissonantes, são notas maléficas na harmonia da nossa orquestração divina. Então, que os pensamentos são daninos quando são negativos, mas os pensamentos de boas vibrações, a oração, o pensamento, que é essa mudança interna em nós, com a nossa mente, ele diz que fortalece o nosso cérebro, revigora os nossos nervos. E ele diz que vai se estendendo essas bênçãos bem para todo o nosso complexo biológico. Então, olha as como fala, qualidades que nós vamos receber. E ele diz assim, que já é hora, ele está dizendo, já é hora de participarmos com mais intensidade na nossa evolução. Nós precisamos aproveitar esse tempo na construção do super-homem de amanhã. O super-homem de amanhã não é aquele super-homem que bota uma capa falsa e voa no céu com poderes de levantar um peso. O super-homem de amanhã é aquele que pode com sua mente ajudar ao nosso Senhor Jesus Cristo, pode com a mente amar os irmãos, enviar cura, tratar o irmão com o pensamento. O super-homem de amanhã é aquele que se matriculou na escola do nosso Senhor Jesus Cristo e ele é um super amor. Então, esse super-homem que diz Miramês, então ele diz, comecemos hoje com sutis pequeninos toques, porque amanhã o trigo estará maduro e aí nós poderemos retirar o joio, porque plantaremos novos plantios. E ele diz que a vencemos, porque a evolução nunca para. Nem no mundo dos espíritos. Os espíritos superiores também, o tempo todo, nunca para. Então, a importância de já aceitarmos que precisa de uma melhora grande em nossa vida. E, às vezes, ficamos com estacionários, né? Ali esperando que algo caia do céu. Às vezes, ficamos assim. Mas não se culpem se isso passa com vocês, porque eu também já fui assim. Mas graças ao bom Deus, através da busca, é necessário buscai e achareis. Então, essa busca dentro de nós nos vai levando, como diz Miramês, à sintonia dos iguais. E aí, de repente, me aparece um irmão que me fala algo que toca a alma, outro que me acompanha para poder me dizer, olha, tal coisa, e nós vamos continuamente seguindo o ritmo da evolução, da melhoria espiritual. O espírito, quando ele vai encarnar, ele entra num processo preparatório, principalmente no tocante à nossa consciência. Sabe por quê? Os instrutores espirituais responsáveis separam a região da consciência ativa do reencarnante. Limpam-na, qual se faz do mundo com uma fita magnética já usada. Não, com uma fita magnética que só no caso da mente nada se perde. É recolhido todo o material no núcleo da consciência.
Isso é muito importante, por hábeis especialistas da espiritualidade, de um modo fascinante, diz Miramês, para que no amanhã sirva de testemunhas das vidas sucessivas daquele ser, onde o espírito ele poderá, caso necessário, consultar o que fez, consultar o que ele fez naquela vida quando ele volta. Por isso que nós aqui esquecemos. Esquecemos para não sofrermos com aqueles atos horríveis que já devemos ter feito. Mas ele diz que a parte da consciência, ela é protegida. E aí diz que para consultar o que fez e triturar anseios do futuro, pois tudo ficará guardado no arquivo interno do eu. Então, se tudo está guardado naquele arquivo interno, do nosso eu interno, é por isso que diz, conhece-te a ti mesmo, porque a nossa consciência sabe de tudo. E ele diz que a mente é um computador divino. Esses computadores de alta geração que existem hoje no mundo material, esses computadores de agora, é uma coisa admirável. É uma tecnologia muito impressionante. Mas ele está dizendo que a mente é um computador divino. Então, se é divino, que computador somos nós? Mais fascinante do que os materiais. A nossa mente se transforma num computador onde a programação depende de nossa vontade. Nós não controlamos o mouse para mover ali? Não damos ordens ao Siri para que ele faça? Pois nós controlamos com a nossa vontade, com o nosso querer. E ele diz, em conjuntura, com a infinita força de acervos que são exatamente disciplinadas para que nós alcancemos a melhora. E ele diz aqui, nós, da espiritualidade, já sabemos que no terceiro milênio nos foi dado a eles a saber, isso é importante, Miramês está dizendo que nos foi dado a saber que no terceiro milênio, o terceiro milênio, pelo qual nos foi dado a saber, não poderá mais receber espíritos desinteressados pelo Cristo. Os espíritos desinteressados pelo Cristo, por isso que o mestre está fazendo o pedido sempre, o chamamento do mestre está fazendo por todos os meios possíveis. Quem tiver olhos de ver, que veja. Quem tiver ouvidos de ouvir, que ouça, nos diz. E a seleção já está muito próxima. E ele diz, ele está dizendo isso? Há quantos anos foi esse livro? E ele está dizendo, somente nós encontraremos conceitos mais elevados se nos propusermos a iniciar. Qualquer trabalho em nossa vida, nós entramos como aprendiz. Nós não sabemos nada ainda. E vamos aprendendo, alguém vem e nos ensina, e nós vamos melhorando cada dia até o ponto que nós passamos a dominar aquele trabalho. Pois ele está dizendo, somente com o nosso esforço e a concentração das nossas mentes, e nos propusermos a nós mesmos a educação dos extintos inferiores que ainda existe dentro de nós. Ele diz que todas as forças do bem direcionadas para cada espírito de acordo com as suas necessidades espirituais e ficam em torno dele, esperando suas decisões. Vocês ouviram isso? A nossa vontade fica em nosso torno, tudo isso fica em torno de nós, esperando nossas decisões, porque o impulso é individual. Eu não posso forçar alguém a mudar. O esforço, a vontade é individual. Mas ele está dizendo aqui, seja como soldados que esperam as ordens do comandante e os pedreiros que esperam a ordem, os traçados do arquiteto. Comecemos o esforço e certamente será grande a vitória. Não esmoreças, diz ele, não esmoreça e não se entregue à tristeza. Entregue a consciência a uma nova e profunda mensagem renovada. E porque se você não cuidar da consciência, ele está dizendo aqui,
para que ela não nos envergonhe. Ele usa o termo para que não nos envergonhe, como quando tivermos o poder e a bênção divina de relembrá-la. Ele não disse no começo que os benfeitores espirituais responsáveis pela nossa consciência, eles limpam, mas fica tudo guardado aquilo na consciência? E já pensou, voltamos para o mundo dos espíritos, chegamos lá, vamos nos envergonhar do que já fizemos, as oportunidades que tivemos e não fizemos nada. Então ele diz, empenhe-se no bem, esforce-se no perdão, faça de sua vida um cântico, faça de sua vida um cântico na grandiosa substância da caridade. Se assim não fizermos, nós continuaremos dominados pela ignorância. Então, a caridade, acima de tudo, é importante. Quando ele diz que nos tornemos soldados, como soldados esperando a ordem do comandante. Então, vou dizer a vocês que existe, por Emmanuel, um apelo aos médiuns, uma mensagem direcionada aos médiuns. Todos somos médiuns, de alguma outra maneira. Olha o que nos diz Emmanuel, porque essa mensagem é conhecer-te a ti mesmo, buscar em ti mesmo, dentro da sua mente, do teu computador divino. Médiuns, ponderai as vossas obrigações sagradas. Prefere viver na maior das provações, a cair-des na estrada larga das tentações que vos atacam. Insistentemente em vossos pontos vulneráveis. Recordai-vos que é preciso vencer, se não quiserdes soterrar a vossa alma na escuridão dos séculos da dor expiatória. Aquele que se apresenta no espaço como vencedor de si mesmo é maior que qualquer generais terreno, exímio na estratégia e no time militar. O homem que se vence faz o seu corpo espiritual apto a ingressar em outras esferas. E, enquanto não colocardes pela abstenção do organismo etéreo, através da virtude e do teu dever cumprido, não saireis do circo doloroso das reencarnações, nos diz o nosso irmão Emmanuel. Que aquele homem que vence a si mesmo, que apresenta-se como vencedor no espaço, seu espaço divino, é maior do que dos generais terrenos. Então, a importância de compreendermos como é forte as lições que nos trazem a espiritualidade. Agora eu vou ler aqui os comentários, viu? Vamos ver aqui. Podem comentar, viu? Nossa querida Edna Sueli. Bom dia, querida Neide. Paz e luz no seu coração. Paz e luz, querida Edna, da TV Nova Luz. Um beijo no seu coração, querida. Cláudia Yamashiro, bom dia a todos. Paz de Jesus esteja com todos. Gratidão, Cláudia Japão, né? Simone Caeté. É esse arquivo interno que levaremos para Deus. Por isso que no final seremos nós e Deus, para prestarmos contas das nossas reencarnações. Nenhum ser escapará dessa verdade justa. É isso mesmo, minha querida. Você colocou muito bem, gratidão. Heleninha, né, recebendo Ednazinha, né? Lúcia, bem-vindas, queridas. Matheus Bonfim. Olá, Matheus. Os benfeitores limpam, mas ficam os registros de nossa bagagem. Isso mesmo, foi o que Miramês nos disse, né? Fica tudo aquilo, que coisa boa. A caridade é a base de tudo, nos diz o nosso irmão Matheus Bonfim. E também quero mandar um beijo para a esposa de Matheus. O nome dela, me bota aí o nome da sua esposa, que eu já esqueci. Um beijo para sua esposa, porque ela, Matheus Bonfim, me disse que sua esposa assiste todos os programas e gostou demais. Então, ela receba a minha gratidão e o meu carinho. Gratidão por tudo. Vamos lá? Essa mensagem preciosa que nós vamos falar ainda, a continuação é grande. Ele diz aqui, o poder que está dentro de nós da alegria. A
Alegria, nos diz ele quando eu li essa parte da alegria. Alegria, ela sustenta o bem-estar físico. A alegria, ela propõe o entusiasmo na mesma dinâmica. Ela carece, a alegria carece de ser purificada dia a dia. E essa temática da nossa conversa de hoje, desse júbilo cristão, se nos esforçamos para que ela floresça em toda a sua gama, no bem-estar do coração dos homens, a satisfação natural, pura, nasce na alma, sobre as mesmas leis da lavoura do mundo. Alegria, a semente, tem que ser entregue à terra fértil e tratada nos momentos adequados. E a irrigação requer cuidados permanentes da vigilância. É uma companheira inseparável. A vigilância é uma companheira inseparável. E ele diz assim: assim, os bons pensamentos somente despontam nos horizontes da mente, no regime de grandes esforços e ungentes sacrifícios. Porém, esse trabalho é compensado. Porém, esse saneamento, pois nenhuma luta, principalmente no bem, ficará em vão. Porque a natureza nos responderá com as qualidades de frutas inerentes às sementes que plantamos, obedecendo à lei de justiça. O amor é como um presente de Deus às criaturas. O amor é uma luz inextinguível que interliga todos os espíritos. Senão, os mundos fluidos e um cântico de alegria. O homem inteligente. Quem não quer ser inteligente? O homem inteligente, na expressão reta da palavra, mesmo que cometa alguns enganos, porque todos nós cometemos enganos, mesmo aquele que está buscando aprender com Jesus, por isso mesmo diz, aprendiz, vou errar e vou recomeçar. Então, todos nós vamos errar um dia, erramos, mas o importante é dar sequência. Ele diz que o homem inteligente, né, quando ele comete algum equívoco e seja influenciado por sugestões inferiores, incompatíveis com o ambiente evangélico que acontece para nos desalinhar. Ele está dizendo, ele nunca deixa de esforçar-se para sair daquelas amarras da ignorância. E percebe que tem ali entidades tentando levá-lo para o outro lado. E ele diz, mas a mente, quando ela está procurando a mudança, ela é uma caneta. Que a nossa mente é uma caneta divina. O que faz uma caneta? Nós não escrevemos com a caneta?

Opa, pensei que eu tinha caído, eu estava verificando a internet. Que bom que voltamos, voltamos. Estamos aqui, né? Ok. Então vamos lá. Ele está dizendo que a nossa mente é uma caneta divina. Se a caneta já faz tanto trabalho para nós, já nos ajuda tanto, imagina uma caneta divina. Quer dizer, a minha mente escreve divinamente quando eu aceito e dou o comando a ela. Não pensarei mais coisas negativas. É claro que vamos pensar, né? É difícil. Quando nós dizemos não vou pensar, aí pensamos. Mas nós podemos dizer melhorarei dia a dia. Melhorarei momento a momento. Então, olha só. Como ele diz que nós jamais deixaremos de pensar, então eu não vou pensar no mal. Eu não vou pensar no mal. Isso é, nós vamos ficar perdendo tempo. Eu penso no amor. Ah, o amor é tão maravilhoso. Eu penso, ah, como eu tenho amigos fiéis, como os amigos que estão aqui. Já são pensamentos iluminados. Então ele diz que a educação na mente é a nota-chave. A educação na mente é a nota-chave que devemos tirar na harpa do instrumento sagrado. A harpa do instrumento sagrado, onde tocaremos melodias. Hã? Melodias de amor, né? E ele diz que a alegria é o melhor medicamento que pode existir. A alegria, ela é digna de ser chamada deste nome, mas ela é ainda muito desconhecida pelos homens encarnados. E ele diz que é o melhor medicamento para todas as enfermidades. É a melhor companheira dos sofredores, a alegria. Ele diz que é uma grande solução para muitos problemas, pois a alegria aciona, né? Aciona recursos onde quer que ela seja para que tudo nos possa ser útil. E ele diz: é aí que estamos tentando ajudar-vos. Nada no mundo é dado sem o esforço próprio. E todo trabalho tem o seu correspondente. Esse estado de alma é adquirido, plantai-o. Plantai em todas as direções que andais essa alegria. Plantai, porque ramifica. Alegria produz ramificações e se tornarão um dia, se tornarão todo nucleado as qualidades requeridas pela vida. E ele diz: quando estiverdes pensando em alguém, falando com alguém, concentrai-vos na alegria. Quando estiverdes falando com alguém, vibrai, vibrai na alegria. Quando estiver lendo coisas, quando estiverdes lendo coisas educativas para os outros, pensai com alegria na saúde dos que sofrem. E ela, essa companheira celestial, começará a fazer parte de nossa vida, de vossa vida. Eu vibro na alegria de estar falando com vocês. A minha alma vibra por ter amigos aqui. Voltou, né, querida Heleninha? Gratidão, voltou. A internet do nada fez um boom e caiu. Vamos lá. Nós temos aqui Famelo, Famelo Antum. Boa noite, Famelo Antum. Aonde você estará? Gratidão por estar conosco. Olá, Cristina e Reinaldo Stanford. Boa noite, Neide. Boa noite, queridos. Esse casal também é um trabalhador da doutrina espírita no Portal da Luz, tem o canal deles, né? E bom trabalho, gratidão, viu? Voltou, né, Leninha? E a Grace, Grace da Silva, sim, voltou, gratidão. Simone, verdade, Neide. Todos nós erramos nessa caminhada, todos nós. E todos somos discípulos, ou seja, aprendizes. Isso mesmo. Cristiane e o Reinaldo, né? Travou um pouco, mas voltou. É verdade, deu uma pum, né? Temos aqui nossa querida Ângela Fonseca. Paz e amor para você, querida Neide. Paz e amor para você, querida. E tio Paulinho, meu tio querido, irmão do meu papai, Paulo Sérgio Ferreira. Um beijo no coração. Que bom ver aqui, tio. Um beijo. E Ângela Fonseca, Deus abençoe e medique com seu amor, sua cachorrinha, Neide. Recebo todo o seu desejo de bênção para minha cachorrinha. Vocês sabiam que quando alguém nos abençoa,
quando alguém deseja um bom trabalho, quando alguém te diz bom dia, eu desejo a você muita saúde. Nós devemos dizer, eu recebo, eu aceito com todo amor a sua bendição para a minha vida. E vamos falar da alegria. Mira Mês diz, esse poder da alegria. Alegria é uma flor de luz. Ela está presente em toda a obra de Deus, a nos falar de amor. A alegria está presente em toda a obra de Deus, porque as flores nos sorri, a natureza nos sorri, os animaizinhos nos olham e nos sorri. A melhor face da alegria é aquela que desconhece a maldade, é aquela que não faz parte da maledicência. Nunca essa alegria devemos deixar de ter em nosso coração. Neide, mas a minha vida é tão, tão triste. Eu não tenho motivos para sorrir, Neide. Olha, tudo que acontece de mal. Exatamente aí está a tua oportunidade. Porque ele diz que o esforço... A minha vida não é fácil, gente, não é fácil. Mas o esforço, a vontade, é uma decisão. Então, se a minha vida até hoje está na... Eu sinto-me fracassada, não consigo mais nem sorrir. Gente, que lindos lábios para sorrir a nossos lábios, soltar palavras amorosas. Então, o que acontece? É uma oportunidade. A alegria tem que nascer no meu espírito. Tem que nascer em minha alma. Para começar, como é você me sentir feliz? Pela vida. Porque Deus criou. Nos criou, nos deu a vida. Isso é um motivo de gratidão e de alegria. Por quê? Se nós não estivermos essa oportunidade, como é que eu vou treinar o amor, a treinar a paz, treinar aprender com meus irmãos, conviver, né, fraternalmente ou odiosamente, porque temos irmãos se odiando, se atacando. É uma escolha, né? Como diz a nossa querida Isabel, é uma escolha, né? Você precisa escolher. Então, vamos escolher sorrir. Quem é que quer escolher ficar carrancudo? Vou avisar, hein? Ficar carrancudo fica feio. Fica feia, né? Então, é melhor sorrir. Olha, ele diz que a alegria, só o ignorante, Mira Mês está dizendo, somente o ignorante fala gritando. Somente o ignorante fala gritando, fala bravo. Por quê? Por quê? Porque ele encontra nessa violência a segurança para suas imposições. Porque ele ainda não conhece o amor. E ele diz, deveis conhecer a psicologia espiritual das boas maneiras que regulam nossos impulsos inferiores e nos leva a algum bom comportamento. E ele diz aqui, voltemos a nossa energia para o bom comportamento. Eu vou dizer a vocês, ser educado já vai nos educando também a mente. Olha só, mas é uma educação verdadeira, não é a educação sem educação, somente uma máscara que usamos. Aqui no Japão, quando a gente vai nos supermercados, se entrar 1.000 clientes por dia num supermercado, numa padaria, em qualquer estabelecimento, se entrar 1.000, 2.000 ou 3.000 pessoas naquele ambiente, o atendente vai te dizer, bom dia, bem-vindo. E na hora que você terminar a compra, ela vai abaixar a cabeça e vai dizer, muito obrigado, volte sempre. Mas não pense que é maquinalmente, já se torna um costume por educação para que o cliente se sinta bem recebido. E você está triste, ai que dor nas costas, hoje eu estou travada, pego meu carro e vou no mercado. Né? Aí chego lá, a moça, bom dia, bem-vinda. Só aquele sorriso, aquele olharzinho dela para você, você já se torna também feliz, você fica bem. Ai meu Deus, gratidão. Então eu faço o mesmo, muito obrigada. E olha o nome no crachá, todo atendente tem um nome no crachá, o nome, tem um crachá aqui. Todos, em qualquer lugar que você for. Então, eu olho aquele nome mentalmente, eu faço a oração da gratidão. Sabe por quê? Ninguém vive sozinho. Aquele ser que está ali no supermercado, passando pi-pi-pi nas minhas compras, ela tem uma família, tem um esposo, uma filha, um filho, uma mãe, um pai igual eu.
tem sofrimentos igual a mim. Então, quando faz aquele, ela está ali, eu olho aquele nome e agradeço mentalmente. Eu não preciso dizer a ela. O pensamento é poderosíssimo. E o pensamento de amor, melhor ainda. Então, eu olho para ela e ela está ali passando a comprinha e colocando, e eu penso, gratidão. Vamos supor que ela se chama Isabel, foi o primeiro nome que está aqui na Isabel. Então, eu penso mentalmente, Isabel. Que o nosso Senhor Jesus Cristo te abençoe. Gratidão, Isabel, por estar passando as minhas compras. Gratidão, Maria Lúcia, por colocar as minhas compras no saquinho. Você sabe que essa alegria toca minha alma? Isso, eu me sinto bem. E aquele ser parece que recebe. Porque o ser japonês, ele não é sorridente e nem te olha muito nos olhos quando está trabalhando. Mas aí, olha nos olhos para você, você dá um sorriso, ela também dá um sorriso. Então, um pensamento, uma escolha que eu fiz e me faz bem. A Simone nos diz: como não se apaixonar por esse livro? É uma bússola de luz para nossas almas. Gratidão ao amoroso Miramês. Fomos avisados que nesse mundo teríamos aflições. Fomos avisados: no mundo tereis aflições, mas estarei sempre convosco, que possamos sofrer com educação. É verdade. O Cristo, ele foi espancado, ele foi humilhado. Nós não somos o Cristo. Mas, olha, escutem, o Cristo foi espancado, humilhado, maltratado. Todo tipo de sofrimento moral ele teve, físico, que fizeram sofrer. E mesmo assim, ele não desconjurou ninguém. Mesmo assim, ele manteve aquele amor por nós. Para dar-nos exemplo, né? O povo japonês tem uma educação muito boa. Na Copa aqui do Brasil, foi o único povo que limpou o estádio antes de ir embora. Eu vou dizer a vocês que não tem lixo na rua, porque o japonês não joga mesmo. E se você vê jogando, eles vão te olhar muito assim, que isso? Com olhares assim bem, né? Então você própria, você vai ficando educado, né? Eu acho que eu eduquei-me aqui no Japão, viu? Helena Padilha, querida. Neide, perfeito. Que bom que está compartilhando essa visão de amor. É isso mesmo, querida. Que somos, que senti a ti na tua fala. Assim, querida, é verdade. E o pensamento, a mente diz que é poderosíssima, né? O nosso pensamento. Então, nós podemos curar à distância. Nós podemos desejar o bem à distância. Mas existe aqueles que fazem ao contrário, usa o pensamento para de enviar. Chegou alguém no portão, tá? Dai jogo, cai. É o pensamento também para fazer o dano, pensando mal, enviando más vibrações. Mas existe uma coisa aí: se você está conectada com a espiritualidade superior, com a oração, com a sua luta na busca do amor, aquilo chega, pum, e volta para trás. Porque não está na tua sintonia. Não pertence. Tá aí. Chegou alguém, né? Ela late. Não está naquela sintonia que está o outro. Por isso, as sintonias são companhias dos iguais. Nós precisamos melhorar, né? E aí. Opa, vamos seguir aqui. E as nossas companhias espirituais, Neide? O que nos diz Miramês sobre isso? Ele nos diz: atraímos segundo o que somos na urdidura. Caí. Yamete. Oide. Atraímos segundo o que somos na urdidura dos nossos pensamentos. Então, olha só: atraímos, hein? Caí. Ohayou. Elas obedecem à lei de sintonia, as companhias espirituais. Mesmo na terra, meu filho, se quereis, sabeis o que sois. Se quereis, sabeis quem sois. Vede com quem andais. Ai, já está atrapalhando a mamãe. Olha, vem aqui. Ai, tá berrando. Ela é muito fominha, então se dá alguma coisa para ela. Ai, ok, muito bem. Não atrapalhe a mamãe que está estudando. Tá bom? Ok? Obrigada. Olha só. Na terra, meus filhos, se quereis, sabeis.
saber o que sois, vede com quem andais. A escolha dos vossos amigos é o reflexo da vossa personalidade. E ele diz aqui, a vossa saúde. A vossa saúde depende muito das companhias que tendes. E quais são as minhas companhias? Quais são as nossas? O homem elevado é sempre assediado. Ouçam com muita atenção. Miramês diz que o homem elevado, ele é sempre assediado por um enxame de almas sofredoras. E por vezes de terríveis malfeitores que sempre o procuram, tentando desvirtuá-lo, tentando desvirtuar os seus mais sagrados

Olá, desculpem. Olha, a gente estava lendo uma mensagem, né? A gente estava falando que a mensagem, né, das almas, né, que nos perseguem, né, como diz Mirameis, e ele diz que o homem, quando ele está buscando, eu não sou elevada, tá? Mas ele está dizendo que o homem, quando é elevado, gratidão por vocês aguardarem, a imensa alegria. Ele está dizendo que o homem elevado é sempre assediado por enxame de almas sofredoras e por vezes de terríveis malfeitores. Eu estou achando engraçado, viu? Mas é porque caiu do nada, né? Então, que sempre o procuram tentando desvirtuar os seus mais sagrados ideais. Porém, o bem é um sol. O bem é um sol que nunca se apaga esse bem. Então, as afirmações positivas e curativas em nossa vida. É nosso dever modelar os nossos pensamentos com as ideias do Cristo, para que possamos sentir a influência do amor. Modelar as nossas ideias com os pensamentos do Cristo, porque o Cristo é o modelo. O Cristo é o guia da humanidade. Então, quando ele diz devemos modelar os nossos pensamentos com o do Cristo, para que possamos sentir a influência do amor, esse sentimento que liberta a alma, né, com profundidade de consciência. Então, o nosso dever de modelar é imitar o Cristo. O Cristo pensava e falava em amor o tempo todo. O Cristo era amor puro. Então, cultivai. Cultivai em vossa mente afirmações que garante a serenidade. Não deixais de encadear, né, assuntos de elevadas condições espirituais. Permaneça, preparai a vossa mente, os vossos lábios para conversações sadias. E procurai registrar todas as vossas companhias. Não, procurai registrar as vossas companhias, aquelas que caminham contigo, convosco, apenas o que seja melhores para que ouças. E o que não te sirva, não as guarde, nos diz o nosso Mirameis. O Cristo é um facho de luz. O Cristo é a luz da alegria celestial. Então, o Cristo, ele é o amor a visitar todos os espíritos, encarnados e desencarnados, com a sua magia, com a sua divina magia e despertar os dons inefáveis a cada criatura. O Cristo é alegria, é força atuante

0: Alô, meus amigos, bom dia. Estamos iniciando mais um Jesus nos Lares. Hoje o programa de número 207. Há 207 semanas nós estamos aqui nos encontrando por esses canais, procurando levar Jesus para os nossos lares. E hoje nós temos um tema muito interessante, que é a fofoca e seus perigos. Quem não gosta de uma boa fofoca, né? Bom dia, João Amar, seja muito bem-vindo.
1: Bom dia, todo mundo gosta da fofoquinha, né? Saber o que está acontecendo com fulano, né? Conhecido, vizinho, até mesmo os artistas, todo mundo gosta da fofoca, né? Fala assim, ó, fulano de tal senador vai fazer um anúncio. Meia dúzia tá vendo. Ó, ele separou da mulher, teve um negócio quente do motivo. Aí deu milhares de, né? Querendo saber o que é. Mas é isso
0: E a
1: aí.
0: gente utiliza aquela desculpa, né? Eu não faço fofoca, não, só gosto de escutar.
1: É, só quero estar sabendo das coisas.
0: Sejam muito bem-vindos a todos, aos que ainda não entraram no canal, vamos pedindo aqui, né? Sejam muito bem-vindos no chat. Nós já estamos aqui com nossos companheiros no chat. É a Edna Soares, nossa grande amiga, o Gilberto Vale, nosso grande parceiro aqui do programa também, de Uberaba, residente de Uberaba, no Uberaba Bom. Ô, João Marcelo, você separou um texto aí para nós, né, sobre esse tema?
1: É só um pequeno trecho do Evangelho para introduzir aqui o nosso comentário, porque eu acho que é muito interessante a gente ter sempre uma ideia, né, de reflexão, né, porque com o Evangelho do Cristo tudo é possível, né, tudo é analisável. Então, lá do Evangelho segundo o Espiritismo, aquele pequeno trecho só para a gente introduzir, porque realmente é um tema, um trecho fantástico, né, que está no Evangelho, no capítulo 21. Haverá falsos cristos e falsos profetas. E aí o item 1 e 2, né, porque são itens interessantes, conhece-se a árvore pelo fruto, né, que tem tudo a ver com esse tema nosso hoje. A árvore que produz maus frutos não é boa, e a árvore que produz bons frutos não é má. Porquanto cada árvore se conhece pelo seu próprio fruto. Não se colhem figos nos espinheiros, nem cachos de uvas nas sarças. O homem de bem tira boas coisas do bom tesouro do seu coração, e o mal tira as más do mau tesouro do seu coração. Porquanto a boca fala do que está cheio o coração. Esse é o trecho de Lucas, no capítulo 6. Também temos o trecho de Mateus, né, relacionados ao mesmo tema, né? Guardai-vos dos falsos profetas que vêm ter convosco cobertos de peles de ovelha e que por dentro são lobos rapaces. Conhecê-lo-eis pelos seus frutos. Podem colher-se uvas nos espinheiros ou figos nas sarças? Assim, toda árvore boa produz bons frutos e toda árvore má produz maus frutos. Uma árvore boa não pode produzir frutos maus, e uma árvore má não pode produzir frutos bons. Toda árvore que não produz bons frutos será cortada e lançada ao fogo. Conhecê-la-eis, pois, pelos seus frutos. E depois dessa pancada aqui no Evangelho, acabou. Não precisa fazer programa, não, gente, é só ler isso aqui, está tudo resolvido. Acabou, né? Abrir a boca para falar, pronto.
0: Sempre que a gente tem um tema que a gente lê e faz uma leitura do Evangelho, parece que ele já quase que esgota, né? Porque às vezes seja um pequeno texto sintético assim, mas o Allan Kardec ele consegue abarcar muitas muitas informações, né, João Amar?
1: Em evangelho, né? Uma vez em algum lugar falando, abre o evangelho para ler. Quer que escolha alguma lição que a gente precisa? Filho, qualquer lugar que abrir do evangelho, meu filho, nós estamos
0: Qualquer
1: precisando.
0: página.
1: Me fala uma parte do evangelho que a gente abre. Não, eu não preciso disso mais, não. Me fala uma. Para mim, não conheço.
0: Por isso que é tão fácil quando a gente vai em qualquer palestra, ou assistir assim, online, ou assistir na casa ao vivo, na casa espírita, você não precisa nem falar que foi como uma carapuça, né? Pode ter certeza que está funcionando.
1: Sim, sim,
0: O
1: sim.
0: Ronald já, ó, nosso companheiro
1: Foi
0: chegando aí.
1: como aquela pulsa, né?
0: Ô, Fernando.
2: Está funcionando.
3: Sim. Bom dia. Seja bom dia muito para vocês. Desculpe, eu estava esperando a Dulcimar mandar. Eu fui olhar no seu hoje.
0: Eu imaginei que a Dulcimar lá estava ocupada lá na viagem dela, não tinha te enviado o link, né?
3: Sim,
0: porque
3: sim.
0: Normalmente ela envia todos os links, aí eu não, essa parte não me preocupa. E como você não atrasa, eu falei, deve ter acontecido alguma coisa com o link. Seja muito bem-vindo, viu?
3: Obrigado, bom dia, Dulcimar.
0: Nós já estávamos aqui fazendo uma fofoquinha, viu, Fernando?
3: Muito bom, muito bom.
1: É, para o Fernando situar, nós fizemos a leitura inicial do capítulo 21, da Virar Falsos Cristos e Falsos Profetas, que ele item 1 e 2, que é as passagens de Lucas e de Mateus, né? Para ver se você quiser dar uma elamada. E agora, né, é importante a gente falar, às vezes, desses temas, porque parece pouca coisa, né? Daqui a pouquinho nós vamos comentar a história do Humberto de Campos, né? Para quem não conhecer, a maioria deve conhecer, relacionada à fofoca, mas lembrar uma questão muito interessante, né? Porque falar é uma responsabilidade grande, nós ainda não nos apercebemos da importância que é isso, né? A comunicação, ela é tudo na relação entre nós, entre as pessoas. Então, se nós não fizermos um instrumento mais importante e essencial de comunicação, que é a fala, é a voz, o cuidado com o que se fala, é muito complicado, né? Nós vemos aí que a fala repercute, reverbera. Você vê, uma coisa que se fala lá, nós estamos aí, por exemplo, observando a guerra lá no Oriente Médio. Um dia fala uma coisa otimista, o preço do barril do petróleo caiu para baixo de 100 dólares. No outro dia, não está muito forte essa ideia de cúpula de negociação, já subiu. E o mundo inteiro vai atrás, né? Ontem eu estava vendo a questão do relatório da ONU, né? Que, olha, mesmo que a guerra acabasse hoje, só essa bagunça já vai gerar 6 meses de impacto, principalmente nos mais pobres, nos que passam fome e miséria, porque diminui a possibilidade de quem doa e de quem ajuda. Então, a fome está mais difícil nessas semanas. Então, tudo que a gente fala tem uma repercussão mesmo na esfera do dia a dia. Uma coisinha que você fala para alguém, né? Alguém está triste, sei lá, e fala alguma coisa que a deixa mais triste. Então, tem que tomar muito cuidado, né? Parece que é um tema pueril, né? Para quem estiver nos ouvindo. Ah, fofoca, não, mas é uma coisa séria. Muito sério. O Chico, né, está numa entrevista do Chico que ele deu, está naquele livro Jesus e Nós, né, quando o Chico foi entrevistado lá pela Época Mago, aquelas entrevistas, o Chico fala, na época ele respondeu a pergunta, ele fala assim que nós temos um problema a resolver quanto à imunização espiritual, porque ele fala que a imunização espiritual é sempre feita com a palavra centralizada no bem e esquecimento do mal. Então, se nós não falarmos alguma coisa a respeito de um pequenino erro de alguém, aquilo não segue para diante, porque nós devemos ser estações terminais de toda a fofoca. Porque a fofoca é hoje um instrumento interessante e até engraçado, mas a fofoca também mata. Então, a observação que o Chico fez está lá no livro Jesus em Nós, que é naquelas entrevistas, né, que foram levadas ao livro. Então, a gente tem que entender que é muito sério. Parece que
3: perdi o som aqui, tá bom?
1: Fala, você não está nos ouvindo? Mas acho que o pessoal de casa está, viu? Qualquer coisa. Então, se alguém não estiver ouvindo, viu, gente? Coloca, escreve no chat aí que a gente acompanha aqui. Então, é muito sério, porque a gente tem, né? O som caiu. Acho que caiu só para você, Fernando. Deixa eu ver aqui. Não, mas acho que foi. Ninguém mais está apontando aqui problema com som, não.
2: Ô, Fernando.
1: Beleza, então vamos seguindo aqui. Acho que é o Fernando aí. Bom, gente, então a gente tem que entender isso. Parece pouco, né? Falar do parente,
3: Joamar,
1: do vizinho.
3: O som caiu para mim aqui, tá bom?
1: Né? Tranquilo.
3: Hernani, o som caiu para mim.
1: Vamos voltá-lo aqui, mas vamos lá. Melhorou aí, Fernando? Voltou? Mas vamos lá, vamos que o pessoal de casa está nos ouvindo. Então, a gente tem que entender que é muito cuidado com as questões do que nós falamos. Parece uma coisa simples, né? Parece uma coisa muito pueril, mas não é. Aquilo que nós falamos repercute de uma maneira intensa. E aí nós vemos a lição do Evangelho, que ela nos traz essa reflexão muito importante, né? A boca fala do que está cheio o coração. Fernando, parece que o Fernando...
3: Eu vou fazer o seguinte, tá, vou ouvindo, sair e entrar novamente.
0: Está sem áudio?
1: Ele não está ouvindo a gente. Aí deixa ele sair e entrar de novo. Então, essa lição do Evangelho, ela nos traz, né, esse impacto. Eu gosto muito dessa passagem, porque aí Jesus define bem a questão do que nós expressamos, né? A boca fala do que está cheio o coração. Quando Jesus fala da boca que parte os assassinos, os adultérios, as fornicações, os falsos testemunhos. Então, realmente, aquilo que nós expressamos demonstra os sentimentos que estão dentro de nós. E aí, não o teor do que fala, né? Lógico, né? Senão as pessoas podem pensar, mas é o teor do que se fala? Não, não é o teor do que se fala. É o sentimento que se expressa através das palavras. Porque, obviamente, eu posso fingir, né? Falar docinho, falar baixo, né? Senão fica aparecendo às vezes aquelas cúpulas, né? Aquelas discussões de plenário, né? De câmara, né? Vossa Excelência é um corrupto, Vossa Excelência, não sei, não adianta falar bonito, Vossa Excelência, mas o sentimento ser de ofensa, de ataque. Então, mesma coisa, nós temos que tomar muito cuidado com essa questão da maneira como nós vemos, né, a vida dos outros. Esse comentário do Chico que eu coloquei aqui, está no livro Jesus em Nós, é muito, muito pontual, muito cirúrgico, né? Se nós falamos um pequenino erro de alguém, o que, que vai acontecer? Aquele erro vai seguir para frente. Aquele erro vai virar uma notícia para os outros. Você viu a fulana? Fulana falou isso, a Beltrana. Isso é tão sério que até mesmo numa casa espírita, né, Borginho? A gente vê que às vezes um comentário infeliz, ah, você viu na câmara de passe? A fulana está com a mania agora de ficar fazendo não sei o que lá na cama de passe, aí vira um rastilho de pólvora, né? Assim, aí espalha para todo mundo. Está todo mundo dando notícia. A fulana na cama de passe está fazendo isso. E aí, para piorar, né, a fofoca, ela se soma a um velho adágio popular, né? Quem conta um conto aumenta um ponto.
3: Isso.
1: Então, um probleminha que era desse tamanhozinho, daqui a pouco, né, vira um problemão, né? Daqui a pouco era só um problema de alguém que tirou o mosquito do rosto. Duas semanas depois, você viu fulano, a barata voou no cabeça dele, deu um chilique na câmara de passe. Quer dizer, era um negocinho desse tamanho, vira um negoção, né? Como a gente gosta da fofoca, né, Fernando?
3: É verdade. A gente lembra muito bem lá no Livro dos Espíritos, a questão 624. Que está muito explícita, né? Com relação ao verdadeiro profeta. Pergunta Kardec: qual o caráter do verdadeiro profeta? Olha a resposta limpa, nítida deles. Podemos reconhecê-lo por suas palavras e por suas ações, né? Então, a gente tem que se adestrar, se comportar, trabalhar o máximo para falar mais simplesmente e mais verdadeiramente possível, né? Trabalhando o nosso eu, trabalhando o nosso íntimo, conforme está lá na pergunta 909. Conhece-te a ti mesmo. Então, a gente precisa parar de evitar a confusão, né? Parar de propagar falsas ideias, né? E se conter naquilo que Jesus nos disse para ficarmos atentos com relação à vigilância e à oração. Né?
0: É interessante. Joamar, eu acho que essas passagens que você colocou aí acerca das maledicências, né, dentro da casa espírita, em realidade, dentro da casa espírita, só está espelhando a sociedade nossa, né? Ela tem um agravante, porque a gente imagina que quem é um trabalhador da casa espírita seria uma pessoa perfeita, né? No entanto, o próprio Jesus falou que ele não veio curar pessoas sãs, né? Ele veio, né, para salvar os enfermos, que somos todos nós. Nós estamos apenas tendo uma oportunidade de, frequentando uma casa espírita, termos um acesso melhor aos conhecimentos do Cristo, né? Porque a doutrina dos Espíritos, ele vem nos esclarecer, ele vai tirar este véu, né, dos conhecimentos, desse igrejismo que atacou todo o nosso planeta, né, através do aproveitamento das lições do Cristo para outros fins. Então, mas a gente tem essa questão em qualquer parte da sociedade, né? Reuniões de família, um churrasquinho de família, sempre tem uma conversa, como diz o mineiro, né? Sempre tem um coreto, né? Então, sempre tem esse aumentar, né? Aumenta um conto, né? Aumenta um ponto, né? Como diz o Joamar. Mas eu acho que é uma característica de todos nós. Ele agrava dentro da casa espírita porque, em tese, ali nós teríamos que nos resguardar melhor para o nosso progresso. E nada melhor do que essa questão do Fernando, né, que ele lembrou em 1919, do Livro dos Espíritos, né, de Santo Agostinho, a questão principal e o item A também, para que a gente possa pensar no que a gente tem feito. Né? Eu acho que a grande questão é essa. Nós temos que pensar em nós, nos nossos equívocos, né? A maledicência, a fofoca, ela existe porque a gente começa a prestar atenção no defeito dos outros e esquece de nós, né? Quando a gente aponta o dedo para alguém, a gente esquece que tem três dedos apontando para a gente, né? Porque nós também somos falhos, né? Nós cometemos equívocos cotidianamente. Muitas, só que na maioria das vezes a gente acha que não é uma falha, né? Quando a gente que fala, a gente fala que está fazendo apenas um comentário. E quando é o outro companheiro que fala, ou companheira, está fazendo uma fofoca, está fazendo uma maledicência. Então, são equívocos que nós cometemos, que nós vamos arcar com isso, né? Se isso causa um prejuízo moral para a pessoa objeto de nossos comentários, nós teremos que arcar com isso. A lei é assim, né? A cada um segundo suas obras. Então, temos que tomar muito cuidado quanto a isso. Né, Joamar?
1: Justamente sim, você tocou no ponto que a pergunta que eu faria para todos nós meditarmos seria justamente por que que nós fazemos a fofoca? E nós vamos ver que aí, no caso, ele, na verdade, é a expressão de vários sentimentos negativos que ainda trazemos. O orgulho, né, de nos acharmos melhores do que os outros, a inveja, algo que o outro tenha, o outro faça, o outro ganhe, isso nos causa inveja, um mal-estar em relação a ele. A questão da nossa vaidade, que é ser mais ouvido que os outros, mais visualizado, né, mais seguido e etc. Então, são vários sentimentos que vão demonstrando que no nosso coração ainda há muito o que fazer. Eu me recordo um comentário que o Baccelli pôs num livro, que aquele Evangelho de Chico Xavier, que são frases ao longo da vida que ele foi colhendo do Chico. E um comentário do Chico, numa delas, é interessante, que o Chico falou com o Dinho Pedro Leopoldo, um companheiro chegou lá, que estava visitando ele, e falou: Chico, a tal da fofoca é o bafo do demônio. E o Chico ainda fala assim: não, nós no Espiritismo não temos essa, mas achei razoável o comentário dele, achei bem interessante, né? Achou que não podia deixar de concordar com ele, né? E de fato, né, é uma metáfora interessante, porque, né, quando nós vemos as almas falando bem, várias passagens nas obras espíritas, narrativas, por exemplo, de André Luiz, em algum momento que o espírito vinha de uma região mais alta socorrer, trazer luz em situação específica, e algumas vezes nós vemos os espíritos falarem: olha, dos lábios da entidade saíam luzes, saíam pétalas de rosa, saía uma música celestial, quando eram ilações iluminadas do bem, de conforto e consolo. Então, do lado inverso, a gente pode usar a metáfora, né? Se fosse fazer igual desenho animado, ou revista em quadrinho, que fala quando o personagem está lá falando uma coisa ruim, aparece lá um raio, um canivete, uma bomba para explodir. Então, Eu acho que realmente essa metáfora de bafo do demônio, ela tem razão de ser, né? Como metáfora. Que realmente, que coisa boa que sai dos nossos lábios quando nós estamos sendo maledicentes com alguém. Porque quando nós fazemos essa fofoca, nós estamos tentando diminuir algum semelhante. Nós estamos tentando apontar falhas, defeitos e erros de alguém. E aí a questão do convite do Evangelho que a doutrina espírita nos faz como revivescência do Evangelho é: com que finalidade isso é aproveitado? Nenhuma. Não há nada, gente. Eu sei que é um vício nosso, nós estamos em processo de melhoria e renovação, sabemos tudo disso. Então precisamos nos vigiar mais, por isso que Jesus recomendava orar e vigiar para não cair em tentação. Porque realmente a boca ela é um instrumento fabuloso das leis divinas para a nossa expressão. Mas com ela a gente pode socorrer alguém, confortar alguém, consolar alguém, mas também podemos causar um crime, causar uma guerra, levar alguém a uma depressão, a um suicídio, a uma angústia, a uma tristeza. Então nós precisamos tomar mais cuidado para que, em vez de sombras, o nosso verbo expresse essa harmonia, essas pétalas de rosa, né, como esses grandes espíritos em algumas situações. Porque essa era a preocupação. Jesus falava muito disso, né? Vários momentos junto aos apóstolos, né? Jesus expressava cuidado com a maneira como nós vemos, né? Tem até aquela história do Humberto de Campos, do Jeremias, o curtidor, né? Que Jesus mandou Pedro ir à casa de Jeremias para que ele pudesse socorrer lá, que Jeremias estava com um problema lá. O Jesus não contou qual que era, mas falou, vai lá e atende. Pedro foi, né? Chegou lá, foi entrar numa sala, estava lá, né, a filha do Jeremias, no processo obsessivo, quase nua, dançando, não sei o quê, ele saiu horrorizado, né? Foi procurar o Jeremias no outro cômodo, estava o filho dele mexendo na caixinha de joias do pai, né, para roubar, e o filho viu, ficou nervoso, você está me vigiando? Não sei o quê. O Pedro saiu esbaforido de lá, correndo. Foi parar na cozinha, estava a esposa do Jeremias, quase arrancando sangue de uma criança. Você roubou o figo? Não, fui eu, não. Foi a galinha, não. Não, foi você. Pedro, horrorizado, correu. Aí achou finalmente o Jeremias no outro cômodo. Jeremias estava bêbado lá, com a garrafa na mão, e uma jovem também do lado dele, em pose sensualista. Pedro, celular correndo, né? E voltou mais tarde Jesus. E aí, mestre, aquela casa é um antro, aquela casa não sei o quê. Fulano fez a fofoca de todo mundo para Jesus. Aí Pedro, naquela serenidade, Jesus, naquela serenidade imperturbável, dizendo, Pedro, o que acontece lá, eu já sei. Quando eu pedi que tu fosses lá, fosse apenas para auxiliar. Quer dizer, para ver o mal, não precisava mandar o Pedro. Jesus sabia o que estava acontecendo. Então, assim, a fofoca é ver o mal. É um vício, isso é uma doença nossa. Quando a gente faz fofoca, nós precisamos parar e pensar, gente, eu estou doente. Se os meus olhos estão vendo o mal, aí eu me recordo de uma lição do Emmanuel lá no Religião dos Espíritos. Os olhos veem o que se assemelha à coisa vista. Né? Os nossos olhos veem e se assemelha à coisa vista. A boca fala, né, daquilo também que eu estou vendo que se assemelha ao que está dentro de mim. Né? Então é isso. Né? Então isso é para... Opa, eu tô doente, eu preciso melhorar. Né, né, Fernando?
3: Exatamente. Exatamente. Então, de tudo isso que você expôs, nós chegamos à conclusão que ainda nos falta a caridade. Né? A gente tem que exercitar essa caridade, segundo nos ensina Jesus, para facilitar o nosso convívio. Né? Como diz o André Luiz, sem caridade em nosso caminho, tudo se conservará em inquietude, sombra e sofrimento. Então a gente tem que varrer esse lixo da nossa mente, né? Sofrimento, sombra, inquietude, através do amor, da caridade em ação, que é a proposta global, né?
1: Borginho, conta com a historinha do Stand da Vida aí, da meada lá. Essa historinha é um exemplo clássico aí da. Você está no modo, você está no mudo aí. Está mudo ainda aí, agora deu.
0: Texto longo. Você sabe ela resumida, não? Porque eu vou ter que ler.
1: Ah, tá. Não, então tá, eu vou falar aqui. Não, é uma historinha muito interessante do Humberto de Campos, do caso Irmão X, né, que está no Estando da Vida, que ele conta, né, que estavam duas jovens no ônibus, né, conversando, e uma falando para a outra, nossa, meu amor por ele é muito grande, ah, é, realmente, eu não posso discordar. Não, você não me entende, eu quero tanto ele, mas a outra fala, mas Dulce, né, você quer o Dionísio tanto quanto seu marido, né? Ela, não tanto, mas eu não posso ficar sem os dois. Ah, não, mas isso é coisa de casal que não tem filho. E foi aquela conversa, né? Só que no banco de trás estava a vizinha. Estava a vizinha. A vizinha, dona Lequinha, né? Bom que o Humberto de Campos uns nomezinhos curiosos, né? Lequinha, né? Aqueles nomes... Quase que depois Candinha, né? Nos anos 60 tinha Candinha, que fazia muita fofoca nas revistas. Revista Cruzeiro, revista não sei o quê, né? Fatos e Fotos. Então a dona Lequinha ouviu aquilo, arregalou o olho, o ouvido, né? Opa, deixa eu ver, ouvir isso direito, né? E ficou pensando, nossa, né, dona Dulce, né? Aí ela lembrou que outro dia tinha um, né, um jovem no ônibus mesmo, né? Saindo de lá do ônibus, né? E falou para ela assim: não, tá, não, pode ficar tranquila, né? Amanhã eu te telefone. Aí pronto, aí aguçou, né? Fofoca, né? Aí ela chegou em casa, ficou coçando a língua, né? Parece que a língua, né, encostou na ortiga, né? Como dizia o outro, né? Começa a coçar, coçar, coçar, coçar. Não, não, não. Aí chegou o marido dela, né? Que era amigo do marido da dona Dulce, né? Nossa, você não imagina o que eu fiquei sabendo hoje. O que foi, mulher? Nossa, precisa de ver. Fala, mulher, o que foi? A nossa vizinha, dona Dulce, nós sempre com aquela cara de santa, né? Imagina, tá de rolo, né? Tá de evento aqui, que isso? Como assim? Não, não, não, não é assim, não, não. É, eu vi com meus próprios olhos, né? Aí a pessoa realmente exagera, né? Os próprios olhos que a terra de comer, né? Aquela expressão antiga, né? Que usava. Eu vi, né? Primeiro ela estava falando lá com a dona Cecília, amiga dela, lá falando que não fica sem ele, que não pode ficar sem ele, que não pode nem viver nem sem o marido e sem ele. E ainda outro dia eu vi que ela estava com um rapazão forte, alto, né? Mostrando lá uns gestos assim meio apaixonados, né? E, meu Deus, aí o marido dela foi contaminado pela fofoca, né? Meu Deus, não vai ficar assim. O Júlio, né, que era o marido da dona Dulce, ele é meu amigo, não pode um negócio desse. Eu não vou deixar isso acontecer, não pode esse negócio acontecer de jeito nenhum. Aí pronto, né? A fofoca foi indo, né? Não, o Júlio é muito bom, muito respeito, não vou ficar calado, não, né? Aí chegou lá no trabalho, né? Trabalhavam juntos na oficina, e aí, olha, Júlio, eu tenho um negócio muito grave para te falar, muito grave, eu não posso deixar de falar. Que isso, rapaz, não posso deixar de falar, você é meu amigo. Aí vem aquelas coisas que a fofoquinha, né? Quando a gente conta para os outros, você é meu amigo, eu não posso deixar você no escuro nisso. Olha como a gente é hipócrita, né? Olha como é que a gente é hipócrita para fazer fofoca, né? É, não posso te deixar no escuro quanto a isso, Júlio. E contou, né? Despejou a bomba, né? Aí ele ficou quieto, né? Ficou pálido, né? Quase precisou escorar, né? Aí pediu licença para o chefe. Ah, não. Eu tenho que ir para casa, né? Aí eu tenho que ir lá conversar com a esposa, né? Ainda tinha lá uma réstia de lucidez dentro dele, né? Não vou lá conversar com a esposa. Eu tenho que, né, entender isso, né? Ainda que, né, existiu aquela réstiazinha. E foi, né? Mas abalada, né? Quase caindo, né? Aquela coisa quase caindo, né? Você segurando o docinho no papel de seda, né? Se espirrar e molhar, cai e fura, né? O papel, indo embora, né? Aí chegando em casa, né? Para conversar com a esposa, né? Naquela esperança de tudo se resolver, né? Aí, de repente, a hora que foi chegando e entrando em casa, entrou quieto, né? Não fez barulho, ouviu a mulher conversando no telefone. Lá no quarto, né? Tinha uma extensão do telefone no quarto. Não, não tem problema, hoje mesmo. Às 3 horas pode vir, mas meu marido não pode saber. Pronto, né? Aí vai somando, como dizia a vovó, juntando a fome com a vontade de comer, o mal feito está feito, né? Aí não tem jeito, né? Aí o cara ficou desesperado, né? Ai, meu Deus, é verdade. Em vez de lá conversar com a mulher, explicar o que era, né? Aí ele foi, voltou para o trabalho, na hora do almoço veio. almoçou, a mulher, o que foi? Você está com a cara que morreu, de que morreu alguém importante e não falou nada, né? Saiu, em vez de voltar para a oficina, ficou perambulando para cá, perambulando para cá. Às 3 da tarde ele entrou, voltou para casa, né? Já que falou que 3 da tarde aconteceu o negócio, né? Às 3 da tarde ele voltou, quietinho pelos fundos, sem fazer barulho, pé ante pé, né? A hora que foi chegando perto da porta do quarto, realmente ele viu um rapaz lá inclinando-se na cama, né? Mexendo ali na cama, né? Pronto. Aí pronto, aí aquela coisa. Começou na fofoca, o cara ficou desesperado, foi para cá, foi para lá. Acharam ele à noite morto, né? Num galpão ali que ficava no terreno dos fundos. Ele tinha se enforcado em desespero. E aí pronto, né? Aquela coisa toda. Nossa, né? Coitado do Júlio, o que aconteceu, né? Aí foram contar a história disso, história daquilo, né? A dona Lequinha ouvindo, né? Ouvindo aquilo, aí deduziu, né? Que começou na fofoca dela. Aí o médico Câncer fala que ela foi assim, nossa, que come precipitado, morrer por uma bobagem. A gente fala algumas coisas, mas é só por falar. Então, Bede Campos encerra a história. É lógico que os espíritos querem pegar um exemplo mais drástico, né, para assustar mesmo, né? Mas, gente, é muito sério. Alguém não pode morrer porque eu fiz a fofoca, mas eu diminuo o ânimo de alguém. Eu causo angústia, eu causo tristeza, eu causo dissensão. Fofoca em trabalho, ao longo dos anos, eu me lembro em trabalho acontecer isso. Não falar uma coisa para alguém. É, eu me lembro uma vez, trabalhando no Banco Brasil, a colega comentou um negócio do serviço, eu falei, isso aí não ficou bem feito. Fiz um comentário do serviço, né? E era a pessoa até, filha de uma amiga espírita, né? Que trabalhava também lá. Ela foi quente fazer a fofoca pro cara. E o cara veio para cima de mim depois. Ele era um que era muito metido a brigão, né? Hoje está até desencarnado, não era pessoa boa, mas era só esquentado, né? Eu falei, não, falei isso e aquilo e tal. Mas assim, por quê? Porque a colega foi, o que tinha que fazer fofoca, né? Ela poderia virar para uma pessoa espírita, hein? Podia virar para o rapaz, olha, esse negócio aqui eu acho que não ficou bem feito, não. Vamos refazer ou qualquer coisa assim, né? Não, ela não falou para ele para refazer, para ajudar, mas foi fazer fofoca. O cara veio querendo partir em briga para cima de mim. Então, quer dizer, umas coisas que você vê que, do básico, construiu alguma coisa? Não. A gente tem que construir com as nossas palavras. Então, não adianta, não tem efeito positivo nenhum. Nossa, mas eu não posso, né, fazer... A Aninha está até que falando para nós aqui no chat, né, fofocas na atualidade das redes sociais me virou meio de vida. E é mesmo, Aninha. Infelizmente, isso potencializou, porque tudo aquilo que acontecia... Antes, hoje, com a internet, com as redes sociais, é potencializado. Multiplica isso por 1.000, por 10.000. É seríssimo, gente. Seríssimo. A gente influi na vida das pessoas. Você vê um artista, né? Tem artista que entra em depressão porque passa um probleminha pessoal, a vida é exposta. É fofoca, porque expor a vida dele ou dela, dessa artista na internet, é pura fofoca. Eu estou ajudando? Não. Nem me conhece? Vai chegar até ele alguma coisa boa? Não. Mas a somatória das pessoas vibrando, né? Vibrando, é muito sério. Nós ainda vemos muito mal, né? Essa lição que eu lembrei do Emmanuel, que fala, né? Os olhos que veem se assemelham à coisa vista, né? Os ouvidos que ouvem se assemelham à coisa ouvida. Ele é muito sério. É igual aquele expositor que chegou para fazer uma palestra e colocou em cima da mesa um quadro bonito, uma flor, um livro espírita, colocou lá uma paisagem. Colocou um monte de coisa bonita. No final, por fim, ele colocou um vidro com uma aranha enorme, né? Caranguejeira. Aí virou para o público. O que, é que vocês estão vendo aqui? 9 em 10. Aranha, aranha. É isso. Ele colocou tantas coisas boas lá e nós vemos o mal. Então, isso é sintomático. Nós precisamos tomar cuidado, gente. É muito sério isso, hein?
3: É, exatamente. E você lembrou muito bem com relação à fofoca que... Não existe nenhuma fofoca com boas intenções, não é verdade? Porque, geralmente, quem fala mal um do outro é um exímio gerador de intrigas. E, com certeza, é um grande causador de inimizades. Então, a gente tem que aguçar os ouvidos mesmo, né? Peneirar, para evitar confusões dessa maneira, né?
1: Você lembra alguma história de fofoca aí, Bogem?
0: Tem demais, né? Tem demais. Mas eu vou agradecer os companheiros que já estão no chat aqui. Nós temos um novo membro aqui, o Edson. Edson Simval, nossa gratidão, Edson. Temos também a Edna, a Edna Soares, é parceira nossa em nossos programas, nosso obrigado. O Gilberto, também companheiro nosso. O Fernando está sempre conosco aqui. Gilberto, um grande abraço. Bom dia, bom programa, Borginho, Joamar. Isso foi antes do Fernando entrar, Fernando. Ó.
3: Sim, sim.
0: Nosso bom programa, Fernando também, né, Fernando? Nossa gratidão. Temos aqui a Carolina Rosa Cruz. Gratidão, Carolina. Seja muito bem-vinda. A Laciene Bittencourt, outra parceira aqui, está sempre conosco. A Aninha que fez o comentário aí que o Joamar comentou, é nossa amiga e nossa parceira que faz as artes aqui dos nossos programas. Nós tratamos ela como se fosse nossa profissional, mas é um trabalho voluntário, maravilhoso, viu? Muito obrigado. Ó, o Gilberto mandando um abração para você também aqui. Ó. Um abração para o Fernando também. E o Fernando faz, o nosso companheiro aqui do chat, ele faz nosso comentário, nos ajuda. Quando o som deu problema aí, ele nos avisou que o som tinha caído. O Fernando é sempre parceiro nosso aqui. Mas hoje as redes sociais não falam de fofoca, né? Ele fala de fake news, né?
1: É nome bonito, né? Fake news agora.
0: Não, eu não faço fofoca, eu faço meus fake news aqui para ver se dou alguma audiência. Então é uma coisa calamitosa, né? Infelizmente. As redes sociais, a gente tem muito, né? Eu gosto muito de futebol, sabe? Eu gosto muito de futebol. Sou atleticano, mas os canais de torcida, eles são muito voltados para isso, porque a pessoa está preocupada em fazer audiência, né? Então, ele está muito preocupado em falar da verdade, da realidade daquele tempo. Então, eu, particularmente, já não vejo esses canais que fala do meu time, mas que parte da torcida, porque as pessoas não têm muita... eles não se apegam aos valores morais e não acham que aquilo ali vai ocorrer, né? Então, de modo geral, a rede social ela está muito voltada para isso, né? As pessoas estão preocupadas muito nisso. Ontem eu saí de casa, fui numa comprar uma loja de eletrônica ali, comprar um fone de ouvido para o meu celular que tinha atrapalhado, estragado. A hora que eu estava atravessando, estacionei, só que eu tinha que atravessar uma avenida de duas vias. Eu estava no canteiro central e eu vi onde a loja que eu ia entrar, o pessoal estava, os vendedores e uns dois ou três clientes estavam de fora olhando para baixo. Parece que alguém tinha abarroado, batido numa moto, sabe? A pessoa estava lá ainda sem socorro, né? Eu me aproximo desses eventos se eu tenho condição de ajudar. Se eu não tenho condição de ajudar, eu não vou lá para fazer, né? Mas, no entanto, nesse grupo que estava de fora da loja, tinha alguém filmando e fazendo comentários já acerca daquilo que tinha conhecido. Então, muitas vezes, a pessoa não se preocupa na ajuda e se preocupa em fazer esses comentários eletrônicos, né? Vamos colocar assim, que muitas vezes está procurando o sensacionalismo para que as redes sociais da pessoa façam sucesso. Então, hoje, a maledicência e tal, ela tem outro viés. Tem o viés eletrônico, que tem um alcance muito maior, né? Ou antes, a gente encostava no muro, só conversava com a vizinha, ou quando a gente encontrava na escola, falava com os colegas. Então, o alcance era menor, né? Hoje, não. Hoje, ela é turbinado pela audiência das redes sociais, que alcança todo mundo. Então, alguém que você nunca imagina é alcançado naqueles comentários que você faz. Então, mas os valores morais continuam os mesmos, né? A gente não alterou em nada as leis de Deus, as leis que nos previnem acerca de nossas responsabilidades, ela não alterou em nada. Não existe atualização, não existe versão 2 da lei de Deus. Existe uma versão única que já existiu por todo sempre e sempre existirá. Não precisa atualização, né? Então nós temos que tomar muito cuidado com isso aí.
1: Assim, na lei de Deus, diferentemente dos softwares, quem precisa de atualização não é o software, é o usuário. Então, o evangelho é isso, o evangelho ele é permanentemente perfeito. Nós, os usuários, é que precisamos de atualização. Diferentemente, é como se eu fosse lá, estou usando computador, em vez de eles gastarem bilhões para lançar a nova versão aqui do Windows, não, eu preciso atualizar cada usuário que a mesma versão vai servir para o resto da vida. Seria mais ou menos isso, fazendo a metáfora. Mas você lembrou aí do acidente, que as pessoas, em vez de olhar, tem até uma expressão, né, muito usual, né, que fala assim, ah, eu perco o amigo, mas não perco a oportunidade ali de flagrar a coisa e pôr na internet. E às vezes fazemos isso, né, fazemos realmente isso. Então, sim, é muito sério, né, não só a rede social potencializou, mas é uma mania, né. Eu me lembro do Chico, né, o nosso querido Chico, desencarnou ali no final de junho de 2002, mas eu me lembro aqui em Uberaba, ao longo dos anos, desde já ali da metade dos anos 90, já uns 6, 7 anos antes da desencarnação, várias vezes alguém mandando notícia, o Chico desencarnou. Aí tinha, né, a internet estava iniciando, né, era mais lenta a coisa, mas aí perguntava para alguém, ligava para alguém, oh, é verdade isso? Não, estou sabendo, não, vou ligar para fulano. Então, no final, não, né, não. Ou seja, como se God of War... Mataram o Chico umas 18 vezes antes de 30 de junho de 2002, viu, gente? Mataram umas 18 vezes. Aí a Aninha tá perguntando aí como é que a gente pode levar da fofoqueira com respeito. É, muda de assunto, né, Aninha? Nossa, me lembrei que tem um negócio no fogo. Ah, me lembrei que eu tenho que sair. Ô, Fulano, daqui a pouco a gente continua a conversar. Porque tem que ser, fazer o quê, né? Também não adianta brigar com a pessoa, né? Se existisse na farmácia um tal de Simancol, a gente comprava para tomar primeiro e para carregar no bolso, né? Para dar para os outros também, né? O Simancol, mas não tem, né? O Simancol aí é moral, o evangelho que dá para a gente, o Simancol. Para de falar da vida dos outros, miserável. É assim, né? Com um negocinho.
3: É desse jeito.
1: Devia ter um aplicativo no celular, né, Bodinho? É porque já que o Google, se você não desabilitar a função, gente. A maioria não sabe, mas o que você fala pode parar na rede, tá, gente? Você tem que desativar a função no celular aqui do áudio. Mas se fosse fácil, Google, né? A hora que eu falar uma bobagem, fizer uma fofoca, dá um aviso, né? Ele não chegou, obviamente, nesse nível, né? Mas senão, você começar a falar, você viu fulano, já vinha o celular gritando, olha a fofoca, olha a fofoca, olha a fofoca. Aí ia ajudar um pouquinho, viu, Aninha? Mas não tem.
3: Seria legal.
1: A gente tem que usar o Simancol, né? Então, quer dizer, vamos, a hora que começar a pensar em falar algo dos outros, né? Dá uma apertada no dedo, né? Alguém está falando mal do outro também, muda de assunto. Nossa, você viu um negócio aqui? Porque demonstra o nosso coração, né? Volta na lição lá do início, a boca fala do que está cheio o coração. Então, nosso coração ainda tem inveja, maledicência, orgulho, vaidade. Então, como é difícil você acender... É mais fácil baixar o que está em cima para nivelar. É mais fácil, não? O seu orgulho pensa assim, não, vou baixar. Não, e no meio espírita, gente. Às vezes o fulano é um orador famoso aí, o que eu já ouvi de algumas pessoas espíritas querer falar mal do Haroldo Dutra. Ah, mas o Haroldo... É, ele fala bem, mas em compensação, não interessa em compensação. Isso é problema dele com a vida. O que ele faz da vida dele é ele Deus, ele é consciência. Ah, você viu o fulano também? Pelo amor de Deus, gente, é triste isso, né? Eu me recordo um fato que se deu muito ver, em Beraba mesmo deu muito, né? Pessoas mais querendo exaltar o Chico, né? Falava mal de Divaldo, né? Franco, pessoas às vezes de outras áreas mais ligadas ao Divaldo querendo... Não, não tem isso, os dois se conheciam, trocavam correspondência, eventualmente, tinham o seu trabalho... Cada qual no seu patamar não interessa, né? Efeito chacrinha para mim. Efeito chacrinha é mania de tudo que você vai avaliar. Você quer dar. A pessoa chegava no chacrinha, Maria Bethânia, maior cantora do Brasil. Semana seguinte chegava a Gal Costa. Gal Costa, maior cantora do Brasil. Na semana seguinte chegava Simone. Simone, maior... Então, assim, isso é efeito chacrinha. Tudo você quer falar que é maior, quem que é menor, não interessa. Cada um tem o seu trabalho, tem o seu ideal. Então, assim, nós precisamos olhar isso como um sintoma evidente do nosso coração. Precisamos olhar isso com muito carinho. Parece brincadeira, a gente ri um pouquinho, descontrai, mas nós precisamos olhar com muito carinho, porque esses sinais é o que Allan Kardec fala no Evangelho, né? Nós não sabemos que fomos no passado, a lembrança, porque está no subconsciente. Mas o inconsciente traz os nossos hábitos. Então, através deles, eu preciso avaliar. Opa, não fui uma coisa assim tão elevada, igual minha vaidade pensa que eu fui, não, porque aí eu faço isso, eu tenho inveja, eu fofoco, eu me irrito, eu sou impaciente, eu sou intolerante, eu faço aquilo. Nós precisamos observar isso, o evangelho nos dá a pista, não importa lembrar o que eu fui. Eu tenho que olhar os meus atos, o que eu faço, para saber, opa, que eu preciso melhorar muita coisa. Se eu quero ser um apóstolo no futuro, um discípulo melhor, um trabalhador mais eficiente do Cristo, tem que colocar mais mãos às obras, viu, gente? O negócio está aí, exposto, né? Só não vê quem não quer, né?
3: Exatamente. Então, diante de tudo isso que você falou, é indispensável uma coisa: ouvir com lógica, né? Ouvir com lógica, porque a gente, ouvindo com lógica, a gente faz o possível para silenciar onde a gente não possa prestar auxílio, né? Isso é indispensável, a gente tem que colocar isso na mente, né? Porque o tempo que a gente emprega na crítica e na maledicência pode ser usado em construção inversa, né? Na caridade, no amor ao próximo, na solidariedade, essas coisas assim.
0: Aproveitar mais um pouco melhor o nosso tempo, né? Já está tão restrito. Hoje nós teríamos mais dois convidados, né? A Dulcimar, que na realidade não é convidada, é a coordenadora do programa, e teríamos também o Quincas Veloso. Ontem à noite ele deu uma crise de dente, que ele já tinha avisado que não participaria. O dentista iria atendê-lo exatamente às 9 horas, né? Tanto é que ele participou hoje, ele tem um programa que ele faz amanhã, a Palavra de Esperança, juntamente com o Wellington, e às 9 horas o dentista iria atendê-lo lá. Aproveitou o tempo todo de lá antes do dentista fazer ele sofrer um pouquinho lá na cadeira, né? Então, nós estamos aqui com nossos parceiros. O João Amar está mais a miúdo, o Fernando também está mais a miúdo aqui conosco, né? Nossa gratidão a todos vocês. Todo sábado às 9 da manhã, nós estamos aqui participando e fazendo esse programa que eu acho fantástico. É como se atender uma luz dentro dos nossos corações e uma luz dentro do nosso lar, para que a gente possa repensar tudo. E hoje esse tema muito interessante, é um tema muito cotidiano em nossa vida, porque muitas vezes nós passamos por isso, fazemos isso também, porque nós estamos aqui aprendendo também, né, que é uma boa fofoca. Muitas vezes achando que é uma fofoca que não tem maiores consequências, mas não deixa de ser um equívoco moral que a gente possa cometer, né? O Joamar, suas palavras finais, meu amigo.
1: Agradecer sempre a todos, fazer essa reflexão, né? E lembrar que Deus nos deu o dom da fala como uma ferramenta iluminada para construir, edificar, levantar as almas. Nós precisamos atender a isso, né? Nós precisamos olhar o evangelho como esse convite de renovação, de reforma íntima, porque a proposta de Jesus é de educação. Ela é eminentemente educadora. O evangelho é um código de conduta educativa. Como ser feliz? Sigamos as regras das leis divinas para a gente ser feliz. É isso, né? Precisamos meditar muito sobre essas questões para que a gente possa. E até me lembrou, viu, Borginho? É porque eu não tenho tempo, né? Senão eu faria um aplicativo. Mas quem quiser fazer um aplicativo no celular, de repente é uma boa ideia de aplicativo para celular, viu, gente? A hora que eu começar a falar muito, demorar mais de 2 minutos, o celular dá um aviso mesmo. Olha, cuidado com o que está falando, né? É uma ideia boa do aplicativo, viu? Né? Desenvolvedores de software, a ideia está lançada aí. Um bom aplicativo aí para a gente usar. Mas que Jesus possa nos iluminar, nos abençoar, nos fortalecer, para que a gente aprenda, né, a fazer da palavra uma ferramenta de construção e, ao mesmo tempo, fazer o nosso esforço de reforma íntima. Está aí, Jesus está com um convite permanente. Quer ser feliz? Ame. Quer ser feliz? Olhe o próximo com esses olhos de amor, né? Que Jesus abençoe.
3: que você falando em construção, Joana de Ângeles fala em autoconhecimento, né? Porque o autoconhecimento, nos diz Joana, que é a chave para pacificar essas emoções não resolvidas, que podem se manifestar como doenças ou inseguranças sobre o próprio biotipo. Então, a gente se cuida. Continuemos no orar e vigiar, que vai valer a pena. Né?
0: É isso aí. Vamos agradecer aos companheiros que estiveram no chat conosco, e em especial os canais que transmitiram o nosso Jesus nos Lares, de número 207. Joarmar, você não conectou aí o Agostinho?
1: Eu estou notando, porque ontem teve o lançamento do livro da família Veloso na Aurélio Agostinho Beraba, aí cheguei tarde, rapaz, agora que eu estou vendo, que eu estou olhando os canais aqui em cima, gente, me desculpem, viu? Quem tiver do Aurélio Agostinho nos ouvindo, mas falha minha, viu?
0: Eu tenho registrado a transmissão no meio da semana, então não precisa ser na véspera, não.
1: Mas não, eu tenho uma tabelinha, dia a dia, o que eu tenho que fazer, porque é tanto link para criar, ou link para vincular, eu tenho uma tabelinha. Mas ontem eu faço meu meia-culpa, eu acabei chegando e esqueci, porque eu olhei outras coisas que tinha que fazer antes e acabei não olhando a tabelinha. Não adianta ter tabela e não olhar, já sei, antes que você pense em me falar isso, eu já acabei de pensar isso aqui, não adianta. Mas eu faço, me penitencio, me desculpe, né, aqueles que estiveram ouvindo, mas eu vou puxar o vídeo e vou jogar lá o vídeo lá no canal depois.
0: Como é que foi o lançamento do livro da família Veloso ontem? Lá no...
1: Muito bom, né? Graças a Deus. A família abençoada, né? O Kim que estiver nos ouvindo aí, nosso Hélio Veloso, todos os 16 que seu Joaquim e a dona Olímpia deram encaminhamento, todos eles. Né? O casal maravilhoso, que na pátria espiritual, com certeza está assessorando aí os trabalhos do terceiro milênio, com certeza, casal de luz. Né?
0: É, foi muito bom, são maravilhosos mesmo. Nossa gratidão aqui aos dois canais, O Semeador de Cabo Frio, o Semeador TV e o canal do YouTube, que está nos transmitindo aqui também, sempre está conosco. O Consolar Esclarecer, lá de Lisboa, Portugal, da Filomena, e o seu canal parceiro, que está sempre conosco aqui, da Casa Espírita Seara de Luz.

0: Dilene, nossa, muito obrigado. Ontem na live do Papo com Quincas, o Luiz Domingos mandou uma mensagem que o nome Portal da Luz foi tirado de um livro da psicografia do Chico Xavier, do Portal da Luz. Eu tive a curiosidade de vê-lo aqui, anotei-lo aqui. É um livro muito bom, vou ver se eu consigo ele aqui, muito legal. E o canal da Comunhão Espírita Cristã de Uberaba, que promove esse programa e permite esse encontro nosso aqui todo sábado, às 9 horas da manhã. Então, sábado que vem, estaremos aqui novamente nesses canais, e ainda mais quando o Aurélio Agostinho da Joavá. Nossa gratidão. Fernando, brigadão, meu amigo. Eu vou, assim que no, nas participações suas, eu vou tomar o cuidado também, vou mandar o link, que às vezes acontece
1: Sim.
0: do mar, né, dos afazeres, né, como médica, às vezes ela esquece. Eu vou
1: Sim,
0: passar
1: sim.
0: a mandar para você, né? Tem problema. O
1: Sim,
0: Joamar não
1: sim.
0: precisa, que ele já tem a conexão com 24 horas conosco aqui, né? Nossa gratidão. Sábado que vem tem mais. E hoje, ao meio-dia, nós temos o um programa com César Carneiro, Aprendendo com Chico Xavier. É um programa maravilhoso, um comentário curto, mas ele sempre tem nos trazido acontecimentos, passagens de livros e sua experiência de convivência com Francisco Cândido Xavier, esse grande apóstolo
1: Daqui a
0: da
1: pouco temos aí o
0: caridade.
1: Espiritismo no lar.
0: Hã?
1: 10h30 agora também temos o Espiritismo
0: E
1: no lar.
0: tem espiritismo lá. Desculpa, muito bem lembrado. Todos sábados, 10h30.
1: Não, vamos falar de otimismo hoje, gente.
0: Ó, espiritismo lá. Vale a gente lembrar, ô Fernando, o Espiritismo Lar é um programa que o Joamar tinha
1: Sim.
0: levado na rádio Sete Colinas, aqui lá de Uberaba, por
1: Sim.
0: quase 30 anos, né? E ele resgatou esse programa, a forma de fazer o programa, e está trazendo aqui para o YouTube, com a participação de companheiros, de companheiras, é sempre trazendo um tema muito interessante, né, Joamar? Hoje vai ser sobre, que você falou agora?
1: Otimismo, cuidado com o
0: Otimismo.
1: desânimo.
0: Ó, então vai ser uma duplinha boa, né? Fofoca e otimismo. Nós temos que fazer
1: Pode mandar um link para mim, todos sabem, que eu vou procurar assistir.
0: uma. Ah, que maravilha. Um grande abraço para você, viu? Amar, tchau, tchau. Gratidão, Fernando. Um
1: Muita
0: abração.
1: paz, um abraço para todos.
0: Um
1: Jesus os
0: abração
1: abençoe.
0: a nós todos.

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1: 17 horas e 29 minutos.

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1: Olá, prezados internautas, amigos e amigas da Rádio Portal da Luz, divulgando o amor de Dourados, Mato Grosso do Sul. Nossas saudações à Web Rádio Sementes de Amor de Campo Grande, Mato Grosso do Sul, que também está retransmitindo este momento de vibração. Estamos iniciando mais um momento de vibração cósmica para o planeta. Como sempre, pedimos que coloquem a água para ser fluidificada. Amigos, amigas, se puderem, divulguem o nosso site para outras pessoas, que elas possam também usufruir deste momento. Aos familiares, amigos, vamos reproduzir, vamos repassar este link www.radioportaldaluz.com. Damos início com a prece dos mensageiros celestes, locução José Damião, de São Paulo.
0: Prece dos mensageiros celestes. Nosso divino Mestre Salvador, dai-nos força e nos ampare para que possamos lutar contra as forças do mal que tentam dominar o mundo. Veneráveis mensageiros celestes, auxiliares de Jesus, fortalecei-nos e amparai-nos para que possamos lutar contra as forças do mal que tentam dominar o mundo. Pai nosso, Criador nosso, fonte eterna de amor e de luz, fortalecei-nos, amparai-nos para que possamos lutar contra as forças do mal que tentam dominar o mundo. Chegamos às esferas do anjo Ismael, protetor das terras brasileiras, a quem agradecemos a oportunidade de renascer nesta pátria. Pedimos a Ismael que nos leve até Maria, nossa Mãe Santíssima. Maria nos acolhe com um belo sorriso, nos pega no colo como se fôssemos criancinhas, nos embala em seus braços amorosos, nos cobre com seu manto azul de proteção, retira de nossos corações toda mágoa, todo rancor, enchendo nossos corações de paz e de tranquilidade. Nesta paz, Maria nos conduz à presença de seu Filho amado, nosso querido Mestre Jesus, diante do qual, ajoelhados em espírito, agradecemos tudo o que somos e tudo o que temos, agradecemos a oportunidade de mais este aprendizado. E agradecemos por todos os exemplos de amor que Ele nos deixou, e nos comprometemos a vivenciar os seus exemplos do melhor modo possível diante de nossa pequenez espiritual. E junto ao Mestre, chegamos até o nosso Pai Celestial, esse Deus de amor e bondade, diante do qual, em forma de agradecimento, dizemos a prece que Jesus nos ensinou. Pai nosso, que estais no céu, santificado seja o vosso nome, venha a nós o vosso reino, seja feita a vossa vontade, assim na terra como no céu. O pão nosso de cada dia nos dai hoje, perdoai as nossas dívidas, assim como nós perdoamos nossos devedores, e não nos deixeis cair em tentação, livrai-nos do mal, assim seja.

0: Queridos ouvintes da Rádio Portal da Luz, que Jesus ilumine cada um de vocês que está conosco neste momento. E neste instante de intensa luz, de intensa alegria, mais uma vez nos reunimos para realizar esse instante sagrado. Momento dedicado à nossa alma, um presente para o nosso espírito imortal, que nos proporciona tanta paz, um momento que nos proporciona tanta paz. E hoje eu gostaria que cada um de nós aqui presente fechássemos os olhos e imaginássemos a figura de Jesus do nosso lado. Que suas mãos benditas toquem as nossas cabeças, nos dando a paz, a serenidade, a fé que necessitamos neste momento. Que o seu sorriso bondoso adentre os nossos corações, nos proporcionando alívio, e que a presença da sua paz seja bálsamo que conforte os nossos corações, conforte a nossa alma cansada e tranquilize os nossos dias. Pedimos, Jesus, não nos desampare. Fique conosco, precisamos de sua presença em nossos corações para seguirmos fortes e serenos na jornada terrena, neste momento tão delicado em que nos encontramos. Pedimos à espiritualidade maior que fluidifique as nossas águas, retirando da natureza bendita os fluidos, os medicamentos necessários que estamos necessitando neste momento, das árvores, dos rios, das florestas, das montanhas, de todos os lugares onde exista o medicamento necessário, o fluido necessário para a nossa cura. E coloque nesta água que iremos utilizar. A prece de hoje será feita pela nossa irmã Paula Beatriz, de Florestal, Minas Gerais.
1: Queridos amigos e amigas, convido a todos para elevarmos um pensamento em unicidade até o mais alto, rogando o amparo da espiritualidade amiga. Hoje, de forma especial, rogamos a nossa Santíssima Mãe Maria de Nazaré, em favor de todas as mãezinhas que têm sofrido a perda de seus filhos. Rogamos aos filhos que perderam suas mãezinhas. Ó Mãe querida, que viste o seu filho sofrer na cruz, ampara a todos nós que sofremos também as nossas perdas nesses momentos difíceis pelos quais temos passado. Nós iniciaremos essa oração com a leitura da mensagem Mãe das Mães, do livro Antologia Mediúnica do Natal, psicografia de Chico Xavier, mensagem do Espírito Marta. Maria é a mãe piedosa de todas as mães resignadas e sofredoras. É a consolação que se derrama puríssima sobre os prantos maternos, vertidos na corola imensa das dores. É o manto resplandecente que agasalha os corações das mães piedosas, amarguradas e infelizes, que orvalham com lágrimas benditas as flores do seu amor desvelado, espezinhadas pelo sofrimento, fustigadas pelo furacão da desgraça, atropeladas pelo mal, perseguidas pelo infortúnio, no sombrio orbe das lágrimas e das provações. Todas as preces maternas ascendem aos espaços como um doloroso brado de angústia a Maria, e a rosa sublime de Nazaré escuta-as piedosamente, estendendo seus braços tutelares às mães carinhosas e desprotegidas. E bastam os eflúvios de seu amor sacrossanto para que as consolações se derramem, cicatrizando as feridas, balsamizando os pesares, lenindo os padeceres das mães desoladas que encontram nela o símbolo maravilhoso de todas as virtudes. Ao seu olhar compassivo, pulverizam-se os rochedos do mal, do oceano da vida de desterro e de exílio, para que o brigue da esperança, com as suas velas alvas e pandas, veleje tranquilamente, buscando o porto esperado com ânsia da salvação das almas que sofreram nos torvelinhos do mundo como náufragos de uma tormenta gigantesca, que não se perderam no abismo das águas tenebrosas, do mar da iniquidade, porque se apegaram à âncora da fé. Maria é o anjo, pois, que nos ampara e guia em nossa cruz, levando-nos ao céu, cheia de piedade e comiseração pelas nossas fraquezas. Ela é a personificação do amor divino no vale das sombras e das amarguras, e sendo arrimo de todas as criaturas, é sobretudo a Virgem da Pureza, Mãe das Mães. E nós rogamos à Mãe das Mães que ampare e acolha todos os pedidos de oração de todas as mãezinhas que têm rogado pelos seus filhos, colocado seus joelhos no chão, lavado o rosto e o coração com as lágrimas do pranto. Nós rogamos a Ti, ó Mãe querida, que acolha a todas as nossas dores de mãe, acolha o nosso sofrimento e abençoa os nossos corações, trazendo para nós a paz e a calmaria nestes momentos difíceis. Sê conosco, Senhora. Ave Maria. Que assim seja.
0: Que assim seja. Queridos ouvintes, gostaria de agradecer a presença amorosa de cada um de vocês nestes momentos tão nossos. Este momento de ligação com a espiritualidade maior, que mesmo distante fisicamente, nos encontramos unidos por este elo de amor e de gratidão por estarmos bem nestes momentos em que estamos atravessando. Fiquem na luz, fiquem na paz. E vamos acreditar que tudo isso vai passar. Até amanhã, neste mesmo horário.
2: Nossos agradecimentos aos ouvintes, principalmente os novatos de hoje. Bom Jesus, no Rio Grande do Sul, Arco Verde, em Pernambuco, Vila Velha, lá no Espírito Santo. São nossos amigos que estão iniciando a audição deste programa. Nossa psicografia de hoje, a mensagem O Pacto do Amor Universal, do Espírito André Luiz. Em seguida, Ave Maria de Gounod, cantada pelo nosso amigo que já esteve muitas vezes em Dourados, o Vansan, lá de São Paulo. Muito obrigado pela sintonia de todos.
3: O Pacto de Amor Universal pede a evolução para que você se faça veterano da experiência terrestre. Não se amedronte diante do erro, mas não caminhe desprevenido. A estrada conserva armadilhas a cada passo, colhendo almas invigilantes. Contudo, só na crosta planetária obterá você as conquistas que lhe melhorem o ser à luz da imortalidade. Há espíritos que muitas vezes partem da carne através da morte, e à carne voltam através do berço, quais estátuas inermes que, depois de enterradas durante séculos, volvem ao exame de outrem, sem qualquer aspecto novo que lhes altere os esgares fixos. domine as próprias tendências inferiores que lhe pareçam insubjugáveis. Você é soberanamente livre na intimidade do próprio espírito. Apenas você decifrará os enigmas que transporta na consciência. Somente você distorcerá as meadas de sombra que lhe surjam no pensamento. Não tente sufocar a sua sede de infinito, porém, não se renda às ilusões da maioria. Se a taça das espetaculares vitórias humanas quase sempre se destaca repleta de lágrimas alheias, a taça das legítimas vitórias do espírito transborda suor individual. Você será sempre o principal sobrevivente de seus dias. A sepultura é o nível das medidas terrenas, mas a vida é multiface no mais além. À vista disso, na realidade substancial, as suas atitudes e ações meritórias é que constituem a base de sua felicidade e a sua prédica irresistível. Cale os gemidos e suspiros frustrados, decidindo-se realmente servir. O amor puro é a síntese de todas as harmonias desconhecidas. A fraternidade é o pacto de amor universal entre todas as criaturas perante o Criador. Nossa alegria somente lhe seja em conjunto com a alegria de muitos. De que vale a alguém o título de herói numa tragédia? Onde o benefício de uma santidade que terá brilhado no deserto sem ser útil a ninguém? Com o Espiritismo, nasceu na Terra a fé raciocinada. Você, portanto, interiormente está livre para ajudar a você mesmo, consciente qual se encontra, de que auxiliar com desinteresse aos outros é interpretar vivamente a filosofia de Cristo e consolidar a segurança do próprio.

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1: 18 horas e 24 minutos.

Olá, amigos! Eu sou Yasmin Madeira e convido vocês para um encontro com Jesus. 5 minutos de meditação e prece para uma vida cada dia mais saudável e mais feliz. Hoje eu proponho a você que enrijeça os seus músculos, fechando os punhos, cerrando as mãos, colocando energia nos braços, nas pernas, no abdômen. E agora só.

0: na correnteza divina todas as energias deletérias que podem obstacular a sua saúde, que podem trazer dificuldades às suas emoções e vida. Deixe ir, deseje neste momento que as águas do Jordão levem tudo o que não é divino, que as águas do Jordão conduzam tudo aquilo que, se estiver em você, podem prejudicar a sua vida. E agora, deseje receber dessas águas a paz, o amor, a alegria de viver, o bem-estar. Muito bem, deixe as energias de renovação penetrarem no seu corpo físico e a matriz perispiritual. Sinta o olhar do Cristo envolvendo você nesta hora de infinita paz, de plenitude e confiança, e vamos agradecer. Obrigada, Jesus, por tudo que temos, pelo que somos, pelo amparo divino que o teu amor nos dá a cada dia. Que essa energia se irradie por toda a humanidade, que as bênçãos do teu amor ilumine os doentes, as crianças, as equipes de saúde, os adultos de todas as idades, os idosos, que toda a família humana receba o teu amor. Inspire fundo. Retenha o ar. E quando você regressar, toda paz, saúde e amor se integram em todos os níveis do seu ser para sempre.
1: Dezoito horas e 29 minutos.
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1: Leitura do item 10 do capítulo 1 de O Evangelho segundo o Espiritismo. Eu não vim destruir a lei. Nas instruções dos Espíritos, a nova era. Um dia Deus, em sua inesgotável caridade, permitiu que o homem visse a verdade varar as trevas. Esse dia foi o do advento do Cristo. Depois da luz viva, voltaram as trevas. Após alternativas de verdade e obscuridade, o mundo novamente se perdia. Então, semelhantemente aos profetas do Antigo Testamento, os Espíritos se puseram a falar e a vos advertir. O mundo está abalado em seus fundamentos. Reboará o trovão. Sede firmes. Livro dos Espíritos de Allan Kardec, das causas primárias. Comentário de Allan Kardec sobre a resposta dada pelos Espíritos à questão de número 13. Deus é eterno. Se tivesse tido princípio, teria saído do nada, ou então teria sido criado por um ser anterior. É assim que, pouco a pouco, remontamos ao infinito e à eternidade. É imutável. Se estivesse sujeito a mudanças, as leis que regem o universo nenhuma estabilidade teriam. É imaterial. Quer isto dizer que sua natureza difere de tudo que chamamos matéria. De outro modo, ele não seria imutável, porque estaria sujeito às transformações da matéria. É único. Se muitos deuses houvessem, não haveria unidade de vistas, nem unidade de poder na ordenação do universo. É onipotente. Ele o é, porque é único. Se não dispusesse do soberano poder, algo haveria mais poderoso, ou tão poderoso quanto ele, que então não teria feito todas as coisas. As que não houvesse feito seriam obra de outro Deus. É soberanamente justo e bom. A sabedoria providencial das leis divinas se revela. Assim, nas mais pequeninas coisas, como nas maiores. E essa sabedoria não permite se duvide nem da justiça, nem da bondade de Deus. Prezados irmãos, o comentário de Allan Kardec à resposta dos Espíritos sobre as perfeições de Deus representa um dos mais profundos raciocínios filosóficos contidos em O Livro dos Espíritos. Kardec procura demonstrar que os atributos divinos não são frutos de imaginação humana, mas conclusões lógicas que decorrem da observação das leis universais e da ordem existente na criação. Ao afirmar que Deus é eterno, Kardec nos conduz à ideia de que o Criador não pode ter começado a existir em determinado momento. Tudo aquilo que possui princípio depende de uma causa anterior. Se Deus tivesse sido criado, haveria outro ser acima dele, e assim recuaríamos indefinidamente. Por isso, a razão nos leva à compreensão de um ser sem começo e sem fim, existente desde toda a eternidade. Quando Kardec afirma que Deus é imutável, ele nos convida a refletir sobre a estabilidade do universo. As leis que regem os astros, a vida e a harmonia da natureza demonstram constância e equilíbrio. Se Deus mudasse de vontade ou de natureza, as próprias leis universais seriam instáveis, gerando desordem e insegurança na criação. A imutabilidade divina é, portanto, garantia de equilíbrio e confiança para todas as criaturas. A imaterialidade de Deus também é destacada de forma muito clara. Tudo o que conhecemos como matéria sofre transformação, desgaste e decomposição. Deus, porém, está acima da matéria. Sua essência transcende tudo aquilo que os sentidos humanos conseguem perceber. Isso nos mostra a limitação do nosso entendimento diante da grandeza divina. Podemos compreender alguns reflexos de Deus em suas obras, mas não sua essência absoluta. Kardec prossegue, afirmando que Deus é único. A unidade e a harmonia do universo revelam uma única inteligência suprema dirigindo todas as coisas. Se existissem vários deuses independentes, haveria choques de vontade, divergências de poder e ausência de unidade nas leis naturais. A perfeição da ordem universal é testemunho silencioso da unidade divina. Ao abordar a onipotência, o codificador demonstra que Deus possui soberano poder, porque tudo se encontra submetido às suas leis. Nada escapa à sua autoridade. Entretanto, a onipotência divina não é arbitrária nem tirânica. Ela se manifesta através de leis sábias, justas e harmoniosas que sustentam a vida e promovem o progresso dos espíritos. Finalmente, Kardec destaca que Deus é soberanamente justo e bom. Talvez este seja o atributo que mais consola o coração humano. Muitas vezes, diante das dores da existência, das provações e das desigualdades aparentes, o homem questiona a justiça divina. Contudo, a doutrina espírita nos ensina que a visão humana é limitada ao instante presente, enquanto Deus contempla o conjunto da existência imortal. Sua justiça se revela nas oportunidades de reparação, aprendizado e crescimento espiritual concedidas a todos sem exceção. Esse comentário de Kardec é um verdadeiro convite à fé raciocinada. Não se trata de aceitar cegamente conceitos religiosos, mas de refletir, observar e compreender que a ordem do universo aponta para uma inteligência suprema, perfeita em todos os seus atributos. Quanto mais o espírito evolui, mais percebe a presença de Deus nas leis da vida, na beleza da criação e na misericórdia que sustenta todos os seres. Ave Cristo. A nossa estimada irmã Marinei Rezende Ferreira, de Londrina, Paraná, comunica com profundo pesar que a senhora Sueli Vivian Rúgela, por quem estivemos realizando preces em nosso programa, retornou à pátria espiritual nesta quinta-feira, dia 7 de maio. Neste momento de dor e saudade, Marinei pede orações em favor de toda a família, rogando amparo espiritual, especialmente para o esposo José Pereira, para as filhas Cristiane e Sandra e para o filho Gustavo, bem como para as netas e a bisneta. Que Jesus possa envolver este lar em sua infinita misericórdia, fortalecendo os corações entristecidos diante da separação temporária, concedendo serenidade, resignação e esperança na vida espiritual. Lembremos ainda, prezados irmãos, de Glauber Herbert Adão. Ele faz tratamento de câncer e sua mãe agradece a todos as vibrações de cura e de assistência espiritual em favor dele. Glauber mora em Florianópolis, Santa Catarina, na Rua dos Lordes, 649, Ingleses Norte, Residencial Tarsila, apartamento 203. Para ele, as nossas vibrações de cura e fortalecimento espiritual. Vamos orar. Senhor Deus, inteligência suprema e causa primária de todas as coisas, nós te agradecemos pela oportunidade deste estudo edificante. Ajuda-nos a compreender, ainda que de maneira limitada, a grandeza de teu amor, de tua justiça e de tua bondade infinita. Que possamos confiar mais profundamente em tuas leis sábias, mesmo diante das dificuldades e desafios da caminhada terrestre. Fortalece nossa fé, ilumina nossa consciência e inspira-nos a viver com mais humildade, caridade e esperança. Que a paz divina alcance os lares, os enfermos, os aflitos, os que choram e todos aqueles que necessitam de consolo e amparo espiritual. Permite, Senhor, que a luz do Evangelho continue clareando nossos pensamentos e nossos corações, conduzindo-nos ao caminho do bem e do aperfeiçoamento espiritual. Que assim seja.

0: 18 horas e 46 minutos.
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Olá, queridos amigos e amigas, estamos aqui com a graça de Deus, com mais uma reflexão para a nossa análise, para nos direcionar na conduta de cada dia, na busca de momentos melhores, da superação dos nossos desafios. Hoje trazemos uma lição de Batuíra, ditada ao médium Chico Xavier, que está no livro Antologia da Paz. E esse querido benfeitor diz assim: incessantemente o dia amanhece de novo para cada um de nós. Olvidemos tudo que seja lembrança triste da noite e abraçamos a luz de nosso próprio dever. Eu achei que é uma recomendação muito útil, né? Ele está aqui chamando a nossa atenção para os dias que amanhecem, os novos dias que incessantemente Deus coloca à nossa disposição. No entanto, nós já reparamos que muitas vezes nós amanhecemos recordando, guardando, cultivando as lembranças tristes da noite, ou seja, do dia anterior, da semana anterior, do mês anterior, do ano passado. E às vezes nos tornamos um poço de recordações amargas. Então é preciso esquecer. Esquecer no sentido de não cultivar, de não ficar preso, de não recordar a toda hora, de não divulgar, de não comentar, entendendo que a vida deu um passo adiante. O dia amanheceu, é preciso a gente aprender a se desapegar daquela lembrança triste que pode ser uma frustração, uma mágoa, a lembrança de um fracasso, de uma derrota, de um golpe financeiro, de uma traição. Porque se a gente vive carregando essas lembranças tristes, elas vão encharcando o novo dia de amargura, de tristeza, muitas vezes de culpa. De ressentimento, de ódio. Isso vai agravando a nossa dor, vai fazendo a ferida sangrar mais ao invés de cicatrizá-la. É preciso renascer todos os dias. Aliás, Jesus disse isto: o homem precisa nascer de novo. Não é só numa próxima vida, mas é também na própria existência. A arte de recomeçar.
de se desprender tanto quanto possível do passado, de não deixar que as dificuldades do ontem, os problemas, os entraves, se tornem um colapso para nós. Tanto quanto possível, a gente vai se afastando, vai se renovando, vai encontrando força na caminhada de um novo dia, de um recomeço. É como que a gente toma banho, tirar as impurezas do corpo, acho que é isso que a espiritualidade está falando conosco. Vamos tomar banhos espirituais. E a gente começa isso na mente, né? Hoje é um novo dia. Novo dia quer dizer nova esperança, nova oportunidade. Novos aprendizados, novos recomeços. Aproveitar para construir algo positivo para nós e não ficar muitas vezes paralisado, centralizado no que já foi. Para nós o mais importante deve ser o que virá. A vida que está com nós hoje. O que é que tem para hoje? E aí a gente vai se afastando dessas lembranças espinhosas, vamos sofrendo menos e vamos enchendo a nossa vida de trabalho, de novas descobertas, de novos caminhos, de tudo aquilo que, na verdade, faz a nossa vida feliz. São as nossas construções positivas. O que passou, passou. Guardemos a lição e avancemos sempre, confiando em Deus e aproveitando o dia de hoje, um novo dia, olhando para a vida com gratidão e seguindo adiante. Bom trabalho a todos nós. Um bom nascer do dia a todos nós.

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0: Olá, meus amigos, um dia de muita paz para todos nós. Hoje, exatamente 5 de abril de 2024, e estamos nós reunidos para estudarmos a obra O Céu e o Inferno. Lembrando que esse trabalho, a leitura, está sendo realizado pelo nosso querido amigo Augusto. Nós estamos na primeira parte, capítulo 3, e Allan Kardec está abordando o céu. Lembrando que a abordagem dele, ele vai pegando todas as crenças que foram construídas em torno daquilo que se entendia por céu. Então, ele está aqui ainda abordando várias crenças, até ele chegar na explicação de como o Espiritismo enxerga o céu. Mas vamos iniciar fazendo a nossa prece de gratidão, que será realizada pela nossa amiga Lígia.
1: Pai de amor e bondade, Jesus, mestre e amigo, espiritualidade amiga que tutela as nossas atividades, é grande a nossa gratidão por podermos estar mais uma vez aqui aprendendo essa doutrina consoladora. Um minuto no meio das tempestades que assolam a nossa vida na Terra. Apesar de vivermos nesse mundo agitado, conturbado da transição, vivenciando desafios enormes a cada minuto da nossa vida, é um grande privilégio poder conhecer essa doutrina, poder nos abrigar nessa doutrina, aprender mais, ter uma nova visão de vida. Gratos somos, pedimos a intuição para a cada estudo podermos aprender mais, gravar na nossa mente, sentir e poder viver. Graça te damos, Senhor, hoje e sempre. Que assim seja.
0: Vamos então, Augusto, item 6, né?
2: Item 6.
0: Que Jesus lhe guie.
2: Item 6. Os espíritos são criados simples e ignorantes, mas dotados de aptidão para tudo conhecerem e progredirem, em virtude do seu livre-arbítrio. Pelo progresso, adquirem novos conhecimentos, novas faculdades, novas percepções e, por conseguinte, novos gozos desconhecidos dos espíritos inferiores. Eles veem, ouvem, sentem e compreendem o que os espíritos atrasados não podem ver, nem ouvir, nem sentir ou compreender. A felicidade está na razão direta do progresso realizado, de sorte que, de dois espíritos, um pode não ser tão feliz quanto o outro, unicamente por não possuir o mesmo adiantamento intelectual e moral, sem que por isso precisem estar cada qual em lugar distinto. Mesmo juntos, podem um estar em trevas, ao passo que tudo resplandece em volta do outro, tal como um cego e um vidente, que se dão as mãos. Este percebe a luz da qual aquele não recebe a mínima impressão. Sendo a felicidade dos espíritos inerente às qualidades que possuem, eles acolhem em toda a parte em que se encontram, seja na superfície da terra, no meio dos encarnados ou no espaço.
0: Então, com esse finalzinho, se entende o quê? Que o céu é uma localização geográfica ou é um estado de mundo íntimo? É mundo íntimo. Tá, tia, ficou muito subjetivo isso. Me torna mais algo objetivo, mais palpável. Deixa eu conseguir entender melhor isso. Ok. Vamos supor que você está dentro de um quarto espetacular. Lençol maravilhoso, limpo, cheiroso, agradável, pronto para você dormir. Mas você, como ser humano, como personalidade, está com as suas emoções totalmente adoecidas, os seus pensamentos totalmente desequilibrados, bastante acelerado o teu pensamento. Você vai conseguir dormir? Você vai conseguir silenciar e sentir paz na sua mente? Ela, apesar dela estar naquele ambiente, ela consegue olhar para aquele ambiente e ver beleza no ambiente? Não. Entendeu o que é um estado de alma? Então, o estado de alma, ele independe do teu espaço externo. Então, hoje, nós temos uma grande... Nós somos pessoas extremamente imediatistas. Então, nós queremos logo uma solução. Então, a pessoa, ela quer apenas... Ela quer dormir. Porque ela acha que a solução dela é dormir. Então, ela vai atrás da farmacologia. Ela vai atrás de uma medicação que vai dopar e ela vai apagar. E no dia seguinte ela vai ter que repetir isso. Por quê? Em verdade, aonde que está a encrenca? Está dentro. Vai resolver com medicação? Não. Ela tem que ir de encontro a tudo isso, mudar o seu comportamento, verificar que dor é essa, como pode resolver, realizar o trabalho da reforma moral, se tornar um humano melhor, sair para fazer a caridade. É todo um movimento que tem que ser feito. O Chico dizia que quando ele estava entrando no processo de entristecimento, o Emmanuel dizia que era hora de visitar alguém. A hora que eu digo não é porque ia começar, não, porque ele sempre fazia isso, mas naquele momento era a hora dele ir visitar alguém com dor. Então ele utilizava isso também, porque viver na Terra não é fácil. Primeiro que a gente está mergulhado em vibrações extremamente densas. O inferno, se assim eu posso falar, nós já estamos nele. O nível de pensamentos e de atitude dos encarnados e dos desencarnados na Terra é terrível, meus irmãos. Então, só nós levantarmos, a gente já pega essa descarga. Imagina se nós não nos prepararmos para isso tudo. Então, quem é a nossa defesa contra o mal? É o bem que nós fazemos. Essa é a nossa armadura. Então, ele diz aqui, eu vou pegar o que ele mesmo grifou, professor Denizar. A felicidade está na razão direta do progresso realizado. Quanto mais evoluído moralmente, maior a minha sensação de felicidade. Eu disse, mas tia, ainda há pouco a senhora falou que o Chico se entristecia. É impossível nós levarmos uma agressão física ou moral e a gente não se sentir entristecido por isso. Então você imagina a quantidade de agressões que Chico recebia de todos os lados. Então, como ele bem falou, às vezes eu me sinto caindo de um prédio de 20 andares. Aí o Emmanuel diz, mas não se preocupe, que em cada andar tem braços de mães que você atendeu te segurando para amenizar essa queda. Então, é natural, meus irmãos, nós sentirmos dores emocionais, tristezas. O que nos torna diferente é o que nós vamos fazer dessa tristeza e dessa dor. Nós não nos revoltamos, mas é natural. E tanto é que a frase do Chico, o espírita chora escondido, lava o rosto e vai atender a multidão sorrindo. Então a gente acha que pelo fato dele ser um espírito nobre, ou mesmo um espírita que tem uma porção de conhecimento, que essa pessoa está isenta de sentir dor. Sente, chora, mas tem um conteúdo para saber lidar com isso. Difere da pessoa que não tem um conteúdo, que se revolta, que acaba agredindo, se tornando uma pessoa desagradável por conta das dores que carrega. Ou seja, essa pessoa vai cada vez adoecendo até chegar nesse nível, a viver esse inferno. Viver esse inferno. Então, um pode não ser tão feliz quanto o outro, unicamente por não possuir o mesmo adiantamento intelectual e moral, sem que por isso precise estar cada qual em um lugar distinto. Então, eu posso colocar duas pessoas aqui dentro da mesma sala, um vive um céu e o outro vive um inferno. Ficou claro isso? Vamos lá.
2: Uma comparação vulgar fará compreender melhor ainda esta situação. Caso se encontrem em um concerto dois homens, um deles, bom músico, de ouvido apurado, e outro que desconheça a música, de sentido auditivo pouco delicado. O primeiro experimentará sensação de felicidade, enquanto o segundo permanecerá insensível, porque um compreende e percebe o que no outro não produz nenhuma impressão. Assim sucede com relação a todos os gozos dos espíritos, que estão na razão da sua sensibilidade. O mundo espiritual tem esplendores por toda parte, harmonias e sensações que os espíritos inferiores, ainda submetidos à influência da matéria, nem sequer entreveem, e que somente são acessíveis aos espíritos depurados.
0: Ótimo. Vamos trazer um outro exemplo ainda dentro da música no mundo espiritual. Então, aqui ele trouxe no mundo físico, um concerto está acontecendo, tem um que tem a música bastante apurada, uma sensibilidade, e o outro que não entende absolutamente nada. Mas se nós pegarmos o livro Nosso Lar, em que eles saíram para o campo da música, lembra? E o que ele fala no Nosso Lar? Que alguns grupos, mesmo estando o espírito que estava ali na colônia Nosso Lar, alguns grupos buscavam ainda ficar ali na periferia, vamos dizer, da praça da música, né? Porque esses espíritos que ficavam na periferia, eles optavam pelas músicas regionais. E aqueles que foram para o centro optavam por músicas celestiais. Aí a gente para e pensa assim, e que músicas? Era algum toque, algum instrumento? Ele não fala isso, ele não diz, olha, tem um grupo tocando música clássica, não. Aqueles espíritos que buscavam ir ali mais para o centro e que se uniam, eles ouviam uma melodia divina. Mas o que eu quero dizer? Ele não era uma música instrumental, era uma vibração divina que ele sentiu como uma música. É meio de comparação, né? Então, não é nenhum instrumento, nenhum violino, nada disso, nenhum piano. Eram músicas divinas que eles conseguiam perceber. Era a percepção, realmente, através da alma. Já no livro Os Mensageiros, a senhora Ismalha, quando ela tocava no piano, o nosso André Luiz se assusta, porque ele ouvia uma oração. Ouvia. Então, ela tocava apenas, ela não cantava, mas ele conseguia entender toda uma oração que aquelas notas, aquele som emitia. E a gente pergunta, será que ela estava tocando realmente um piano ou será que aquilo era apenas uma ilusão? Entende? Que, na verdade, a música que ela estava tocando não saía do piano, saía da própria alma dela, uma vez que ela estava orando. Então, são níveis que a gente não consegue nem imaginar.
3: Na revista Espírita,
0: ele está em Júpiter.
3: Ele está em Júpiter, ele fala que a música é diferente, ele coloca. É o som da natureza, que é o divino, que ele também nem lembrava com uma música que ele fez aqui, que todo mundo achava divina, ele falou nem lembrava, porque o som daqui é tão bom que ele.
4: Mas ele fez uma sinfonia, a Sinfonia 41 de Mozart, chama Júpiter.
0: Olha só. O mundo espiritual tem esplendores por toda parte, harmonias e sensações que os espíritos inferiores ainda submetidos à influência da matéria. Então, por isso que nós trouxemos esse exemplo. Então, muitos estão no nosso lar, mas muitos ainda buscavam as músicas regionais, as músicas do nosso planeta Terra. E poucos não regionais, e pouco MPB regional, gente. Tantas e outras músicas, né? Que está ali pautado na tua região. E outros não, já conseguiam buscar e perceber essa sinfonia divina, né? Imagina silenciar ali, se acalmar e conseguir ouvir um algo que a gente não tem nem ideia, né?
2: Item 7. O progresso nos espíritos é fruto do seu próprio trabalho. Mas como são livres, trabalham pelo seu próprio adiantamento com maior ou menor atividade, com mais ou menos negligência, segundo a vontade deles. Desse modo, aceleram ou retardam o progresso e, por conseguinte, a própria felicidade. Enquanto uns avançam rapidamente, outros permanecem estagnados por longos séculos nas fileiras inferiores. São eles, pois, os próprios artífices da sua situação, feliz ou infeliz, conforme esta frase do Cristo, abre aspas, a cada um segundo as suas obras, fecha aspas. Desse modo, todo espírito que se atrasa não pode queixar-se senão de si mesmo, assim como que se adianta tem um mérito exclusivo do seu esforço, dando, por isso, maior apreço à felicidade conquistada.
0: Mais claro que isso, só duas vezes isso. A minha evolução, ela não está na mão do Augusto, muito menos na mão da Mita. E nem de um espírito nobre. A minha evolução, ela está nas minhas mãos. É questão de escolha. O progresso nos espíritos, não é dois, é nos espíritos, é em mim. É fruto do seu próprio trabalho. Mas como são livres, que nós temos o livre-arbítrio, trabalho pelo seu próprio adiantamento com maior ou menor atividade. Então, aí eu disse, tia, será que eu estou numa menor ou numa maior atividade? É só a gente parar e pensar assim. Hoje, se eu for avaliar meu hoje, eu fiz a mesma coisa que eu fiz ontem? Do mesmo jeito? O que eu estou fazendo hoje, hoje é sexta-feira. Eu fui do mesmo jeito na sexta-feira passada, a pessoa que eu sou? Quase sempre. É só nós avaliarmos se ao decorrer da nossa existência, esses últimos dias, se nós já mudamos alguma coisa. Por exemplo, teve algum projeto que tu fizeste que tu disse assim, consegui, realizei, mudei. Então vamos dizer, olha, eu tenho um projeto, eu quero parar de comer açúcar. É um projeto, projeto físico, material. Já consegui realizar? Não. Tem um outro projeto, um projeto moral. Eu tenho um hábito de falar, exemplo, tá, gente? Falar mal da vida alheia. Eu não vou mais falar mal da vida de ninguém. É um projeto meu. E isso faz parte do meu processo de evolução. Então, eu tenho que traçar, eu tenho que olhar para o ser humano que eu sou, ver as minhas falhas, e quase sempre quem aponta as minhas falhas é o outro. O outro aponta. Se eu for vaidosa, eu digo não, não quero. Continua atolado. Por isso que a gente tem necessidade da convivência social. Por isso que a gente fala que o outro é o meu espelho. Então eu tenho que começar a observar. Se várias pessoas tocam no mesmo assunto, para mim, pô, pera lá. Então vamos começar a trabalhar esse ponto? Se eu começar a fazer esse movimento, eu estou em evolução. Agora, se eu estou há uma semana, há duas semanas, há três semanas, cadê a evolução? E é interessante, que eu achei interessante nessa fala, que ele disse assim, olha que interessante aqui. Trabalho pelo seu próprio adiantamento, com maior ou menor atividade, com mais ou menos negligência, segundo a vontade deles. Desse modo, tanto pode acelerar quanto pode retardar o progresso. Regredir, não. Ou tu acelera, ou tu retarda. Tá ali segurando o freio de mão. Sabe segurando o freio de mão? Que não vai de jeito nenhum. Estagnado. E por conseguinte, uma vez que retarda, ela também retarda o quê? A própria felicidade. Porque quando se fala de felicidade, só tem felicidade espíritos nobres. O que nós chamamos de felicidade, na verdade, são prazeres, que são transitórios. Nós nem sabemos o que é felicidade. Então a gente confunde felicidade com prazer. A felicidade não é desse mundo. Qual mundo? O mundo dos prazeres. Por que não é felicidade? Porque o prazer, ele é transitório, ele é rápido. Pois a gente pode ter um prazer de comer uma macarronada, né, Wesley? Que é gostoso, nos dá prazer. Mas se tem como passar 24 horas comendo a macarronada? Não, ela vai durar ali, o organismo não aguenta. Vamos dizer, ah, eu tenho prazer do sexo, mas tem como passar 24 horas? Não tem, gente. Que aquilo que nós chamamos de felicidade, nós estamos falando, na verdade, de prazer. E por isso Nosso Senhor falou, a felicidade não é deste mundo que nós idealizamos. Enquanto uns avançam rapidamente, eu achei legal, enquanto uns avançam, e ele não colocou lentamente, se está avançando, o avanço é rápido. É impressionante, vamos pegar novamente a citação do livro Voltei. O cidadão foi um assassino naquela encarnação, mas os 30 anos dele sequentes foi de dedicação total ao bem. Pronto, que avanço, sabe por quê? Porque quando ele desencarnou, ele foi recolhido pelo Dr. Bezerra de Menezes e estava entrando num espaço, numa colônia extremamente de luz. Olha o avanço. Então basta um movimento nosso de mudança para nós fazermos um grande avanço quando se fala de moral. Agora, permanecer é retardar. E ele diz, olha, enquanto uns avançam rapidamente, outros permanecem estagnados, e aí ele coloca, olha, por longos séculos nas fileiras inferiores. Quando nós escolhemos e temos escolhido o caminho da vaidade, do orgulho, do egoísmo e dos prazeres, só o fato de nós já termos feito essas escolhas, e fizemos, não foi nessa encarnação, já fizemos em várias encarnações e continuamos muitas vezes repetindo, a gente está retardando, não é uma existência, já são várias existências. Tia, mas por que só fala isso? Porque, gente, mesmo a gente conhecendo o Espiritismo, nós não queremos abrir mão da nossa forma esdrúxula de ser. Hoje eu estava no trânsito e vi assim, até postei na rede social, porque eu achei tão interessante. A pessoa colocou no carro dela, assim, atrás, um adesivo, recém-habilitada. Tenha paciência, por favor. Ela colocou, por favor, por favor. Mas eu olhei aquilo e ri, mas ao mesmo tempo, eu digo, meu Deus, quanta humildade da parte dela. Primeiro em dizer, sou recém-habilitada. Né? Tenha paciência, sou recém-habilitada. Reconhecer a sua limitação. Não tem que ter humildade para fazer isso? Né?
5: Acho interessante também quando ele coloca aqui, né? Com maior ou menor atividade nesse trabalho pelo próprio adiantamento, com mais ou menos negligência. Né? É o que a gente vê muitas vezes nisso. Né? A gente tem um objetivo, mas muitas vezes a gente tem essa negligência. Ah, mas ah, eu fiz hoje, amanhã. Ah, é porque eu ainda sou assim mesmo, imperfeito. Né? Então eu ainda sou muito negligente. E eu vejo que, assim, a humanidade ainda, a gente negligencia muito nesse sentido. Né? A gente sempre vai postergando, porque a gente sempre vai arranjando, como você falou agora, uma desculpa. Né? Ah, vou deixar para amanhã. Eu vou entrar nesse projeto, mas eu vou deixar para mês que vem. Né? Então, a gente vai negligenciando e vai perdendo tempo, né? A encarnação.
0: Nós somos criaturas que somos movidos pelos prazeres, infelizmente ou felizmente. Então, enquanto eu não mudo, é porque eu, na verdade, eu sinto prazer nisso. Então, às vezes, eu posso me reconhecer como uma pessoa extremamente autoritária, só que isso me traz prazer. Eu gosto de falar alto, eu gosto de dizer a última palavra, eu gosto de dominar, isso é um prazer. Sabe quando que a pessoa vai se livrar disso? Quando ela perceber que esse prazer, na verdade, traz muito o quê? Dor. Por isso é que a gente diz, a dor é o último recurso que Deus utiliza para trazer o filho de volta ao seio. Então, só vai existir mudança quando eu entender que, na verdade, aquilo que eu achava que é prazer, na verdade, é muita dor. São eles, pois, os próprios artífices da sua situação, feliz ou infeliz. Então, se eu paro e olho a minha vida, se está de pernas para o ar, né, como o povo diz, está por quê? Quem construiu tudo isso? Quem é o responsável por tudo isso? Se o meu mundo interior está uma confusão, está por quê? Quem fez isso? Quem é responsável por tudo isso? Vamos finalizar, Augusto?
5: A suprema felicidade só é partilhada pelos espíritos perfeitos, ou, por outra, pelos espíritos puros, que só a conseguem depois de terem progredido em inteligência e moralidade. O progresso intelectual e o progresso moral raramente marcham juntos. Mas o que o espírito não consegue em dado tempo, alcança em outro, de sorte que os dois progressos acabam por atingir o mesmo nível. É por isso que se vê, muitas vezes, homens inteligentes e instruídos, pouco adiantados moralmente e vice-versa.
0: Muito

0: Se não é, são momentos isolados, rápidos, quase sempre muito próximo ao prazer do que à felicidade plena. Então, uma vez a gente lendo isso aqui, a gente diz assim: então quer dizer, tia, que Jesus não era infeliz por ter sido crucificado, por ter sido abandonado pelos seus amigos, por ter sido traído por Judas, por ter sido negado por Pedro? O que que vocês acham?
1: Nada interferiu na felicidade.
0: Nada interferiu. Então, quando você chega no nível que, apesar do outro ter tido uma atitude desagradável, quem está nesse nível consegue olhar para o outro e amá-lo mais ainda, por conta da sua ignorância. Por quê? Porque ele sabe, Jesus sabe, que quem estava se prejudicando éramos nós mesmos. Está nesse nível, né, Augusto?
2: O Evangelho nos coloca que a paz, né, que a gente pode obter aqui na Terra seria a paz de consciência, né? Então ele nos diz isso, né? Então é da gente se esforçar para fazer tudo que possamos fazer de melhor, né? É o que o Evangelho nos coloca, essa verdadeira, como ele diz, a suprema felicidade. Aí a gente vai àquele o amor que Jesus nos dá o exemplo. É a gente aprender a amar aquele que nos dá todos os motivos de não ser amado, né? E era aí, Jesus nos deu esse exemplo, né?
0: Foi bom, meninas, meninos? Que bom. Então assim, meus amigos, vamos parar aí no item 7. Vocês já perceberam, finalizamos o 7, vamos parar aí e no nosso próximo estudo vamos adentrar no item 8. Já perceberam que nós vamos ticar bastante esse peixe para que nós possamos entender realmente o que é o céu e o que é o inferno. Se você chegou até aqui o final, deixa seu comentário. É muito importante a gente poder ler o teu comentário. Não esqueça de curtir para que possa divulgar a página, dá o seu like, né? 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
3: Assim, concluindo o nosso estudo de hoje, e agradecendo o nosso Mestre Jesus por mais este momento de aprendizado, vamos orar?
0: Agradecemos ao nosso Pai Criador do Universo. Agradecemos ao nosso Mestre Jesus por excelência. E agradecemos aos nossos amigos espirituais que aqui estão e que são responsáveis pelo trabalho, pelo estudo da obra O Céu e o Inferno. Muito obrigada, Senhor. Abençoa-nos a todos nós que participamos desse alimento espiritual. Que assim seja.

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